99919197. 11 99919197. 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Ó, é, ele é moderno, viu? Você vai adorar. Manda aí, 10h30, história de amor do Band Love. Teremos a mais comentada da semana em música, gente, ó. Uma mais linda que a outra. Eric Clapton, Tears in Heaven, já já. Ela não está...

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1: Band FM, 9 horas 13 minutos. Vamos tocar uma poesia, uma sofrência das antigas. É tão bonita essa música. É Band Love Especial com você na noite de domingo.

FM, ser humano ou anjo? Matheus e Cauã, nosso Band Love especial de domingo. Ainda hoje, Diana Ross. They tell me how much Lana Reed. And they love, isso é linda demais, né?

0: já toco inteirinha pra você no Band Love. Eu trouxe Exalta Samba, Desligue Vem, aquele pagode das antigas. Também Nelly, Dilema, Could Be Right, isso é clássico mundial, Earth, Wind and Fire. E também Pior é Te Perder, com Zezé de Camargo e Luciano. São 9h31, os recados chegando. Primeiro recado é de família, vamos ouvir.
1: Oi, Band FM, meu nome é Juvenice. Moro aqui em Guaianazes, vou mandar um recado pro meu amor, meu marido, meu companheiro, meu amigo Diego, que está no hospital, no leito 40. Ô, meu amor, graças a Deus que você operou. Sua operação foi abençoada, correu tudo bem. A recuperação vai ser melhor ainda.
0: É isso aí.
1: E sua família tá aqui te esperando, nós te amamos. E não vê a hora de você voltar pra casa. Nós damos a quem?
0: Diego! Aê! É um abraço pra ele, melhoras aí. Logo, logo ele tá em casa. Obrigado. Beijo pra família. Recado de amor chegando.
2: Aqui é o Felipe de Guarapari, Espírito Santo. Eu quero mandar um beijo pra minha namorada, Natália de Souza Barbosa. Fala que eu amo muito ela, tá bom?
0: Valeu, tá dado recado aqui então pra Natália. Tem casal ouvindo Band Love?
3: Boa noite, Band Love. Me chama Ariane, meu recadinho de hoje vai para o meu esposo Cláudio. Meu amor, sei que não sou a pessoa perfeita e sou uma pessoa difícil de lidar, mas saiba que por você vou além do infinito. O nosso amor é capaz de superar qualquer situação. Saiba que eu tenho muito orgulho do homem, do esposo e pai que você é. Te amarei por toda a eternidade. Beijos da sua esposa, Ariane.
0: Aê, recado lindo de amor. O John Santos manda um recado aqui otimista, né, John? Vai lá.
4: Que programa maravilhoso. Noite de domingo, coração meio...
0: Cadê você, John? Sumiu? Cadê? Aqui.
4: E o murcho por conta dessa eliminação aí do Brasil na Copa, mas o Band Love é o melhor remédio pra alma. Então tô aqui ouvindo vocês, curtindo a minha própria companhia, em paz, cheio de gratidão. Quero aproveitar para desejar um início de semana maravilhoso, cheio de realizações pra gente, iluminado, não só pra mim, Marcelo Dias, toda a equipe da Band.
0: Obrigado.
4: Pra todos os ouvintes que, assim como eu, não dormem sem antes passar por aqui. Tá certo? Um grande abraço.
0: Obrigado, amigão. Abraço pra você também. Ele espalhando otimismo. É o que a gente fala aqui. Vamos espalhar otimismo, vamos espalhar amor. E o amor não muda quem somos. O amor revela a melhor versão de nós. E quando é verdadeiro, transforma cada dia num bom motivo para sorrir. Espalhe o amor, vai!

Band FM, os irmãos Kiko, Leandro e Bruno. Ela não está aqui, uma bela recordação para você no Band Love Especial. Tivemos também Luke Combs, Fast Car, bela regravação desse clássico. 9:47, continua aqui, ó. O Band Love Especial.

0: FM Backstreet Boys, que recordação deliciosa, né? As Long As You Loved Me, também Air Supply e o clássico I Can Wait Forever, isso é lindo demais. 9 horas 58 minutos, às 10h30 tem História de Amor do Band Love. Hoje teremos a história mais comentada da semana, lembrando que a gente teve uma semana com muitas histórias fortes, emocionantes. Qual será a de hoje? Você vai ouvir daqui a pouquinho, às 10h30, aqui na Band FM. Continue mandando seu áudio pro 11 99991-9197. Quer mandar uma mensagem de amor? Quer mandar um eu te amo? Aperta o microfone do WhatsApp e manda. Quer seguir Titio Celo no Insta? Siga Locutor Marcelo Dias no Instagram, Locutor Marcelo Dias no TikTok. Vou esperar você. Locutor Marcelo Dias no Insta, Locutor Marcelo Dias no TikTok. Aliás, quero agradecer todo mundo que tá curtindo o vídeo que a gente colocou no ar nas redes sociais da Band FM, no arroba Band FM lá no Instagram e também no arroba Locutor Marcelo Dias, um vídeo com a história da música The Greatest Love of All, da Whitney Houston. Na realidade, a música é da Linda Creed, a compositora. E a gente gravou um videozinho contando a história dessa música, tá todo mundo curtindo, comentando. Eu adorei ver vocês ali, viu? Entra lá no Insta agora, arroba Band FM, você vai ver a fotinho, a capa, é a foto da Whitney Houston. E você vai clicar e vai assistir o vídeo. Um pras 10, boa noite! 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
7: Amado por uns e odiado por outros, o árbitro de vídeo terá um pouco mais de autoridade no jogo a partir dessa edição da competição. Agora, o VAR poderá chamar o árbitro para revisar lances de segundo cartão amarelo que acaba gerando expulsão. Antes, ele só podia recomendar revisões para o cartão vermelho direto em lances de agressão. Ele também poderá corrigir escanteios marcados incorretamente, apenas avisando o árbitro, sem necessidade de revisão no monitor.
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1: Uma viagem deliciosa no tempo através da boa música. Esse é o nosso Band Love, onde a gente também, além de música bonita, espalha amor, espalha otimismo, espalha emoção. Eu sou Marcelo Dias, estou com você no Domingão da Band. 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
1: 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Fico assim sem você.
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0: precisava de novo, Daniel.
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0: Agora aquela voltinha lá nos anos 80. Clássico mundial. Endless Love.

0: você ouve aqui no nosso Band Love Especial. 10, né? 10:16. Kisses in the Moonlight, George Benson. Ainda hoje, pra você inteirinha, aqui no Band Love. 10:30 tem história com Murilo e a Tatá. Hoje é a mais comentada da semana. Tivemos Luan Santana, tivemos Sam Smith e Diana Ross com Lionel Rich. Endless Love.
1: Boa noite, Marcelo.
0: Boa noite.
1: Tudo bom? Aqui é o Thomas, motorista de aplicativo.
0: Fala, meu amigo.
1: Terminando mais um dia, graças a Deus. Ouvindo a Band FM o dia todo, vi o jogo. Não deu dessa vez, né? Mas faz parte. Passando pra desejar uma boa noite, uma boa semana pra todos.
0: Ok.
1: E dizer pra minha esposa e minha filha que estão esperando eu com uma pizza em casa, que eu amo muito e tô chegando.
0: Olha aí, a pizza tá chegando, quentinha, gostosa. Deixou com vontade. Fala, Ronaldo.
2: Alô, Band. É o Ronaldo aqui de Araçatuba.
0: E aí, meu amigo?
2: Eu escuto vocês toda noite. Manda um abraço pra minha avó, Celina, que eu não vejo desde de 1990.
0: Rapaz.
2: Eu tinha 13 anos.
0: Tá certo, tá dado o recado aqui. Um abraço pra você. Leandro tá com a gente também, mandando recado. Me chamo Leandro, sou de Poço de Caldas. Karina, Karina ou Katrina? Sei que errei, me magoei algumas vezes, mas quero dizer o quanto eu amo você. Sinto saudade do seu toque e do seu beijo. Peço perdão por tudo. Vamos ser felizes novamente. Só lhe peço isso. Eu amo você. Com amor, Leandro. Tá dado o recado aqui. 10:18 no Band Love. E a gente tá aqui justamente para espalhar o amor. O amor é encontrar alguém que faça o tempo passar mais rápido quando tá por perto e mais devagar quando tá longe. O amor é descobrir que a felicidade não está apenas nos grandes momentos, mas na alegria de compartilhar a vida com quem faz o coração tum, tum, tum, tum, bater mais forte, não é?

0: Canhoto, clássico Fico Assim Sem Você, essa música é linda. E você ouve aqui no nosso Band Love. 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Hoje é Band Love especial, porque além de 4 horas de duração, a gente tem a história de amor do Band Love mais comentada da semana. Agora com Murilo e Tatá.
1: Band Love, especial de domingo. Durante muito tempo eu também me perguntei como é que eu fui capaz de aceitar tantas coisas. Hoje eu sei que é fácil julgar quando se está do lado de fora. O difícil é enxergar a saída quando se vive todos os dias dentro do problema. Aos poucos, o medo, a culpa e a esperança de que tudo vai melhorar vão tomando conta da nossa vida. E quando a gente percebe, já não está mais tomando decisões por si mesma. Está apenas tentando sobreviver. Eu cresci numa família muito humilde. Minha mãe teve 10 filhos e desde criança eu vi meus pais lutando para colocar comida na mesa. Eles trabalhavam na lavoura e nós também ajudávamos na roça desde cedo. Foi assim que eu aprendi uma das lições mais importantes da minha vida. Nada vem sem esforço. Quando eu cheguei na adolescência, nossa família saiu da roça e foi morar na cidade. A gente tinha esperança de que a vida seria mais fácil, mas na verdade as dificuldades continuaram. Eu e as minhas irmãs começamos a lavar as roupas para outras famílias. E por causa da necessidade de ajudar em casa, eu não consegui estudar. Eu tinha sim, muita vontade, meu Deus. Mas naquela época, sobreviver vinha antes de todos os outros sonhos. Com o passar dos anos, eu fui trabalhando, fui amadurecendo e conquistando a minha independência financeira. Mas no fundo, meu maior sonho nunca foi ter dinheiro. O que eu mais queria era construir uma família. Eu sonhava em encontrar alguém que me amasse, que cuidasse de mim e estivesse ao meu lado para tudo. Eu queria um marido, queria uma casa cheia de amor, eu queria filhos correndo pela sala. Quando eu tinha 28 anos, eu conheci o Jaime. E tudo aconteceu rápido demais. A gente se conheceu, começou a conversar e quando eu fui perceber, eu já não conseguia imaginar minha vida sem ele. Pouco tempo depois, nós nos casamos. O Jaime era extremamente carinhoso. Ele fazia questão de saber onde eu estava, se eu tinha chegado bem, se estava me alimentando direito. Eu me sentia amada. Pela primeira vez na vida, tinha alguém cuidando de mim. E tudo que ele fazia, eu achava que era por me querer bem. Para mim, tudo aquilo era prova de amor.
2: Olha, deixa eu te falar uma coisa. Eu não gosto que você fique saindo por aí com as suas amigas, viu?
1: Ué, homem, mas por quê?
2: Porque você é uma mulher casada agora. Tem uma casa, tem um marido. Eu gosto de ter você por perto. É o certo, entende?
1: Eu nem saio tanto assim com elas.
2: Eu sei. Mas eu falo isso porque eu te amo. Eu quero cuidar de você e eu não quero que nada atrapalhe o nosso casamento. Eu quero você comigo pelo resto da vida. Entendeu?
1: Aos poucos eu fui deixando de sair com as minhas amigas e tudo mais que ele dizia para eu fazer. Eu tinha me casado e eu tinha que fazer dar certo. Se eu tinha que mudar para preservar o nosso casamento, então eu mudaria. Até porque cada mês que passava eu ficava mais apaixonada por ele. Minha família dizia que eu estava distante, mas eu não enxergava daquela forma. Eu acreditava que eu estava só me dedicando a minha, quer dizer, a nossa família. A família que eu estava construindo. Depois de sonhar tanto com aquilo, eu queria ser a melhor esposa que eu pudesse ser. Depois de alguns anos, eu recebi uma das maiores alegrias da minha vida. A minha primeira gravidez. Quando eu contei para o Jaime, só faltou ele pular de alegria. O meu maior sonho estava se tornando realidade. E durante toda a gravidez, eu me senti muito realizada. Muitas vezes eu olhava para minha barriga e pensava que Deus tinha sido tão generoso comigo. Eu tinha um marido, eu tinha minha casa e agora um bebê. Era tudo que eu sempre tinha pedido. Quando a Raquel nasceu, meu coração transbordou de amor. Ver o Jaime segurando a nossa filha cuidando dela, dando carinho, me fazia ter a certeza de que eu tinha escolhido a pessoa certa. A vida podia estar longe de ser perfeita, né? Mas eu me sentia completa assim. Algum tempo depois, eu engravidei de novo e a Irani chegou para aumentar mais ainda a nossa alegria. Para mim, felicidade era aquilo. Para mim, aquela era a vida dos sonhos. Só que não durou muito tempo. Depois que as meninas nasceram, eu passei a me dedicar mais na criação delas. E o Jaime foi mudando comigo, sabe?
2: Tá fazendo o que aí na porta?
1: Tava só aqui falando com a vizinha.
2: Aí, treta, sai.
1: Ei,
2: sai
1: daí, para com isso. Vem. Você entra, tá me machucando. Entra. Olha as meninas.
2: Isso é pra você aprender a ficar dentro de casa. Já falei. Você não faz nada direito mesmo, né?
1: Para de falar assim, Jaime. Que isso?
2: Eu só vou parar quando você aprender a ser mulher. Entendeu?
1: Cada dia que passava, as coisas pareciam piorar. Era briga atrás de briga. E não. Eu nunca dei motivo para ele brigar comigo. Qualquer coisinha já era suficiente para ele gritar. Se eu demorasse para voltar de algum lugar, ele reclamava. Se eu conversasse com alguém, nossa, ele implicava. E se eu discordasse dele, então, aí é que ficava ruim mesmo. No começo eu tentava me convencer de que era só uma fase. Eu até pensava que todo casal tinha problemas e que mais cedo ou mais tarde as coisas iam melhorar sim. Eu amava o Jaime. Eu tinha construído uma família com ele e eu não queria desistir de tudo aquilo que a gente tinha conseguido construir. Mas aí o tempo foi passando. As discussões deram lugar a xingamentos. Vieram também as humilhações, as palavras que machucavam mais do que muita agressão física. Eu evitava a todo custo contrariar o Jaime. Eu media cada palavra que eu ia falar e eu vivia tentando impedir que uma nova briga começasse. O pior de tudo foi ver minhas filhas crescendo no meio disso tudo. Doía, viu? Porque mãe nenhuma quer criar filho num ambiente ruim. Elas não mereciam viver daquele jeito e eu também não. Muitas noites eu deitava pensando que no dia seguinte tudo seria diferente. Eu pensava que ele ia mudar e que a nossa família ainda poderia ser feliz. Mas cada dia que passava, tudo piorava. Depois das agressões verbais, vieram também as agressões físicas. Ele puxava o meu cabelo, ele me batia e eu vivia apavorada dentro da minha própria casa. Aos poucos eu fui me perdendo. Eu já não me reconhecia mais. Eu vivia triste, sabe? Eu estava sempre preocupada, tentando impedir que algo pior acontecesse. Mas o meu limite chegou quando eu percebi que não era mais só eu quem estava sofrendo.
2: O que vocês estão fazendo aí deitadas? Pera, vamos lá, levanta. Vamos dar um jeito nessa casa. Tem muito trabalho aí.
1: Jaime, elas são só duas crianças.
2: Será que eu posso educar as minhas filhas? Ou você vai se meter pra atrapalhar?
1: Não, Jaime. Não, para. Por favor, não bate nas meninas. Para.
2: Eu sou o pai delas. Se você não sabe educar, eu sei. E sai da minha frente.
1: Eu não vou sair. Você só encosta nelas. Se passar por cima de mim, você entendeu?
2: Ah, é? Então vai ser você primeiro.
1: Era um verdadeiro pesadelo. Enquanto era comigo, eu suportava, eu aguentava os xingamentos, aguentava as humilhações, as ameaças, eu aguentava as agressões físicas. Mas quando ele começou a fazer as mesmas coisas com as minhas filhas, eu entendi que tinha chegado no limite. Eu podia até continuar sofrendo, mas elas não. Não. As minhas filhas não podiam crescer achando que aquilo era normal, ou pior, que amor tinha alguma coisa a ver com medo. Elas tinham 6 e 7 anos. Duas meninas. Mas antes de tomar qualquer decisão, eu conversei com as duas. E por mais incrível que pareça, elas me apoiaram. Eram crianças. Mas já entendiam muito mais do que eu imaginava. Elas viam as brigas, ouviam os gritos, me viam chorando escondida e sabiam do sofrimento que existia dentro da nossa casa. Então, um dia eu criei coragem. Eu esperei o Jaime chegar do trabalho e disse que eu queria me separar dele. Não foi fácil, não. Ele fez um escândalo. Ele gritou, ele me humilhou, tentou me fazer voltar atrás, mas dessa vez não. Dessa vez eu estava decidida. Nem eu, nem as minhas filhas podíamos continuar vivendo daquele jeito. Quando Jaime saiu de casa, pela primeira vez em muitos anos, nós três tivemos paz. Claro que junto com ela, vieram também todas as dificuldades. Eu passei a carregar tudo sozinha, nunca recebi uma pensão dele. Mas as minhas filhas se tornaram as minhas maiores companheiras e eu nunca vou esquecer delas dizendo: mãe, vai trabalhar, não se preocupa com a gente vai ficar bem. Aquilo me cortava o coração, sim, porque eram só duas crianças e não deveriam carregar esse tipo de preocupação. Mas o que eu podia fazer, né? Tiveram dias bem difíceis, dias em que eu saía para trabalhar sem ter o que deixar para elas comerem. Eu passava o dia inteiro pensando nelas, com vontade de chorar e tentando descobrir como eu faria o dinheiro durar até o final do mês. Mas, mesmo nos momentos mais difíceis, eu nunca deixei de incentivar as minhas filhas a estudar. Não tive essa oportunidade, mas eu tinha certeza absoluta que a educação abriria as portas para elas. Então, eu trabalhava sem parar para mantê-las na escola, porque acreditava que aquele era o caminho para construir uma vida melhor. Minha filha mais velha dizia que queria ser médica. A mais nova sonhava em trabalhar com moda, ser estilista. Para muita gente, aquilo parecia impossível, né? Afinal, a nossa realidade era tão diferente. Mas eu nunca deixei que elas acreditassem que aqueles sonhos eram grandes demais para nós. Eu sempre dizia que não importava de onde a gente tinha vindo. O que importava era onde a gente queria chegar. Os anos foram passando e aos poucos eu comecei a ver os nossos sonhos se tornando realidade. A minha filha mais nova saiu de casa aos 17 anos para estudar designer de moda em outra cidade. Ai, foi tão difícil ver ela partindo, porque nós sempre fomos muito unidas. Mas eu sabia que ela estava correndo atrás do sonho dela e eu me orgulhava muito disso. Já a caminhada da minha filha mais velha exigiu ainda mais perseverança. Ela tentou o Enem durante 4 anos. 4 anos estudando, fazendo provas, enfrentando frustrações, voltando para tentar de novo. Muitas vezes ela desanimava, achando que nunca ia conseguir o que queria. Mas eu também nunca deixei ela desistir, não. E depois de tanta luta, veio a notícia que mudou as nossas vidas. Uma bolsa de 100% para cursar medicina. Foi um dos dias mais emocionantes da minha vida. Ver a minha filha entrando na faculdade de medicina era a prova que nenhum esforço tinha sido em vão. Naquele momento, eu lembrei dos dias em que faltava dinheiro, das vezes em que saí para trabalhar sem saber como é que as contas seriam pagas e de todos os momentos que eu pensei que não ia conseguir continuar. E apesar de tudo, ali estava ela, realizando o sonho que ela carregava desde criança. Quando eu olhava para as minhas filhas, tinha certeza de que toda a luta tinha valido a pena. As meninas que cresceram em meio a tantas dificuldades construíram uma realidade completamente diferente. E eu também corri atrás dos meus próprios sonhos, viu? Sonhos que tinham ficado lá atrás. Aos 52 anos, eu voltei para a sala de aula. Eu consegui concluir os meus estudos. Essa com certeza foi uma das conquistas mais importantes da minha vida, só que depois que as duas saíram de casa, eu me senti sozinha. Durante muitos anos fomos só nós três, né? Foi nessa época que eu decidi dar uma nova chance pro amor e eu conheci o Francisco. A gente se conheceu na igreja onde eu congregava. No começo foi só amizade, só que aí aos poucos a gente foi se aproximando e eu confesso que eu tinha medo. Depois de tudo que eu vivi, né? Nunca imaginei que eu poderia confiar em alguém de novo. Mas aí vem a vida e surpreende a gente. Aos 65 anos, eu me casei com o Francisco, que tinha 78. E descobri que existia uma forma completamente diferente de viver um relacionamento. Uma forma de viver em paz. É. Ele me tratava com todo carinho. Eu acordava com elogios, eu ouvia palavras de carinho, me sentia importante. Pode parecer uma coisa simples, mas para quem passou tantos anos sendo humilhada, aquilo significava muito. Deus me deu uma nova chance de ser feliz com alguém que caminhava ao meu lado e não contra mim. A minha história é a prova de que nunca é tarde para a gente recomeçar. Nunca é tarde para voltar a estudar, realizar sonhos, reconstruir a vida ou encontrar o amor. Nunca. Eu sei que quando a gente está vivendo uma situação de violência, parece que não tem saída, né? Eu também olhava para as minhas duas filhas pequenas e me perguntava como é que eu ia conseguir criar aquelas meninas. Muitas vezes eu nem enxergava um futuro. Mas foi justamente no dia em que eu criei coragem que eu decidi sair daquele casamento que a minha vida começou a mudar. É claro que não foi fácil. Não dá nem para contar aqui o tanto que a gente sofreu, não dá. Só a gente sabe. Mas aí quando eu olho para tudo que nós enfrentamos, eu tenho certeza que valeu a pena. Hoje, quando eu olho para as minhas

não foi definida pela dor ou pelas dificuldades, mas pela fé. Foi definida pela coragem e pela decisão de nunca desistir de uma vida melhor. Por isso, eu quero aqui deixar uma mensagem para todas as mulheres que de repente estão vivendo uma situação parecida com a minha. Não aceitem uma vida de agressões, de humilhações ou de medo. Olhem para os seus filhos, mas olhem também para vocês mesmas. Vocês merecem viver em paz. Eu acreditei que Deus tinha algo melhor para todos nós. E Ele tinha. Se eu conseguir sair daquele relacionamento, se eu conseguir criar as minhas filhas, ver os sonhos delas se realizarem e ainda encontrar o amor novamente aos 65 anos, outras mulheres também podem conseguir. E nunca tenham medo de sonhar grande. Sonhar pequeno, sonhar grande, exige a mesma coragem. Se eu tivesse acreditado que a minha realidade definiria o futuro das minhas filhas, talvez nenhuma delas tivesse chegado onde chegou. Só realiza quem primeiro tem coragem de sonhar. Não desista dos seus sonhos. E principalmente, não desistam de vocês. Porque a vida pode mudar de um jeito que talvez você nem consiga imaginar.

Band FM, Isaías Saad. Isso é lindo demais, bondade de Deus. Fechando a história da Dona Dor, contada pelo Murilo e pela Tatá nessa semana, voltou ao ar hoje no nosso Band Love Especial, porque foi a mais comentada pelos nossos amigos e amigas no Quem Ama Não Esquece e também no Band Love. A Dona Dor transformou a dor em força e nunca deixou que as dificuldades definissem sua história. Com coragem, protegeu a Raquel, a Irani, acreditou no poder da educação e mostrou que recomeçar sempre vale a pena. A trajetória da Dona Dor inspirou demais ao provar que a esperança, o amor,

0: e a determinação são capazes de vencer até os desafios mais difíceis. Vamos ouvir a voz dessa guerreira, a voz dessa vencedora.
1: Oi,
0: vamos.
1: Tatá, bom dia. Bom dia, Murilo. Eu quero agradecer por vocês terem contado a minha história. Graças a Deus, hoje eu estou bem. Minha filha está maravilhosamente bem. Uma filha minha mais velha, que a Raquel, é médica. A mais nova é a Erani, tem a marca dela, é estilista. E assim, que Deus abençoe cada um de vocês, ok? Obrigado mesmo por vocês terem contado a minha história. Muito obrigado.
0: Um beijo no seu coração, dona Dô. Ouvimos a voz dela, quero ouvir sua voz no Band Love Especial. 11 9 9991 9197. Aperta o microfone do WhatsApp agora, aperta. 11 9 9991 9197. Vamos comentar a história. 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
0: Com a trilha sonora da sua vida. George Benson, clássico. Kisses in the Moonlight.

0: Band FM, quem de nós dois? Ana Carolina pra você no nosso Band Love.
1: Eu sei que não é tão fácil.
0: Ainda hoje tem clássico de Fábio Júnior.
1: Assim.
0: Anos 80. Senta aí.

0: Essa música é linda, é linda, é linda. Você vai curtir comigo aqui no Band Love. Tivemos Zezé de Camargo e Luciano, Cada Volta é um Recomeço. Rihanna, Take a Bow e George Benson, Kisses in the Moonlight. A trilha sonora da sua vida até uma da manhã. Manda teu áudio, participa com a gente. 11 99991 9197. Eu quero você falando aqui no Band Love a respeito da história. 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Grandão, bonitão. 1,2 litros com a marca da Band. Deixa eu dar um beijo aqui na Flávia. Flávia, se manda um áudio, mas tem muito barulho. Não tá dando para ouvir sua voz. Mas logo abaixo do áudio ele escreveu: gostaria de ter a mesma coragem dessa guerreira. Sou muito medrosa. Ela comentando a história da dona Do. Menina, olha pra frente sempre. E tenha coragem pra mudar, pra recomeçar. Tá bom? Beijo no seu coração. O Anderson deixou o áudio dele, né, Anderson?
1: Ô, meu amigo, Band Love, sempre com a história maravilhosa. Parei até a carreta pra poder falar.
0: Maravilha.
1: Ô, mulher guerreira. Ô, mulher lutadora. Ela deu um basta. Isso aí. As pessoas têm que ser respeitadas. O relacionamento tem que ser respeitado. Criou com a presença do Senhor. E hoje vive feliz. Parabéns para essa família. Construímos novamente. As filhas se formou. Que Deus abençoe sempre. E ó, amo muito. 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
0: Aê, obrigado, meu amigo. Vamos ouvir a Gislaine, que também mandou o áudio dela aqui pro Band Love.
2: Olá, boa noite, tudo bem?
0: Tudo bem?
2: Aqui é a Gislaine. Tô passando aí para dizer que a história foi muito bonita. Na semana eu não tinha ouvido ainda. Eu sou motorista de aplicativo, ligadinha aqui na Band.
0: Tá certo.
2: Beijo.
0: Beijo pra você. Obrigado, bom trabalho. E obrigado por apresentar o Band Love pros seus passageiros. 11 horas 13 minutos, até uma da manhã, vou colocando o teu áudio, aperta o microfone do WhatsApp, 11 99991 9197. Eu quero ouvir sua voz aqui, ó.
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0: Agora vamos ouvir a voz de Toni Braxton.

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Aquele pagode das antigas. Bem gostoso para viajar.

0: FM, valeu demais. Arte popular pra você aqui no nosso Band Love. Que recordação maravilhosa, né? Seu Jorge, quem não quer sou eu. Também Jason Mraz, 93 Million Miles. E a Toni Braxton, Breathe Again. Estamos no ar com os comentários da história de amor, a mais comentada da semana. Mas ó, não esquece não que no fim da manhã desta segunda-feira tem história inédita. Sim, história nova com o Murilo, com a Tatá, no programa Quem Ama Não Esquece. 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
12: 11:32. A gente continua a nossa viagem no tempo através da boa música. É Band Love. Até uma da manhã. Aqui na sua rádio, do seu jeito, um clássico mundial. Chamado Nikita. Elton John.

Band FM, Jorge Mateus, Nocaute, no nosso Band Love. Eu vou mostrar o trechinho de uma música que eu vou tocar ainda hoje aqui no Band Love. É uma música instrumental. Isso é lindo demais.

0: Blonde, Bam from Diane. Você vai ouvir comigo inteira daqui a pouco, tá, gente? No nosso Band Love. 11 horas 45 minutos, a Simone tá com a gente. Oi, Celo Dias, voz maravilhosa. Ligadinha no Band Love. Obrigado, Simone. Tá toda noite aqui. Obrigado de coração pela sua companhia. Uma semana maravilhosa, tá? O Gibaldo Neres também tá aqui com a gente, curtindo o nosso Band Love. Vanilson, de Campos dos Goitacazes, também tá aqui ouvindo o Band Love. Obrigado, viu? Tem motorista de aplicativo aqui?
1: Alô, Band. Alô, Band Love. Motorista de aplicativo. Tô com vocês o tempo todo, só da Band.
0: Aê! Muitíssimo obrigado, bom trabalho aí, viu? E mais comentário da história de amor do Band Love. Hoje foi a história mais comentada da semana. Continue mandando seu áudio pro 11 99991-9197.
2: Parabéns pra essa mulher guerreira. Que apareça mais mulheres assim. Que elas têm que ser tratadas bem, não com agressão. Mesmo que o relacionamento não dê certo, que termine e tal. Não tem que partir para agressão. No momento que partir para agressão, não há mais amor.
0: É isso aí.
2: E sim, obsessão. Ainda bem que ela conseguiu se livrar e viver a vida dela e cuidar das filhas.
0: Graças a Deus, né? Palavras do Anderson aqui no nosso Band Love. A gente continua tocando as melhores músicas.
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0: Fábio Júnior. Senta aqui.

0: típico de Google Dolls, Iris, para você, aqui no nosso Band Love especial de domingo. Stevie Wonder, isso é lindo demais, Overjoy, e também Fábio Júnior, senta aqui no nosso Band Love especial. 11 horas 56 minutos, já tá seguindo o Titio Celo no Instagram e no TikTok? Ainda não? Então siga, vou te esperar ali. Locutor Marcelo Dias no Instagram, Locutor Marcelo Dias no TikTok. Esse é o primeiro recado. O segundo é, nós temos para sortear no final do Band Love especial o Big Copo Térmico da Band FM. Big por quê? Grandão, 1,2 litros. 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Foi feito para você, sim. Então tem a marca da Band FM ali, bonita. Ele é moderno, ele é grandão e ele vai ser seu. Então manda teu áudio, manda tua mensagem pro 11 99991 9197. Esse é o WhatsApp aqui da Band FM. 11 99991 9197. Espero. Até uma da manhã, viu? Band FM. Esse recado aqui, ó.
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Meia-noite em ponto. Já estamos na madrugada da segunda-feira, 6 de julho. Eu sou Marcelo Dias, estamos juntos, você e eu, até uma da manhã com as melhores músicas de todos os tempos. 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

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Meia-noite 10. Ótima madrugada pra você. Lembra dessa música? Leone, Garotos 2.

0: FM Marília, Eterna Mendonça, aqui no nosso Band Love, Flor e o Beija-Flor. Também New Kids on the Block, Let's Try It Again, classicão internacional. Tivemos a Vanessa Carlton, também Leone Garotos 2. Lembrou de Leone Garotos 2? Boa demais essa música, né? Daniel Casava de Novo, Lenny Brody, Over You, classicão lá do passado. E a primeira música da hora foi uma instrumental linda que emociona demais. Tame From Diane Kennedy, pra você aqui no nosso Band Love. A Cris, uau, linda. Kennedy, beijos da Cris, uma ótima semana pra você. Pra vocês, beijos pra você também, Cris. Curtiu Kennedy? A nossa amiga Eliana Max tá aqui com a gente.
1: Eu também, tô toda noite aqui. Beijo, linda noite, abençoada semana pra você, sua linda família.
0: Obrigado, sua linda. Uma linda noite pra você, uma linda semana pra você. Abençoada. Quem mais tá com a gente? A Geisa, de Pinhais, no Paraná, sempre curtindo aqui o Band Love, um beijinho. Célia, tá em Recife, também, um beijo. O Paulo Sérgio Félix, tá em Rio Grande da Serra, tá curtindo aqui o nosso Band Love, obrigado, viu? O Michel, tá em Sinop, aqui na audiência do Band Love. Valeu, escutando Band Love no carro. Quero mandar um eu te amo para minha esposa Lília. Um abração para vocês aí da Band. Obrigado, viu? A Lígia também tá aqui curtindo o nosso Band Love, né, Lígia? Beijinho no seu coração. A Sandra comentou a história. Boa noite, meu Jesus. Aguentar um casamento abusivo é muito triste, doloroso demais. Mas que bom que ela superou junto com a sua família. Foram fortes. Amém. Obrigado, Sandra. Um beijinho no seu coração. Daqui a pouco, a partir da 1 da manhã, a gente tem o Band Coruja. O melhor programa para sua madrugada. Léo Júnior estará com você aqui no nosso Band Coruja. Vamos continuando com o Band Love? Vamos tocando mais música bonita para você curtir? Aqui,
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0: Pericles, canta pra gente.

Band FM, faltam 11 minutos para uma da manhã. Ótima madrugada para você. Daqui a pouco a uma tem o Band Coruja, agora mais um clássico internacional.

0: Band FM, Nene Cherry, Yosandu, 7 Seconds, classicão pra você, outro clássico lá dos anos 80, foi o Dire Straits, Your Latest Drake. Também Gustavo Lima, Relação Errada, participação de Bruno Marrone, Melim, Dois Corações, Seal, Stand By Me e That's What Our Friends Are For, Dionne Warwick. Isso é clássico dos clássicos para você aqui no nosso Band Love. Faltando 6 minutos para 1 da manhã, temos o Big Copo Térmico exclusivo da Band FM para você, Adriana Cristina Rocha. Adriana Cristina Rocha, parabéns. Ganhou o Big Copo Térmico exclusivo. É Big por quê? Porque é grandão. 1,2 litros. Exclusivo porque tem a marca da Band FM e é modernão. Você ganhou, tá bom, menina? É 00:55. O Léo já tá por aqui.
1: Chegamos. E aí, Marcelão?
0: Chegou animado, hein?
1: Ai, vamos nessa, né?
0: Prepare-se que hoje vai ser o Band Coruja da seleção.
1: Ah, não. Vai ter um monte de técnico agora.
0: Agora tem, né?
1: Só técnico agora.
0: Agora tem um monte. Mas a gente entende um pouquinho. A gente torce tanto. A gente sofre tanto.
1: Verdade.
0: Que a gente acaba entendendo um pouquinho, né?
1: É verdade.
0: Aí você fala, não, mas os caras que estão lá que são gênios, ó.
1: Ixi,
0: prêmio joinha para os gênios de plantão.
1: Só geniais. Só...

0: Só gênio, gente.
1: Ó, o Band Love volta logo mais às 10 da noite, no fim da manhã. Tem o programa Quem Ama Não Esquece, com mais uma história nova, história inédita pra você aqui na Band. Valeu, Léo.
0: Valeu, bom descanso.
1: Aquele abraço. E entra na câmera que o Léo tá de seleção brasileira. Amor,
0: fazer o quê, infelizmente,
1: assiste
0: né?
1: Assiste lá. Assiste
2: não lá. Saia daí. Já, já, tem muito mais músicas aqui na Band FM. 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
7: Band FM, meia-noite, meia-noite, ó, uma hora cinquenta, meia-noite 57, tá certo, oxe, que isso, imagina eu errando a hora aqui, mas tá certinho, gente do céu. Será que é por causa de você? É pós-jogo que acontece isso ou não? A sua rádio do seu jeito, você acha que é pós-jogo isso aí, viu? Só pode. Síndrome da pós-jogo, né? Fazer o quê? Fala, gente! Tudo certo por aí, gente? Ai, gente, ó, eu vou te falar uma coisa, viu? A gente tava tão contente, né, meu? A gente tava tão feliz da vida e me acontece essa coisa. Que foi aquele jogo? Eu quero que alguém me explique o que, que foi aquele jogo da seleção. O que foi aquele jogo do Brasil, gente? Pelo amor de Deus. Ó, 1:02. Vamos começar o nosso Band Coruja. Vamos falar desse jogo horripilante, né? Que Brasil volta pra casa agora, né? Perdeu a Copa do Mundo, já eres. E, né, vamos falar de muita coisa. Vamos falar de muita coisa na nossa madrugada. Você vai participar junto com a gente. 11 99991 9197. Como é que tá a sua madrugada aí? Ah, tá tudo certo? Então tá bom. Depois do Marcelo Dias. Depois do Marcelo Dias, estamos chegando. Agora acho que agora vai, né? Cara, depois de jogo, desse jogo, velho, tudo começa a dar errado, velho. Como é que pode uma coisa dessa? Vamos lá colocar a nossa musiquinha de fundo, vai? Vamos lá, a nossa musiquinha de... Cadê a musiquinha aqui, cara? Hã? Já começou já fazendo um caga. Ó, você viu, né? Depois, pós-jogo, gente. Pós-jogo. Ó, não adianta vocês falar. Vai lá no Band Play lá que vocês vão ver na câmera com a camiseta do Brasil. Quer dizer, fazer o quê, né? Vamos lá, vamos falar sobre jogo. Vamos falar sobre tudo hoje na nossa madrugada mais gostosa que só tá começando. Meu Deus do céu.

0: Band Coruja pra todo o Brasil, esse programa mais alegre do Brasil, gente! Tá no ar a partir de agora, bom dia, bom dia, bom dia! Vamos lá, vamos começar nossa bagunça! Ai, gente do céu! Gente, olha, eu quero saber uma coisa, que jogo foi esse? Não acredito nisso, cara! Vamos esperar até 2030 pra esse ex agora? Hã? Mano, não é possível, mano. Olha, vou te falar uma coisa. Eu tava dando 0-0 já. A prorrogação, mas não teve tempo de dar prorrogação. Não teve nem tempo. Oh, não teve nem tempo de prorrogação, cara. Não é possível. Não podem me zoar porque eu tô com a camiseta do Brasil. Vim direto pra cá, lá de Sorocaba hoje. Olha. Tô com a camisa do Brasil, não tem problema, pode zoar, tudo bem, não tem problema, mas nós perdemos o Hexa, gente. Infelizmente, né? Infelizmente. Ó, já vai começar os técnicos de plantão aqui já também, né? Tecnicaiada já começa a escalação aí já. Ó, vocês podem preparar também já a escalação já pra Copa de 2030, tá bom? Fica à vontade, fiquem à vontade. Vocês já podem, já podemos falar de Copa do Mundo de 2030 já, não? Ah, quem que vai jogar? Tá, vamos lá. Vamos tentar lá trazer o Ronaldinho Gaúcho, né? Né? Vamos colocar ele pra jogar. Vamos colocar o Adriano Imperador? Bora colocar o Adriano Imperador pra jogar também? Tá, daí é com vocês a escalação, viu? É, porque não tem muito o que fazer, né? Bom, gente, enfim, vamos lá, começou nosso Band Coruja pra todo o Brasil até as 5 da manhã. A apresentação é minha, Léo Júnior. Pode falar aqui no nosso WhatsApp, tô esperando você, o seu áudio, tá? Vamos ver o povo já chegando por aqui, ó. Ó, a galera já mandando áudio pra gente. Ó, manda um vídeo aqui do quer dizer, Ai, não vou nem comentar, viu? Vamos lá, vai, fala aí.
1: Ui, Léo.
0: Bom dia. Foi, cara. Ó, é que o nosso WhatsApp é assim, quando a gente conecta o WhatsApp, ele dá uma travada, mas volta de novo. Agora vai.
1: Ui, Léo, te avisei, viu?
0: Ah.
1: O Brasil não passou.
0: Raiva, não. Que raiva, cara. Que raiva, meu. Que coisa, viu?
1: Os irmãos tá vindo aí que vai ganhar mais um caneco.
0: O jeito é torcer pros os irmãos,
1: Brasil,
0: né?
1: O Brasil não vai chegar com nada.
0: Há um outro aqui já também. Meu Deus do céu, cara. 11999919197. Oi, bom dia.
2: Bom dia, Léo DiCaprio.
0: Olha os desanimados.
2: Aí.
0: Tudo bem, né?
2: Mais ou menos. Sai do armário.
0: Mais ou menos.
2: É, senão depois você não vai conseguir fazer mais programa, né? Porque eu preciso nem sentar, né?
0: Olha,
2: bom dia pra todos. Bom dia, ótima semana pra todos.
0: Tão ferrado. Tão... Pode vir, Neymar. Volta pra cá, Neymar. Companhia Limitada. Bom, aquele pênalti lá, eu vou te falar pra você, viu? Ah, viu? Cara, os caras erraram um pênalti, cara. Primeiro pênalti. Já era pra ter uns 2-0 pro Brasil, vai. Ah, pelo amor de Deus, gente. Que coisa.
2: Bom dia, Léo. Bora pra cima pra mais uma, cara.
0: Ah, vamos lá.
2: E aí, como
0: nessa?
2: Foi a folga? Tomou muita gelada? Mas vou falar pra você, esse Brasil jogou nada, hein, cara? Rapaz, começou morto, depois quando foi acordar pro jogo,
0: pois
2: já
0: é.
2: Era.
0: Pois é.
2: Mas aquele Haaland é um monstro também, né, cara? Joga muito.
0: Fazer
2: o quê?
0: Os caras só remando,
2: não tô,
0: né?
2: Chorar, não. Perdeu, vem embora. Bora pra mais uma, até 5 da manhã.
0: Aquele Haaland entrou no Brasil mesmo. O Haaland entrou no Brasil mesmo. Mais ou menos isso, a Haaland entrou no Brasil. O jeito é ficar com os Vick. O jeito é ficar com os Vick, né? O jeito é ficar com os Vick mesmo, tem jeito, vai.
3: Bom dia.
0: Olha,
3: a escalação da Copa de 2030.
0: Vamos começar a falar sobre isso.
3: É a mesma que jogou a Copa de 94.
0: Ó, que legal.
3: Vamos,
0: hein?
3: Ressuscitar todos eles.
0: Boa.
3: Porque essa que jogou.
0: Deixar mais novinho os caras.
3: Já era.
0: Já
3: joga
0: foi.
3: Mais não.
0: Já foi.
3: Tá eliminada. Sai fora.
0: Não, e outra coisa, essa foi a última Copa do Neymar também, né? Não joga mais. Esses caras não jogam mais. Agora vamos fazer uma escalação pra pra Copa de 2030 já, tá? Por favor, se tiver alguém veinho aí, vamos deixar mais novo. Trata de fazer academia. Vai se mexendo na pele aí. Nada de ficar velho. Vamos jogar, vamos, gente. Ó, Copa de 2030 tá aí, viu? Ó, Copa de 2030 tá batendo na porta. Então tratem de jogar, pelo menos. Vamos lá, fala comigo aí.
4: Ô, Léo, eu só fico feliz por uma coisa.
0: Que foi?
4: 2030 não tem Neymar!
0: Pois é, cara. Uhul. É, pra você ver, né?
4: Ciframos, acabou.
0: Exatamente. Bom, meu... Nem eu quero ser convocado pra Copa, pra ficar no banco lá, velho. Se for assim, até eu, velho. Eu jogo pra caramba também.
5: 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Eu.
0: Valeu. Os caras tudo desanimados, né? Imagine a desânimo desses caras, é que tudo desanimado. Ah, eu concordo com vocês pelo desânimo também. Eu também tô, cara.
6: Fala, Léo.
0: E aí, beleza?
6: Bom dia, meu querido. Ah, pá.
0: Ah.
6: Brincadeira não. Cheguei em casa agora, mano. Saí 7h40, mano. Acabei de bater uma laje aqui do meu amigo.
0: Ah, foi bater uma laje hoje, hein?
6: Cheguei em casa agora. E a mulher tá reclamando comigo. Porra. Como é que é isso?
0: Como é que é, velho? Você foi bater uma laje, velho. E a mulher tá reclamando. Claro, né, cara? Domingo você quer bater lá. Não. Dia de jogo, domingo. O cara vai bater laje. Sei a laje que você foi bater. Eu sei a laje que você foi bater, viu? Ó, bora participar com a gente. O nosso Band Coruja já tá no ar a partir de agora até as 5 da manhã, minha gente. Até as 5.
7: Fala, Léo. Bom dia.
0: Bom dia, buenos dias. E aí, mano?
7: Ô, Léo. Se for parar pra ver certinho, o Brasil foi hexa.
0: É, claro, né?
7: Foi 24 hexa. Anos perdendo direto, ué.
0: É, daí chega um é
7: e verdade, outra, tem o penta, tem só nós que tem ainda.
0: É, bora. Tem lógica,
7: bom
0: tem
7: dia,
0: lógica.
7: Bom dia, ótima semana.
0: Não, isso é verdade, uma coisa é certa, pelo menos o penta só a gente tem, né? Pois é, agora vamos ter que se contentar, torcer pra outra seleção agora. Vamos ver isso aqui, vai.
8: A verdade é que o Rola deu duas roladas no Brasil.
0: Pois
8: essa é a verdade.
0: Essa
8: que é verdade. Forma mais humilhante de sair da Copa.
0: Exata, o Roland deu duas roladas no Brasil. Lascou tudo. Os caras foram remando, olha o que deu aí.
9: Ô, Léo, bom dia. Quem me volta, espera aí, meu Deus, carreteiro. Você sabe o que aconteceu no futebol lá?
0: O que
9: aconteceu? Majin Buu acabou com o Brasil.
0: Ah, pelo amor de Deus. Que coisa, mas que jogo foi aquele, gente? Pô, mas 2-0, cara? Não, 2-1, né? Ficou... Não, foi... Do Neymar deu um pênalti lá, tudo bem, beleza. Ah, tá legal, mas, pô, vai dar um pênalti. O cara vai chutar pro gol no pênalti na última hora, velho. Já não adiantava mais. Mas não, peraí, pô. Aí não adiantava mais, né? Aquele primeiro pênalti do primeiro tempo, aquele sim os caras tinham que ter feito. Mas, ó, vamos convenhamos. O goleiro dos caras é bom lá, hein? O goleiro dos caras da Noruega é bom, hein? Isso que eu falo.
9: Ô, Léo, diz que foi uma maldição que falou enquanto todos os pentacampeão não morrer, o Brasil não vai levar nada, hein? Então tem que torcer aí pros pentacampeão morrer aí, viu?
0: É verdade, cara. Pois é, foi verdade mesmo que você falou. 1:10, gente, 1:10. Bora participar do nosso WhatsApp aqui na Band FM 11 999919197. Quero você participando, vamos falar sobre esse jogo horripilante que aconteceu. Caramba, que coisa é essa, gente? Ô, louco!
10: Bom dia, Léo Júnior.
0: Bom dia.
10: E aí, firmeza? Shaolin aqui.
0: Ô, Shaolin, vai.
10: Rapaz, é o Brasil é o país do me engana que eu gosto, né?
0: É.
10: É o país do me engana que eu gosto.
0: Pois é.
10: Pra quê, meu irmão?
0: Pra quê?
10: Você confiar sua felicidade no cambada de perna de pau desse aí, ó. Nunca jogaram futebol na rua, nunca jogaram futebol no campinho.
0: E ganha bem ainda, né?
10: Só escolinha de futebol. Que gana que esses caras têm, que malícia que esses caras têm. Nenhuma.
0: É, verdade.
10: Nenhuma. Todo moleque que fica chutando bola na parede no apartamento. Você tá doido?
0: Chutando bola de apartamento, é. Na parede do apartamento lá. Ai, gente do céu. 1h11, 1h11. Pois é, é complicado, viu, gente? É complicado. Olha, eu tava assim, pra mim, que a gente ia pelo menos fazer uns 2x1 pro Brasil. Tava bom? Tava, pô. A gente ia continuar, né? Ia pra próxima fase e tal. Mas voltamos pra casa. Voltamos pra casa. E agora vamos... Eu quero saber essa escalação. Se já pode falar na Copa de 2030 já. Nessa escalação de 2030 aí. Eu já tô preocupado com essa escalação já, hein? Eu já tô de olho.
11: Léo. Tudo bom, Léo? A parte do goleiro não é boa, não. O goleiro não pegou a bola do Neymar. Lá ele,
0: cara. O Roland entrou, né, cara, dessa vez, né? Lá ele também. Oi.
12: Fala, Léo. Bom dia.
0: Ô,
12: Léo, esse timinho do Brasil que tá tendo atual agora, que só anda de fio dental, não tem um comedor de viado? É tudo baitola?
0: É tudo baitola.
12: Na época era campeão, tinha comedor de viado. O Romário chegou na moral o traveco, uai.
0: Pois é.
12: Só fica mexendo cabelo e postando coisa na internet, viado.
0: Fica tudo com. Como é que fala lá? Secadorzinho, que é isso, gente? Tá demais pra cabeça isso, viu? Tá demais pra nossa cabeça isso aí, cara. Mas vamos lá. Estão prontos pra próxima Copa? Ah, eu já tô pensando lá na frente já, hein? Eu já tô assim já. Já tô pensando lá na frente. 11999919197. Fala comigo aqui, vai.
13: Fala, Diguinho, bom dia, beleza?
0: Nossa, velho.
13: Família aqui de Sorocaba. Fazer a escalação aí da seleção 2030.
0: Diguinho, cara.
13: Enzo no gol.
0: Ah, tá, vai.
13: João Paulo, João Pedro e João Gomes.
0: Tá.
13: É, Enzo Dias na lateral esquerda. Enzo Ricardo na lateral direita.
0: Ah.
13: Enzo João no meio.
0: Que coisa.
13: João Enzo na ponta esquerda.
0: Tudo Enzo.
13: Enzo no centroavante.
0: Aham.
13: Uhum. E Enzo Dias, Enzo Ricardo, João Pedro, Enzo na ponta direita.
0: Ah, tudo a mesma merda, né? Tudo a mesma merda, né? É, meu filho, não é fácil não, cara. Não é fácil pra ninguém não, vai lá.
14: Bom dia, Léo. Todo mundo tem que trabalhar na segunda-feira novamente.
0: É, cara, pois é, mano.
14: Mas o grande culpado dessa seleção ter perdido não foi o técnico.
0: Ah.
14: Não foi os jogadores. Eu vou te falar quem foi o grande culpado. Foi
0: quem?
14: O Mecholate. A partir do momento que o Mecholate parou de arder.
0: É, cara.
14: Essa geração ficou fraca.
0: Eu garanto
14: pra você.
0: Ah, tá. Você viu?
14: Entendi
0: o que você tá falando. Adendo,
14: hora que passasse aquela espátula que arrancava um pedaço da alma na canela desses bandos de frouxo aí.
0: Ixi, cara, nem fale,
14: mano. Eu duvido que a seleção ia ser frouxa que nem foi essa daí,
0: hein? Caramba, hein?
14: E deu vergonha.
0: Nossa, velho.
14: Os caras pegavam na bola, a rola pegava na bola, os caras recolhiam tudo, ficava tudo quietinho no campo, esperando a rola entrar.
0: Pelo amor de Deus, cara. O Roland entrou pro Brasil, na verdade, né? O Roland entrou pro Brasil, na verdade. Essa é a mais pura verdade, né? Mas vou falar o quê? Vai falar o quê pra esses caras, hein, meu? 11999919197. Você manda na sua mensagem pra mim? Quero falar com você aqui sobre esse jogo de hoje, né? Esse miserável jogo de hoje. Miserável jogo de hoje aí, viu? Que coisa é essa? Quer dizer, a família toda se junta, né? Pra a frente da televisão, pra poder assistir o jogo e tal. E aí o Brasil dá onda. Eu já tinha falado nos últimos programas aqui. Lembra que eu falei, gente? Tá fácil. Ah, pegou o Japão, pegou... Ah, tá fácil. Viu? Nos primeiros jogos, é tudo facinho. É uma seleção mais fraquinha. Mas depois, eu falei, gente, ó, depois vão começar a pegar umas pedreiras aí. Aí eu quero ver o bicho pegar, hã? Mas tá aí, gente. Tá aí o resultado, né? Vamos ver. Aí eu tô preocupado, agora me preocupei com a escalação de 2030 agora. Agora eu quero falar da Copa de 2030 agora. Não, eu tô assim agora, eu tô lá na
15: frente.
0: Bom
15: dia, Léo. É a primeira vez que eu vejo a seleção brasileira perder pra outra seleção de um jogador só.
0: De um jogador só, é isso aí.
15: O cara ganhou sozinho do Brasil.
0: Caraca, velho.
15: Elias, de Floripa.
0: Ô, uma coisa que você falou é verdade, cara. Ganhou sozinho. Meu Deus do céu, não é tão ferrado, velho. Oi.
16: Ô, Léo. Põe essa Ponte Preta aqui de Campinas pra jogar, que eu jogava melhor do que esses miseráveis aí.
0: É, jogou.
16: Seleção da Nike do caralho aí, importada aí, ó.
0: É, mas. Ei, gente, palavrão não, já falei.
16: Entendeu? Que vergonha, viu?
0: Que isso, gente, que isso? Tá? Não, palavrão já não dá, velho. Não dá, vai.
17: Boa noite, Léo Júnior.
0: Bom dia, boa noite. Boa noite, fala comigo aí, vai. Não, não, gente, não ligue no WhatsApp, gente. Não pode ligar, a gente vai atender todo. Calma aí.
17: Mais uma vez perdemos, mas é na derrota ou na vitória? Na vitória que somos brasileiros com muito orgulho, viu?
0: É verdade, né? Pois é, minha amiga, pois é. Obrigado pela sua participação com a gente por aqui, viu? 11 999919197 pra você participar aqui do nosso Band Coruja, que tá no ar até as 5 da manhã, né? A gente vai bater esse papo com você, né? Você vai falar sobre esse jogo de hoje também. Ai, Senhor Jesus. Bom dia, Léo Júnior. Já tô ligado aqui na Band FM. Tô com você e não abro mão. É isso, cara. É isso mesmo. Tá comigo e não abre mão. Vamos lá com o nosso Band Coruja. Até as 5 da manhã, tá bom? Manda lá sua mensagem. Cadê uma musiquinha aqui? Cadê aquela música boa lá, hein? Vamos lá.

0: nessa, gente. 1h18. Esse é o nosso Band Coruja no ar com você. Vamos falar aqui com o nosso amigo técnico. Técnico Alexandre Fenomenal, Ale Fenomenal, o técnico. Ele fala os detalhes, gente. Ele fala, ele vê detalhes onde ninguém vê. Esse é o Alexandre Fenomenal. Fenomenal, não.
1: Falei, Léo Júnior.
0: Olha lá.
1: Eu falei, Léo Júnior, que o Haaland ia guardar dois.
0: O Haaland?
1: É Fenomenal, não. Vai, Haaland, vai Noruega, vai Fenomenal, não, Haaland.
0: Haaland Brasil, né? Haaland Brasil, rala daqui, mais ou menos isso, aí.
2: Oi, Léo, boa noite.
0: Oi, tudo bem?
2: Boa noite a todos do Band Coruja.
0: Tudo certo?
2: Juliana aqui de Jardim São Rafael.
0: Ô, Juliana, tudo bem?
2: Ainda bem que eu dormi, que eu tava tô ruim da garganta.
0: Você dormiu? Então tá bom, você não
2: e
0: perdeu nada,
2: E aí eu dormi.
0: Não. Você não perdeu
2: jogo,
0: nada.
2: Eu dormi, tava em casa, tô em casa de folga, né?
0: Aham.
2: E... então... dormi, não vi, ainda bem.
0: Ah, não, viu?
2: Acabou a alegria do 6x1, que tava sendo... povo de mercado, 6x1, que tava sendo... eu, pelo menos, um pão de açúcar, estávamos sendo liberados.
0: Tava ajudando,
2: quando
0: né?
2: Era de tarde, o jogo mais cedo. Agora,
0: já era agora.
2: Alegria.
0: Agora todo mundo voltou ao trabalho. Agora acabou as folguinhas. Acabou as folguinhas de jogo agora. Todo mundo voltando ao trabalho. Todo mundo voltando ao trabalho. Não, acabou as folguinhas de jogo, agora já eres, cara.
3: Bom dia, Léo Júnior.
0: Bom dia.
3: Andrezinho Cardoso.
0: E aí, cara?
3: A única coisa boa é que não vai ter mais Casemiro, nem Paquetá e nem Alisson.
0: É, mano.
3: Agora estamos nós aqui sofrendo e os jogadores vão tirar férias em Ibiza.
0: Agora?
3: É pra acabar. Vamos que vamos.
0: Agora vai tudo tirar férias. O Neymar pega o helicóptero dele. Entendeu? Vai lá pra mansão dele, lá, tá tudo certo, belezinha, tá. Os outros jogadores também, todo mundo, né? Os jogadores voltam pras suas casinhas, né? Suas casinhas, os seus carrinhos, os seus jatinhos e tá tudo certo.
4: Você é safado, pilantra, né? Você gosta do Noruega, né? Seu vagabundo, seu lazarento.
0: Pera, que coisa, cara? Que foi, cara? Viu, a gente nem começou o programa... gente, já começou a treta, a gente nem começou o programa direito, cara. Mas que foi, Davi? Que tá acontecendo, cara? Você tá bravo por causa do jogo também? Eu também tô, cara.
4: Perdemos essa Noruega aí que nem a fação, né? Foi perder o pênalti, né? Depois a partir do pênalti, acho que a história é outra, né?
0: Mas, okay, não, Davi é um técnico, Davi. Sim, né? Olha. Falo pra você, viu? É demais. Oi.
5: Fala, Léo, beleza? Aqui é o Charles. Cara, psicologicamente... esse jogador, o técnico, tinha que pôr eles igual o rapaz ali pra bater uma laje de treino.
0: Exatamente, entendeu? Cara.
5: Porque conforme vai ficando mais rico, vai dando uma caidinha, vai tomando banho quentinho.
0: É isso.
5: Perfuminho.
0: Vai passando um creminho.
5: Sabonetinho,
0: um creminho básico nas pernas, nas coxinhas.
5: Mais, né?
0: É.
5: Boiola.
0: Exatamente,
5: tinha
0: cara.
5: Tinha que pôr pra bater laje, igual esse moço aí fez. O técnico tinha que pôr eles pra bater laje no treinamento.
0: Quero só ver se não ia ganhar.
5: Mão cheia de calo. Só que tem que a bolha cortar, tem que vazar a bolha.
0: É.
5: Pra doer na mão. Aí ganhava.

0: Aline, vai bater uma laje, pô. Ó, se tivesse batendo uma laje ali, eu tenho certeza que estaria todo mundo indo pra cima da Noruega ali. Tenho certeza,
1: bom
0: cara.
1: Bom dia, Léo Júnior.
0: Bom dia.
1: É o Fábio de Poços de Caldas, Minas Gerais.
0: Ô,
1: beleza?
0: E aí, tudo certo, cara?
1: A culpa do Brasil ser eliminado na Copa do Mundo foi do próprio brasileiro, que ficou fazendo meme com o Haaland. Que o Haaland acabou tirando a gente.
0: É verdade. Foi o próprio Haaland que se que rolou a gente, né? Todo mundo ficou rolado agora. Já era, velho. Já era. Lá vem o retardado, velho.
2: Você tá ligado que o Brasil só perdeu porque ele não ganhou, né? Porque foi 2-1, né? Se fizesse mais 2 gols, ia ser 3-2 e ia ter ganhado, né? É isso aí, né? Infelizmente eu não fiz minha fezinha aqui. Mas é isso aí. Tamo junto, Neymar. Um abraço. Espero que Deus te abençoe e que você possa jogar a próxima Copa.
0: É. Não vai, cara. Não. Deixa o Neymar quietinho lá, vai. Deixa ele na dele lá, vai. Por favor. Deixa ele quietinho lá. Vamos fazer uma escalação. Uma próxima escalação. Valeu. Já tô preocupado com a Copa de 2030 já. Eu já tô lá em 2030. Esqueça que essa aí é passado. Eu tô na Copa de 2030. Já pra escalação, já pra próxima Copa já.
3: Vamos trabalhar, gente. Acabou esse negócio de sair cedo do trabalho.
0: Acabou, já era, né?
3: Não trabalhar.
0: Luma, é Luma.
3: Vamos inventar agora outra desculpa pra não trabalhar ou pra sair cedo. Porque o Brasil acabou.
0: Pois é. Exatamente. Gente, bora voltar ao trabalho normal. Acabou aquelas saidinhas aí do trabalho mais cedo. Como diz aí, ó. Acabou a alegria, acabou o bolo, acabou tudo. Já era. É, gente do céu. 11 999919197. Você participa aqui do nosso Band Coruja, que tá no ar até as 5 da manhã. Estamos pelo Band Play também. Vai na bandfm.com.br. Clica lá no playzinho lá. Você pode assistir o nosso estúdio ao vivo aqui. Você vai ver eu passando vergonha com a camiseta do Brasil aqui no estúdio. Meu Deus do céu. Vai lá, fala
4: bom
0: aí.
4: Bom dia, Léo.
0: Oi.
4: Parabéns pelo programa aí. O Neymar só joga quando o Brasil perde, porque enquanto o Brasil tava ganhando, ele não tava jogando. Foi só colocar o Neymar, o Brasil perdeu.
0: Pô, verdade, né, cara?
4: Pra vocês aí, pra nós aqui de São Miguel Arcanjo.
0: Enquanto não tava colocando o Neymar, que o pessoal tava pedindo Neymar, né? Enquanto não tava, pô, os caras tava fazendo um gol até. Colocou o Neymar, velho. Lascou. Ah, deixa eu ver aqui, ó. Vamos ver. Fala aí, Léo, que o Brasil ia perder. Pois é, cara. Precisa nem comentar isso de novo. Não precisa nem falar isso.
5: Ai, Léo, que top. Você foi o único que colocou meu áudio no ar, viu? Os outros não colocavam.
0: Aí, tá aí o seu
5: você
0: áudio.
5: Você falava putaria, zoando demais. É. Mas é esse. Esse programa aí é o CAPS.
0: É um CAPS.
5: Então não tem problema, né?
0: É o CAPS.
5: Tem problema, né?
0: É.
5: Ai, que delícia. Ai, vamos transar.
0: Que
5: alegrar,
0: isso?
5: Gente. Beijo.
0: Oxi. Oxi. Mas peraí. O que aconteceu agora aqui, nesse exato momento, hein? Cara, do nada, cara. Não, do nada, velho. Do nada, mano. Olha, depois do que eu presenciei hoje, tudo pode acontecer nesse programa, velho. Não, tudo pode acontecer, velho. Não é possível. Vai, fala comigo, vai.
6: Ô, Léo.
0: Oi.
6: O Davi tem muito que boitei, Léo. Rabo, chifre e o cu grande.
0: Ai, meu Deus do céu. Tão ferrado, hein? Oi, bom dia. Fala, ô, João.
7: Léo. Bom dia, Léo.
0: E aí, cara? Léo, como é que tá?
7: Então, ô, Léo.
0: Ah.
7: Você tá preocupado com 2030, mas tem um porém. Ele tem que classificar ainda. Com esse time que tá aí.
0: Você é louco,
7: não sei,
0: né?
7: Não, você vai jogar a Copa em 2030.
0: É verdade, gente. Ai, eu vou te contar uma coisa, viu? É, gente. Não tem nem como contar depois disso. Não tem nem como, vai.
8: Boa noite a todos, boa noite a Band Coruja. Rapaz, essa seleção aí não tá com nada, não. Desde a convocação eu vi que não ia pra frente. O time do Corinthians, se jogar com a seleção, ganha de lapada.
0: Exatamente, de cara. Cola, ó, na boa. Coloca o Corinthians pra jogar lá contra os caras. Não, verdade, velho. Coloca o Corinthians pra jogar lá. Os caras jogam, velho. Ah, mas o Corinthians tá perdendo. Mas e daí, velho? Vai jogar, velho. Pronto, acabou. Ah, velho, porra.
9: Bom dia, Léo Júnior. Na paz.
0: Na Ô, paz, Léo, e aí?
9: É três perguntas que eu te faço.
0: Fala aí.
9: E as bandeirinhas?
0: Ixi.
9: Que foi colocado nos fios. Quem é que vai tirar?
0: É.
9: Isso é a primeira pergunta.
0: Tá, vai.
9: Segunda pergunta que eu te faço
0: Segunda pergunta.
9: E o dinâmico? Não vai ter mais dinâmico. Eu sou Uber. Hoje, quem fez. Quem não fez...
0: Não vai fazer mais.
9: Acabou o dinâmico.
0: É.
9: Terceira e última pergunta que eu te faço.
0: Vai lá, terceira.
9: Vamos pensar agora. É na política. Faz um L, meu Brasil. Faz um L.
0: Peraí, cara. Eu tô falando de futebol aqui, cara. E você vai se lascar, vai. Ah, vai. Dá licença, cara.
10: Bom dia, Leozinho.
0: Opa, aqui bom
10: é
0: dia.
10: O Elinho Pirata de Pouso Alegre.
0: Fala, Elinho.
10: Léo, você sabe qual que é a semelhança entre o Vini Júnior e a seleção brasileira?
0: É
10: que os dois foram iludidos por uma loira. Tamo junto.
0: É verdade. Foi iludido até demais, né? Caramba, velho. Foi iludido até demais por essa loira, né? Vamos lá.
11: Faz o L, é tetra, Diego.
0: Cara, você tá ouvindo o rádio aí, mano? não tá, né? Pra falar, tipo, o Diegão não tá, cara. O Diegão é só mais tarde, velho. Aqui é o Léo que tá falando. Quer dizer, eles sabem disso, né? O povo sabe ficar zoando, né? Essa é a verdade, vai.
12: Fala, Léo. Aqui é o Carlos de Floripa.
0: Fala, cara,
12: a
0: beleza?
12: A pergunta é pra você, pra todos os ouvintes aí do Bande Coruja.
0: Mais um fazendo
12: que
0: pergunta.
12: Vocês têm contra o Neymar, hein?
0: Ah, velho.
12: Vocês estão alfinetando ele aí direto? O que vocês têm contra o Neymar, hein? Carlos Ancelotti coloca ele pra jogar em duas partidas.
0: É.
12: Coloca ele pra jogar uma merreca de tempo. E aí vocês queriam o quê? Que o cara jogasse o quê? Vocês bem sabem que Neymar soca a perna direita dele, joga muito mais do que todos os demais. É Ney.
0: Não, bora! Tudo bem. Ó, na boa, beleza. A gente sabe que o Neymar joga. A gente sabe disso. Mas... É assim, cara. Uma andorinha só não faz verão, cara. Não adianta. Uma andorinha só não faz verão. Era porque era pra ter jogado hoje, né? O cara... E outra, o cara jogou todo o tempo lá, pô. Ficou todo o tempo jogando. Jogou todo o tempo lá. Ele não entrou no jogo pra ficar ali só meia horinha e tal. Não. Ele entrou. Dessa vez entrou em campo. Quer dizer... Vai fazer o quê, né? Hã? Fala pra mim. Vai fazer o quê, né? 11999919197. Deixa eu falar com o David. Fala, David, beleza?
13: Bom dia, Léo.
0: Bom dia.
13: Aqui é o Davi, taxista de Rio Preto.
0: Ah, Davi,
13: Léo,
0: cara.
13: O que vai avisar o pessoal aí que tava 1-0 quando o Neymar entrou? Tem mais. Seria 2-0, porque...
0: Não, seria, claro.
13: Aqueles caras lá são mole. Pra bater pênalti, hein? O Neymar com moleta fazia os dois gols de pênalti lá. Davi, São José do Rio Preto. Um abraço.
0: Não, exatamente, cara. É, podia ter colocado.
13: Bom dia, Léo.
0: Podia ter colocado o cara pra bater o pênalti na primeira, né? Porque ali, cara, era pra ser pra uns 2-0, 2-1. 2-0. Na boa, entendeu? Na boa, né? Era pra ser uns 2-0 ali já.
14: Bom dia, Léo, beleza? Ah. Aqui é o Elson Bernardo Campo.
0: Beleza?
14: De aplicativo.
0: Como é que você tá, parceiro?
14: Pô, todo mundo alfinetando o Neymar, mano. Mas e o Vini Júnior, que é pipoqueiro? Que era pra ter batido o pênalti e não bateu.
0: Pois é, né?
14: Ninguém fala nada?
0: Não, todos, né? Não é só o Neymar, velho. Todo tem culpa ali no cartório, né? Não é só o Neymar, é o time, né? Porque quando o time entra, todo mundo tá ali, ó, dando sangue. Mas assim... Teve falhas, né? Vamos lá. Teve falhas nesse jogo. Teve falhas, né? Ancelotti, ele que comanda lá uma bagaça. Então, ele, né? A gente sabe que teve falhas ali, né? É, gente. É Copa do Mundo, né, pô? Não é um campeonato assim, não. Copa do Mundo. Ah, Léo Dias, o Brasil só iria ganhar se todos os jogadores entrassem no jogo. É, como é que é? Entrassem no jogo virados. fedendo cachaça e com o zóio vermelho. Pois é, cara, acho que se tivesse assim... Imagina só, cara. Não, Neymar vindo da noitada, coelhão vermelho, outro fumando uma maconhinha, virado que tá, entra no jogo. Nossa, vez o cara ia atropelar, cara. Ia atropelar, velho. Acho que seria até melhor, viu? Chega tudo zoado lá, atropelando todo mundo.
15: E a galera que comprou televisão grande pra assistir o Brasil na Copa, não, o Brasil foi eliminado.
0: E tá pagando ainda a televisão.
15: Certo? A loja falou que se o Brasil fosse campeão, não precisaria pagar.
0: Pois é, pois é.
15: O Brasil foi eliminado e agora os caras estão endividados. E aí, Léo? Como que faz agora?
0: Cara, viu, a pessoa vai lá e compra um puta de um cinema. Ó, ó. Compra um cinema, 60, 70, 80 polegadas e tudo e mais para assistir o jogo do Brasil. E aí, já era o jogo. Vai continuar pagando as parcelas até umas horas. Lascou, lascou, de vez. Oi.
16: Bom dia, Léo Júnior, beleza? Léo Júnior, tu acha que os caras estão preocupados, Léo Júnior? Que os torcedores estão tristes? Olha aí, os caras vão levar quase 2 milhões de reais, Léo Júnior, ainda.
0: É,
16: entendeu?
0: É,
16: e o Vinícius Júnior não bateu porque já estava certo que quem batia era aquele, antes de começar o jogo, nos treinos. O errado aí é o técnico mesmo e já era.
0: Não, sim, é o que eu tô falando, cara. O Ancelotti lá, ele errou demais, cara, nesse jogo aí, nesse último jogo. No último jogo lá contra o Japão, meu, foi numa cagada ali, vai. Foi numa cagada só ali, velho. Não, ali os caras por pouco, porque os japoneses também não perderam muito tempo, não. É bola no pé, os caras faziam gol também. É mais ou menos por aí, é mais ou menos por aí. Vamos ver, quem mais tá por aqui mandando seu alô, sua mensagem, seu ar da graça. 11 999919197, pode chegar, que o nosso Band Coruja tá no ar, eu quero você aqui comigo.
17: Boa noite, Léo, Tadeu de Sorocaba.
0: Ô, Tadeu, beleza?
17: Acordei mais cedo hoje só pra ver o que o Davi, o motivacional aí, vai falar sobre a seleção.
0: Não, cara,
17: que pena com o Teixeira Lima, vamos
0: que falar.
17: Sorocaba fechou, hein?
0: É.
17: Tinha vaga garantida dele, hein? Um cara que ninguém acreditava, era um fenomenal, hein? Ele errou o placar, mas falar pra você, viu? Eu acertei o placar, mandei na banda, mas não fui escolhido.
0: Ah, você não foi, cara? Viu?
17: Mas pegue no pé do Davi, ó, o bando coruja a noite inteira, aí vou ver o que ele vai falar com essas palavrinhas dele aí.
0: Tá, tá.
17: Guerreiros, o caramba, guerreiro é o Haaland, lá, duas bolas pra ele que definiu o jogo, hein?
0: Duas bolas,
17: um abraço, tô esperando aí a resposta do Davi, hein? O calcinha vermelha, hein? Valeu, tchau, tchau.
0: Valeu, cara, valeu. Duas boladas do Haaland, lascou o Brasil. Hã? Só precisou de duas boladas, mais nada, cara.
18: 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Ave Maria, o povo cachaceiro brasileiro, Deus me livre, ia falir.
0: O povo acredita em Papai Noel, né, cara? O povo acredita em Papai Noel, né? 11 999919197, esse é o nosso Band Coruja, o seu programa da madrugada. Oi.
19: Duas bolas em um Haaland e ele acabou com o Brasil, botou tudo na lona.
0: Exatamente, o povo se lascou, né? Olha lá, povo burro, Léo. Quando o Neymar entrou, era 2-0, tá? Band de burros e outros, faltavam menos de 7 minutos pra acabar. Pô, me ajuda aí. Vamos ver o que ele tá falando. Ele mandou um áudio aqui, vai.
20: Bom dia pra nós aí.
0: Bom dia.
20: Capão Redondo, tamo junto aí.
0: Fala aí, cara. Fala aí, meu. Fala aí.
20: Ah, então, Léo, as pessoas falam muita besteira, entendeu? É aquela coisa, perder faz parte.
0: Não, mas
20: só que você tem que perder.
0: Duas vezes, melhores, cara? Três vezes, entendeu, cara?
20: Se lá o Chiquei tudo lá do Tec lá, que só machucou chiclete.
0: Nossa,
20: velho. Colocado
0: o Tec só fica
20: logo de cara.
0: Verdade,
20: velho. Desde o começo da Copa, né? O Vini Júnior na ponta, Neymar e outra na ponta direita, Vizinho na ponta esquerda. E o Hendrick no meio, filho. Nós chegamos nesse jogo, entendeu?
0: É, verdade.
20: Foi um jogo morto.
0: Exatamente, cara, exatamente,
20: mano. O Raul lá fez o gol andando. O jogo tava muito chato, entendeu?
0: Sossegado.
20: E o jogo do Brasil, cara, não tem nenhum no mundo, entendeu? O jogo do Brasil é... Quando o Brasil quer jogar, o Brasil ganha, entendeu? Faltou isso. Você viu lá?
19: Em vez de o Vini Júnior bater um pênalti, quem bateu foi o carinha lá, que a gente nunca viu falar na
0: que não tem
19: na
0: nada vida. A ver. É. E aí entendeu? Errou o pênalti, né?
19: Então, sabe o que lembra, Léo? Lembra aquela sessão do Dunga. Você viu como ele não levou o Neymar,
0: foi horrível,
19: não levou
0: o Ganso? Foi horrível, né?
19: O Brasil perdeu.
0: Foi horrível também com o Dunga.
19: É que eu falei, uma coisa é você perder. Só que você tem que colocar os melhores.
0: Mas... É, exatamente, cara. Falou em disso aí. Valeu, mano. Valeu. Pô, é verdade. Ô, mano, e aquela seleção do Dunga também? Fale pra mim. Nossa, velho. É, cara. Vamos lá, fala comigo, vai.
1: É, Leozinho, a verdade é o seguinte, é uma só. Esse Brasil de hoje tá muito frouxo. Antigamente não tinha nada disso. O pessoal jogava pela força, pela raça,
0: com vontade,
1: pela camisa.
0: Exatamente.
1: Né? Saía pra noitada aí, bebia cachaça, ficava loucão, comia subia traveco. Na favela com fuzil na mão,
0: exatamente.
1: Comia traveco e no outro dia já ganhava jogo de tudo quanto
0: é
1: jeito.
0: É verdade.
1: Ah, tchau, obrigado.
0: Ele não, falou tudo, cara, falou tudo. Ah, os caras viviam na balada mesmo assim, vinha virado, velho. Os caras vinham, ó, você tem uma ideia, os caras vinham cantando no avião, assim, pagodão, velho. Os caras faziam pagodão, assim, ó. E chegava chegando, com classe. É isso, gente, é isso que a gente esperava, né? É isso que nós esperava, pelo menos. Vamos lá, vai. Não, agora tá tecnicaiada aqui, ó. De monte do nosso Bando de Coruja.
21: Bom dia, Léo. Ah, certeza que, ah, que aquela loja que começa com a letra B, que eu não vou falar o nome.
0: É.
21: Certeza que ela já sabia que o Brasil não ia pra frente. Por isso que ela fez aquela promoção da TV
0: só
21: lá.
0: Só pra enganar
21: se
0: o povo.
21: Se o Brasil ganhasse, a TV saia de graça. É.
0: Ai, ai, ai. Ah, mas sei lá, cara. É, faz isso, né? Eu acho que pra comercial, né? Tá certo, mas o Brasil não foi, né? Não teve muito o que fazer, né? É fenomenal, meu amigo fenomenal. Fala aí, fenomenal.
22: Ô, Léo Júnior, o Corinthians é seleção. O Corinthians é seleção. O Corinthians tem raça, o Brasil não tem mais raça. Já era. Mas vocês têm que dar mérito aí, porque eu sempre falei, o Brasil não ia longe. É fenomenal. Não, não, não, não.
0: É, ó, fenomenal, o fenomenal falou, o fenomenal falou, tá falado, hein? Vocês ouviram? Vocês ouviram aí, né?
23: Bom dia, Léo.
0: Bom dia.
23: Neymar tava com medo de rola, por isso que o Brasil não ganhou.
0: É, cara. Tava com medo de Roland. Tava com medo mesmo, cara. E aí todo mundo levou, né? Levou Roland. Levou, é, na verdade, levou Roland, né? É. Levou Roland, na verdade. 11-999-91-9197. Esse é o nosso Bande Coruja. Até às 5 da manhã, gente. Falando com você. Ah, o nosso assunto hoje é esse jogo da seleção. E eu tô aqui com a camiseta do Brasil ainda, velho. Meu Deus do céu, viu? Vai lá.
24: É, nessa situação toda aí, quem não ficou feliz é o Romário, né? Que vai ter que voltar pra trabalhar aqui no Brasil, né?
0: É. Verdade. Ó, oh, na boa, velho. O Romário é deputado, né, cara? Ixi, agora vai ter que voltar de... Volta pra cá, pode trabalhar, cara. Acabou as férias. Pode voltar ao trabalho, viu?
25: Bom dia, Léo.
0: Bom dia.
25: Você falou que uma andorinha não faz verão, né? A andorinha do Brasil, porque da Noruega fez, só foi dois gols dele.
0: É, eu falando de uma andorinha só não faz verão, realmente, mas... Os caras sabem jogar ali, né? A Noruega, os caras já tinham o jogo na cabeça, né? Então é isso, gente, é isso. Vamos lá, vamos falar com mais um aqui, mais um, fala aí.
26: Bom dia, Léo, bom.
0: Tudo bem, cara?
26: É o seguinte, é... Antes o Brasil cair agora do que mais pra frente, cara. A pessoa, se ele pega uma Espanha...
0: É.
26: Se ele pega...
0: Espanha tá bem, cara.
26: Uma... Sei lá,
0: é brabo, França. Hein? É, França também é brabo.
26: A pessoa, se ele leva mais um 7-1...
0: Ah, não, velho, não.
26: Então, caiu agora... Então,
0: mas no caso não tem mais a Alemanha pra levar, não tem, mas não tinha esse perigo mais, né? Porque a Alemanha foi pra casa. Mas, né, tem as outras.
26: Volta
0: aí.
26: Volta pra casa mais cedo. Já era. E se nesta Copa o Brasil não ganhou com Neymar e tudo mais, na próxima Copa não vai ter mais Neymar. A maioria desses caras aí não vai ter. Quem vai ser os próximos jogadores agora? O Brasil não tem ninguém, cara. Não tem. E saudade da época de Bebeto, Romário, Dunga,
0: é.
26: Por aí vai, né?
0: Não, é não época
26: tem
0: boa.
26: Mais jogador
0: e a gente, e olha só, e a gente vai acabar, o que é que vai acontecer? A gente vai acabar lembrando sempre desses caras, entendeu? Dunga, Romário, Rivaldo, Roberto Carlos, Ronaldinho Gaúcho, Ronaldo Fenômeno, entendeu? O Kaká, né? Tafarel, cara, vai ter que ficar lembrando esses caras aí, velho. Vamos lá, vai, fala comigo, vai lá.
2: Olha, o Romário não é deputado não, o Romário é senador.
0: Ah, é senador, verdade, foi mal, desculpa aí, velho. Verdade, verdade. Cara, tudo bem, vai, mas tá fazendo alguma coisa? Tomara que esteja, né? É senador, verdade. Agora acabou as férias, Romário. Bora voltar ao trabalho.
3: Bom dia, bom dia, bom dia, Léo Júnior. Bom dia, Bande Coruja.
0: Bom dia, bom dia.
3: A culpa do Brasil ter perdido, a culpa de tudo isso aí, foi da Virgínia. Ah, ela não tinha nada que ir lá piscatear pra dar pro Vini Júnior, que ela largou dele. Aí ele pegou 2 dias de folga e ela foi lá dar pra ele.
0: Se lascou. Pera aí, Maria. Corta aí, Maria. Pera aí, eu tô falando com ele aqui.
3: Acabou com o Vini Júnior. Ele não conseguiu jogar. Marcelão de Mirandópolis.
0: Ó. Marcelão, fala pra você, hein? Verdade que você falou, cara. A Virgínia foi lá, lascou com o cara. Ó, perdemos essa cobra por causa da Virgínia também, velho. Não vem falar que foi, sim, mas foi, cara. Foi
4: bom dia, também. Bom dia, FM. Bom dia, Léo. Pipoca Mineiro por cá.
0: E aí, cara?
4: Culpa do Brasil ter perdido é do nove dedo,
0: Oh, meu Deus do céu. Que aí, para, gente. Política, não vamos falar de política hoje. Pelo amor de Deus, não. Política, não. Agora não. Se tem um... 11 999 919197. Você participa com a gente aqui no nosso Band Coruja até 5 da manhã. Tem muita coisa pra falar aqui no programa, hein? Vai!
5: Potência, agora na boa. Boa noite. Que é o Atila de Campos Goytacazes, irmão.
0: Vai lá, Atila.
5: Esse cara que falou em botar Neymar pela direita, meu irmão, só foi Rayan sair de lá que o Brasil tomou 2 gols de rola. É, meu amigo, de rola. Você tá doido. Esse cara não entende nada de futebol. Você tá doido.
0: Tomou 2 gols de Holland. Vai.
6: Sorta meu áudio aí, rapaz.
0: Nossa, os caras ficam pedindo. Solta meu áudio aí, meu Deus do céu, oi.
6: Bom dia. Vai, Brasil!
0: Vai pra cá! Vai, Brasil! Vai pra casa! Vai pra casa, Brasil!
7: Fala, Léo Hamilton, beleza? Bom dia, boa semana aí. Deixa eu contar a fofoca aí.
0: Ah, conta,
7: cara. Tem um cara aí que participa do Bando de Coruja.
0: Sim, sim.
7: Que ele fala que nossa categoria de motores de aplicativo somos todos fracassados, né? E agora tá lá no centro, lá fazendo corrida de 5,60. Ivan Neres, uau!
0: O Ivan Neres virou taxista agora? Não tô sabendo disso aí não, cara. Vocês me contam mais depois sobre isso. Não sabia que o Ivan Neres tava fazendo corrida de táxi agora. Tá assim, cara?
8: Bom dia, Léo.
0: Mas tá bom, cara. Tá bom, tá, né?
8: Primeira vez que eu estou ouvindo. É a Norma, professora de dança.
0: Ô, minha amiga.
8: Eu já sabia que o Brasil ia perder.
0: É?
8: Eu falei pra minha irmã, falei pro meu sobrinho, falei pros meus amigos, pras minhas amigas, que o Brasil já ia perder.
0: Pois é.
8: Né? Eu nem assisti o jogo. Eu já sabia. Esse time que não faz nada, só perde, só passa vergonha. Eu nem perdi meu tempo.
0: Ah,
8: tava
0: não,
8: fazendo outra coisa muito mais interessante, muito mais gostosa do que ficar assistindo o jogo do Brasil.
0: Tá certo, minha amiga, tá certo. Teve outra que falou que na verdade, teve uma que falou que tava dormindo, né? Não perdeu tempo, né? Tá certo. Não, você não perdeu nada, viu, minha amiga? Você não perdeu nada.
6: Ele, ó, as mulheradas hoje tá aborossada, hein?
0: Você viu? Chama, mulherada. Mulherada. Olha, hoje tá demais essa mulherada hoje aqui no programa, hein? 11 999 919197. Vamos lá, gente, não adianta vocês mandar 10 mil áudios, vou colocar um áudio só, não tem jeito, não tem jeito.
6: Ô, Léo, boa noite todo mundo aí, boa noite, vamos até amanhã de manhã. Ô, Léo, a loirinha das branquelas comeu latrel.
0: Caramba! É bem isso, cara! Boa essa, boa!
6: Ô, Léo, é o velho do lixo, sai cachorro, vai pra essa nova me ensinar a dançar. Tamo junto na madrugada, sai cachorro!
0: Esse é o velho do lixo!
6: Comigo, menininha!
0: Aí, ó, tá certo, dança, ô, minha amiga! É a Norma, é isso, Norma? O seu nome? Dança com o velho do lixo lá. Dança com o velho. Como que é seu nome? Fala aqui, manda aqui pro velho. Pra saber quem que é, pra falar pro velho do lixo aqui, ó. É a Norma. Você é, você é dançarina, né? Então, o velho do lixo quer dançar com você uma música. Ó, já pensou? Então tá certo, um abraço aí, viu? 11 999 919 197. Manda lá sua mensagem de áudio pra gente. Eu quero saber de você, como é que foi esse jogo do Brasil. Me conta, vai.
9: Coisa mais gostosa, sem ver o jogo do Brasil. Eu até já sei o que ela tava fazendo. Ela tava vendo as bolas entrar, hein?
0: É, cara.

0: coisa mais gostosa.
1: O Mundial é ótimo. Não esperar para 2030, não. Mês que vem já começa o Mundial das Mulheres. Vai fazer errado para nós de novo.
2: Como é que é aqui que ele falou aqui? Peraí.
1: Mês que vem já começa o Mundial das Mulheres. Vai fazer errado pra nós de novo.
2: É, cara. Verdade. Ai, ai, ai, viu? Ok, bom dia, Lejum, Sérgio Araújo. Fala, Sérgio, beleza? Como é que você tá? Os caras mandando as fotos aqui, ai, meu Deus do céu. Mas o que você falou, o que você mandou nessa foto é verdade, cara. É a mais pura verdade, oi. Ai, meu Deus, a Maria quer falar, ela fica ligando. Ô, gente, como vocês vão fazer o seguinte? A gente não atende ligação. A gente tem que deixar os amiguinhos falar também, pra todo mundo ter a oportunidade de falar, gente. Porque senão fica difícil, né? Tem hora que tem que dar uma educada nos ouvintes aqui. Fala, Maria.
3: Bom dia, Léo.
2: Bom dia, Léo. Bom dia.
3: Tudo bem, Léo?
2: Obrigado.
3: Fui ver um jogo lá no Rocha.
2: Ah.
3: Rocha, em São Gonçalo.
2: Oh.
3: Num telão. Chegar o jogador e parecia que ia cair em cima da gente.
2: É mesmo, é?
3: Fui ver, caramba. Fiquei triste, chorei lá. Chorei.
2: Ah.
3: Por quê? O Brasil perdeu, cara. No finalzinho que ele deu um gol, um outro que ganhou. Ah, eu fiquei muito chateada.
2: Ah.
3: Fiquei muito chateada mesmo.
2: Você ficou chateada? Então, imagine nós aqui,
3: chorei
2: pô.
3: Chorei mesmo.
2: Você chorou? Ah, não.
3: Chorei mesmo. Fiquei muito triste. Oh, queria tanto que o Brasil ganhasse. Eu de camisa amarela, todo de amarelo.

0: entrou com Roland, tá? Entrou com Roland, entrou. É uma piada pronta, né? Isso dá a gente ficar aqui o tempo inteiro com o Marcelo Café aqui no estúdio. Começa a aprender essas coisas aqui, ó. Você fica do lado do Marcelo Café, o que acontece? A gente começa a fazer esse tipo de piada aqui, ó. Vai, vamos lá.
1: Léo, boa noite, Léo.
0: Bom dia, boa noite.
1: Televisão que tem que comprar, tem anteninha também.
0: Como é que é?
1: Anteninha da Globo, tá vendo propaganda pra comprar, velho.
0: Então, tem, cara.
1: Sem vergonha, Léo.
0: Agora lascou, né? Vambora. Vai, tem que ficar pagando a televisão zona aí, cara, que você comprou aí. Vixe, mano.
2: Ele...
0: Fala com a Angelita, que fala, Angelita.
3: Boa noite, Band Coruja. Eu e as minhas passageiras estamos muito tristes pelo Brasil ter perdido. Angelita, motorista aplicativo. Gostoso,
0: balançando a bundinha. Verdade, minha amiga, minhas amigas aí no carro, ouvindo a Band. Um abraço pra vocês aí, mas obrigado. Vai acompanhando o nosso Band Coruja aí. O Band Coruja é campeão na audiência aqui na madrugada, hein? Mexe, vai.
4: Ô, Léo, bom dia, Léo, bom dia. A verdade é o Brasil faltou raça, né?
0: É,
4: raça,
0: cara.
4: Jogar com raça. Parece que é a única raça que entrou no campo é a raça de baiano. Preguiçoso pra jogar, meu Deus.
0: Ah, para de falar mal dos baianos, cara. Que é isso, mano? Não fala assim, pô. Não fala desse jeito. Ó, 11 999 919 197. Participa, o nosso Bande Coruja tá no ar até as 5 da manhã. Deixa eu falar com você aqui. Quem mais? Quem mais tá por aqui? Vamos ver. Oi, fala comigo aí, vai.
5: Bom dia, Léo. Vinícius de Sumaré.
0: Ô, Vinícius.
5: O negócio é o seguinte: 19 não é 20. Se o Pix cair, Brasil perde. Se o Pix não cair, Brasil ganha. Simples assim. E esse role aí, rola, sei lá o quê. O treinamento do cara.
0: Você viu?
5: Subir morro.
0: Caraca.
5: O cara parece um Transformer.
0: É.
5: Brasil apanhou foi pouco. E o Neymar lá querendo arrumar treta com o goleiro dos caras lá ainda lá.
0: É, não. É só porque fez um pênalti no último jogo, no último tempo do jogo, no final do jogo que tava perdendo já. Não adiantava peitar o cara mais, pô. Tem que peitar o cara no primeiro tempo, fazer um primeiro. Tem até acertar aquele pênalti. Aí o cara tinha moral pra chegar no goleiro e falar: aqui é Brasil, cara. Aqui é Brasil. Mas não teve moral pra isso, né? Infelizmente. Essa é a verdade, gente. Essa é a mais pura verdade. Oi.
6: Bom dia, Léo. Beleza? A culpa do Brasil ter perdido, pô, é dos motoristas de Uber e dos taxistas, pô. Fica um comendo rolando o outro.
0: Que é isso? Ó, o outro já, velho. Ó, você tá doido. Ó, você tá doidinho pra arrumar uma treta hoje aqui também, né? Não, o povo tá louco pra arrumar uma treta hoje no programa, hein?
7: Boa. Boa, Léo, meu Acla.
0: E aí, beleza?
7: Divaldão. Rapaz, vou falar pra você do jogo de hoje.
0: Tá.
7: Se o Brasil tivesse a raça que tem o Cabo Verde, a seleção do Cabo Verde.
0: É, exatamente, isso aí.
7: Com esse futebol nosso, rapaz, nós ia longe. Mas infelizmente não tem. Perdeu aquele primeiro pênalti, né?
0: É.
7: Ah, e o Endrick não pode jogar na seleção muito por causa do da New Bala, né? Chuteira de Lanil Pala, né? E a Adidas é o patrocínio da seleção inteira, né?
0: É.
7: Aí ferrou, não põe o cara, né? Não põe o Endrick.
0: Pois é, cara, foi colocar o Endrick. Cara, é um conjunto ali, né? Não é só um cara, né? Na verdade é um conjunto, né? Mas não deu pro Brasil.
8: Bom dia.
0: Bom dia.
8: Aqui é a Ju de Pirituba.
0: Oi, Ju, tudo bem?
8: Estou trabalhando no momento, estou na região de Osasco. Bora, passageiros, cadê vocês?
0: Cadê
8: Quero
0: vocês?
8: Ganhar dinheiro.
0: Ó, tá vendo? Ela tá preocupada em ganhar dinheiro, tá certa você, viu? Ô, Ju, tá certinha você. Quando o pessoal é preocupado com o Brasil, você tá preocupado em ganhar dinheiro. É isso aí, pô. Tá certinho, vai lá, fala aí.
9: Boa noite, meu bem. Cara, eu tava vendo o pessoal falando, né? O gol do Cirola foi tão rápido que muita gente não viu. Inclusive, você viu a bola da rola entrar? Ou você tava de costas?
0: Olha, eu tava de longe. Eu tava de longe. É, muita gente viu aí, viu? Muita gente viu mesmo, viu?
10: Bom dia, Léo. Aqui é o Carl de Ourinhos.

0: Eu tô
1: e aí?
0: Só falando, né?
1: Você acha que o Brasil é campeão em 2030, não?
2: Inclusive. Cara, eu já tô lá na frente já, velho. Tô na Copa de 2030 já, velho. Eu tô assim, velho. Eu tô na Copa de 2030. Vamos ver o que que vai dar. Vamos ver o que que vai dar. Mas aí é outros jogadores. Vamos ver, né? Vamos ver.
3: O Brasil é tão fracassado. E as Casas Bahia é tão inteligente. Que ferra o povo comprar televisão.
2: É. Tá
3: iludindo.
2: Tá certo,
3: pô. Que não ia mais pagar se o Brasil ganhasse.
2: Tá certo,
3: oh,
2: eles.
3: Oh, meu Deus. Eles já sabiam que não bota o pé no Brasil.
2: Cara, vendedor é assim, cara. Viu? Vendedor é assim, cara. Vende até a mãe. Vende até a mãe.

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0: Band FM, eu sou o nosso Band Coruja no ar pra você. Manda na sua mensagem pra gente, 11 999919197, pra você participar com a gente aqui na nossa madrugada mais gostosa. Vamos lá, voltamos. E aí, gente, tudo certo? Ô, Mara Tassini, tudo certo? Chegou por aqui a Mara Tassini. Fala, Mara, fala aí.
1: Bom dia,
0: agora.
1: Leozinho, meu paneleiro favorito.
0: Tudo bem?
1: Olha, deixa eu falar uma coisa. A primeira vez que eu fiquei muito triste em ver Haaland, quer dizer,
0: o Haaland,
1: metendo bola, duas bolas pra cima do
0: Brasil. Você ficou triste.
1: Foi tenso, doeu mais do que quando eu perdi minha virgindade. Vida que segue, né? Agora eu vou fazer igual o Brasil, né? Entrar em modo avião, começar a arrumar mala, porque é praia e... Vamos torcer, porque eu sou brasileira.
0: Tá certo, não podemos existir.
1: Se lasque o resto das seleções que tá jogando. Beijo.
0: Tá certo. Um abraço pra você, viu? Viu, Mara? Obrigado aí, viu? Ó, gente, 12 e 8. Fala aí, Salatiel. E aí?
2: Léo, bom dia.
0: Bom dia, bom dia.
2: Quem é essa menininha loira aí com a camisa da Noruega atrás de você?
0: Ah, para, parar com isso. Ó, tem ninguém atrás de mim aqui não, hein? Pelo amor de Deus, não me fale Noruega mais, pelo amor de Deus, não me fale, olha, dá até um arrepio na gente, Deus do céu.
3: Ah. Bom dia, Léo.
0: Bom dia.
3: Papo reto, hein, Léo? Essa seleção aí só frustra, viu? Vini pipoqueiro, queria saber só pegar a Virgínia só mesmo, viu?
0: Só mesmo, ou ele só entende disso, né, de pegar a Virgínia, de resto... Assim, mas vamos defender um pouquinho o Vini Júnior, porque assim, nessa Copa aí ele mostrou bem, sabe? Ele jogou bem até, né? Ele jogou, a gente não vai mentir aqui, falar que ele não jogou nada. Ele jogou, claro, obviamente. Mas hoje, gente, era pra ter jogado todo mundo, principalmente ele, né? Era pra ter feito o gol ali, já. Que é isso, gente? Não é possível, hein? Ô, Davi, me fala sobre isso, me fala mais.
4: Isso é uma alegria, tirei o papel da Copa, Júlio. Eu tenho que morar, ó. Esse comendo lá também, pronto, eu tô. Bora, Argentina, bora! E essa pista é botão, quem perde aqui, quem pega o time do lote.
0: Que isso, meu? Fora a Argentina. Ó, gente do céu, a gente não atende ligação do WhatsApp. E se você liga pra gente aqui no WhatsApp, acaba atrapalhando o áudio, gente. Então vamos ter cuidado aí nesse negócio, né?
5: Vai, bom dia, Léo. Viu? Vamos parar de falar negócio de seleção, vamos mudar de assunto. Vamos falar de Xana, de Xota, de rolar.
0: Cala sua boca, você, vai! Vai se lascar, você, vai! Vamos ver, mais um aqui, oi.
6: Bom dia, Léo.
0: Bom dia.
6: Aqui de Palestina, na Puxa do Paleto Doce, na Usina Colombo, Palestina, interior de São Paulo. Essa seleção aí, cara, voltou, foi garra. Vontade de jogar, honrar a camisa, né? O peso que tem essa camisa. Esse cara que tá aí não fez porra nenhuma. E aí, vamos preparar pro próximo, da próxima Copa, ver se vira alguma coisa, né? Valeu, abraço.
0: Valeu, cara, um abraço pra você, obrigado pela companhia. 2:10, já 2:10, gente, é o nosso Band Coruja que tá no ar. Manda lá sua mensagem pra gente, 11 999919197. Tem mais áudio chegando? Tem, Jarrinha, fala, Jarrinha.
7: Bom dia, Léo Júnior, bom dia a todos. Jarrinha, carreteiro por cá, hein?
0: É.
7: Bora que bora até as 5 da manhã. Falou, Léo Júnior?
0: Ô, valeu.
7: Bora curtir a Band, que depois da decepção da seleção, hein? Um abraço aos carreteiros da Coca-Cola Jundiaí aí, falou?
0: Valeu.
7: A galera da Ciclone, tchau, obrigado.
0: Que legal, um abraço pra você aí, muito obrigado, hein? Bom dia, Léo, beleza? Que é o Guto. Fala, Guto, beleza? Do Paraná, o Guto, né? Já mandou mensagem aí. Não, esse aí é Jorge. Argentina tem umas horas. É argentino, tá? É? Tá certo, cara. Valeu pela companhia. E você tá ouvindo a Band FM? Onde me conta? O que você faz de bom nessa madrugada aí? Fala comigo.
8: Enquanto os brasileiros estavam assistindo o jogo do Brasil, preocupados se ia ganhar ou perder, sofrendo, quase que infartando, eu estava era ganhando dinheiro, trabalhando no aplicativo. Eu quero saber de dinheiro, não quero saber do Brasil, não.
0: Tá aí, tá certo, ó. Tá aí uma verdade, gente. Tá aí uma verdade. Ela, todo mundo preocupado com futebol? É. Ela tá preocupada em ganhar dinheiro. Faço das suas as minhas palavras, minha amiga. Faço das suas as minhas palavras. O negócio é ganhar dinheiro, pô. Champion, não tem essa, tá certo?
9: Tá com o parceiro aí, cara. E as marcas, a maioria da seleção é Nike. a segunda é a Adidas, a terceira é New Balance, entendeu? Isso aí tem que acabar, Léo.
0: É.
9: Pô, mano, a gente tem um craque, que nem o Andic, né? Não pode colocar porque ele é a última marca, a terceira marca.
0: Que coisa, né? Horrível,
9: eu,
0: né, gente?
9: Eu acho que essas marcas aí, gente, acabam com o futebol, cara.
0: É uma briga de marca, né? Não é nem do futebol.
9: Antigamente,
0: né?
9: É isso, não.
0: É.
9: Entendeu? Não tinha escudo de marca, não, filho. Eu caía lá e jogava e ponto, acabou.
0: Não, e outra? Não, quem vai jogar vai ser o cara, não é a marca que vai entrar em campo e fazer gol, né? Então os caras colocam a marca na frente. Cara, hoje tá... Ó, vamos voltar um pouquinho lá. Vamos voltar assim, lá, vamos lá pra trás. Vamos lá, lá, lá. Ó. E o Pelé, gente? E o Pelé? Hã? Meu, na época, o Pelé, na época do Pelé, os caras jogavam com raça, os caras jogavam com verdade, entendeu? É isso, os caras jogavam pra caramba. É diferente, na época do Pelé nem se ganhava tanto dinheiro no futebol, não. Nem se ganhava dinheiro no futebol. E o Pelé e os outros jogadores da época, né? Grandes nomes, os caras jogavam com vontade, gente. Essa é a verdade, né? Vamos lá, fala com a gente. 11999919197. Oi.
10: Iludido é Casas Bahia, achando que o povo vai continuar pagando televisão. Você tá doido? Daqui 5 anos, caduca, que é assim que o povo pensa. Você tá doido?
0: Valeu, amigão. Um abraço pra você. Valeu pela companhia. Fala aí. Fala aí.
11: Ô, Léo, boa noite. Daniel, aqui de Osasco de novo.
0: Fala, Daniel.
11: Manda
0: Ju
11: vir trabalhar aqui comigo, aqui em Osasco. Alô, Léo, vem Ju pra cá.
0: Vamos lá, vamos nessa, vamos nessa. Ó, que mais? Tá chegando por aqui, fala aí comigo. Oi, bom dia.
12: Leozinho, bom dia, meu querido.
0: Tudo bem, cara?
12: Hoje eu tô no transporte de palito doce. Na verdade, hoje eu tô no Scania. Então é transporte de pau doce, pauzinho doce. Manda um abraço aí pra nós, motorista de Scania.
0: Valeu, um abraço pra você, motorista de Scania aí, os nossos amigos, um abraço pra vocês. Tamo junto aqui na nossa madrugada, eu quero você interagindo com a gente. Já estamos na segunda-feira, dia de voltar ao trabalho normal, todo mundo voltando ao trabalho, né? Segunda-feira, semana só começando. E olha, eu desejo que essa semana seja maravilhosa pra você, viu, meu amigo louquinho do Band Coruja? E sejamos uma semana boa, né? Uma semana próspera. Fala aí. E com muita loucura aqui no Band Coruja também.
13: Bom dia, bom dia, bom dia. Vamos que vamos até às 5. Eu falei, bater no Haiti, na Escócia, no Japão é fácil.
0: Aí é fácil, é.
13: Catou uma seleçãozinha que só tinha um Haaland.
0: É.
13: O fumo entrou. Seleção véia e Vinícius Júnior é pipoqueiro, rapaz.
0: Oh, o cara só disse verdades, hein, meu? O cara só disse verdades, hein?
14: É Leozinho!
0: Oi!
14: Botando a Tati Perigosa!
0: Tati Perigosa!
15: Quem vai jogar vai ser o cara, não é a marca que vai entrar.
14: Bora que bora!
0: Aí, ó! Galera no carro voltando pra casa. Tá voltando da balada, Tati, hein? Voltando da balada, hein, Tati?
16: O Anderson de Poços de Caldas.
0: Fala, Anderson. Fala aí, cara.
16: Boa, boa. Bom dia, bom dia. Uma pergunta. E a Band, tá? Vai continuar sorteando a televisão também pra assistir a Copa? Porque a Copa não acabou.
0: Ah, claro que não acabou, cara. Viu? Tem muita coisa pra acontecer ainda, velho. Viu? Só o Brasil, cara, que saiu. A Copa não acabou, velho. Só o Brasil que saiu, que volta pra casa. Nada demais. Né não? É isso, gente, é isso. Vamos lá, vai, 2:16, o povo mandando mensagem pra gente, é muita mensagem e a gente agradece, viu? O programa só aumenta a audiência aqui, ó.
17: Motorista de Scania é viado. Viado, viado, viado, viado.
0: Viado é você, cara.
17: Transportando pau doce, mais viado ainda. Viado de cor açucarado.
0: Ó quem fala, né? Ó quem fala. Bom dia, Léo Júnior. Tô ligado aqui na Band FM, adoro essa rádio, amo demais, durmo ouvindo vocês. Só que o problema é que já tô tomando um remedinho. Meu nome é Felipe. Felipe de Osasco. Ô, Felipão, já tá assim também, cara? Você já tá nesse esquema de tomar remédio já? Então pode esquecer, velho. Agora você não para de ouvir mais o Band Coruja. Quando começa assim, pode esquecer, viu? Pode esquecer. Já era, velho. Já era.
18: O Brasil foi pra Copa só pra fazer propaganda de tatuagem.
0: É, cara. Só propaganda ali, né? Marca, né? Só marca, na verdade.
19: Duas bolas que o Rola colocou. Duas bolas no brasileiro. Você sentiu quando entrou a primeira? E a segunda, você viu como que entrou? O cara bate com força, hein?
0: E aí, você gostou? Como é que foi a sensação? Como é que foi? Me conta aí, cara. Ô, Queiroz, como é que foi a sensação disso, cara? Tô ansioso pra saber.
20: Fala, meu amigo, aqui é Jason. Na sexta-feira 13, não.
0: Fala, Jason.
20: De Campos, Rio de Janeiro. Rapaz, esse Lancelotti insistiu nesse Casemiro até o último segundo. Cara ruim de bola. Elenco bom daquele e ainda conseguiu perder.
0: Pois é. Ai, gente do céu, viu? Vamos lá, 2:18. Bande Coruja tá no ar. Fala aí, Davi, bora.
21: Eu só quero dinheiro, só vagabundo. Eu tenho dinheiro com essa casa, não? Vagabunda, puta. Você vai se apanhar, fiada. Você vai se apanhar.
0: O que, Davi do céu, mas o que você tá bravo de novo? Como é que pode, cara? Não, tão ferrado com o Davi, viu?
22: Bom dia. Uma ótima semana abençoada pra nós. Bora iniciar a semana. Fiz uma semana muito abençoada, de muito trabalho pra nós.
0: Aí, valeu, cara. Não, como falou a mulher, é negócio é ganhar dinheiro. Vamos ganhar dinheiro, vamos lá. E vamos ouvir o nosso Bande Coruja, né? Vamos ouvir o nosso Bande Coruja por aqui. Agradecer as mensagens que vem chegando por aqui. São muitas e muitas mensagens. Rapaz do céu, hein? Esses áudios tá que tá, hein?
23: Bom dia, Léo Júnior. Bom dia a todos. Uma boa madrugada e início de manhã pra todos aí. Everton falando diretamente aqui do Ribeirãozinho do Sul, viu? Ô, Léo, deixa eu te fazer uma pergunta.
0: Respondo.
23: Você tem um jeitinho que gosta de rapazes?
0: Eu?
23: Confirma aí pra nós se você gosta de rapazes mesmo. Porque esse seu jeitinho não esconde, viu?
0: Que já tá.
23: Chapruma.
0: Sai pra fresco. Lá, vai. Vê, que fresco é você, cara. Eu não gosto de rapazes, não. Tô fora, velho. Tá vendo? Me erra, pô. Sai pra lá, Deus onde vai.
24: É, rapaziada, se vocês quiserem sonho, tem que passar na padaria amanhã cedo. Só na padaria, sonho agora.
0: Só lá que você vai ter o sonho, só lá.
25: Bom dia, Léo, bom dia a todos os ouvintes arrombados aí, ô Davi.
0: Ô, gente, peraí, vamos devagar nas palavras aí, pelo amor de Deus, hein? Vocês estão muito assim, como é que eu posso falar? Vocês estão demais, hein, nas palavras, hein? Vai com cuidado aí, vai.
25: O Brasil perdeu porque você não vestiu a calcinha fio dental vermelha da sorte, Davi. Se você tivesse vestido seu fio dental vermelhinho da sorte aí, o Brasil tinha ganhado o jogo, seu Davi. Se você tivesse feito o macarrão e mandado pro jogador da seleção, tinha ganhado também esse macarrão velho de chuca aí.
0: Ah, vai pra lá você, sai fora, cara. Meu, vai encher o saco de outro, cara. Vai encher o saco de outro aí, ó. Vai, oi.
26: Ô, Leozão, bom dia.
0: Bom dia.
26: Cara, eu dormia o jogo todo. Não assisti nada. Só fui ligar a televisão, o Roland fez o gol.
0: O Roland entrou.
26: Aí eu desanimei, desliguei a televisão, aí fui dormir de novo.
0: Caramba, hein?
26: Eu acho. Ô, Leozão, bom dia.
0: Acho que boa parte das pessoas aí foi dormir, né? Porque, tipo assim, já sabia, né? Caramba, hein? Coisa, hein? Vamos lá.
27: Ô, Léo.
0: Oi.
27: Você viu que o Rola colocou o primeiro gol dele só a cabecinha? Foi só de cabecinha assim, botou pra dentro. Você sentiu aí, Léo?
0: Não, deu pra sentir tanto não, viu, cara? Mais ou menos, um pouquinho deu pra sentir. Um pouquinho assim deu pra sentir. Mas tem que ver se essa batida pegou em você.
28: Oi, Léo. Bom dia, né, Léo? Tô triste, o Brasil não ganhou, não vai ter cerveja grátis da Brahma.
0: É, rapaz.
28: Não vou dormir sozinho, não, Léo. Tava aqui no Bar do Urso, aqui na Bento Freitas. Galera, né? Ficou broxinha. Eu vou passar aí na rádio 5 da manhã e a gente vê o que faz, toma um café, tá bom?
0: Sai pra lá, cara. Meu, não vai passar aqui não, velho. Pode esquecer, velho. Eu quero ficar saindo com macho agora, cara. Eu quero ficar perto de macho. Tô fora, velho. Capo de visão. Ó, bom dia, Léo Júnior. Tudo bem? Sou o Henrique. Como se diz agora? É hora do plano B. Mais uma. Vamos ver. Ah, sim, é verdade. Não, eu não vou comentar sobre essa foto, não. Não, não, não, não, não, não. Mas eu entendi, mas é verdade o que você falou. Realmente é a mais pura verdade, cara.
1: Oi. Aí ele pegou, voltou a dormir e sonhou. Começou a sonhar as bolas do rola entrando. Você tá doido, velho? Não tá não, hein?
0: Ó, ó, o outro aqui, ó.
1: Essa seleção, esse...
0: Ó, o outro, ó, ó, o que ele fez aqui? Fez, ó, ele foi lá no, no band.com.br, aqui no Band Play. O que que ele fez? Foi lá e fez uma montagem minha aqui, ó. Uma mulher, uma menina da seleção da Noruega, uma loira. Olha, que, gente, que, para de colocar assombração atrás de mim aí, ó. Olha que coisa feia, cara. Puxa vida, viu? Que isso, velho?
1: Como não tem ninguém atrás de você, Léo?
0: Olha, cara. Mano, olha isso, cara. Meu, olha. Como é que vocês conseguem fazer isso? Até eu me assustei agora, velho. Não tem ninguém atrás de mim aqui, não. Olha isso, gente.
2: Hit de melhor, mais uma aqui nós existe.
0: Deus o livre, cara. Eu vou tirar isso aqui, velho. Não dá, velho. Olha. É deixar a gente com medo, é?
3: Ô, Léo.
0: Fala aí, cara.
3: Passando pra lembrar também que 2030 será que o Brasil vai fazer vergonha novamente?
0: Cara, que cigarrinho você fuma? Fala pra mim. Qual é o cigarrinho do capeta que você fuma? Cara, fala direito, abre essa boca pra falar, cara. Meu Deus do céu, não é possível. Uma vaia pra você aí, ó. Abre essa boca pra falar, mano. Não é possível, cara, não é possível. 11 999 919 197. Mande Coruja, tá no ar até as 5. Até as 5 da manhã.
2: Ô, dona de casa, olha a pamonha. Olha o curau.
0: Olha lá, Brasil, hexa eliminado. 2006, 2010, 2014, 2018, 2022 e 2026.
2: Unhas fresquinhas do jeitinho do
0: seu... É, meu filho, é isso. Não tem muito o que falar sobre isso.
4: Bom dia, Léo Áquila. Mas será que você está torcendo pro Brasil? Porque você está sabendo que você está torcendo pro rola?
2: Você acha?
4: É. É, pro rolo entrar na semifinal, você tava torcendo pro rolo entrar?
0: Não, você tava torcendo também junto. Eu sei que você tava lá junto. Você ficou todo animadinho, cara. Você ficou todo felizinho, pulando de alegria ainda.
2: Se eu te dou minha pamonha, tu me dá o teu curau. 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
0: Aí eu te pergunto: se eu te dou minha pamonha, tu me dá o seu curau? Vai.
5: Olha, esse parceiro tá fumando cigarro do capeta, rapaz. Ou se não, tá cheirando um pó, rapaz. Mofado aí, ó.
2: Vai, pamonha. Vai.
0: Ai, gente do céu, vocês não prestam. Vocês não tem jeito. Esse povo não. Esse povo do Bando de Coruja não perdoa mesmo, né, gente?
6: Ô, Léo, bom dia, bom dia. Não vai ter televisão das Casas Bahia.
0: Não.
6: Não vai ter 6 meses de seguro da Love. E não vai ter Brahma de graça.
0: É uma pena, hein? É uma pena.
6: É, só prejuízo, hein?
2: Você acha?
6: Sérgio Florínia, São Paulo.
2: Quanto você?
0: Florínia, São Paulo, um abraço pra vocês aí.
2: Mas quanto você?
0: Obrigado pela sua audiência. Tamo junto aqui na nossa madrugada mais gostosa. Manda lá sua mensagem pra gente, 11 999 919 197, pra você participar do nosso Band Coruja, que vai até as 5 da manhã falando com você por aqui, meu filho. Ô, meu amigo Alê, ô, fenomenal, ô, fala aí.
7: E a TV da Band continua, é fenomenal, não.
0: É, então, eu acredito que sim, né, cara? A Copa não acabou, né? Só o Brasil que acabou, né? Oi, bom dia, bom dia.
8: Léo Júnior.
0: Oi.
8: É o Shaolin. Ô, por falar em pamonha e curau, tem uma outra música dos anos 80 e 90, de muita sabedoria, né? Que ela fazia um questionamento. Eu vou fazer essa mesma pergunta pra você. Léo Dias, Léo Júnior, meu pipi no seu popô ou seu popô no meu pipi?
0: Cala a sua boca, velho. Ah.

0: música feia essa aqui, não? Bora participar aqui do nosso programa. Nosso bando de coruja tá no ar. Manda sua mensagem de áudio pra gente. Mas manda mesmo, que eu tô esperando você por aqui. Fala comigo, bom dia.
1: Bom dia, Léo Júnior. A culpa foi do Bruno Guimarães, que perdeu o pênalti. Se tivesse convertido 1-0, Brasil sufocando 2-0, podia até ter feito o terceiro. A culpa foi dele, exclusivamente dele. Não, seria verdade. Outra história esse jogo aí.
0: Não, se batesse bem aquele pênalti no primeiro tempo, cara, eu tenho certeza que ia dar tudo certo pro Brasil. Tenho certeza. Mas não foi, né? Não foi dessa vez, né? Infelizmente, não foi dessa vez. Ah, fazer o quê? Fazer o quê, né? Vamos lá, manda na sua mensagem 11 999919197. Bora participar, que é o nosso Bande Coruja no ar! Verga, mas não quebra, mas chacoalha e não derrama, vai balança, mas não cai, vai debrar. Fala comigo aí!
2: Bom dia, Léo! Volta M aqui,
0: poder de
2: aplicativo, cidade maravilhosa.
0: Tudo certo?
2: Se liga só, tá pegando muito na pilha aí, hein, cara. Os caras aí, eu acho que você.
0: É.
2: Não é menino, não, é menina, hein?
0: É você que é.
2: É menino ou é menina? Sei não, hein? Tá pegou muita pilha aí, hein?
0: Tchau. Aí eu pegar a pilha, o dia que eu pegar a pilha, velho. Deixa eu ver quem mais tá por aqui mandando mensagem pra gente. Olha, o que tem de gente aqui, ó. Agora, né? Ó. A gente anda na rua e vê todo mundo com a camiseta do Brasil, né? Agora vai sumir todo mundo, vai guardar a camiseta do Brasil agora. Agora você não vê mais. Só eu aqui na câmera com a camiseta do Brasil agora. De bobo alegre hoje.
3: Léo, eu tô aí trabalhando, Léo. Quer saber de merda de Brasil, mano? O Brasil vai pagar minhas contas, não. Eu tô aí trabalhando.
0: É ganhar dinheiro, né, cara?
3: Mas tem que se preocupar de fazer o L depois.
0: Ah, vai.
3: O Brasil já foi. Bora
0: vai, pra... vai. Vamos lá, vai. 11 999919197. Chama lá no nosso WhatsApp, quero você participando comigo. Me conta como é que tá a sua madrugada. Ó, já nós vamos mudar esse assunto aí. Nós vamos mudar esse assunto aí, pô.
4: Bom dia, Léo. Bom dia. Aqui é o Nilton, motorista da Piquetur.
0: Fala, Nilton.
4: Passando por Itirapina aqui. Bom trabalho a todos aí. Obrigado aí pelo programa.
0: Valeu, cara, valeu. É que o programa é muito bom, não deixa ninguém dormir, né? O Bande Coruja é um programa diferenciado. Só que é o seguinte, tem louco, tem caps aqui, né? É, aqui é tudo loucura, gente. É a loucura da madrugada diferenciada pra você aqui. De noite nós vai pra festa. Fala aí.
5: Ô, Léo Júnior, as camisetas do Brasil agora vai tudo feder na naftalina.
0: É, gente, isso é verdade.
6: Ô, Léo, faz uma propaganda gratuita pra mim aí, ó. Tô vendendo minha camiseta do Brasil, usada poucas vezes.
0: É.
6: Bem poucas mesmo.
0: É, entendi. Toda suada, toda fedendo, né? Perdendo CC. Boa sorte na venda da sua camiseta. Será que teve alguém, alguma alma viva que vai comprar sua camiseta aí? Boa sorte nas vendas, hein?
7: Bom dia. Valeu, cara. Todo mundo triste, chateado.
8: Não deixa ninguém dormir, né?
7: E agora é só começar as brigas. As brigas da família.
0: É vermelho
7: ou é amarelo?
0: Ixi.
7: Ele tá em outubro.
0: Agora?
7: É um quebra-pau geral agora.
0: Ixi, agora? Viu? Agora, depois disso aí, começa as eleições também, né? Aí o pau quebra direto. Meu, grupo da família. Ó, agora mudou a história. Do grupo da família que todo mundo falava. Ai, vamos, gente. Ó, bom dia. Ó, eu falando no grupo da família. Gente, bom dia. Ó. Quem vai vir em casa hoje? Vamos assistir o jogo do Brasil, tá? Eu quero que vocês tragam isso, tragam aquilo. Vamos todo mundo assistir aí em família. Aí muda, acabou a Copa, acabou o Brasil, já era. E agora já começa o pau quebrar. Agora o pau começa a quebrar. Agora vem eleição. Agora lascou de vez. Agora o pau quebra na família. Agora voltou pras tretas de antigamente. Voltou pras tretas agora, vai. Ó, eu tenho uma pergunta pra fazer. Pra gente ir mudando de assunto aos poucos aqui. Porque eu sei que a gente vai até às 5 da manhã falando. É o seguinte. Todo mundo tem grupo da família no WhatsApp. eu acredito que a maioria das pessoas tem lá aquele grupinho da família, né? Só a família, onde todo mundo se fala mal dos outros e tal. Você já mandou alguma foto sem querer pro grupo da família? Não, na boa, gente, na boa, eu quero saber. Não adianta. Você já mandou alguma fotinha, algum nudes, alguma coisa sem querer? Você acabou mandando o grupo da família, velho? Tipo lá no grupo de oração, o cara vai lá e manda um nudes lá no grupo de oração lá da igreja, velho. Você já deu uma dessa? De mandar alguma coisa sem querer? Xingando, vai ser o filho do... Mandou no grupo da família. Eu tenho certeza, pra você que tá ouvindo o Band Coruja, eu tenho absoluta certeza que você já passou por isso. Ou alguém já passou por isso que você conhece, mas eu acho que você que tá me ouvindo passou por isso. Você já deu umas dessa no grupo da família aí? E aí, como é que foi? O pessoal te xingou, excluiu você, como é que foi?
8: Fala, Cacá. Agora pelo menos eu posso parar de passar raiva.
0: Cara, o meu nome não é Cacá, velho. Onde você tirou isso? Fala pra mim, de onde você tirou uma coisa dessa, mano? Nada a ver uma coisa com a outra, hein, cara? Você tá... Que rádio você tá ouvindo? Fala pra mim, velho.
9: Ô, Léo, aqui é o João, motorista do aplicativo. Manda um abraço pro meu amigo Paraíba, que tem uma loja aqui em Bento Gonçalves. Ele foi de São Paulo semana passada, comprou 1000 camisetas do Brasil. Tadinho. Manda um abraço pra aquele meu amigo, Paraíba.
0: Tadinho. Vamos lá, fala comigo.
10: Ô, Léo. Meu neto falou aqui que o Brasil só perdeu porque não forma o Aura.
0: Ah, o Aura?
10: Já falei, sai daqui, moleque, senão vou dar uns tapas no pé do ouvido seu.
0: Depois que o Brasil perde, o moleque tá falando, formou Aura?
11: Bom dia, Léo. Gerei aqui em Pirituba, mano. Mano, uma vez eu mandei no grupo da família, tá ligado? Tinha saído com a mina. Aí, sempre tinha o costume de mandar, tá ligado? No grupo dos parceiros e tal. Nós tínhamos essa resenha, né, mano?
0: Claro, normal, é.
11: De compartilhar os lanchinhos que nós pegávamos. Porra, Léo, na emoção, acabei mandando pra grupo da família, mano. Puta, deu mó bololô, Léo.
0: Não, você imagina. Ó, você tem um grupinho da rapaziada, da galera, da zoeira, né? Cê, claro, todo mundo tem aquele grupinho da galera da zoeira, um tirando um sarro do outro, e papapá, e pá e pum. E aí, sem querer, você manda uma foto comprometedora ou uma mensagem comprometedora, aí você manda pro grupo da família ainda, cara. E aí, já aconteceu isso com você? Me conta.
12: Eita, Léo, tem um pena desses empresários que encheram a loja de verde e amarelo e azul. Coitado, tinha um que tava passando aqui, um meme dele. A loja toda, só o Brasil. Lotado de verde e amarelo. Agora vai ter que vender tudo até reais.
0: Agora vai ficar também vender baratinho, e? Né, só? Vai vender baratinho. Ah, não, não acredito que os caras fizeram isso, cara. Não, vocês não fizeram isso. Ó, pegou um monte de mulher, uma mulherada que torce pra Noruega aqui, ó. Todo mundo do meu lado aqui, deixa eu ver quanta mulherada aqui, peraí. 1, 2, 3, 4, 5, 6, 7, 8, 9, 10 mulheres aqui do meu lado, eu não acredito, velho. Não, você tá de brincadeira. Olha os caras com a... Ó, depois o pau tora pra gente aqui, você não sabe por quê. Olha o Drummond na casinha do cachorro. Tudo bem que é a montagem da IA, né? Esses vagabundos não tem o que fazer da vida, viu? Que coisa, cara. Vamos lá, vai, fala comigo que eu quero saber, vai.
13: Bom dia, Léo Júnior.
0: Bom dia. Ô, Léo. E aí, cara, beleza?
13: Cara, já mandei aquele gemidão errado, cara. Aquele gemidão. Já mandei errado uma vez. Gemidão. Eu mandei pra um amigo, mandei pra um grupo, rapaz, mas foi tanta gente gritando. Minha irmã tava na igreja, cara. Achou que era alguma coisa.
0: Peraí, você mandou no grupo da igreja o gemidão? Rapaz do céu.
13: Urgente, né? Que não tinha costume de mandar áudio naquela hora. Rapaz, o gemidão na igreja, cara.
0: E você imagina? Igreja lotada lá, o pessoal. Aí, fala aí.
14: Ô, Léo. Eu tenho um grupo de putaria, né? Olha tá. O nome do grupo, só os mala.
0: Só mala, cara.
14: É, besteira pra cá, besteira pra lá, zoeira, né?
0: Aham, sim.
14: E eu tava no grupo um dia. Aí manda um vídeo pornô, manda outro, um fala outra coisa, fala outra. Aí nisso me ligaram.
0: Sei.
14: Fui atender a ligação. Atendi, normal, papo com pereca, né?
0: De boa, tal.
14: Ah. Aí eu voltei. Apertei, não aí direito que grupo que era.
0: Ah.
14: Era o grupo da família. Mandei 10 pornô.
0: Ah, não.
14: Mandei, não foi, né? Aí saí do zap, né? Rapaz, demorou um pouquinho. Minha mulher me xingando.
0: Nossa.
14: Minha cunhada me xingando. Ô, seu vagabundo, você viu o que você fez? Minha mulher, toma vergonha, seu cachorro. Que é isso? Eu falei, volte, que é, amor?
0: Ah.
14: Ela falou, vê o que você fez aí no grupo da família. Menino, na hora que eu fui, ah, meu Deus, apaguei rapidinho. Mas já tinha xingado eu tudo.
0: Já.
14: Outro dia eu não sabia onde põe a cara.
0: Depois disso, eu tinha xingado até a sua próxima vida, né, cara? Até a sua última existência, né? Aí o que acontece? Não é mais convidado pro grupo da família. Aí coloca lá, não sei quem lá removeu você do grupo da família. Removido na hora.
15: Por causa do seu chofer, mais uma vez. Ô, Léo, esqueci de falar uma coisa. Por lá que foi até bom o Brasil sair fora da Copa, viu? Tem um monte de coisa rolando aqui no Brasil aí. A politicaiada fazendo um monte de papagaiada aí. E a Copa tava tampando tudo isso aí. Quem sabe agora o povo acorda aí pro que tá acontecendo aqui dentro de casa, né?
0: É, tá certo, cara. É verdade. Isso é verdade mesmo. Vamos lá, vamos nessa. 2 horas 38 minutos, é o nosso Band Coruja que tá no ar. E ó, eu já fiz uma pergunta, hein? Eu já fui pra outro assunto, claro que a gente vai falar de Copa, vamos sim, mas eu quero saber, grupo da família é um negócio agora. Você já mandou alguma coisa comprometedora pro grupo da família sem querer? Hã? Te xingaram até umas horas? De vagabundo pra cima? Você mandou alguma coisa errada lá? A avó de 80 anos teve que ver uma coisa dessa. E aí, como é que foi? Conta pra mim, vai.
16: Bom dia, Fábio de São Roque, deficiente visual. Sou seu fã, parabéns pelo sucesso.
0: Fala, mano, fala aí.
16: Não liga que o pessoal fala de você, não. Parabéns, sou seu fã. Um abraço.
0: Obrigado, valeu.
16: Você todo dia. Parabéns, audiência, nota mil.
0: Obrigado,
16: muito
0: cara.
16: Muito legal você.
0: Obrigado, valeu. Poxa, fico feliz aí pela mensagem, viu, cara? Tamo junto, hein? Tamo junto. Fala comigo,
17: mano. Ô, Léo, você tá bravo aí porque você tá fazendo montagem. Cheio de mulher do seu lado.
0: Deixa a mulherada lá, pô.
17: Ô, louco. Eu acho que fizesse essa montagem do rolo atrás de você aí, né? Do seu lado aí. Do rolo atrás de você, você ia gostar, né? Ah, safadinho.
0: É, sai pra lá, vai. Sai pra lá, cara. Sai pra lá. 11999919197. Ó, a minha pergunta é essa. Já teve alguma mensagem vazada no grupo da família aí? Todo mundo tem um grupo lá, né, da galerinha, aquele grupo que a galera gosta de zoar, né? Um zoando o outro, aquela coisa toda, tal. E aí, já aconteceu isso com você? Não, quero que você me conta, seja sincero, vai.
18: Fala, Léo, bom dia. Léo, você é top, cara, o programa tá top. Fica até o final do ano aí, vai.
0: Não, muito obrigado, agradeço. Eu agradeço imensamente. Deixa pro Diegão, deixa o Diegão. Diegão, logo, logo ele volta. Logo, logo ele volta.
19: Léo, bom dia.
0: Oi.
19: Não vale aqui, motorista do aplicativo. Cara, soube mandar foto aí no grupo da família, cara. Uma vez eu tomei todas as cachaças no rancho.
0: Ah.
19: Fui mandar num grupo de swing que eu pertencia, rapaz. A foto do rola. Não mandei no grupo da família, rapaz.
0: Peraí. Você tinha um grupo de swing, tá? Você mandou o negócio lá pro grupo da família, eu não acredito que você fez isso.
19: Pai do céu, minha mãe queria me matar.
0: Você mandou um manjolo pro grupo da família.
19: Minhas irmãs, lá do banho ainda comi umas primas minhas ainda, né? Olharam o tamanho do gigante, ficaram loucas. Depois, até casado, eu soube que queria provar do negão. Mas, cara, que vergonha, hein? É, me bloquearam, me tiraram do grupo.
0: Claro, óbvio,
19: eu,
0: né?
19: Eu saí com a cara, viu? Da vergonha, irmão.
0: Se não bloquear, seria sacanagem mesmo, né? Depois de tudo que o cara fez, não foi bloqueado, cara. Removido do grupo da família. Gente do céu. Dá até medo, né? Desse negócio de grupo, dá até medo, viu, gente? Que é isso? Vai, fala aí.
20: Ô, Léo, grupo da família não, mas tem um parceiro nosso que não manja muito mexer no celular, né? E sempre jogava ideia na cunhada dele, mandava uma fotinha ou outra e tal. Daí teve um belo dia que ele mandou um monte de foto do mandiolo de perfil, de frente, tudo quanto é jeito.
0: Caramba!
20: Ele falou que parecia paparazzi.
0: Ah.
20: Mas mandou tudo quanto é jeito. Daí vi que não respondia. Quando foi ver, Léo, a sogra dele que tava vendo, cara.
0: Ai, meu Deus do céu.
20: A cunhada dele tinha saído e deixou só com a sogra, que a sogra tava sem, mas viu tudo. Depois foi na casa dele e acabou com a raça dele. A mulher largou. Rapaz, deu mó fuzuê.
0: Deu
20: mó
0: problema.
20: Mas no final acabou voltando. Cara, eu falo pra ele, mas rapaz, e quando foi alguma coisa, almoço, domingo, alguma coisa, você ficou olhando pra casa da sua sogra, sabendo que viu seu mandiolo, sogro e tudo. Pensa no rolo, Léo.
0: Eu acho assim, cara, imagina, aí depois de tudo, você vai na casa da sogra e tal. Você vai com que cara na casa da sogra depois disso? Fica todo mundo te observou olhando pra sua cara, falando que vagabundo com a cara dá uma dessa. É, gente, é complicado. É complicado, viu?
1: Gente, boa madrugada aí pra quem fica. Vou dormir agora. Ah,
0: tá cedo.
1: Chega de aplicativo por hoje.
0: Não, peraí, fica mais um pouco aí. Ó. Imagina, puxa uma cadeira aí. Não, vai não. Fica aí.
1: Não ganhei o dinheiro esperado, não. Queria mais, mas beijos pra todos. Ajude, Pirituba.
0: Ô, Ju, peraí, Ju, não. Fica mais um pouquinho com a gente aí. Não. Não vamos perder você, não. Fica aqui na Band. Vai.
21: Ô, Léo, até tia minha, eu não vou falar o nome, não. Até as tias falaram pra mim no privado, pedindo mandar os vídeos pra elas, cara.
0: Até as tias falavam, meu pai. E você não perdeu tempo, né? Né? Você não perdeu tempo na vida, né? Fala comigo, vai.
22: Olha, eu te falo pra você. O nome da ex-namorada minha, quando eu era moleque, o nome dela é Ana Bianca e a minha sogra é Ana Beatriz, né? Eu tava só na Bia. Ainda tinha feito um vampiro na madrugada passada. E eu fui outro dia cedo, mandei a mensagem lá. Foi pra sogra, velho. Mandei falando assim, nossa, ontem você chupou bem. Puta, cara, minha cara rachou, mano.
0: Que isso, cara? Mas você mandou isso no grupo? Daí você pode falar, pô, era sorvete e tal. Os caras, dá umas dessas, hein?
23: E aí, Léo?
0: E aí?
23: Bom dia, meu jovem.
0: Bom dia.
23: Vai, Brasil! Só se for pro avião, voltando.
0: Vai, Brasil, vai pra... Vai, oi.
24: Fala, Léo. Ô, Léo, não guarda as camisas não, hein? Camisa verde e amarela aí, não guarda não, cara. Ano que vem tem Copa do Mundo de novo. Só que aqui no Brasil, campeonato feminino... Eita, será que vou passar mais uma vergonha? É nóis.
0: Mas quer saber uma coisa? Mudando um pouco de assunto, campeonato feminino, cara, a mulherada joga muito, hein, meu? Você viu? A mulherada joga muito, cara. Ó, pra caramba. Se fosse essa mulherada na final da Copa do Mundo aí, já tinha ganhado, velho. Não. É verdade, gente. Tô falando pra vocês. Ó, já vida. A mulherada joga, pô. Mulherada joga bem. Vamos lá, vai. 2h45.
25: Fala, Léo. Bom dia. Ruliço do Itabaiana, Sergipe.
0: O nome dele é Roliço. Roliço, fala Roliço.
25: Bom dia, galera do Bande Coruja. Boa madrugada. Rapaz, eu não tô com pena desse jogador fraco, dessa seleção fraca que só fez vergonha ao Brasil, não. Não tem pena deles, não. Eu só tenho pena dos coitados aí que tá com estoque grande de camisa, que ficou empolgado pra vender. E agora ninguém quer nem de graça. Os coitados vão ficar com prejuízo.
0: Mas aí, eu tenho que... Você quer fazer um rolo na minha, cara? Ó, a minha é bonitona. Tá aqui, ó. Tem, bonita, cara. Diferenciada. Ó, ela tem o número 10 na frente. Tem o número 10 atrás. E aqui, ó. Aqui é bordado, cara. Da CBF, entendeu? Era bonitona e tal. Pô, a gente pode fazer um rolo, cara. Ó, faz o seguinte. Me volta aí. Me volta R$2.000. A gente faz um rolo aí, alguma coisa. E tá tudo certo, cara. Nossa, camiseta linda. Ó, camiseta nova, cara. Ó, foi usada uma vez só. Podemos fazer um rolo.
25: Oxe. Se tu me der de graça, eu não quero, macho. Não, eu quero a do Flamengo.
0: Ah, pera aí, cara. Ó, na boa. Eu dou essa aqui pra você. e você me dá uma do Corinthians. O que você acha? Fica legal, fica legal. Entendeu? Você me dá uma do Corinthians e essa aqui fica com você, então. Ah, boa noite, Léo. Agora não tem Copa do Mundo. Vamos colocar a seleção pra jogar com o Corinthians. Qual é o pior? Se colocar seleção, e seleção e Corinthians, não chama Copa do Brasil. Vai chamar seleção da insônia. Ai, ai, ai, ai, ai. Manda seu áudio pra gente, tô esperando você, vai.
19: Aí, Léo, nós chamava ele de cu pelado. Rapaz, esse cara queria matar nós, mano. Comprou uma arma pra matar nós. Ele não é. Como ela depilar, jogou lá no grupo. Você sabe que mulher com raiva é bicho vingativa, né?
0: É verdade,
19: jogou
0: verdade.
19: As fotos pra todo mundo do grupo dos amigos. Nossa, ela depilando ele, jogando os vídeos. Rapaz, esse cara ficava. Esse cara passou mais de 3 meses trancado aí no quarto, se a gente vê, cara.
0: Caramba.
19: Não ia mais no futebol, não ia na academia. Nós chamava ele de cu pelado.
0: Cu pelado. É, gente. Ó, quem nunca... Bom, comigo nunca aconteceu isso. Não, comigo nunca... Não, eu posso falar porque nunca aconteceu isso comigo. Mas muita maioria das pessoas aconteceu. Você jogar uma foto ou uma mensagem comprometedora no grupo da família. Hã? Me conta que eu quero saber. Vai, fala comigo.
19: Tá louco, Léo? Tá tão valorizada essa camisa sua assim?
0: Claro, pô.
19: Camisa 10. Que é isso, moço? Não, pera aí, ó.
0: Camisa 10, pô.
19: Se é assim, então, vamos lá, vamos falar. Vai. Já que você tá entrando na faixa do troca-troca, vamos lá. Você me dá essa camisa sua aí, ó. Você aceita um no zerinho aí, ó.
0: Como é que é? Aceita um zerinho? Não, cara, eu aceito dinheiro na troca, velho. Eu aceito grana, pode ser dinheiro, e aí tudo bem.
2: Ô, Léo, eu tava no ritmo da Copa. Quando o Brasil perdeu,
3: e essa aqui fica com você, então.
2: Eu tô no ritmo do 13º.
0: É, cara. Ó, e aí, tá? Ó, minha camiseta tá à venda, hein? Se alguém quiser comprar, fique à vontade.
4: Ô, Léo, essa camiseta sua é do PT pra tá esse valor?
0: Cala a boca, você, vai! Ó, tem até um negócio da Nike aqui, ó. Ó, tá bordadinho, bonitinho, aqui e tal, diferenciado. Se você quiser não lavar ela mais, entendeu? Porque eu só usei uma vez, fique à vontade, entendeu? Vamos lá, fala comigo aí, vai.
5: Não, pior que ficar fora da Copa, perder e não ter com que torcer, é ter que aguentar lá o Davi. Bora, bora, bora, Hexa, bora, bora, bora, bora, bora, Hexa, bora, bora, bora lá, bora, bora, bora. Ninguém merece aquele palhaço. Ô, bicho ruim.
0: Não xinga o cara. Ó, o Davi fica bravo, mano. Ele não pode xingar o Davi, velho. Ele sabe que ele pega ar fácil, pô? Ele pega ar fácil, não pode, velho.
4: Ô, Léo, vamos trocar de camisa então? Eu te dou uma pintada nas costas, depois você pega a minha lisa na frente.

0: beijava e, oh, e catava.
1: Meu... Oh, meu Deus.
0: Aí um tempo atrás aí uma delas me ligou. Aí e perguntou: "E aí? E o pipi, como é que tá?" Falei: "Não, eu vou tirar uma foto e vou mandar pra senhora ver como é que tá agora." Aí eu tirei a foto e mandei o áudio junto e mandei no grupo da família. Pensa, minha avó, uns tempos atrás, uns 8 anos atrás, minha avó acabou com a minha vida. Deus me livre.
1: Tchau. Você também não tem jeito, hein, cara? Você também não tem jeito, hein?
2: Ô, bom dia pra todos.
1: Bom dia.
2: Então, é um grupo da família lá e tem uma tia que chama Beth. E ela tem uma cachorrinha.
1: Ó, você pode perceber que sempre as tias, né? Sempre as tias. Que
2: chama Pitu. Eu fui digitar, conversando com a minha tia Beth, aí eu digitei: "Pessoal, cuidado com a Pitu."
1: Com a Pitu, tá.
2: Da que tia Beth. Cacho...
1: Tá, tá.
2: Eu não reparei,
1: ah,
2: e escrevi puta. Aí, daqui a pouco, todo mundo virou e falou: "Ô, e falta de respeito é se chamar a tia Beth de puta."
1: Putz, cara. Não, isso é horrível. Porque assim, você vai digitar no celular, ó, a... Quando você digita no celular, pô, engana muito você. Porque você tá digitando uma coisa, sai outra. Cara, isso acontece comigo direto. Mano, você imagina, cara. Você não fez por mal, né? Mas sai uma coisa dessa, velho. Ah, não, sinceramente, é complicado. O celular engana, engana a gente também.
3: Aí, Léo, agora você falou a verdade. Era capaz de colocar a mulherada lá pra jogar e elas trazer o...
1: Pois é.
3: O título pro Brasil.
1: É, viu? Verdade, cara.
3: Certo? Porque, querendo ou não, é muita estrela. Aí não pode machucar, não pode não sei o quê. Aí o bonitão tá vendo que tá perdendo, quer arrumar confusão. Ih, malandro, perdeu, põe o rabinho entre as pernas e volta pra casa. Fez feio.
1: Viu? Aí o que vai acontecer? Ai, vai atrapalhar aqui o meu creme. Ai, esse sol. Eu tô passando um creme novo que eu comprei, sabe? Ah, vai se lascar, viu? Que é isso, gente? Oi, bom dia.
4: É, agora eu tenho que esperar pro feminino, né? Porque os masculinos não deu certo, não. Vamos ver o feminino agora, né? Torcer pro feminino, porque... O masculino tá fora, já não vira nada.
1: É verdade, cara, verdade.
4: Não vira nada, nada, nada.
1: É isso aí, cara. 11 999919197. Bora participar aqui do nosso Band Coruja pra todo o Brasil. Vamos lá. Quero ouvir sua voz por aqui. E aí, do grupo da família, você já mandou alguma coisa comprometedora? Eu quero saber de você. Não, me conta. Você vai contar aqui pra todo mundo no nosso Band Coruja pra todo o Brasil. 11 999919197. Fala comigo aqui.
5: Léo, bom dia. Léo, contar pra vocês aí, galera. O pior foi um amigo meu que tinha um tanto de vídeo. Pornô, essas coisas erradas, sabe?
1: Tá.
5: Rapaz, o celular dele deu um bug, pôs nos status.
1: Ai, caramba.
5: Pôs uns 30 vídeos nos status aí na...
1: Meu, e aí, do nada o celular travou e deu umas dessas?
5: Ligando pra ele, aqueles vídeos arada, a mulher dele louca. Rapaz, ele passou uma vergonha uma vez na empresa que eu trabalhava. Nossa, pai, né? Chorou de rir também. Mas, ó. Isso aí é um perigo ter esses vídeos aí.
1: Que eu vou ficar... Se lascou, né? Viu? O cara se lascou, acho que 3, umas 10 vezes. Dos 10 vídeos que ele mandou no status, né? Se lascou 10 vezes, só pra saber.

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9: Opa, vamos lá, mais uma hora virando com você aqui na Band FM. Como é que tá a sua madrugada, belezinha? Hã? Depois do jogo de ontem, me fala aí, tá louco, hein? Pelo amor de Deus, tá? Não quer nem comentar, viu? Você já mandou alguma mensagem comprometedora, uma foto no grupo da família ou não? A sua rádio do seu jeito.

0: Sampa Crew, quero ficar com você. Essa música é linda, hein, gente? É demais essa música. Ó, 3:11, pode chegar aqui, esse programa aqui é todo seu, gente. Esse é o nosso Bande Coruja. Olha o arroz, bora até as 5 da manhã falando com você aqui, ó. Pode chegar que o programa é nosso, nosso, nosso, nosso. Ó, segunda-feira, segundou.
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0: Vamos lá, ó, o papo é esse. Você tá, você tem lá a galera no WhatsApp, a galera da zoeira. De repente você manda uma foto, até uma mensagem comprometedora, você acaba mandando lá pro grupo do o grupo da família, gente. E aí, o que que acontece? Eu quero saber se você já... Se você já mandou alguma mensagem ou até foto comprometedora pro grupo da família. Ou o grupo da oração da igreja lá. Ah, meu Deus. Lascou-se. Vai, fala comigo aí.
2: Eu sabia pra uma prima minha comprar uma soda limonada.
0: Uma soda.
2: Na hora que eu fui digitar, meu amigo, isso aí foi uma foda e uma mamada. Olha aí,
0: essa cara, mãe. Ó, mas ó, eu tenho que concordar com você, porque a gente vai digitar no celular, digita uma coisa e sai outra, é verdade isso. Muito bom. O Thiago tá por aqui também, né, Thiago? Um abraço pra você, tá ligado na Band FM? Tô esperando sua participação, 11 999919197, hein? Fala comigo aí, fala aí.
3: Fala, Léo Júnior, bom dia. Deus abençoe. Nossa semana, equipe de entrega, Pouso Alegre, Léo Júnior. Essa música que fez eu lembrar da Catrícia.
0: Ah, Catrícia, é verdade.
3: Eu quero que você mande pra ela que eu ainda vou cutucar o útero dela.
0: Ah, o útero
3: uau,
0: dela.
3: Uau, facão de couro. Pouso Alegre na escuta, um abraço.
0: Valeu, cara. Um abraço pra você, obrigado pela companhia. Deixa eu ver quem mais tá por aqui pra falar com a gente. Oi, bom dia.
4: Bom dia, Léo Júnior, tudo bom? Aqui é o Odair de Campinas.
0: Odair, e aí, cara?
4: Já mandei. Eu ia mandar, mandei num grupo da igreja.
0: Ai, meu Deus do céu.
4: Logo de manhã.
0: Não acredito, cara.
4: Um amigo meu tava me irritando no WhatsApp, né?
0: Sim, ele tava
4: meio nervoso, né? Aí tem aquela figurinha, né? Tipo, se acalma, viado. Então, um rapaz passando a mão na cabeça de um Bambi, né?
0: Sei.
4: Aí, braço escrito, se acalma, viado. E aí, a pastora da igreja mandou um versículo bíblico, né?
0: Putz,
4: Salmo 91. Em seguida, em vez de eu mandar pra ele, eu mandei pro grupo da igreja. Só que eu achei que eu tinha mandado pra ele. Eu só fui perceber à tarde.
0: Caramba.
4: Quando me falaram, você viu que você mandou no grupo da igreja? E eu fiquei sem saber, eu fiquei tão sem graça. Eu fiquei uma semana sem ir pra igreja.
0: Viu? A pastora mandou um salmo na hora. Tá repreendido. Sai capeta daí. Meu Deus, se acalma, viado. Olha, que isso, cara? Fiz essa declaração pro Deus do céu! E aí, você já passou por essa? Me conta aqui no WhatsApp da Band FM, 11 999919197. Quero você comigo hoje!
5: Fala, meu amigo, bom dia. Manda um abraço aí pra equipe azul, tá te escutando aqui no Porto do Açu. Tamo junto.
0: Valeu, parceirão. Um abraço pra você e tamo junto aqui na nossa madrugada, hein? A nossa madruguinha, né? Mais gostosa do Brasil. Fala aí.
6: Então, Leozinho, doçura. No grupo da minha família eu não cheguei a mandar, mas eu mandei no grupo dos taxistas. Agora a mulher do região não para de me ligar de 15 em 15 minutos.
0: É, Guilherme. Ai, não. Vai, fala comigo aí.
7: Ô, Léo Dias, fala pra mim, meu irmão. Você quer trocar sua camiseta por uma calça que eu tenho aqui furada na bunda?
0: Não, muito obrigado. Eu quero fazer um rolo na minha camiseta no Brasil. Se alguém puder aí me ajudar. Hã?
8: E aí, Léo, bom dia. Bom dia, Bando de Coruja. Léo, não sei o que é que esse cara tem contra o Neymar. Esse cara não percebe que o goleiro da Noruega tava provocando o Neymar e simplesmente ele foi lá, bateu o pênalti e foi lá e esfregou na cara dele. Lagoinha.
0: Na última
8: motorista
0: hora.
8: Motorista, né? Canavieiro no puxa do palito doce.
0: Adiantou muito peitar o cara lá. Adiantou muito, né? O jogo acabou em 2 minutos.
9: Ô, Léo, bom dia.
0: Bom dia.
9: Primeira vez aqui do Rio ouvindo vocês.
0: Seja bem-vinda.
9: Falar nisso de empresa, tem uma farmácia aqui de onde eu moro, que botou no status o comprovante de pagamento do funcionário e botou a mensagem, tá dizendo que a gente não paga, olha aí.
0: Meu Deus do céu!
9: Aí eu peguei, eu vi, eu avisei, né? Botou errado no status.
0: Nossa!
9: Aí pegou, me agradeceu e apagou o status rapidinho.
0: Tô sabendo de tudo,
9: só aí, não, né? Falo qual é a farmácia.
0: Caramba, velho. Olha, mandou na farmácia, no negócio da farmácia, gente. Que, putz, ó, na boa, a gente acontece essas coisas.
10: Eu tava.
0: Sei lá, gente. Acontece. Então a gente acha que tá mandando pra outra pessoa, pra pessoa tal, né? Que é pra mandar o. Só que acaba mandando no grupo. Meu, já pensou que coisa, gente? Ah, não, velho. É complicado, é complicado. 11 999 919 197. Fala comigo aí, vai. Fala aí.
11: Ô, Léo, mas tem que lembrar que o feminino também tem Noruega. Nos machos lá tem o rola. E no feminino tem precheca.
0: Tchá! É isso aí, vai. Vamos falar com o povo aqui. Fala aí o tal do roliço, vai.
12: Ei, hora ruim na vida do cara. É o cara mandar uma mensagem pro amigo pedindo pra ele comprar uns tagalafina de 20 miligramas. Compra aí que é pra não cair a correr da bicicleta com 5 minutos.
0: Ah.
12: E achar que enviou pro amigo e enviou pra mulher dele.
0: Ih,
12: e aí a casa cai.
0: Aí totalmente a casa cai, mano. Totalmente a casa cai. Ai, meu, já pensou que coisa?
13: Fala, Léo, bom dia. Aí os motoristas carreteiros aí, tá ligado que é monitoramento, né? Central de monitoramento. Então, tomando banho aqui em Pernambuco, no posto Zip, conheci uma menina e mandei o Nudes.
0: No Nudes?
13: E mandei, meu amigo, no monitoramento.
0: Ai,
13: nada não, tá. 3 dias de gancho.
0: Cara... Ah, mano, será que você fez isso, cara? Não, você conseguiu. Você mandou no monitoramento da empresa o Nudes. Meu, é complicado o negócio, hein? É complicado.
14: Comigo não, né?
0: Oi?
14: Foi assim, o meu marido chama Fred.
0: Ah.
14: E aí, a gente tem uma empresa de motoca, né?
0: Certo.
14: E aí, o cara da empresa, em vez de mandar pro Fred, pegou e mandou pro grupo que ele tem, que é Friends.
0: Friends, tem que ver meio que igual, né? Tá.
14: O Fred não respondeu, aí ele me pegou e me ligou. Ô, Tati, porra, nunca deu uma carta, né, nesse sentido, cara. Faz tempo que eu mandei pro Fred aí o endereço, falei que era urgente.
0: Sim.
14: Aí eu falei, mas você já perguntou pra ele? Ele falou, não, eu já mandei, ele nem respondeu. Meu, ele tinha mandado pros amigos Friends. Aí, mano, aí virou a piada interna da empresa, né? Friends pra Fred, tudo bem, né?
0: Pô.
14: Mas, assim, foi engraçado, foi.
0: Não, Friends pra Fred, beleza, mas caramba, velho. Não, nessa aí ele foi zoado o ano inteiro e mais um pouco, né? O ano inteiro e mais um pouquinho, fala comigo.
15: O cabra aí ligou aí falando que ia furar o útero da Catriz. Mas ela também não tem útero. Não
0: é
15: não?
0: É, então seria uma mentira, né? Fala comigo, vai.
16: Bom dia, Léo. O que eu não entendi, isso aqui é rola na camisa, com a camisa da seleção, não entendi. Tá muito estranho esse assunto aí.
0: Não, mas que tá, você tá muito preocupado com a rola, com o Roland. Você tá muito preocupadinho, hein, cara? Você tá muito preocupadinho, você quer saber, né, a grossura do... Por que você tá tão preocupadinho? Fala pra mim, viu?
10: É cavalo.
0: 11 999 919 197. Ó, o Edmilson Caipirão já chegou com tudo aqui. Fala, Edmilson, bom dia.
17: Não. Eu nunca mandei nada que se comprometedor em grupo de família, coisas não, mas...
0: Não, eu imagino que você deve ter mandado... Não é possível que o Edmilson Caipirão não deve ter mandado alguma coisa, vazado alguma coisa aí, ó.
17: Inventaram um grupo de assovio aqui...
0: Que assovio?
17: E me colocaram. Eu já fui lá e já rasguei o verbo. Falei, quem foi o desgraçado que me pôs aqui? Já mandaram uma figurinha de um passarinho falando assim, cala a boca e assovia. Nossa, mas foi muito constrangedor isso.
0: Foi. Vai ter que assoviar.
17: Olha, eu nunca mandei nada constrangedor, mas...
0: É, ô Caipirão, é complicado, hein? Vai ter que assoviar.
10: Quero o povo gritando, isso faz bem pra alma.
0: Manda mandar a sua mensagem pra gente lá, 11 999919197. Nosso Bando de Coruja, você já mandou uma foto comprometedora pra alguém do grupo da família, por exemplo? Ao grupo da igreja? Sei lá. Manda pra gente aí.
18: Boa madrugada, meu amigo Léo. O Wellington de Caruaru.
0: Ô, Wellington!
18: Sempre na escuta da programação do Bando de Coruja.
0: Obrigado, cara.
18: Meu amigo Léo, deixa eu te falar.
0: Fala aí, fala aí.
18: Eu tenho uma história louca pra contar.
0: Ai, conta aí. Conta que eu quero saber.
18: Conheci uma menina num bate-papo. Trocava ideia com ela. E aí, naqueles tempos eu era bestalhado, né? Aí a menina foi e falou pra mim que estava buchuda minha.
0: Ixi,
18: que eu ia ser papai.
0: Nossa!
18: Aí eu, na época, eu imaginava assim, nossa, eu embuchudei a menina. Que legal. Abestalhado, né? E aí minha irmã começou a zoar de mim, falou pros meus amigos. Aí falou que eu tava engravidando por telepatia.
0: Nossa senhora! É, gente. Cara, acontece esse tipo de situação. A gente, na verdade, quando acontece essa situação, pô, a gente fica mó sem graça, né? Acaba mandando negócio pra todo mundo ver ali. Ó, o cara mandou no grupo da oração, a mulher já mandou um salmo, cara. Já mandou um salmo, a pastora já mandou um salmo. Ai, ai, ai, ai, ai. Fala comigo.
6: Ô, Léo, ninguém vai guardar câmera de seleção, não, porque a eleição tá chegando, agora é Flávio Bolsonaro na cabeça.
0: Para de falar de política, cara. Poxa vida, meu. Eu falei pra você, ó, aqui palavrão em política não se discute, cara. Não dá, não tem como. Não é o momento disso, não é o momento. Eu tô falando de outra coisa, não é o momento disso agora. Vamos lá, vai, fala comigo aí.
19: Então, Léo, Vinícius, Sumaré.
0: Fala, Vinícius.
19: Uma história aí que aconteceu comigo, que um colega meu ia casar, né, se casou.
0: Tá.
19: Aí a gente pegou os padrinhos, né? E né, fez um grupo no WhatsApp pra resolver onde ia ser a festa, a chácara, né?
0: Sim, claro, sim, sim.
19: Só que aí eu comecei a falar, né? O grupo, né? Que eu não ia com a cara da mulher dele, que a mulher dele é a maior cara de, né, de bosta.
0: Nossa,
19: comecei a falar um monte de coisa,
0: senhora,
19: né?
0: Senhora, velho!
19: E os caras não me vai e coloca a mulher no grupo?
0: Não,
19: eu não sabia.
0: Você tá falando mal da mulher?
19: Aí depois o celular meu acabou a bateria. Quando eu liguei meu celular, nossa, a mulher falou que não era nem pra me aparecer na frente dela.
0: Imagino, cara.
19: Ela deixou, falou pro colega meu não ser mais padrinho de casamento deles. Cara, deu maior B.O. isso aí.
0: Não, você imagina, não. O cara tá falando mal da mulher lá no grupo. Daí, do nada, coloca a mulher que o cara tava falando mal. Fala comigo, 11 999919197. Muriloco, eu quero ver essa meia história do Muriloco, vai.
20: Fala, Leleu. Nossa, cara, eu tenho duas vezes. Ó, teve a primeira vez, eu já contei no ar, cara, no programa do Jay Gay aí. Nossa, eu tava gravando umas atrocidades, ou pra Palestrina, ou pra Maratacine. Eu não me recordo qual das duas.
0: Tá.
20: E vim gravando, nossa, agora eu vou brilhar. Brilhei nada, mano. Eu mandei pra minha esposa o áudio, cara. Vai até explicar que eu sou um humorista e aquilo era uma piada. É, mas não colou direito. Mas daí, a outra vez, cara, no grupo do condomínio, eu mandei uma figurinha de um travesti fazendo pirocóptero, cara. E aí eu corri pra apagar, aí eu apaguei pra mim, cara.
0: Ó, pediu pra morrer aí então, hein, cara. Você pediu pra morrer duas vezes, hein, caramba. Ó, mas vou ser sincero com você. Pô, aquele negócio é chato, hein. Quando você vai pagar, você mandou um negócio errado, você vai pagar pra todo mundo, você paga pra você. Quando você apaga pra você, já era, já foi o negócio. Não tem como mais. Imagina o cara mandando tudo isso aí, mandou pra mulher dele, cara. Até explicar que o focinho de porco não é tomada. E aí, filho? Você se lascou duas vezes, né? Duas vezes, vai. Fala comigo aí, vai. Meu, pra que mandar tanto áudio? Peraí, cara. Pra que tanto áudio assim, mano? Vai.
21: 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Ô Léo, e respondendo a sua enquete aí, eu já mandei um nudes pra minha sogra.
0: Já mandou? Nossa, isso aí, eu sou o locutor, né? Daqui a pouco eu vou fazer o programa aqui, velho. Não, eu não existo mais daqui a pouco, velho. Só falta ele chamar a música agora aqui. Chamar a próxima música. Não, só faltava isso. Mas mandou pra sogra, cara. A sogra queria matar você, né, depois, né? Ai, meu pai do céu, em 11 999 1997. Tem mais áudio? Tem, claro que tem.
1: Olha, Léo, eu mandei pra minha patroa, cara.
0: Ixi, cara.
1: O meu nome da minha esposa é o nome da minha patroa. Foi mandado
0: embora,
1: ela.
0: Foi mandado embora, não.
1: Rapaz, ela mandou a resposta pra mim. Ela, eita, é grande, né?
0: Rapaz,
1: deu pra rir. Eu falei, não, desculpa, desculpa.
0: Ainda bem que ela foi legal com você, hein? É grande, né? Ai, ai, ai, ai, ai. Olha, ela levou na brincadeira aí, cara. Pô, saber se ela gostou também, né? Tem essa, né? Quando brinca assim, né? Tem um fundinho de verdade, né? Vai saber.
2: Léo, colega meu é Roland.
0: É Roland, Roland.
22: Ô, Léo, deixa eu te falar. Olha outra história minha, repara que loucura, né?
0: Vai, fala aí, fala aí.
22: Naquela época, eu acho que eu tinha uns 17 pra 18 anos. Aí, conheci uma garota, não só eu, né? Eu e outros meus amigos. Aí, essa garota, ela queria ficar com a gente, Léo. Vê que naquia.
0: É mesmo, é?
22: Né, uma noiada. Aí ela falou, é o seguinte, noiada. Eu só dou a vocês se vocês me levar no colo, pra o local, pra embarcar nela.
0: Ah, tem embarcar
22: aí
0: nela,
22: fui, entendi. Aí os meus amigos falaram, não, vou levar não, essa doida não. Eu doido pra dar uns tapas na pichela dela. Aí eu digo, eu levo você no braço.
0: Tá.
22: Peguei a nega disse, então me leva no braço. Peguei a nega, levei a nega no braço. O povo da onde eu moro aqui é tudo curioso. Perguntou se ela tava doente. Aí eu falei assim, o que ela vai levar é de piroca.
0: Ah,
22: aí de quando piroca. Chegou lá na hora, a nega deu pros caras e não me deu pra mim, Léo.
0: Fiquei que...
22: puta da vida, Léo. Tu é doido. Ó,
0: puta raiva, hein, cara? Foi lá, deu pros caras, não deu pra ele, cara. O cara ficou tão feliz no começo. Ai, caramba, essa foi boa, essa foi
20: então,
0: boa.
20: Então, dessas duas situações aí, com certeza a pior foi pra explicar pra minha esposa, né? Porque do condomínio eu quero que se lasque. Ah. Tava falando, ah, que não sei o que, que tem que mudar a reunião. Ah. Ai, que ninguém pode participar da reunião.
0: A
20: figurinha do travesti do pirocóptero, pra mim, era o que eu queria dizer naquele momento.
0: Ai, ai, ai, viu, gente? Esses programas que eu falo só tem louco na madrugada e a gente fica um pouquinho também, né?
23: Eu posso me gabar de nunca ter mandado nudes pra ninguém sem querer. Por quê? Porque não cabe na foto.
0: Ah, vai. Ah, esse, aí os caras gostam de vai ser mentiroso assim lá não sei aonde, né, cara? Ah, vai. Você quer enganar quem, cara? Quer enganar quem, mano?
24: Ô, Léo, bom dia, tudo bem?
0: Tudo bem?
24: Depende da sogra, né? Da sogra aí que vai ficar atrás, querendo dar pro genro também.
0: Vai, 11 999 1997. É complicado.
20: Nossa, é grande, né? Parece uma azeitona. Ah, pronto, só faltou contar direito, né?
0: Só faltou.
20: Ah, Léo, o que que eu ia falar? Mesmo mentira de certo, eu esqueci o que, que eu ia falar. Quando eu lembrar, eu falo.
0: Mas tá? eu já sei porque você esqueceu. Porque o cara falou que é tão grande, você ficou tão assim que você acabou esquecendo. Mexeu com você, entendeu, ô Caipirão? O cara falou que é grande, que não cabe nem na foto, e você ficou assim. Ai, meu Deus do céu. Pois é, vai.
25: Não, Léo, uma vez, né, eu tava conversando com meu marido e ele descobriu que eu estava de trelê com outro.
0: E aí?
25: Através de um print, porque, tipo assim, eu fui mandar uma foto pra ele, né, uma coisa aqui. Aí eu acabei, sem querer, mandei o print da conversa. Não deu nem tempo de apagar, porque como a gente estava conversando, ele leu a conversa toda.
0: Ixi, né? Leu a conversa toda.
25: Tá, quebrou, né? Mas agora está tudo bem. Não falo mais com esse louco toco. E acho, mas pretendo falar um dia.
0: Tá certo. A Mara também passou pelo sufoco, hein, a Mara Tassini, hein? Que coisa, gente. Ó, todo mundo se lascando aqui, todo mundo se lascando, hein, ó lá.
3: E uma vez, ô, Léo.
0: Fala aí.
3: Eu tava com um vídeo, né, do Batman, né, das antigas, né?
0: Ah, sim, claro.
3: Tio
0: sim.
3: Robin, dos anos 70.
0: Ah.
3: Tá. O cara mandou pra mim, o colega mandou pra mim no começo um vídeo normal, pá. Eu, ô, que legal. Só que o restante era um vídeo de 4, 5 minutos. Era sexo, cara. Eu falei, ah, que legal, vou mandar pra minha mulher, pra minha filha.
0: Nossa. Não acredito que você fez
3: quando
0: isso.
3: Quando foi no outro dia, cheguei em casa, a mulher, a cara fechada, minha filha chorando. Eu falei, o que foi? Você não tem vergonha, não? Você acaba safado.
0: Caramba!
3: Mandando aquela safadeza pra mim, pra sua filha? Qual? O Batman?
0: Mandou.
3: Batman? Então, não é legal? É. Você olhou o vídeo todo, seu caba safado?
0: Oi.
3: Eu falei, não. Aí eu fui olhar.
0: Tempo fechou pra você.
3: Filha da mãe. O cara mandou um vídeo de sexo, cara.
0: Nossa, cara.
3: O Batman com uma mulher traçando ela, de perna aberta, a perereca cabeluda, o saco peludo. E eu pensei que era um vídeo infantil. O trouxa, mané.
0: Aí o trouxa se lascou, né? Ai, cara, como é que pode? Mas não deu, viu? Quando recebe um vídeo, dá uma olhada primeiro, cara. Uma vez eu tinha, ó, mas isso faz tempo, tá? Não foi de agora isso aí. Ó, nessa época faz tempo, gente, que eu tô falando faz tempo. Eu tinha aquele, lembra aquele celular que tinha o V3? É V10 ou V3 que falava? Acho que é V3, né? Era grandão assim. Aí tinha uns toques que a gente colocava no celular. Podia colocar o que quiser lá. É... Eu não sei que toque eu coloquei lá. Ah, já sei, faz tempo já isso. Lembra que tinha aquele toque do Bob Esponja? Quer ver? Deixa eu ver se eu acho aqui. Eu vou até dar uma olhada aqui. Ele fala, ei amigão, sou eu, atende o celular. Então, cara, eu tava numa fila do banco, eu acho. E o negócio tocava alto, né? Ei amigão, sou eu. Vamos ver aqui. Vamos ver se eu acho aqui. Será que vai? Vamos ver. Aqui, ó. Cadê o Bob Esponja? Porque tem o Bob Esponja, né? Vamos ver. 11999919197. Aqui, ó. Vamos ver. Era esse toque que eu tinha aqui, ó. Vamos ver.
4: Oi, sou eu. Atende. Atende o celular.
0: Puta, que merda. Que bosta, hein, cara. Que coisa horrível, horripilante, cara. Desanimei disso aqui, velho. Então, isso aí, cara. Aconteceu isso aí comigo também. Horripilante, horripilante, que isso?
5: Ô, Leozinho.
0: Oi.
5: Eu vou ligar aí agora aí na Band, você me atende. Porque o assunto é sério, hein.
0: Ixala. Lá vem, vamos ver o que é a coisa. Oi. Alô. Cadê? Deixa eu atender aqui. Ah, deixa eu atender a Tati. Pera aí, gente. Oi.
7: Alô.
0: Tati Perigosa, Tati Perigosa. Aê! E aí, Tati?
7: Tudo, seu lindo.
0: Como é que você tá, Tati? Tudo bem?
7: Eu tô bem, você?
0: Me conta as novidades. Ah, só tá, primeira coisa, Tati. Já aconteceu isso com você, já, se mandar foto sem querer num grupo aí ou não?
7: Eu? Não, foto não. Não mando nem foto pra ninguém.
0: Não, sei lá. Não. Você mandou alguma coisa e acabou mandando pro grupo... Pro grupo da família, sei lá, todo mundo faz uma dessa.
7: Já mandei, tipo assim, sabe pra quem já mandei? Pro Dilson Campos, eu fui mandar o comprovante de pagamento.
0: Sei.
7: E mandei logo pro Dilson.
0: Ah, você também, né, Tati? Comprovante de pagamento.
7: Ô, Tati, por que você não mandou pra mim? Eu falei, puta que pariu, você,
0: Mas, ô, Tati, me contem as novidades. O que você quer contar de bom pra nós aqui?
7: A novidade é o seguinte, Léo.
0: Fala aí.
7: Eu fiz um grupo Amigos do Coruja, pra você.
0: Pra mim?
7: Ah. Sim, pra quem gosta de você.
0: É, pra quem gosta do Léo Júnior, né? Tá certo.
7: Isso, pros ouvintes que gostam do Léozinho.
0: Tá certo.
7: A gente tem um grupo de WhatsApp já, assim, amigos do Bando de Coruja. E eu fiz esse especialmente pra quem curte o Léo Júnior.
0: Tá certo, é isso aí.
7: Todos os ouvintes que quiserem participar do grupo.
0: Aham.
7: Mas é um grupo de resenha, de brincadeira.
0: É verdade.
7: Grupo familiar.
0: Uhum.
7: Não é nada de pornografia.
0: É.
7: Nude, besteira, não.
0: Tá certo.
7: Tem que conversar de boa, fazer amizade, interagir com a gente. Entendeu? Aí o link vai estar lá no meu Instagram.
0: Manda aí, manda lá seu Instagram.
7: Tati com Y, ponto, perigosa, _.
0: Pronto.
7: E eu vou mandar pro seu também, Leozinho.
0: Tá bom, link, tá bom.
7: Aí quem quiser participar do grupo, entra lá que eu envio e faz parte pra gente interagir, fazer amizade.
0: Ah, tá certo. É isso que é legal, né? Gente, o pessoal quer entrar no grupo. Eu acho bacana, o pessoal fazer uma resenha legal, né? É assim que é. Agora o pessoal fica falando umas coisas que não tem nada a ver em grupo. Léo, é complicado, né?
7: Pra lá, entendeu?
0: É. Vamos lá, vamos nessa.
7: Outra coisa, o X9 que fica mandando mensagem pra você, que Zé Povinho tá falando mal.
0: Manda se lascar.
7: Ignora, porque 6 pessoas não vai fazer diferença.
0: Exatamente.
7: Entendeu?
0: Falou bonito, Tati. Falou bonito.
7: Do que é o Band, do que é a Band. E é nacional, cara. É para o Brasil inteiro. Tem ouvinte agora que gosta de você.
0: Muita gente.
7: E a meia dúzia falando mal.
0: É, Brasil, essas não coisas, conhece a gente.
7: Não vai fazer diferença, não.
0: Essas pessoas não conhecem o coração da gente, né? Conhece.
7: Exatamente.
0: É, você isso
7: tá
0: aí.
7: Cobrindo umas férias agora.
0: É, depois.
7: Tá fazendo o seu trabalho do seu jeito.
0: Põe em volta normal, gente.
7: Eu adoro você, eu adoro o Diegão.
0: Obrigado, viu, Tati?
7: Só que é o seguinte, você vai ganhar seu espaço. Quem não gosta de você?
0: Quem não gosta, vá se lascar.
7: Exatamente.
0: Tá certo.
7: Mas você tá vendo que você já ganhou um monte de pessoas, um monte de ouvintes que gostam do seu trabalho.
0: Obrigado, isso, viu, Tati? É importante. Tá certo.
7: Aí, pra mim, eu não sou nada em cima do mundo, não. Eu gosto de você, gosto do Diego, eu gosto do trabalho de vocês.
0: Obrigado, obrigado.
7: É isso que importa.
0: Mas,
7: não é verdade, Leozinho?
0: Tá certo,
7: você,
0: Tati.
7: Se quiser participar, tá lá, Tati com Y, ponto, perigosa, _. E aí você passa o seu também.
0: Tá
7: vai
0: certo.
7: Vai dar um link lá pra quem quiser participar no nosso grupo do WhatsApp.
0: Tati, obrigado pela sua participação. Coruja. Obrigado, viu? E agradeço pelo carinho aí com a gente, viu?
7: E tamo junto.
0: Tamo junto, valeu.
7: Beijo.
0: Valeu, tchau, tchau. É a Tati, gente. É a Tati. Essa é a nossa amiga Tati Perigosa, tá vendo? Aí. A galera gosta da gente aqui, ó. Vamos ver o que o Muriloco tá falando. Fala aí.
8: Pelas palavras, Tati. É, seria desrespeito eu pedir pra você mostrar os mamilos?
0: Dá licença, cara. Ó, você. Lá vem ele, hein, cara. Vai.
9: Pô, que lambição do saco do caramba, hein?
0: Ah, você que voou também. Olha o outro com ciúminho já. Tá com ciúmes, é?
11: Tá, Tati, puxa saco. Vai procurar uma louça pra lavar, mulher. Para de encher o saco aqui.
0: Para de brigar com a Tati, você também, vai. Vai dormir um pouquinho, vai. Oi.
12: Léo, bom dia. É bom ouvir a voz da Tati, né? É, a Tati se alimentando, deve ser da hora, né? Que é bom estar te comendo, né, Léo? É bom, né?
0: Você cala a sua boca, né? Vai se lascar, vai. Vem do lixo, sai cachorro.
13: Ô, Léo, manda um beijo pra essa Tati, te amo, Tati. Vem do lixo, sai cachorro. Manda aí.
0: Aí, Tati, ó, você viu? Galera, manda aí, tá certo. 11999919197 nosso WhatsApp. Ó, deixa eu ver aqui, ó. Ô, Léo Júnior, eu sou o maior fã de vocês. Adoro escutar o Band Coruja. Quem que é aqui? É a Érica. Obrigado, Érica. Muito obrigado pela sua audiência aqui com a gente, tá bom?
14: Ô, Léo, tem uma história de um amigo meu também.
0: Fala aí.
14: Daqui na minha família, o pai, as tia, pó, parentada toda, né?
0: Ah.
14: Em casa. Aí, vamos ver o vídeo da confraternização, né? Videocassete, né? Confraternização da escola lá.
0: Confraternização, sim.
14: Foi legal. O pai do meu amigo não pega o. uma fita pornô.
0: Nossa, coloca, cara. Coloca lá. Não, você tá, tá de brincadeira,
14: mas
0: cara.
14: Mas esse amigo meu tomou um couro, mano. Ai, caralho.
0: Ó, o cara vai lá e coloca fita pornô pra todo mundo ver lá, cara. Fita ainda? Caramba. Ô, louco. Vamos lá, faltando 20 pras 4. 20 pras 4 aqui no nosso Band Coruja.
6: Fala, Léo. Beleza, Léo. Aconteceu comigo o seguinte. Eu tinha... Pagava um plano de... Dos canais ali da Claro TV.
0: Tá.
6: Aí... Caiu os canais que não tava funcionando nada. Aí eu fui conversar com a atendente. Aí de repente eu tava conversando com ela. A atendente falou assim: ó, não tô te entendendo, senhor. Fui ver o corretor do celular. Eu fui reclamar do. Falei pra ela que não tava funcionando os canais. E escreveu lá: não tá funcionando os anais.
0: Ai! Não tá funcionando os anais. Ai, ai, ai, ai, ai. É cada pérola que sai, gente. Você que tá ouvindo o Band Coruja, é cada pérola que sai. E tudo isso é verdade, gente. Acontece no dia a dia da gente, viu? Não, acontece, pô.
10: Ô, Caipirão, você quer a foto, cara? Eu mando pelo Mercado Livre pra você. Você quer a foto? Manda seu zap aí que eu enviar pra você aí. Você tá. Vai adorar, hein? Você vai adorar. Tá ligado, Caipirão? Não. Seu bumbum guloso.
0: Ó, o Caipirão ficou até desnorteado com o tamanho do negócio na foto. Não, você viu o Caipirão? Ele ficou até desnorteado. Ficou até assim, nossa, você até sem jeito pra falar, né?
15: Ô, Léo, o Caipira já deu água na boca do Caipira, Léo. Quando ele escutou o cara falando que é grande.
0: É.
15: Deu água na boca e o Caipira foi pro banheiro.
0: Pois é, você viu? Não, e ele ficou tão assim desnorteado. Meu Deus do céu, imagina.
16: Bom dia, Léo. Tudo bom? Bueno por cá.
0: Fala, Bueno.
16: Então, Léo, eu era motorista de uma empresa. Não vou falar do que era, eu puxava material pra eles.
0: Tá.
16: E eu recebia dinheiro pra abastecer.
0: Puxava o material. É. Aham, tá, vai lá.
16: Pra meus gastos, né?
0: Aham, entendi.
16: Comida, hotel, ficava em hotel. Então, né? Eu sempre tinha que, na volta da viagem, eu prestava conta com o RH.
0: Ah, sim. Cara, eu só vou cortar um pouco isso aí, só que tá muito grande aqui, viu?
16: Cheguei no hotel,
0: vou ter que cortar, senão.
16: Animadinho, né? Se é que você me entende.
0: Tá, bem animadinho.
16: O Buenão tava em posição de sentido. E eu peguei, vou mandar um nudes aí pros dois contatinhos, né?
0: Ah, pros dois contatinhos.
16: Rapaz, eu mandei o nudes pro meu gerente.
0: Ah, não.
16: E pro RH.
0: Putz, não, aí você, cara, não, aí eu vou falar pra você. Aí você chutou pro gol, cara. Olha pra quem que você mandou. Você mandou o nudes pra quem? Pro gerente e o outro pro RH. Pronto, você tá lascado. Não, aí você nem precisa ir passar na RH. Você nem precisa nem voltar na empresa no outro dia, cara. Ah, não, velho. Olha pra quem que ele vai mandar o nudes.
17: Essa Tati deve ser uma puxa-saco do caramba, meu. Essa daquelas que levava maçã pra professora pra ganhar nota boa.
0: Para com isso.
17: Vai, babaú.
0: Vai puxar saco o quê, ô? Deixa ela falar, pô. Deixa ela falar, pô.
18: É, o cara ficou bravo, hein? O Caipirão falou que ele também te aceitou, mas ele ficou bravo, hein, Léo DiCaprio? Ele pulou alto.
0: Sei lá, eu acho que ele deve ter até gostado, viu?
26: Léo, esse grupo da Tati eu já não quero. Não pode mandar nada, tá aparecendo o grupo da igreja. Nem uma tetinha, nem nada, nem um pirocóptero.
0: Ah, os caras já querem mandar um pirocóptero, cara. Aí já é demais, hein? Vocês estão bem entendidinho também, não? Vocês estão muito entendidos disso aí, né? Um pirocóptero, hein? Ó, vocês estão bem entendidos de pirocóptero, hein? Tô até vendo, hein?
27: Ô, mano, cadê o Pedrão? Viu, Pedrão? Cadê o Pedrão?
0: Pedrão? Ah, você tá falando do Pedro Rafael? Pedrão fez aqui, acho que na última madrugada, né? Pedrão fez a última madrugada aqui, pô. Vamos lá, fala, ô Edmilson, ô Caipirão, por favor, a sua réplica, vai.
28: Que caipira gostou, e eu vou mandar um pirocóptero pra você, você vai ver, Léo, peraí, ó, pera, vou tirar uma foto do meu meninão.
0: Sai aqui. Daqui, ó.
28: Se os anais não tiver funcionando, os hipocler, se hipocler não resolver, passa vaselina na bordinha ali, na auréola, né, não tiver coroando o rei, pronto, resolve.
0: Esse caipirão tá vendo, perde uma, hein, cara. Esse não perde uma, hein?
1: Pedrão tá aqui no meu calção aqui, ó. Tá aqui, ó.
0: Cala sua boca, vai. Vai dormir, vai. Se lascar.
2: Nossa, Zé. Mandou logo pro gerente pro RH. O gerente não precisa nem mandar embora pro passar no RH. O RH já tá sabendo já.
0: Não, viu? É, nem precisa, porque o RH já tá sabendo. O gerente fica até de boa, falando, não, já tá, o RH tá sabendo. Tá tranquilo, tá tranquilo. Já foi direto a mensagem, já foi direto.
19: Ó, oh, grupinho dos amigos do Leléu Cabação, hein? É, não conte comigo. Não adicione meu telefone.
0: Eu não quero.
19: Grupinho sem titiaria, não rola, não é comigo, não. É, o grupinho mais leve que eu tava era aquele lá que vazou. Eles são forças porque eles são pobres.
0: Ai, gente do céu. 11999919197, fala comigo aqui, vai.
20: Ô, Léo de Cabra, responde pra esse cara aí, o Pedrão tá pegando a prima dele lá, mano.
0: Mas agora que eu entendi o que é Pedrão, eu achei que era o Pedro, cara, aqui da rádio, velho. Seus vagabundos, viu?
21: Léo, bom dia. Comigo aconteceu, eu tava pegando sol com um biquíni fiadão, Léo. E aí eu mandei, em vez de mandar pra um bofinho que eu tava saindo, eu mandei lá no grupo do condomínio.
0: Ah, meu Deus do céu, mano. Mandou no grupo do condomínio, hein? É. Lascou. Uma murtinha foi pra você, não foi? Uma multa já foi, tenho certeza que foi.
22: Eu não sei que eu mando áudio nessa rádio, meus áudios nunca saem. Vou mandar esse áudio pra ver se saiu.
0: Então manda aí, cara.
22: Última vez.
0: Meu querido,
22: trabalhava numa empresa antigamente também, sou motorista de caminhão, tô aqui na Bandeirante sentido Jundiaí.
0: Tá, certo.
22: Aí um camarada sempre passava a mão no óleo, né? Todo dia ele sacava lá dois galãozinhos de 20 litros, 40 litros todo dia. E ele sempre mandava o áudio pros candangos que compravam.
0: Ah, sim.
22: E um certo dia lá, ele, eu acho que apertou alguma coisa errada lá, acabou mandando o áudio pro encarregado.
0: Caramba, pro encarregado ainda.
22: Tava com os 40 litros de óleo na mão, tá pronto, guardado. Só passar lá na casa dele e pegar o óleo e deixar o dinheiro com a dona Maria.
0: Sim.
22: O encarregado ligou pra ele e falou, meu querido, você mandou o áudio pra mim aqui, ó. E à tarde passa aqui pra acertar as contas com a gente.
0: Nossa!
22: 12 anos.
0: Caramba! Vai
22: embora, justa causa.
0: Cara, imagina o cara, 12 anos de empresa, o cara dando um negócio desse. Pô, o cara não perdoou os 12 anos, cara. Pô, 12 anos, o cara deu uma cagada dessa, pelo menos com. Poxa, mandou embora direto, hein, cara. Eu, hein, dele não deu de se proteger, sei lá.
23: Alô, bando de coruja, aqui eu é lá. Caminhoneiro aqui, chegando aqui na
0: Barreiras,
23: Bahia.
0: Erlan, fala, Erlan.
23: Eu fui mandar um áudio pro meu irmão, daí eu botei lá e disse, você tá por onde, pau pequeno?
0: Oh.
23: Só tá fofo, só dá uma, ruim de transa. Aí daí, na hora de enviar, enviei pro meu patrão. Deu bom não.
0: Soca fofo. Ruim de transa. Nossa senhora, velho. Cara, é só figura nesse programa, hein?
21: Volta não, Léo, mas o que teve de homem casado me chamando no privado.
0: Ih, caramba. Ô, rapaz do céu. Os caras aproveitou da situação, hein?
24: Hã? Boa noite, bom dia, bando de coruja. Bom dia, Léo. Sucesso aí no seu trabalho.
0: Obrigado, cara.
24: Deixa eu perguntar. Se o rola quisesse ir na sua casa, você deixaria o rola entrar?
0: Ô, cara, já entrou, né, cara? Já entrou, né, mano? Já entrou, né? Entrou na de todo mundo, né, cara? Entrou na de no, do nosso Brasil, nós brasileiros, né, cara? Entrou, né, velho? Entrou, né? Entrou, né? 11999919197. Leozinho, o quem me quebrou foi o Google. Google Fotos, na verdade ele falou aqui, ó, foi o Google Fotos, eu tirava fotos e mandava nos grupos de pornografia. Eu apagava do celular e um dia eu dei meu celular pra minha irmã procurar uma foto da minha gata, né? Procurando no Google lá, Google Fotos, e encontrou um monte de fotos do Bilal. Meu Deus do céu. Puta que... Nossa, mano, imagino, cara. Que raiva, hein? Bom dia, Léo Júnior, tudo bem? Fernando Rocha, da cidade de Presidente Prudente, manda um abraço pra nós. Valeu, Fernandão, um abraço pra você. Tamo junto. Ô, Caipirão, sua vez, vai.
28: Olha, eu acho que você nunca fez igual isso, né? Mandar as coisas equivocadas pra alguém. Eu vou te ensinar, tá? Pega o celular e abre o contato do Murilo aí.
0: Cala
28: o
0: sua chefe, boca.
28: Murilo. Isso. Agora você, primeira coisa que você fala, acorda arrombado. Acorda arrombado.
0: Para, para.
28: Isso é
0: para,
28: hora de tá dormindo? Para, manda isso pra ele.
0: Para, tá? Não, para de falar essas coisas. Para. Oh. Fica atrapalhando a gente aqui, viu? Meu Deus do céu. Peguei esse celular com cuidado aqui, né? Você é louco, velho. Você é doido, velho. Eu passo no RH rapidinho ali, ó. Fala comigo, vai.
3: Boa noite, Wesley. Eu tô pé da vida porque...
0: Boa noite pra você também, vai. Boa noite pra você também.
3: A Patrícia voltou lá pro Band Coruja. Aquela traidora.
0: Quer dizer...

0: O Giovanni, nome dele. É um mentiroso. Cola no grupo, Shaolin mentiroso.
1: Ó, outro aqui, ó. Bom dia, Anselmo. Tá vendo? Tá vendo? Olha lá. É isso que nós estamos falando aqui. Os caras já começam a mandar de propósito, né? Os vagabundos, né? Os que não tem o que fazer na vida, né? Não, esses caras não tem o que fazer na vida.
2: Bom dia, Léo Sambarilove, que tô aqui ligado com você até as 5 da manhã. Bora, rapaz, bora aí, é nóis. Fala aí.
3: Alô, mano velho, beleza? Muito bom dia. Manda pra nós, moranguinho do Nordeste.
1: Mano velho. O cara mandou lá pra... Tá querendo mandar lá pra Nativa, cara. Olha lá, velho. Agora começa. Agora lascou, vai.
4: Bom dia, Léo Júnior. Bom dia, Léo Júnior. José de Fernandes. Vamos nossa resenha aí da Band Coruja. Vem da Band de madrugada aí, assim, da doida. Nós estamos por cá. E aí? Fui pego aí, mandei a mensagem errada pra minha ex.
1: Pra ex ainda? Ah, não.
4: Atual,
1: não.
4: Da país, mandei pra atual. Vê bem como é que ficou a situação aí.
1: Putz, cara. Puta, o cara mandar pra isso, mandar pra atual, cara. Putz. Coitadinho de você depois, né, cara? Coitadinho, viu?
5: Ó, só vou ensinar uma vez, hein? Baixem, pra quem tem Android, baixem o aplicativo Zarchiver. Vão na pasta Android, na pasta WhatsApp,
1: aprenda
5: na pasta
1: aí.
5: Média.
1: Aprendam.
5: Aí lá dentro da pasta média vai ter a pasta Private e a pasta Sent. Lá você vai encontrar várias fotos... É, vamos dizer aí, maliciosas que você tenha tirado e apagado achando que apagou.
1: Olha!
5: Mas no fim tá tudo lá ainda. Várias fotos constrangedoras.
1: A outra aqui, ó.
5: Vocês vão se assustar.
1: Aí, ó. Já... Ele tá querendo lascar com todo mundo, né? Né? Ele já tá dando uma dessa, ele já tá querendo ferrar com todo mundo aqui já. Você tá vendo? O Salatiel, ele não perde uma oportunidade, né?
6: Ô, correria! Põe o reggae aí, correria! Põe aí o reggae aí!
1: A outro já. Ah, tô correria da outra rádio lá. 11 999 99 1 97. Hoje o papo tá desse jeito, gente.
7: Bom dia, bom dia. Mandei meu primeiro áudio na noitada aí, irmão. Boa noite a todos. É o Roberto, motorista de aplicativo de Manaus, atualmente agora em SP, São Paulo, cidade de Tiradentes, copia? Tamo desse jeito, já desembarcando pro rumo de casa. Hoje não vai dar de acompanhar até as 5. Bom dia a todos.
1: Tá bom. Tudo bem, né? Fazer o quê, né? Pode acompanhar até as 5, né, cara? Fala comigo aí, vai.
8: Bom dia, Zé Bete. Bom dia, amiguinho.
1: Bom dia, bom dia.
8: Bora, Zé Bete. Até as 5 da manhã.
1: Não sei se hoje tem o Zé Bete logo mais, hein? Será que tem o Zé Bete no Band Bom Dia? Vai, fala comigo.
9: Ô, Léo. Deixa eu te falar.
1: Fale.
9: Esses dias atrás, me pegaram no Fraga, Léo.
1: E aí?
9: Tu acredita que eu tava batendo uma broia pra Maratacinho e chamando o nome dela, ai Maratacinho.
1: Tá.
9: Aí na hora que me pegaram no Fraga e disseram, oxe, Maratacinho?
1: Ah.
9: Quem é Maratacinho? Eu fiquei amarelo, cara, tu é doido.
1: Pegou o CDG, e aí? Você apanhou, cara? Pô, me conta o resto que eu quero saber. Não adianta você contar o começo da história e não terminar, pô.
10: Ah, seu Gil Gomes, eu tava até com medo. Gil Gomes, Letias, cuidado com os áudios que você manda pro WhatsApp errado. Boa noite.
1: Pois é.
11: Ô, Léo, tá o Ricardo, tá o Luiz, tá o Cristiano, tá o Vitor, tudo combinando de ir na rádio pra catar vocês. Fique esperto.
1: Ah, vai se lascar você pra lá, vai.
11: Ô, Léo, deixa eu falar. Então, tá o Cristiano, Luiz, puta merda, uma porrada de cara falando mal de você, tudo no outro grupo lá, toma cuidado aí que eles vão invadir a Band aí.
1: Aí, tá vendo? Olha os caras já querendo já, olha lá, já estão querendo já.
6: Bom dia, Caju. Ó, teu amigo lá.
1: Que Caju, cara? Nada a ver, cara. Nada a ver uma coisa com... Vai, continua. Vai.
6: Na Band lá, o Léo. Léo Júnior tá meio atrapalhado hoje, viu? Tá trocando a rádio, tá trocando...
1: Mentira, vai.
6: excelente programa. O Cajudão já tá aí quando chegar em Sorocaba.
1: Você tem coragem de mandar esse

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2: Presente! Estamos aqui no nosso Band Coruja, virando minha última hora com você, hein? Como é que tá sua madruguinha? Tudo certinho? Segunda-feira, né, gente? Pra começar bem a semana, pra gente dar boas risadas aqui pela Band FM. Vem comigo, vem!
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2: Muito prazer, eu sou o Léo Júnior. Já tem buzinaço, hein?
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0: Band FM. Zé de Camargo e Luciano, hein? Essa música é linda, gente. Irmão da Lua, amigo das estrelas aqui no nosso Band Coruja, que segue na sua madruga, a madrugada mais gostosa do Brasil. Você pode chegar que esse programa é todo seu, é todo seu, é todo nosso, é todo nosso, é todo nosso.
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0: mandar. Fala pro nosso WhatsApp, 11 999919197. Fala comigo.
2: Vai me delicinha, lembrei de outra situação também que eu passei.
0: Tá, fala
2: uma
0: aí.
2: Vez, a esposa de um contato pegou o celular dele e se passou por ele marcando um encontro comigo.
0: Ah, não acredito. E aí? E marcou? Marcou o encontro com você? Pô, fala no começo e não termina, né, meu? Pô, vai.
3: Não, mãe, não.
0: Fala.
3: O médico não enfiou o dedo em mim, não. Hoje em dia não tem mais isso, não, mãe.
0: Ele tá falando com a mãe dele, tá? Tudo bem.
3: Ah, agora é uma maquininha que põe assim, vibre tudo assim, hein? É bom a mesma coisa. Mas não, mano. O médico pôs o dedo em mim, não.
0: Tá bom, tudo bem. Mas só foi um pouquinho do dedo só, né? Não foi nada assim de grave, né? Só uma enfiadinha, né? Vai lá.
4: Ô, Diego! Bom dia! Só passando para dizer... Chupa, Brasil!
0: Ai, caramba, aí! Fala comigo, 11 999919197, vai!
5: Fala, Diego Lopes, bom dia! É. E o Stitch, seu cachorro?
0: Tudo em ordem? Olha o outro... Estamos falando de mensagens diferentes, né? Ele manda pra outra pessoa sem querer, agora tá todo mundo fazendo isso agora.
5: Norte! Vinícius Padeiro por aqui. Oh, quando o Brasil vai jogar?
0: Ai, caralho, agora não sei. Quando o Brasil vai jogar? Agora só no sonho, velho. Agora só no sonho. É bem por aí mesmo, vai.
6: Bom dia, Júnior.
0: Bom dia.
6: Vamos trabalhar? Que o Brasil abriu as pernas ontem, o Rola entrou com tudo.
0: É.
6: O que é, né?
0: O Roland entrou com tudo, hein? No Brasil, hein? É bem por aí, bem por aí. Obrigado pela audiência. Oi, bom dia.
7: Léo, mandar mensagem errada é ruim, cara. Agora, pior mesmo é quando o telefone disca sozinho no bolso, né, cara? Mas aí dá raiva, hein?
0: Disca sozinho, daí já começa, tipo assim, você atende sem querer, né? No bolso atende. Você tá falando, e aí, cara? E isso também deve ser um perigo, hein? Eu nunca passei por isso, mas deve ser um perigo, gente do céu. Oi.
8: Bom dia, Léo Júnior. Bom dia, Léo Júnior. André Aplicativo.
9: Daí já começa.
0: Fala, mano. Um abraço, André do Aplicativo, ligado na Band FM. Aquele abraço a você. Obrigado aí pela sua audiência. Fala aí, Leozão,
10: meu melhor amigo. Cheguei, Léo. Cheguei no momento certo. Começa, mano. Logo aí o momento região e o buzinaço. Tô ansioso.
0: Ah, mas calma, cara. Calma. Pare com essa ansiedade, cara. É? Calma, vai tranquilo. Viu? Vai entrar devagar. Calma. Calma, tá entrando devagar, poxa vida. Tem que ser mais tranquilinho, né?
11: Bom dia, Léo. Então, o Luiz, ele falou que tá com vergonha.
0: Tá.
11: De passar um zap aí na rádio. E ele falou que pode passar o número dele no ar.
0: Pode passar, hein? Pode passar. Aproveita.
11: Léo, no caso, o Luiz tá com vergonha de passar o número dele aí na rádio. Posso passar o número dele no rádio aí pra todo mundo ligar pra ele? Pra falar com a turma aí?
0: Fica à vontade.
11: Bom dia, Léo.
0: Fique à vontade. Pode ligar, pode passar o número dele aí. Ele que se lasque depois, entendeu? Ele que se lasque depois. Vai, fala comigo aí.
12: Boa noite, Marcelo Dias. Boa noite a todos os ouvintes da Band.
0: Fala. Essa foi legal, ó.
12: Boa noite, Marcelo Dias.
0: Boa noite.
12: Boa noite a todos os ouvintes da Band. Marcelo, está linda as músicas hoje.
0: Band Love. Band Love tá no ar.
12: Muito bonito. Gostaria de mandar um abraço pra minha esposa. E minha futura amante. Sonho.
0: Pera.
12: Senhora, acho perigosa.
0: Tá.
12: Muito lindas as músicas hoje, muito doce a sua voz quando você tocou.
0: Maravilhoso!
12: No seu carro. Muito lindo, Marcelo.
0: O programa tá maravilhoso. Nossa, só coisa boa o programa hoje, só coisa boa. Vai.
13: Fala, meu amigo Leléu. Vem com a tropa do Leléu. É o CKUB, vem comigo, Zé. Bom dia.
0: Eu falo que só tem louco, só tem doido na madrugada.
9: Ô, Ronco, bom dia.
0: Ô, Ronco, vai.
9: Rapaz, vai lá socorrer o Léo Júnior que ele tá perdido na programação. Corre lá, vinheta.
0: Corre, corre.
9: Ô, Diego, Diego agora, né?
0: Diego.
9: O Léo tá perdido no Bando de Coruja.
0: Você vê, cara, é... Olha, nós estamos falando em mensagens pra indesejadas ou até fotos, né? Tá aí, ó o exemplo que o povo tá dando pra nós aqui. Esse é um exemplo, ó, gente, vai, vai.
14: Esse
0: um.
14: Cara que tá ansioso aí, ele sofre de ansiedade, ele sentar no manjaro bem grande do negão que ele passa ansiedade.
0: Rapidinho, rapidinho.
14: Ansiedade de corno.
0: É.
14: Fala pra ele, Léo, sentar no manjaro de uns 22 centímetros.
0: Mas rapidinho ele melhora.
14: Passa ansiedade dele, tá querendo é rola.
0: Rapidinho ele melhora. E, se ele quiser o Roland lá, a gente pega o Roland lá, dá pra ele.
15: Ô, Léo.
0: Oi.
15: Eu tô até hoje, Léo. Eu tô sendo chantageado por causa desse negócio, Léo.
0: Não acredito, cara.
15: Aí agora tô é lascado, Léo.
0: Ah.
15: Falaram assim pra mim, se você não fizer o que eu quero, eu vou dizer a sua mãe.
0: Ai, caramba.
15: Foi mais meu padrasto.
0: Putz. Eu não quero nem imaginar o que aconteceu depois dessa aí. Nem imaginar.
16: Bom dia, Léo Lins. Bom dia, programa muito top. Serjão de Taquaritinga. Um abraço a todos aí. Adoro a audiência de vocês aí, parceiro.
0: Ô, Serjão,
16: tamo
0: um abraço.
16: Tamo na estrada, tamo num pega.
0: Tamo aí na madrugada, Serjão. Taquaritinga. Tá ligado na Band FM? Vamos levando aqui o papo, né? Da 4h30 tem o nosso buzinaço. Aí você não pode perder, vai.
17: Fala, Léo. Beleza? Bom dia.
0: Beleza,
17: Mário,
0: mano?
17: Aqui de Santa Catarina.
0: Ô, Marião.
17: Carioca. Léo, tem uma muito boa, cara.
0: Vai, conta.
17: Eu participava de um grupo de célula na igreja.
0: Nossa senhora,
17: imagina. Não foi grupo da família, não, foi da igreja, cara.
0: Ah.
17: Os colegas lá no outro grupo mandou pra mim uma foto do mundo, tá ligado?
0: Do mundo?
17: Só que onde tava o mapa do Brasil ali, a localização era um cu, cara. Um cu cheio de prega. Um cu limpinho cheio de prega. Pensa num cu limpinho cheio de prega.
0: Sim.
17: Caralho, cara. Quando eu mandei, minha irmã mandou uma mensagem pra mim: ô, Mário, tu é maluco?
0: Ah.
17: Vai lá ver o que tu fez. Quando eu entrei, cara, meu, que tinha de mensagem toda. Até o pastor tava rindo.
0: Até o pastor, né?
17: E apaguei, cara. O pastor era administrador,
0: que
17: podia
0: cuzão,
17: ser tirado, que ele podia pagar. E ele não apagou, cara. Me fez passar uma vergonha danada. Foi
0: Ai,
17: foda.
0: Caramba. Putz, cara. Não, esses negócios de te mandar pra igreja, pro pastor, sem querer. Ah, não, cara. Isso é demais, hein? Olha aí.
18: Já usaram droga, né? Já usaram droga, né, seus noia? Todo mundo de noia. Já usaram droga, né? Tá usando droga, né?
0: Já, tá todo mundo usando droga, seus noia. 11 999 919 197. Seu nosso Bando de Coruja, nosso papo tá desse jeito, hein? Mensagens erradas no grupo. Você manda pra uma pessoa, manda pro grupo. Manda pro grupo de oração, manda pro grupo da igreja. E aí, como é que fica? E aí, como é que fica, hein?
19: Nativa, bom dia, povo da Nativa.
0: Olha lá, Nativa, olha lá.
19: Pediu uma música aí, o Sertaneja.
0: Só pra acabar com sua graça, agora é só forró lá, cara. Tá, vida, viu? Vamos lá, vai, fala comigo aí, vai.
20: Fala, Léo, bom dia, Danilo de Prescaba.
0: Fala, ô, Danilo.
20: Léo, dá os parabéns pro Pedrão aí, que tá. Ontem ele arrasou.
0: Ah, sim.
20: Ele fez 4 horas da manhã. Buzinaço.
0: Ele fez buzinaço?
20: E ele falou em especial a Léo Júnior.
0: Ah.
20: Pedrão foi foda,
0: não, eu tenho certeza que ele não fez o buzinaço. Ele tá falando isso aí absolutamente.
20: Pessoal adorou, Léo. O pessoal tá adorando o programa com você. A gente tá fazendo aquele baixo assinado pra deixar você.
0: Não,
20: com o locutor oficial. Oficial do Bande Coruja.
0: Muito obrigado.
20: E o.
0: Não, não.
20: Perninha de canela seca. Vai pra rua. Tchau, obrigado.
0: Ó, muito obrigado. O programa é do Diegão mesmo. Eu só tô aqui por um tempo. Eu não quero, não. Não quero, não. Muito obrigado. Agradeço imensamente. Fala, Caipirão.
21: Léo, liga pro Alê Fenomenal e pergunta pra ele. O Diego Lopes mandou o Alê Fenomenal uns vídeos de sacanagem feitos por inteligência artificial dos famosos. E o Alê publicou nos stories do Instagram. Dia quase que o mundo acabou.
0: Ele achou que era de verdade? Não, ele achou, eu acho que o Alê achou que tava dando um furo de notícias, né? Só pode.
1: Bom dia, Léo. Aqui é o Mário do Japão.
0: Que Mário?
1: Então, Léo, o problema
0: Mário?
1: Não é
0: que
1: nem
0: Mário?
1: Mandar mensagem errada, rapaz.
0: Ah.
1: O problema é você tá falando com a pessoa por telefone normal. Aí a pessoa pensa que desligou o telefone e a pessoa que você
0: Nossa,
1: tava falando.
0: Nossa, mano.
1: Ela começa a falar mal de você, cara. Tipo. Falar mal de você e você tá ouvindo tudo.
0: Não,
1: já aconteceu,
0: cara,
1: isso comigo.
0: Não, isso já aconteceu comigo também. Ó, a pessoa desliga o telefone, ela acha que desligou, né? Ela não desligou nada. Travou o celular e ficou. Então, esse vagabundo desse cara aqui, ó, que eu tava falando com ele agora. E você ouvindo tudo lá. Cara do céu. Não. Sem a gente querer, isso acontece, cara. Não, isso é horrível. Vai. Fala comigo aí.
2: Bom dia.
0: Bom dia.
2: É nóis e acabou o Brasil, hein?
0: Acabou
2: o Brasil. Pergunta que não quer calar, Léo. O fenomenal Bilisco Azulejo, põe essa enquete no ar, sim ou não?
0: Cara, eu não sei, cara. Eu não sei não, cara. Mas eu, pela sua voz, eu acho que você dá uma beliscadinha no azulejo, hein, cara? Hã?
22: Aê, Samu Brand! Aí sim, hein? Metropolitana!
0: A outra! Meu Deus do céu, vai, fala aí.
23: Ô, Léo, você gostou mais do Ale rolando ou do rolo entrando? Me fala aí.
0: Eu gostei do Ale rolando em cima de você. Pra ver se você gosta. Você gosta do Ale rolando em cima de você? Olha lá, 11 999919197, nosso Band Coruja no ar. Não, cara, você não colocou essa foto? Não. Você é louco, velho. Eu não vou. Não quero esse cara do meu lado. Jamais. Sai. Tira esse cara daí, ô, do meu lado. Sai pra lá, ô. Tô fora. Os caras mandam uma foto dessa, velho. Ó, melhor programa da madrugada. Obrigado. Ai. Vamos falar com mais um aqui, vai.
24: É, eu vou querer uma meia calabresa.
0: A outra, pediu uma pizza.
24: Pepperoni. Uma portuguesa. E uma baiana também. É, tudo com bode de caipira, por favor, tá bom? Quanto que vai ficar? Manda pra mim, por favor. Tá, moça?
0: Tá, você acha que eu tenho cara de quê? De pizzaria também agora aqui? No programa Band Coruja tem cara de pizzaria agora, pô? Eu tenho cara de pizzaiolo agora? Vai.
25: É, eu fui tocar num casamento, eu sou músico, né, de casamento. Toco
0: tá.
25: Violino. Porém, a marcha nupcial, ela não é tocável sozinha. Então, a noiva baixou os playback que ela queria que tocasse, um antes ou depois.
0: Imagino, até.
25: Inclusive, o playback da marcha nupcial. Imagino, a marcha nupcial em si, o áudio.
0: Tá.
25: Cara, ela baixou a versão que tinha um gemidão no meio. Ela
0: Nossa,
25: não escutou tudo.
0: Nossa, mano.
25: Foi seu casamento.
0: Você imagina, você tá num casamento, tocando marcha nupcial, tá? O pessoal não é nem... O pessoal usa pendrive hoje? Não é pendrive mais, né? Tá mais moderno o negócio, Aí tem que ter a música com gemidão no meio no casamento, cara. Bem no dia do casamento, é pra lascar mesmo a
26: voz. Desculpa aí, é só mudar de assunto um pouquinho. É, tô precisando dar uma ajuda pro amigo meu. Ele tem uma camisa da seleção brasileira.
0: Tá, um amigo seu.
26: Seminova,
0: tá.
26: Foi usada só 5 vezes.
0: Tá bom, tudo bem.
26: Ele precisa vender ela pra pagar o boleto que vai chegar agora.
0: Ô, cara, na boa, ó... Eu vou fazer o seguinte, já que você tocou nesse assunto, cara, ó, essa minha camisa da seleção aqui, ela é nova, foi usada hoje. Ó, a hora que você lavar ela, ela vai ficar perfeita, tá? Ó, duzentão na sua mão, cara, beleza? Duzentão, 250 não se fala mais isso, cara, original, cara. Ó, camisa da seleção, eu tô vendendo, se você quiser, a gente pode negociar aí, cara. A gente negocia também, viu?
27: Ô, Léo, bom dia, Léo. Olha, eu não vejo a hora de acabar logo essa Copa do Mundo.
0: É.
27: Pra ver o meu Palmeiras jogar.
0: É
27: a melhor coisa. Fui me iludir com tal de seleção brasileira. Resumindo.
0: Se lascou.
27: Só o rolo entrou e acabou.
0: Só o rolo entrou. É. É bem isso, cara. Entrou mesmo, hein? Pior que entrou mesmo, hein, cara? Falar entrar mesmo, quem tá mandando um áudio é o Caipirão. Você vê que ele já fala entrar mesmo, ele já sabe que ele já tá, né? Já conhece já, né? Ó.
28: Quando e é no céu,
3: Eu estou aqui.
0: Que é isso, gente? O fanho? Gente, é o fanho.
3: Eu estou aqui.
0: Ah, pelo amor de Deus, cara. Vai cantar mal assim lá na... Olha.
4: Léo, agora eu fiquei curiosa. O que é piscar o azulejo?
0: Nem me pergunte uma coisa dessa. Por favor, eu não vou saber te explicar. Vai.
5: E aí, Léo Zé do Breio? Segura essa. Volta logo pro Campeonato Brasileiro. Pelo amor de Deus. Obrigado.
0: Aqui, ó. Tem mais um aqui, ó. Bom dia, meu filho pegou o meu telefone e acabou caindo uma foto pornô. Ele chegou na escola e acabou falando que queria comer o cara. Coitado, velho. Eu não acredito que você fez isso, cara. Coitado da criança. Ah, não, cara. Isso é demais. 11999919197. Os caras são tudo retardados. Esses caras da madrugada. Não presta, ninguém presta, velho.
6: Caraca, Léo Dias, você não me respondeu. Vou perguntar de novo, hein?
0: Tá, vai.
6: Meu pipi no seu popô no meu pipi. Meu pipi no seu popô, meu popô no seu pipi.
0: Vai daqui, ô, vai. Vai te catar, vai te catar. Olha lá, Ale Fenomenal, vai.
7: Ô, Léo Júnior, o anti-Elote tá balançando no cargo depois dessa derrota pelo Haaland. É fenomenal, não. E vai, Corinthians.
0: Ó, mas na verdade, cara, mas o anti-Elote, ele não tem um contrato lá de até 2030 na CBF lá, na seleção? Ele tem um contrato lá até 2030. Puta, vai ter que aguentar o anti-Elote até lá, velho. Meu pai do céu. Vamos lá, vai, vai.
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0: Cara, você não tem... Ó, esse é tão ruim pra vender um negócio que ninguém vai querer comprar o peixe dele. Mas é tão ruim pra comprar um negócio, velho. Pelo amor de Deus, cara.
10: Ainda falando em coisas que desvalorizaram muito rápido de ontem pra hoje, além da camiseta da seleção brasileira, né? Aqueles albinhos de figurinha também, eu acho que não rola mais, né?
0: Eu acho que
10: acabou,
0: também não.
10: Molecada, hein?
0: Ó... Se alguém quiser também comprar um álbum que... Ó, na boa, cara, tô vendendo baratinho. Álbum de figurinha, já vem todas as figurinhas já. O álbum com as figurinhas. Pô, é caro o negócio. Então já vem com as figurinhas. Se quiser, a gente tá vendendo também, entendeu? A gente vende. Se alguém quiser, tiver interessado, ó, vem todas as figurinhas. Não tem nenhuma que seja repetida, tá? Pode estar aqui, tranquilo.
11: Avisa essa mulher de penca aí que beliscar o azulejo é a mesma coisa que quando você morde a fronha. Tchau, Rian.
0: É bem por aí, é bem por aí.
28: Ô, Léo Júlio, fala pro Ale Fenomenal se atualizar. O Ancelotti já balançou depois que acabou o jogo.
0: Já. Aí ele ficou balançado, hein, cara. Pior que ficou balançado, hein.
29: Que quem ganhar ou quem perder, nem quem ganhar nem perder, vai ganhar ou perder. Vai todo mundo perder. É.
0: Pois é, e na verdade todo mundo perdeu nessa, né? Todo mundo se lascou nessa, né? O jogo de ontem foi... não vou nem comentar, viu? Não vou nem comentar sobre isso.
30: Olha, o Júnior, bom dia. Aqui é Pouso Alegre. Ai, tem uma vez que eu mandei mensagem pra um bofe que eu queria sair. Ai, meu namorado descobriu, foi briga de espada, bola com bola, foi mó rolo. Nossa Senhora, nunca mais eu mando mensagem.
0: Ó, briga de espada, bola com bola, Nossa Senhora. Que é isso, cara? Vai.
31: Bom dia, Léo. É o Adeir de Curitiba. Eu tenho uma camiseta da Argentina pra vender. Eu tô vendendo ela por R$1,99. Se caso a pessoa me der R$2, eu volto uma do Paraná Clube de troco.
0: Não, peraí, cara. Eu me interesso, mas só que é assim, eu dou essa camiseta que eu tenho do Brasil. Tá bom, já vale. Já vale essa camiseta aqui do Brasil, já. É nova, ela é nova ainda, hein? Vai.
32: Ô, Léo, realmente, o Ancelotti tá tão balançado
1: que ele renovou mais 4 anos.
0: Pois é.
1: O contrato dele com a seleção brasileira por 5 milhões. Ou seja, se o Brasil mandar ele embora agora, rapaz, será que ele vai estar triste ou não?
0: Será?
1: Hã? Uma multinha básica e 5 milhões pra mais.
0: Nossa,
1: aí por
0: louco.
1: Mês na conta?
0: Você é doido.
1: Você tá doido, moço.
0: É, rapaz.
1: Ficaria triste também, viu?
0: Ô, não, você acha que ele tá preocupado que o Brasil perdeu a Copa? Não tá, meu. O dinheirinho tá entrando todo mês ali, velho. Tá tudo certo, velho.
9: Ô, Domênico Gato, bom dia, bom dia. Bom dia pra todos da Energia 97.
0: Nossa, o outro já aqui, já quer demais, hein, cara? Você já quer demais também, hein, pô? Oxe, os caras estão levando a sério mesmo o negócio, hein? Estão levando a sério, hein? Oi, Mel, a minha amiga Mel Banana chegou por aqui. Fala, Mel, tudo bem? Bom dia.
12: Alô, Central, alô, Brasil. Bom dia a todos.
0: Bom dia, bom dia.
12: Uma ótima semana abençoada. A semana está começando com aquele calor europeu. Ai, tô falando,
0: tá
12: abrindo
0: calor,
12: a janela,
0: né,
12: pra eu ver como é que está o clima lá na rua. Tá nublado, aquela cara de chuva, mas a previsão, imagina, é de calor.
0: Calor mais
12: essa
0: ainda.
12: Essa semana o calor por aqui vai ser extremo, Central.
0: Você tá no... Você tá no tachão aí, você tá no tachão aí, né?
12: Muito calor. Ai, como eu queria que na rua tivesse um ar-condicionado.
0: Ó. Oh.
12: Um beijo, tá todo mundo bem? Eu estou ótima, com saúde e viva.
0: Tá certo.
12: Pra alegria de muitos. Beijo, beijo.
0: Essa é a Mel. Ó, dá, se você quiser também, lá dá pra até fritar um zoião lá na rua. Dá pra fritar um zoião na rua. Frita, como? Frita que é uma beleza. Frita que é uma beleza, zoião lá. Fala comigo,
13: fala,
0: vai.
13: Fala, Júnior. Bom dia, bom dia. O tal do Rola de arregaçou, hein? Rola arregaçou o nosso jogador brasileiro, hein? Que vergonha. Só tinha um jogador pra marcar e não conseguiram.
0: É verdade, hein, cara? Pô, só tinha um cara pra marcar. Os caras não conseguiram marcar um. Caramba, hein?
14: Bom dia, Léo. Bom dia, Léo. É, eu tô triste só pelos pingaiada aí, ó. Que a Brahma tinha prometido aí. É
0: verdade.
14: Cerveja,
0: cara,
14: de graça aí, se o Brasil fosse campeão.
0: Se lascaram.
14: Iludidos, pingaiados, igual o Lula no filme, iludiu.
0: Peraí, cara, peraí.
14: O povo com a picanha.
0: Peraí, velho, peraí, peraí.
14: Agora lascou tudo.
0: É. Tá, entrou em política, ferrou, viu? Vai ferrar com tudo, cara. É complicado, hein? Deixa eu ver aqui, cadê? Vamos pegar esse aqui, esse áudio aqui, vai. Fala aí, fala.
15: Ô, Léo, bom dia.
0: Bom
15: dia. Eu fui mandar uma mensagem pra uma pegaria. Fora, né? Dei uma puladinha. Aí mandei a mensagem pra ela, tal. Que a noite foi maravilhosa do dia anterior, tal. Porra, mano. A mensagem não foi parar lá no celular da minha esposa, mano.
0: Você se
15: lascou,
0: velho. E
15: ela perguntou assim: ué, ontem a gente não fez nada. Bota, Léo. Aí ficou ruim a parada, hein?
0: Caramba!
15: Tive que sair igual um pepino escorregadio desse.
0: É, imagino, cara! Pegou você de jeito, né, cara? Você se lascou, hein? Total!
16: Leozinho, um monte de gente já tá entrando lá no grupo aqui.
0: Que legal!
16: Meia,
0: que legal!
16: Eu não soube colocar o link direito. Agora, na questão do jogo, é o seguinte: o Ancelotti, ele fez o que ele pôde fazer. Ele colocou os jogadores nas posições certas. O time tava bom. Mas quem que não acerta o chute na cara do gol?
0: Putz.
16: Gente, deu raiva, deu ranço.
0: Ô, Tati, só cortando você. Até eu ir lá, se eu fizer, eu ia fazer o gol. Até se eu ia lá chutar, eu ia fazer o gol.
16: Deu ódio. Como que errou? É. Como que o Brasil errou tanto gol? Errou pênalti. Aí, pelo amor, né? Posso falar? Joga fora no lixo.
0: Joga, é. Exatamente, Tati. É isso aí. Ai, gente do céu, viu? Isso aí é uma vergonha. Fala comigo, fala comigo.
17: Vai, Brasil! Não vai, não. Ele não vai, não.
0: Ah, não vai, não. Não vai, não. De jeito nenhum. Não vai, não. Vai, não. Vai, não. 11999919197. Vou atrasar um pouquinho o buzinaço hoje, hein, cara? Hoje não teve o região também. Vou atrasar um pouquinho o buzinaço, porque a conversa tá boa aqui, ó. Vai.
18: Léo, em relação ao jogo,
0: tá rendendo.
18: Fica calma, gente. O menino Ney vai trazer o Hexa. O sexto filho logo, logo chega.
0: Ó. o quinto filho do Neymar que vai jogar na Copa de 300 e pouco, aí você vai ouvir. Aí você vai. Aí sim ele vai trazer o Hexa. Mas tem que esperar o outro filho do Neymar nascer primeiro, tá? Fala comigo, Edinaldo Plácido, vai. Fala aí.
2: Ah, Léo, eu tô muito triste aqui, Léo. Tô triste porque você triste. Tirou do ar o quadro do Rejão.
0: Você tá triste.
2: E agora, até agora não começou a buzinar, seu
0: Léo. Você tá triste, cara. Você tá triste. Você tá tristinho. Vem aqui, deixa eu fazer um carinho em você. Vem aqui. Deixa eu fazer um carinho. Fica tranquilo. Não liga pra isso, não. Ai, gente do céu, vai 4h35, vai.
7: Ô, Leo Júnior, põe esse áudio aí do Halad, é fenomenal, não. Põe o áudio do Halad, é fenomenal, não.
0: O que ele falou? Do Halad? Cara, entendi, foi a nada, velho.
3: Bom dia, Léo.
0: Bom dia!
3: Nossa, eu não aguento mais essas conversas de rola aí, de jogo da seleção, não aguento mais. Cadê os malvadão solteiro aí?
0: Aí, ó, os malvadão solteiro. Aqui a gente tá falando de tudo, né? Falando de jogo, tá falando de o negócio da internet, que a gente tá vendo as mensagens e tal. E... aqui, ó, olha, de madrugada rola de tudo aqui, viu, minha amiga? Pô, aqui não, só que esses caras aqui são tudo, você sabe, né? Tudo sai do armário. Tudo sai do armário. Só pra você saber, sai todo mundo aqui do armário. Todo mundo sai do armário aqui. 11 999919197. Vai lá, fala comigo.
4: Ô, Léo, faz um carinho na barbicha desse mal acabado do Plácido aí. Ou na cabeça ali.
0: Tá bom. 4h36. 11 999919197. Vamos ver quem é você? Fala comigo.
19: Ô, Léo, bom dia.
0: Bom dia, bom dia.
19: Vocês estão nervosos aí, o Hexa chegou, rapaz. 6 vezes sem ganhar a Copa, nós somos o Hexa, cara. Isso não é pra qualquer um.
0: É. Não, 6 meses sem ganhar. Não é pra qualquer um, cara. Não é pra qualquer um isso. Você entendeu? Não é pra qualquer um. Vai, fala, ô fenomenal.
7: O áudio do Rala, o vídeo do Halad é fenomenal, não.
0: Ah, você quer colocar o vídeo do Halad no ar? Tá, vamos ver. Aí, ó, pronto. Puta piada pronta essa aqui do Rala Ralando Jam. Hã? Que piada pronta. Vocês aprenderam com quem? Com o Marcelo Café, isso aí, velho? Vocês aprenderam com o Café, isso eu tenho certeza, velho. Caramba, hein? Fala comigo, vai.
20: Aqui é o Giovanni, São José de Rio Preto.
0: Fala, Giovanni.
20: Fala pra essa mulher que falou aí que tá procurando os malvadão aí. Tá aqui um aqui, ó. Fala pra ela me chamar aí, passar o Insta pra nós aí. E outra, negócio de homem do armário, fale por você.
0: Não, pera aí.
20: Fale por mim.
0: Todo mundo sai do armário.
20: Palavra na minha boca. Fale por você.
0: Eu? Ó, oh, viu? Ô, oh, minha amiga, esses caras, a maioria sai tudo do armário, viu? Tudo do armário sai esses caras aí.
21: Ô, Léo, fala pra ela, Léo, que o malvadão tá aqui, diretamente de Pernambuco. Chama na bota, vem pro PV, cara.
0: Não vem, viu? Isso aí ele tá fazendo só de... Porque ele fala, ai, que nojo, entendeu? Ele pode... Viu? Ele é, os caras fazem desse jeito, tá? Só pra você saber.
22: Ô, Léo, a promoção da Brahma não foi nada, cara. E eu que caí na besteira de ir na Casas Bahia, que tava na promoção, compra TV de 85 polegadas.
0: Se lascou.
22: Se o Brasil for Hexa, você não paga nada. Aí. Eles quitavam a televisão.
0: Agora...
22: Paguei só 2 parcelas, Léo.
0: Nossa,
22: foi enrolado, cara.
0: Agora quem paga é você. Podia ser a propaganda assim, né? Agora quem paga a parcela é você. Ó, oh, bom dia, Léo. Fala comigo que eu sou seu amigo. Não tem mais a hora do boi e nem a homenagem ao John Tatu? Bom, cara, é isso aí. Logo a gente vai trazer. Porque assim, a gente muda um pouquinho pra não ficar muito enjoativo, né? Então eu gosto de dar uma mudada de vez em quando. Dá uma mudadinha aqui. Porque uns falam, ah, mas tá todo dia a mesma coisa. Então, pra o povo que tá falando que tá todo dia a mesma coisa, então a gente gosta de dar umas mudadas aqui de vez em quando. Tá bom? Oi, fala comigo aí.
23: Ô, Léo, vou falar um negócio pra você, que é o Bruce de Indiana.
5: São Paulo. Se o Ancelotti for com esse contrato até 2030 na seleção brasileira, uma coisa pode ter certeza: o novo patrocínio da seleção vai ser o Trident.
0: O Trident, é verdade. Ai, gente do céu, vocês não tem jeito, hein? Vai, fala!
6: Não, esse aí não sai do armário, não, ele sai do closet.
0: Falou bem, sai do closet.
8: Fala, Léo, beleza?
0: Beleza?
8: Aqui é Edenilson, motorista de aplicativo aqui.
0: Fala, Edenilson!
8: Na região metropolitana de Salvador.
0: Bom, gente, é o seguinte, ó, 4 horas e 40 minutos. Cadê a galera que gosta de dar uma buzinada aí? Fala comigo, a galera da buzina. Cadê a galera da buzina? Cadê? Cadê a galera da buzina? Só mais uma chamada. Mais uma chamada pra buzina. Vamos buzinar ou não vamos? Vamos lá? Então chama lá no nosso WhatsApp. 11 99991 9197. Bora você participar. Vamos começar nosso buzinaço, vai. É, o buzinaço é rapidinho também, vai.
10: Fala comigo, Léo Júnior. Bom dia.
0: Aí, nossa, esse buzinaço foi que nem um coelho, hein, cara? Foi que nem um coelho esse buzinaço, hein, cara? Fala comigo, vai.
11: Mandei o áudio, você não colocou, então vai na buzina agora, né, Léo? Vai, vai na buzina.
0: Vai.
11: Vamos lá.
0: Aí, ó, velho lixo, sai cachorro! Quem tá com a arruela doendo? Fala.
10: Ô, Léo, esse caminhão nem buzina não tem. Essa buzina de bicicleta aqui, você tá louco. De bicicleta.
0: É, de bicicleta ainda. Fala aí, buzina aí, meu filho.
11: Olha a buzina aí, Léo.
0: Nossa, velho. Onde você deve estar buzinando, cara? Deve estar numa rodovia, eu acho, hein, pelo jeito. Pé, pela buzina aí, deve estar na rodovia. Vai, buzina aí!
23: Bom dia, pai de coruja! Vai, Brasil, ué!
0: Mas quem está? Vai, Brasil pra casa! Quando ia dançar,
23: procurei. Oi! Fala, Léo Júnior! Gabriel aqui de São Paulo aqui.
0: Vai lá, Gabriel!
23: Bom dia, bora que bora!
0: Bora! Ó! Aí, ó! Vai, fala aí.
11: Ô, Léo, agora é só o Lula pra levar a taça pra nós,
0: para, né? Para com isso,
11: cê
0: vai.
11: Tá doido?
0: Que é isso, gente do céu? Vamos lá pro nosso WhatsApp. Vai. 11 99991 9197. Ela não tá, vai. Quase acabando o buzina. Quase, gente. Tá quase. É rapidinho o buzinaço. Vai.
10: Bom dia, Léo. Bom dia.
0: Bom dia. Vai. Não, essa não foi, tá muito fraca.
10: Bom dia, Léo. Tamo aí.
0: Ó. Olha que buzinadona essa, cara. Gostei. Fala comigo.
11: Bom dia, Léo. Lá vai a buzina. Bi.
0: Deus me livre, cara. Deus me livre, cara. Buzina horrível, cara.
11: Bom dia, Léo.
0: Fala comigo.
11: Bora, Léo.
0: Ó, a galera tá ligada, hein? A galera tá ligada no Band Coruja, hein? Ai, meu Deus do céu!
24: Ela não vai pro rodeio pra beber cachaça.
0: Vai!
10: Ô, Léo, tu não vai pro céu, buzinei aqui o pé de breque pro acostamento.
0: Caramba, mano! Cuidado aí, cara! Ai! Vai!
23: Ô, Léo, essa buzina vai pro rua lá.
0: Olha a galera buzinando que nem doido, cara. Meu Deus do céu.
25: Bom dia, Léo. A buzina.
0: Beleza, acabou. Tá bom demais. Gente, tá bom demais. Obrigado. A buzina foi legal, a buzina sua, hein? Ó, perfeito, gente. Acabou o nosso buzinato. Acabou. Ó, daqui a pouquinho o Diegão tá chegando aí. Toda a galera. Homem Vinheta. Bidôncio. Já tem Band Bom Dia pra você, hein? Enquanto isso, vamos ver uma musiquinha? Vamos, rapidinho. A gente volta já pra encerrar aqui o nosso Band Coruja.

0: 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Edson Hudson foi Deus. Nossa, essa música é linda, né, gente? Faz tempo que eu não tocava essa música do Edson Hudson, hein? Ó, faltando 11 minutos pra 5 da manhã. 11 pra 5! Tá quase acabando esse programa, hein? Meu Deus do céu! Bora mandar sua mensagem 11 999919197. Esse é o nosso Band Coruja pra todo o Brasil. Ó, quem mais tá por aqui mandando aquele alô, aquela mensagem, vai, fala comigo, fala
1: o
0: comigo.
1: O gol do Roland chegou até a Deas Vista.
0: É mesmo?
1: Região tu... taxista.
0: Você tá assim, é também? É. O Roland, você ficou apaixonado pelo Roland, Roland, vai.
2: Bom dia. Todos os ouvintes aí da Band Coruja. É o Saulo Espírito Santo, olha o buzinaço aí.
0: Vai, faz o então, vai. Tá certo, cara. 10 pra 5.
3: Fala, Léo, bom dia.
0: Bom dia.
3: Mandar um abraço aí pro meu amigo Casco Liso, o mestre da buzinada.
0: Olha, Casco Liso.
3: E você quer buzina? Então pega essa aí, ó.
0: Não tô vendo. Eu ouvi bem mesmo. Fala comigo, fala
4: bom
0: comigo.
4: Bom dia, Léo. Que é lá por cada scan, hein? Tamo juntão.
0: Oscar, ó, esses caras de Scania, não, esse não sei não, hein? Esses caras de Scania, não sei não, mas o que vai buzinar aqui, vai? Bom, embora que acabou o buzinaço já, né?
5: Bom dia, Léo Júnior, aqui é o Leandro, entregador da Shopee. Estou com a sua entrega aqui em Sorocaba, na sua rua.
0: Sai pra lá, cara.
5: Só confirmando a entrega, tá? É um vibrador Jumbo.
0: Cala sua boca,
5: Simulator.
0: Para com isso.
5: De bengala.
0: Sai daqui, ó.
5: Tá? A foto está aqui.

0: Ele vai nos eventos pra mim. Ele recebe até esses presentes assim também. Ele falou que ama receber presentes, então acho que... Né? Tá certo, é isso. Vamos ver.
1: Ô, Léo, no comercial da Band, né? Sabe o comercial, esses comercial que tem da Band? Tem a promoção da tatuagem, né? Que é nessa música aí do peão tatuado, né?
0: Ah.
1: O que que a moça fala que vai tatuar? É alguma coisa no pulso? Porque eu tive a impressão que ela falava outra coisa, uma rosa no... Não, achei que não era no pulso, sabe? Presta atenção na hora que passar de novo. Não,
0: o caipirão tem tanta coisa pra ele prestar atenção. O cara vai prestar atenção na letra da música, cara. Não é possível, não é possível, cara. Não é possível isso, cara. Vamos ver, fala comigo.
2: É, o rolo entrou duas vezes, hein?
0: É.
2: Região rolista.
0: Região rolista. Meu Deus do céu, gente, esse povo não presta mesmo, vai.
3: Léo, o Muriloco mora no Campolim ali ainda?
0: Olha, cara, eu acho que sim, é o Campolim que ele mora. Você pode entregar na porta dele, por favor? Pode entregar essa caixa aí com esse vibrador? Tá tudo completinho aí, né? Tá tudo com bonitinho, pluguinho, tudo, né? Então, beleza. Então, tá tudo certo. Pode entregar lá no portão dele lá, tá tudo certo.
4: Bom dia, Léo.
0: Aí, ele já tá sabendo disso já também.
4: Tranquilo aí, Ed de Osasco. É, Léo, o que tem de torcedor da Noruega ouvindo o Band Coruja hoje, hein?
0: É verdade.
4: Essa madrugada,
0: muita gente.
4: Porque o tanto de cara que tem chifre na cabeça aí, ouvindo esse programa, eu acho que eles são todos noruegueses.
0: Verdade, os noruegueses, os norueganos aqui, ó. Tudo com chifre na cabeça, é. Porque ó, os vikings, né, usa aquele pá negócio de chifre lá. Olá, mais um áudio pra gente encerrar o programa. Calma aí, vai.
5: Bom dia, Léo. Bom dia, bora de bola. Você tá filha mega abençoada aí, tudo de bom?
0: Tudo de bom, você também. Obrigado pela audiência, gente. Ai, mas o programa foi legal, né? Foi bacana o programa. Muitas participações. Falamos muito da seleção brasileira aqui hoje, não? Que coisa, né, cara? Por que será, né? Por que será? Vai. Fala comigo.
6: O Vitor na estrada, vê se você
0: Meu Deus do céu.
6: Viu aí, Léo?
0: É nóis, Queiroz. Sérgio do Pão, vai.
7: Bom dia, Léo Júnior, Sérgio do Pão, padeiro. Léo Júnior, seleção vai desembarcar no Rio de Janeiro. Na minha opinião, carioca só serve pra bater carteira.
0: Cala, que isso?
7: Fazer uns assaltos, dar golpe na maquininha.
0: Para de falar isso.
7: Nos gringos. Mas dessa vez, faz um favor aí, pessoal. Vocês que é carioca, fluminense.
0: Para com isso.
7: Pega o Neymar, pega o Hendrick, pega Vinícius Júnior, pega todos eles. Bruno Guimarães, o Cunha, não tenha dó. Leva pra salinha, meia hora de cacete em cada um, por favor.
0: Calma, cara.
7: Eu sei que vocês é meio cansado igual o baiano, mas faz esse favor pro Sérgio do Pão.
0: Mas por que tanta raiva assim também? Não chega a ser esse ponto, né, cara? Eu vou pegar você e levar pra salinha lá, você vai ver. Vamos ver.
8: Bom dia, Léo. Tirar uma dúvida aí. Será que na sequência aí no Band Bom Dia aí vai ter Zé Silveira? Fazer o comentário de ontem?
0: Seria legal,
8: Fala
0: hein?
8: Fala com nós, Léo.
0: Seria legal dar essa ideia pro Pidonço, que é o diretor do programa. O Pidonço é o diretor do programa, né? Então tem que dar essa ideia pro Pidonço. Seria legal, interessante, hein?
8: Olha. Recomendo aí pro Diegão mais um dia até.
0: Seria legal, seria bacana. 11 999 919197. Tá quase acabando o programa. Quase, gente. Quase. Sabe que é? Tá no quase? É no quase.
9: O homem que não tem chifre não é um homem feliz. Beijo, bom descanso.
0: O homem que não tem chifre não é um homem feliz, é um homem infeliz. Na verdade, é um infeliz, na verdade. É um infeliz. Vai.
8: Ô, Léo, acho interessante mesmo você dar essa ideia pro Pidonço. Mas o Pidonço tá igual a seleção, rapaz. Só chega atrasado.
0: É verdade. Não fala essas coisas pro perto do Pidonço que ele fica bravo, cara. Não. Ó. Não fale essas coisas perto do Pidoncio, cara. E ele pode estar ouvindo, hein? E ele pode estar ouvindo. Ele deve estar vindo pra cá, viu?
10: Venha pra ver que eu te faço um estrago.
0: Bom descanso pela... Valeu pela companhia. Valeu, bato o roco aí, ó. A gente fez companhia na madruga com os caras aqui, ó. Fala, Salatiel, vai.
11: Ô, Léo, você foi ameaçado hoje. E eu sei que você mora perto da Afonso Vergueiro. É o seguinte, tô juntando lá com uma tropa, fechou? Murilo Louco, Região do Pão. pega um taxista, tá de perigosa, tamo juntando lá com a tropa lá pra fazer.

0: só a escolta, fechou? Lá perto do Américo Figueiredo.
1: Ixi, não, não, não precisa, não. Não, não, eu vou sozinho, tranquilo, cara. Nem precisa, viu? Nem precisa, cara.
2: Fala, Léo Júnior, bom dia.
1: Bom dia.
2: Equipe de Pouso Alegre. Deixa eu te falar o seguinte. Cadê o Davi, o homem de quatro bolas? Duas bolas dele e duas do outro cara atrás. Davi, o homem de quatro bolas.
1: Oh, coitado do Davi, cara. O Davi participou pouco hoje, hein, do programa, hein? Ó, bom dia, Léo. Aqui é o Rodrigo de Lisboa. Aqui tá 40 graus, eu imagino. Ô, Rodrigão, 40 graus, cara. Meu, você imagina? É, deve tá um calor lascado, hein?
3: Ô, Léo, na verdade, o Pidonce, ele fica debaixo da mesa aí, nos computadores.
1: É.
3: Ele fica dormindo no meio dos fios.
1: É verdade, cara. O Pidonce... Não, mas ele não tá aqui, não. Ele tá chegando daqui a pouco.
3: Ô, Léo, na verdade...
1: Bom, gente, acabou o programa de hoje. Chega por hoje, tudo de boa. Já era, acabou. Próxima madrugada tem mais, tá? A uma hora da manhã a gente se fala um pouquinho mais. Ele já chegou por aqui. Não, não, ele já chegou todo na estica com essa jaqueta, né? Que eu, quer dizer, coisa que eu não, olha, eu estou chegando agora na emissora, eu não tenho uma jaqueta dessa, cara. O cara já tem, velho. É diretoria, velho. Diretoria, como é que faz? É diretoria, tem que ser da diretoria, ou da
4: negócio. Bom dia, primeiramente, bom dia.
1: Bom dia, bom dia,
4: Diego. O negócio é esse, primeira coisa, você tá chegando agora, então calma aí, cara. Espera um pouco aí.
1: Tem que ser a diretoria aí, alguma coisa?
4: Não, não, aqui o segredo é fazer show, né, mano? Porque isso aqui é do show, é da equipe de show.
1: Ó, putz, caramba, hein, velho.
4: Equipe de eventos,
1: né? Tem que ser eventos.
4: É outro patamar.
1: É outro naipe. Cara, o que a gente falou...
4: E essa camisa aí que você tá aí, velho?
1: Então, eu tô vendendo, cara. Se você quiser, a gente pode fazer um rolo. Ó, um rolinho legal. Ó, você me dá essa blusa aí.
4: Tá.
1: Eu dou essa camiseta e mais duzentão, ué.
4: Tá bom.
1: Não,
4: tá bom.
1: Não, viu?
4: Beleza.
1: Foi usada hoje.
4: Pera aí que a gente já fecha esse negócio.
1: Ela é nova, entendeu? Eu tô fazendo rolo aqui com o pessoal, com a camiseta do Brasil.
4: Tá valendo nada, né, mano?
1: Então, pra você ver, cara.
4: Que coisa, né?
1: Cara, nós se lascamos, é. O Brasil se lascou e o coisa entrou no, com tudo.
4: Que coisa?
1: O Roland entrou no Brasil.
4: Ali sabia que ele ia entrar, né?
1: É.
4: O brasileiro já tá acostumado.
1: O Roland entrou duas vezes no Brasil.
4: O brasileiro já tá acostumado.
1: Já tá acostumatão já.
4: Fazer o quê?
1: Ai, gente do céu. Um abraço, Diegão.
4: Valeu, tamo junto, mano. Bom descanso.
1: Volto mais tarde. Tchau, gente. Valeu. Vai.

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0: é só chegar, chega. Bora, que tá na hora, e hoje não tem jeito. Nós vamos ter que mandar a preguiça embora. Nós vamos ter que tirar a energia do centro do olho, do meio de não sei aonde, pra poder continuar essa semana. Eu sei que tem muita gente abaladinha, eu sei que tem muita gente, né, que ficou tristinha. Não fica triste não, Bora começar. Mais uma semana, porque o CLT não tem tempo pra isso não, viu? Foi. Bom dia pro meu amigo Thiago lá do Maitá, bom dia. Bom dia pro Alexandre, o Ale Fenomenal, bom dia. Bom dia pro Somebody Love, bom dia. É, meu amigo. Bom dia pra Maratacine, bom dia, Mel Banana. A nossa audiência internacional, bom dia, bom dia. Bom dia. É, como é que é? É verdade, é verdade. O Grosso já entrou. Bom dia pro Pedrão Rocha, bom dia. Bom dia, Fabiano Caçambeiro. Você tá bem, seu Canela Seca, bom dia. Um ótimo dia pro Gregório lá da Love Night, bom dia. Bom dia, André Luiz, bom dia. Cadê meu bom dia? Manda aí.
1: Bom dia, bom dia. Uma boa semana pra nós. Bom dia, Pidons. Vambora pra mais uma semana. Uma semana abençoada pra vocês aí.
0: É, macho.
1: E show preguiça.
0: Show preguiça.

0: você, cara.
1: Ô, Diegão.
0: Fala, cara.
1: Quando que o Brasil vai jogar na Copa?
0: Não sei, cara. Não quero nem saber. Não quero nem saber desse assunto
2: aí. Bom dia, Diego. Bom dia. Pintos, homens, meninas, seus lindos.
0: Bom dia, Tati. É, tudo bem aí, né? Tudo tranquilinho, né? Ei, deixa pra lá isso aí, né, Tiagão? Vamos pegar nos boi que é melhor, né? Ainda bem que o Brasil é o país do carnaval e do boi garantido, do boi caprichoso, né, o Tiagão? Meus amigos lá do Maitá, um abraço.
3: Bom dia, Diegão, beleza? Ó, Diegão, posta hoje aquela foto tua lá com o cabelo comprido. Você era a cara do Roland.
0: Não era, não. Eu vou pintar meu cabelo de amarelo e deixar crescer de novo nas férias. Você vai ver se eu não vou voltar cara de rola. Fala.
4: Bom dia. Diego.
0: Apaguei os áudios antigos, hein? Quem quiser, manda de novo, hein?
4: O sol tá triste, mas a vida que segue, né?
0: É.
1: Show preguiça!
0: Show preguiça! Manda aí a sua mensagem, 11999919197. Ouvir você é tudo de bom, é tudo de band. Cadê meu bom dia?
5: Bom dia, Diego. No começo tava apertado, como você disse, mas depois o Brasil abriu tudo e rola entrou com vontade. Duas vezes.
0: Eu entendi, hein? Eu entendi. Bom dia. Fala ali. Você quer
1: show
0: fazer?
1: Show preguiça. Vai, Haladi. Vai, show Noruega. Preguiça. É vai. Fenomenal. Não.
0: Você tá feliz, né, seu cretininho? Você tá feliz, né, cretininho? Eu sei que você tá, que você queria bem isso mesmo. Todo mundo sabe, né? Mas enfim, faça a sua festa, seu vira-casaca, seu chato. Um abraço pra você. No exato momento em que o homem vinheta entra no estúdio, bom dia, vinheta!
6: Bom dia.
0: Tudo tranquilinho aí, tudo certinho? No ritmo da lambada.
6: Ai, lambada. Olha, eu adorava lambada, viu?
0: Era legal, né? Eu gostava porque eu era adolescente na época e eu gostava de ver as dançarinas do Beto Barbosa dançando lambada. Era uma maravilha.
6: Concordo.
0: Que coisa linda, né?
6: Gostava de ver também aquela sainha bem curtinha, né?
0: Nossa, era bom demais.
6: Igual a abertura de Rainha da Sucata. Lembra?
0: Exatamente, era uma lambada, né?
6: Era uma lambada, se não me engano, do Sidney Magal ou não?
0: Era o Magal?
6: Eu nem lembro, acho que... Não, não era, né?
0: Era,
6: dançando,
0: acho que era...
6: Não, nem lembro, era dançando lambada.
0: Ah,
6: não, não era. Não sei. A pessoa tá pegando no tranco ainda.
0: É verdade, é verdade. Essa hora não podemos exigir muita coisa, né? Como é que foi o fim de semana? Tudo bem? Tudo certinho?
6: Ai, tudo ótimo.
0: Que bom.
6: Descansei, você descansou?
0: Descansei um pouquinho. Não muito, porque a gente parado em casa, amanhã sempre arruma alguma coisa pra fazer.
6: Arruma, né? Não tem jeito.
0: É.
6: Arruma, não tem jeito. Inclusive existem umas técnicas e táticas, né, pra você final de semana. Pra mulher não ficar te chamando. Você ou sobe.
0: Ah, não acredito. Você tem técnica?
6: Você sobe. Ou você sobe em cima do telhado, você pega. Quem mora em casa, térrea,
0: tá.
6: Pega uma caixinha de isopor, enche de cerveja escondido.
0: Tá. Não deixa ela ver o que tem na
6: latinha,
0: caixa.
6: Não deixa ver. Não deixa nem ver a caixa. Aí você pega. Sobe com os petiscos também, sobe pra cima do telhado.
0: Tá.
6: Tá? Com a caixinha, tudo. Pega um lugarzinho legal, na laje ali, de repente com uma sombra. Mas leva uma furadeira e um martelo.
0: Ah!
6: Leva uma furadeira e um martelo.
0: Esse deixa ela ver.
6: Hã?
0: Deixa ela ver. A furadeira e o martelo deixa.
6: Deixa ver.
0: Tá.
6: Ah, vou ali subir pra fazer um reparo.
0: Tá.
6: Aí lá em cima do telhado, de vez em quando... Uma martelada.
0: Tá, pra ver, ó, tá trabalhando lá.
6: Qualquer lugar, bate na laje, bate em qualquer lugar. Martelada. Leva a extensão, de vez em quando liga a furadeira.
0: Tá.
6: Sabe? Aí, nesses intervalos, cervejinhas, petiscos.
0: Que ideia maravilhosa, cara. E aí ela acha que você tá trabalhando, ela fica fazendo as coisinhas dela lá.
6: Porque deixar você sair, ela não vai.
0: Não vai, é.
6: Então você fala, bom, então vou ficar aqui, mas pelo menos vou ficar quietinho. E se possível, nessa época de jogo, celularzinho leva, com a internet já o Wi-Fi vai pegar o da casa mesmo.
0: Pronto.
6: Ali você assiste o joguinho tranquilo e aí vai tocar o teu dia ali.
0: Às 8 da noite você desce.
6: E olhe lá.
0: E fica de boa.
6: E olhe lá, olhe lá. Se tiver vizinhos ou vizinhas, leva um binóculo.
0: Leva.
6: Né?
0: É, aquela diversão extra,
6: pra
0: né?
6: Pra dar uma olhadinha nas vizinhas e tal. Ah. E por aí vai, cara.
0: Pronto.
6: Tem que ser criativo.
0: É, é. Mas boa, gostei da dica, hein? É. Essa é sensacional.
6: Bom, e, ó lá.
0: Vamos começar então? Vamos trabalhar que não tem jeito, né?
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0: A partir de agora.
6: 5 horas e 12 minutos, 5 e 12, entra no ar o seu gibi eletrônico O Pulo do Gado, edição de número 3. E claro que você sairá de casa bem informado. Aqui as informações precisas do Brasil e do mundo, deixando você conectado com tudo o que acontece. Vamos juntos? Eu sou o Pedro Quadras e ela está aqui. Bom dia, Ana Paula.
0: Bom dia, Pedro Quadras. Um ótimo dia para você. Hoje, segunda-feira, dia 6 de julho de 2026. Agora, 5 horas 12 minutos. Hoje, o dia do ano de número 187.
6: Olha que loucura.
0: A 28ª semana do ano e já estamos em 51,2% do ano, Pedro Quadras.
6: Olha, a metade já foi, né?
0: É,
6: agora já tá vindo a outra metade.
0: É, agora já tá vindo. Então, já dá pra sentir chegando.
6: Vamos relaxar e vamos aguentar essa outra metade aí. Claro que muitas pessoas com a cabeça aí chateada por causa da, do Brasil e tal. Mas eu não tô.
0: Nem eu.
6: Nem eu. Quero que se lasque.
0: Mas eu não tô.
6: Você só pensar que os caras agora.
0: É.
6: Eu fico imaginando, Ana Paula.
0: Sim.
6: Comentário rápido a respeito. Porque é uma das alegrias do brasileiro,
0: é
6: né?
0: É verdade.
6: Pô, e tava assim, um momento gostoso, é aquele momento que a gente esquece um pouco dos problemas.
0: Uhum.
6: Mas aí eu fiquei pensando, cara, qual é o destino de cada jogador agora?
0: Tá, da seleção brasileira.
6: Da seleção.
0: Tá.
6: Aí eu pensei, terminou o jogo, eles foram pro vestiário.
0: Sim.
6: Aí conversa, pô, lamenta, tal, triste, alguns choraram, Neymar ajoelhou chorando.
0: Verdade.
6: Aí, depois do vestiário, eles tomaram banho, saíram, entrevistas, coletiva, tá. E depois, vão pra onde? Chorar?
0: Vão chorar, eu acho que provavelmente cada um na sua mansão, com a sua Ferrari na garagem, com as suas mulheres, alguns não, né?
6: Você entendeu?
0: É, eu pensei exatamente a mesma
6: algumas
0: coisa quando
6: férias,
0: eu vi o Neymar chorando.
6: Alguns tiram férias, tal, e vão... Quer dizer, se eles choram,
0: uhum.
6: sabendo que vão voltar pra casa, suas casas milionárias, ah, não, mas eles também são humanos, eles também choram, eu tenho certeza disso.
0: Uhum.
6: Mas, gente... Não dá tempo da gente chorar, não.
0: É, é. Tanto é que hoje tivemos que acordar. No mesmo horário de sempre, colocar a nossa roupinha, tomar a nossa dosezinha de coragem e vir trabalhar, porque não tem essa, não, cara.
6: Não tem essa, não. Então, Ana Paula, vamos enxugar essas lágrimas?
0: Vamos.
6: E vamos tocar o barco?
0: Vamos lá, então.
6: Bora lá.
0: 5
6: horas e 14 minutos, 5 e 14.
0: Continuamos na lua minguante, Pedro Quadras.
6: Olha só, continua na lua minguante.
0: É.
6: Tá demorando essa lua, hein?
0: Tá demorando.
6: Metida ela, hein?
0: Metida.
6: Só ela quer aparecer.
0: Só
6: é aí
0: ela
6: que
0: quer.
6: Tá. Vocês entenderam, gente?
0: É verdade.
6: Vamos ver até quando vai essa lua.
0: Vamos ver.
6: Vamos
0: é verdade,
6: hein?
0: Olha o período, lua minguante. Que coisa.
6: É,
0: é bom pra terminar relações, é bom pra... É, pra findar
6: coisas. Faz tempo
0: coisa.
6: Que você tá falando sobre a lua minguante, viu?
0: É, pois é.
6: Vamos ficar de olho, viu, gente?
0: É verdade,
6: ficar
0: gente.
6: De olho, não vou deixar ela crescer assim, não.
0: Vamos às efemérides de hoje. Hoje é o dia da criação do IBGE. Instituto Brasileiro de Geografia e Estatística, não é isso?
6: Muito bem, IBGE, claro, claro, claro, claro.
0: É, hoje dia de Santa Maria Goretti.
6: A Goretti.
0: A Goretti, a Santa Maria Goretti, ela é a Santa da Beleza.
6: Ah, ela é a Santa da Beleza.
0: Considerada a Santa da Beleza.
6: Poxa vida, então um abraço a todas as Goretes que estão ouvindo, Goretti, muito obrigado pelo seu carinho, mesmo você olhando no espelho e não concordando com essa frase da Ana Paula, mas vamos lá.
0: Nosso dia não é hoje, né, Pedro Cato?
6: Então, engraçado isso, né?
0: Dia Mundial da Criação das Zoonoses e Dia Mundial do Desenvolvimento Rural. Um abraço a todos os nossos queridos amigos aí, produtores rurais, pequenos isso, ou isso, grandes, isso, povo do agro, né?
6: Isso, você que planta, você que cria, muito obrigado, viu?
0: Uhum.
6: Nós dependemos de você, o agro realmente é muito importante para nós.
0: É.
6: O que seria de nós sem o agro? Não entraria mandioca na gente, né?
0: É.
6: Não entraria no tomate, ou entraria alface.
0: Nada, nenhum nabo, nada.
6: Nada, nada. Então, obrigado a você que cultiva mandioca e nabo. São 5 horas e 16 minutos, 5 e 16. Ai, pelo amor de Deus. O quê? Ana, quase que eu esqueço.
0: O que que você tava esquecendo?
6: Aniversário da cidade de Citeré.
0: Ah, Citeré!
6: Citeré, citererense.
0: Parabéns a todos os citererenses.
6: Estão ouvindo a gente, muito obrigado pelo carinho. Cidade que tem 6 mil habitantes, pequenininha.
0: Olha, pequenininha.
6: Pequenininha, acabou de surgir, Citeré.
0: Citeré.
6: Tá ouvindo a gente, Citeré, que em Tupi-Guarani.
0: Uhum.
6: Significa nada mais, nada menos do que o Brasil se lascou. 5 horas e 16 minutos.
0: Hoje Citeré está em festa, todos os citererenses, né? Ai, um ótimo dia pra você que tá sintonizado aqui com a gente. Hoje, aniversariante famoso, Silvestre Stallone aniversaria hoje.
6: Cê tá de brincadeira.
0: Não, cê aniversário tá de brincadeira. Dele.
6: É, pois peraí, é. Vamos mandar um alô pra ele aqui, rapaz.
0: Vai mandar, vai mandar. O Pedro Quadras, ele conhece muitos famosos, muitas celebridades. Vai mandar um áudio pra ele.
6: Hi, good morning. Yes, congratulations. Now I'm from Brazil. Yes, no. Yes, no. Yes, no.
0: Ele tá mandando mensagem pro Stallone.
6: Yes. Quer mandar um alô pra ele? Manda de longe.
0: Hello, Mr. Stallone. How are you? Congratulations.
6: Isso.
0: Pelo seu aniversário.
6: Isso. Thank you. Bye. Tá, tchau. Ele é uma figura, eu gosto dele, viu?
0: Ele é, né?
6: São 5 horas.
0: Adrian.
6: Isso, 17 minutos. 5 e 17, Ana.
0: Muito bem. Vaga de emprego chegando já por aqui. Antes de eu mandar um bom dia aqui para os nossos ouvintes do Japão, acordei às 5 da manhã para ver o Brasil perder de novo. É o Walter do Japão. Walter. Você tá no Japão, os horários são diferentes aí, né?
6: Pior que agora o Japão saiu, o Brasil saiu.
0: Pois é.
6: Pra quem ele vai torcer agora? Depois manda pra nós, pra quem você vai torcer.
0: É mesmo. Aí. Os nossos ouvintes do Japão, hein? Qual é a torcida agora?
6: Ana Paula, você tem palpite pra quem vai ganhar a Copa, não?
0: Sabe que eu não tenho nem acompanhado muito, assim, como é que tá o futebol das outras seleções. Também não sei, viu? Não sei.
6: Pergunte pra mim.
0: Pra quem que você acha que vai ganhar a Copa?
6: Também não sei. 5 e 18.
0: Ai. Vaga de emprego, secador de gelo, salário R$2.000 mais benefícios. A jornada é longa, né?
6: Qual que é o emprego? Desculpa, Elfer.
0: Secador de gelo.
6: Ah, essa daí é... Quanto que é o valor? Tem...
0: R$2.000 de salário, mais benefícios.
6: Mas tá pouco, viu, gente?
0: Eu também acho que tá pouco.
6: A quem tá oferecendo essa vaga aí, realmente, vamos aumentar um pouquinho, porque... É um trabalho muito, muito pesado, um trabalho que exige muito da gente.
0: Sim.
6: E secar gelo não é fácil.
0: Não é.
6: Eu falo isso porque eu já fiz, tá?
0: Ah, já?
6: Não pensa que eu comecei por cima, não.
0: Caramba, cara.
6: Enxugava aquelas barras grandes de... Você que mora no litoral sabe, sim, quando vem aquelas barras de gelo no quiosque?
0: Sim. Aquelas gigantescas, né? Grande. Parece uma mesa.
6: Não parece? Eu secava aquilo, era realmente muito difícil. Mas a gente sempre tem que começar por algo.
0: É verdade.
6: Vamos lá, mais ofertas de emprego, Ana Paula.
0: Mais ofertas de emprego. Pescador de sapo com as mãos no brejo perto de casa, porque eles ficam falando gol, gol, gol.
6: Isso não... mas aí é difícil. Eu já fui, já pesquei, não sei se é pesquei ou caça ou sei lá o que, rã.
0: Já
6: muito, peguei muito com as fisgas.
0: Sério?
6: Né? Muito, muito. No litoral sul de São Paulo, ali no Balneário Gaivota, cidade de Itanhaém. Quando eu mudei pra lá em 1985, na época, tinha muito brejo, né?
0: Uhum.
6: E eu ali ia pegar rã com as fisgas. O pessoal acha que é maldade.
0: Não.
6: Porque você soca a fisga na rã, né?
0: Ah, é?
6: E aí, depois, você já viu rã? Já comeu?
0: Não, comi ainda não.
6: É uma delícia.
0: Não.
6: Você tira o macacão dela, né? Aquela pele.
0: Tá.
6: E ela fica parecendo...
0: Parece um macacãozinho
6: mesmo. Você já viu uma rã pelada, não?
0: Não vi também, não.
6: Fisiculturista total, sem fazer e sem tomar nada.
0: Ah, é?
6: O quê? Um dia pega uma rã macho, de preferência.
0: Tá.
6: E tire a pele dela, que você vai ver todos os músculos, os bíceps, as costas muito bem trabalhadas.
0: Que coisas.
6: Muito legal.
0: Muitas horas de academia.
6: Ana Paula, muito legal. A rã realmente, ela é uma fisiculturista.
0: Mais uma última vaga de emprego aqui para cheirador de puns para nutricionista. Serve para saber se realmente o paciente está comendo o que está na dieta.
6: É aí que tá. E não dá pra enganar, né?
0: A Edna, que é nutricionista, ela tá oferecendo essa vaga.
6: E não dá pra enganar, porque realmente, de repente, a nutricionista sabe, né?
0: Não tem cheirinho, pelo aroma, né? Olha, você comeu coisa errada, por isso que você não tá emagrecendo.
6: Poxa vida, aqui você vai falar, não dá pra sentir. Como é que o vinólogo chama? Não, não é vinólogo, é...
0: Enólogo.
6: Enólogo. Sabe, quando ele cheira o vinho, sabe. Ele sabe de que uva é, de que safra é. Por que que não pode saber o que que a pessoa comeu pelo pum? Então, uma vaga tem salário, Ana Paula?
0: Salário é combinar, tá aqui, viu?
6: É, né? Então vamos lá, gente. Quem oferece é uma nutricionista, né?
0: É uma nutricionista, é.
6: Ela sabe do que tá falando, tem total experiência nisso.
0: É isso, exatamente.
6: Atenção, mudou a trilha, mudou o tom. O Brasil ontem enfrentou a Noruega do grande, do Viking Holland. E aí? Como é que foi pra você encarar tudo aquilo? Realmente, um momento muito triste. E de verdade, não sei se foi raiva, eu não sei se foi uma loucura que deu na cabeça dessa pessoa, eu não sei se foi desespero, revolta, mas ontem, após o jogo, um lojista, vendedor das camisetas do Brasil, ele foi pro hospital.
0: Meu Deus.
6: Foi pro hospital. Logo após o jogo, e os enfermeiros e médicos pensando que estava tendo um problema no coração, não. Não sei se foi uma revolta da parte dele, mas depois dos exames de raio-x ali, ultrassom e tudo, pegaram 157 camisetas no reto dele.
0: Meu Deus do céu.
6: 5 horas, 22 minutos.
0: Vamos lá, já para aqui pro nosso. Peça o seu mugido, manda o seu bom dia. Peça o seu mugido, fica à vontade para participar com a gente no 11999919197. Um mugido lá pro Edmilson Caipirão. Tá sempre na sintonia com a gente. Ele aqui é pequeno produtor rural, então parabéns pelo seu dia.
6: Muito bem.
0: Mara Tassini mandando figurinhas enlouquecidamente. Um abraço para você também.
6: Abraço, Mara Tassini.
0: A Raquel falou que tem vaga de emprego ainda para animador da torcida brasileira. Eu acho que essa especificamente vai dar um trabalho a mais, né?
6: Qual é a vaga? Desculpa, Ana Paula.
0: Animador de torcida para a torcida brasileira, animador de torcida para o Brasil.
6: A não ser que seja algum time brasileiro, né?
0: Porque vai voltar
6: o Campeonato Brasileiro.
0: É verdade,
6: Enfim.
0: Você sabe que tem algumas mensagens chegando aqui falando que talvez a culpa seja nossa, porque nós fizemos a remada. Umas 3 mensagens, eu tenho percebido aqui que tá chegando, pode ser que a culpa seja nossa.
6: Não seja nossa, não foi nossa porque nós fizemos a remada, em homenagem também à cultura viking.
0: Exatamente.
6: Agora, aqueles que fizeram a remada colocando o creu, aí sim, foi ali que eu falei, agora...
0: Eu acho que é o tal do cantar vitória antes.
6: Cantar o vitória antes, todo mundo não, creu, não, nós fizemos... Uma homenagem à cultura Vic.
0: Não teve nada de
6: ali, eu recebi mensagens aqui do pessoal da Noruega.
0: Ah, é?
6: Falando a respeito. Falaram, muito obrigado pela homenagem.
0: Olha que legal.
6: Enquanto outros estão satirizando a nossa cultura, vocês fizeram uma homenagem muito bonita.
0: Sim.
6: E com muito respeito, nós vamos respeitar também o time do Brasil. E foi respeitado, foi só 2 gols, né?
0: É verdade, seguraram a onda.
6: Então não foi a gente, não.
0: Não foi não, não temos nada a ver com isso.
8: Bom dia, Ana Canela Seca, bom dia, bom Pedrão, dia. Tamo dia. Junto, hein? Uma ótima semana pra todos aí, ó. Eu vou torcer pro Messi, vamos ver o que vai dar esses jogos aí, né? Brasil perdeu, Japão veio embora, tamo junto, forte abraço.
0: Um abraço pra você, um mugido pra você, meu amigo. Vamos acompanhar como é que vai ser o desempenho do Messi também.
9: Vaga de emprego para secador de lágrimas de jogador do Brasil. 1 minuto trabalho. 1 minuto a cada 4 anos. Depois, acabou.
6: É verdade.
0: É verdade, é 1 minuto. Dura 1 minuto esse trabalho, esse emprego.
6: Dura 1 minuto.
10: Bom dia.
0: Opa.
10: Bom dia, PH, motorista de APP.
6: Olá, como é que você tá?
10: O mugido vai pro Roland, que enfiou a Roland no Brasil ontem. Tchau, obrigado.
0: Um abraço pra você, meu amigo. Mugido pra você. Tudo de bom. Um abraço.
11: Bom dia, meninos. Como vocês estão? Espero que esteja tudo bem. Vem torcer pra Portugal, vai, nessa Copa, porque é o seguinte, Cristiano Ronaldo merece. Vai, o que falta pra ele, né? Vamos que vamos. Forte abraço. Tudo de bom para Portugal.
0: Mugido pra você também, meu querido. Um abraço pra você. Tamo junto. Valeu. Bom dia.
12: Bom dia, uma vinheta. Bom dia, Diego.
6: Bom dia.
12: Robson de Osasco. Achamos o culpado. Foi você, Homem Vinheta. Por isso que nós perdemos ontem.
0: Olha aí.
12: Ritual Viking.
6: Aí, ó.
12: Vamos lá, rapaziada. Se juntar todo mundo, esperar o Homem Vinheta na porta da rádio.
6: Você
12: tá doido.
0: Eu sabia que aqui eles iam culpar.
6: Atenção, enquete.
0: Atenção, enquete de hoje.
6: 5 horas. Não, aí mudou a trilha. Essa trilha é pesada.
0: Tá.
6: Essa trilha mudou e eu fico pra baixo pra dar notícia ruim.
0: Tá.
6: Mas não é o caso. Vamos à enquete. 5:26. Ah, não, não dá tempo, hein? Já é isso aí?
0: É, já é 5:26 agora.
6: 5:26. Deixamos a enquete pra amanhã.
0: É, pra amanhã. Amanhã, então. Vamos encerrando, então, o nosso Pulo do Gado, nossa edição de hoje.
6: Vamos encerrando. Que vocês tenham uma ótima semana. E vamos lá. O Brasil continua, a gente continua. Pode perder, podem ganhar, que nossos dias vão ser os mesmos sempre. Graças a Deus e ao bom Senhor. Porque o Brasil perdeu, mas a gente, todos os dias, ganhamos mais um dia de alegria e de vida. Espero que seu dia seja assim. Ana Paula, obrigado, viu, minha querida?
0: Eu que agradeço. Bom dia pra você, até amanhã.
6: Bom dia. Tchau,
0: bom
6: gente.
0: Dia. Tchau, gente. Tchau.

0: a culpa chegaria. Ah, mas foi porque vocês fizeram a remada. Não foi nada disso, né?
1: Bom dia,
0: Pidoncio. Como é que você tá, Pidoncio?
1: Eu tô bem, graças a Deus. Tô preocupado, hein?
0: Por que você tá preocupado, Pidoncio? Eu vi que você chegou
1: batendo... Não, a gente tá desmontando lá a vila, né?
0: Ah!
1: É, tudo lá. O negócio, né?
0: Vocês tinham feito uma decoração tão bonita.
1: E eu tô... Vocês precisarem...
0: Bom dia.
1: Vocês estão bem?
0: Tudo bem, Pidoncio.
1: Não é que você chegou preocupado aqui? Eu tô... Agora, se precisar, tá?
0: Tá.
1: Peguei uma vaga.
0: Uhum.
1: Eu bolei essa vaga.
0: Você bolou essa vaga?
1: É desmontador de enfeites da Copa.
0: Ah, boa. Vaga de emprego, atenção, gente.
1: Você vai ter muito trabalho. Tirar essas bandeirinhas aqui. Então, eu tiro, tá?
0: O estúdio tá todo...
1: Se vocês precisarem, enfeitado. Eu tiro. Tô desmontando também. Já tô em parceria com uma loja de tinta. Pra solvente, essas coisas, eu tô apagando as ruas.
0: Nossa! Pessoal, apagador pintou. De pintura de rua.
1: Pintura de rua, tô apagando.
0: Tá.
1: Tô desmontando aí, tirando bandeirinhas.
0: Também.
1: Né? De fachada, essas coisas.
0: Sim.
1: Tô tirando bandeiras de capô de automóvel.
0: Também.
1: Tô recolhendo bandeirinha que fica no vidro do carro.
0: Pidoncio, sinceramente, você tem uma visão de negócios que me impressionou agora.
1: Empreendedor.
0: Cara, você foi direto ali no ponto que vai dar lucro agora.
1: Se eu perderia esse emprego e não teria chance nenhuma se o país fosse mais patriota.
0: É.
1: Por quê?
0: Vai, continuaria.
1: Porque continuaria as bandeiras.
0: É verdade.
1: Não interessa que o Brasil jogou ou não. Bandeira é Brasil. É. Se você for nos Estados Unidos, sabia que vende bandeira na farmácia?
0: Dos Estados Unidos?
1: Agora você falou tudo, hein, Pidoncio? É verdade.
0: Caramba, que diferença, hein?
1: É verdade. Você vai na farmácia, qualquer lugar vende bandeira. Vende aquela grandona, vende a pequenininha. Por quê? Lá é um país muito, mas muito... Eles levam muito a sério, né, o patriotismo.
0: São patriotismo, é verdade.
1: Então, aqui não. Aqui o pessoal tira a bandeira.
0: Porque... Lá até na frente das casas, né, o pessoal tem as bandeiras dos Estados Unidos.
1: Eles colocam... Isso aí já vende um kit lá, viu?
0: Ah, é?
1: É um kitzinho, vem um mastro. São dois parafusos.
0: Tá.
1: Você parafusa na fachada e fica a bandeirinha pendurada.
0: Olha só.
1: Lá eles têm um respeito muito grande pela pátria.
0: Que coisa, né?
1: Então, aqui como não tem... Aqui como não tem...
2: Pidoncio às vezes fala sério e me dá medo, cara.
1: Aqui como não tem, então eu tiro tudo. Então eu tô recolhendo, tá?
0: Mas é verdade, Pidoncio, é verdade. Então, atenção, você que precisar aí de alguém pra repintar a sua rua ou tirar a pintura de rua, pra retirar enfeite de copa da rua, que fica aquelas bandeirinhas, aquelas coisinhas que parece o...
1: Fitinha de rabiola, prata, né? Brilhando,
0: O Pidoncio tá tirando tudo isso, mandando tudo isso embora.
1: Tá, quem precisar é só entrar em contato com o Diego.
0: Uhum.
1: Eu deixo você me empresariar, tá?
0: Ô, Pidoncio, tem uma frase que fala muito desse momento. Enquanto uns choram, outros vendem lenços.
1: Verdade. Verdade.
0: Não é?
1: E o Pidoncio está vendendo. Enquanto uns fazem cocô, outros vendem papel higiênico. Não é?
0: Exatamente, Pidoncio. Isso. Parabéns pela visão, né? Bom, 5:30 agora, nós vamos pra onde? Vamos pra onde?
1: Ou eu, como diretor, posso orientar vocês?
0: Pode, conta.
1: Você sabe o que vocês podiam fazer? Ou o doutor Décio Pinto, ou o doutor Embrólio, da Fonseca.
0: Tá.
1: Ou o Zé Beto, que o Zé Beto é um bom personagem pra segunda-feira, pra começar a semana.
0: Pra começar mais tranquilinho, né?
1: Ou qualquer um que você quiser aí, você dispara.
0: O pessoal tem pedido bastante, o locutor de rodeio, não sei como é que tá, porque daí depende do pessoal da equipe de som lá, né?
2: Então, eu não sei se você tá preparado pra fazer o locutor de rodeio.
0: Agora?
2: Eu dependo de você.
0: Vamos?
1: Ele só não depende de você, não, ele depende do o microfone que ele comprou e que não funciona.
0: Da Master Sound, né?
2: O locutor de rodeio pra segunda é muito.
0: Ah, é muito pra cima.
2: Muito pra cima.
0: Muito, né?
1: Ah, mas é bom, porque aí já começa no pique.
2: Não, mas aí eu vou testar lá, senão eu não vou ficar na mão com aquela microfone.
0: É verdade. Bom, então a gente pode chamar o seu Zé Bétio? Pra
1: pode,
0: começar daquele jeitinho hoje de segunda-feira, né?
1: Pode.
0: Várias mensagens. Chama o seu Zé Bétio. Queremos ouvir o trenzinho dele. Então vamos chamar ele aqui, gente. Vamos que tá na hora então, né?
2: Bora.
0: Olha ele aí, ó.
2: Ó, Pidoncio, o pessoal tá pedindo aqui pra você pintar a rua lá.
1: Vai marcando aí pra mim. Vai marcando tudo pra mim aí.
3: Quem é?
1: É o Zé Bete. Gordô.
3: Por alguém.
1: Menê.
3: Quem é?
1: Menê.
4: É o Zebete, que tá chegando nesta manhã de segunda-feira. Obrigado pelo carinho, obrigado. Alô, Cucô, São 5 horas, vai mudar o digital lá, ó, ó, ó. 5h32, falou. São 5h32, entrando no ar do programa do Zebete pra todo o Brasil. A gente fala pro Brasil e cochicha pro mundo. A gente chega longe.
5: Bom dia, seu Zebete.
4: Dona, que susto, Clarinha. Senta aqui, bom dia, senta aqui. O que, que foi que você quer? Senta aqui.
5: Seu Zebete,
4: oi.
5: Que dia é hoje?
4: Esse vai começar na segunda-feira, dia 6 de julho, viu, linda? Oi!
5: Coração.
4: Mas meu Deus do céu, eu acabei de falar, presta atenção, Clarinha. 5h32, 5h32. Alô! São 5h32, eu vou lá direto na sonoplastia, central técnica, dar bom dia pra eles. Tá lá, Jair.
0: Oh,
4: tá lá, lá a carinha dele, lá a carinha dele lá. Bom dia, é Diego Lopes.
0: Isso, seu Zebete, bom dia. Mais uma vez, um ótimo dia pro senhor. Boa semana, viu?
4: Eu tenho eu tô boa memória. Você viu que eu guardei teu nome? Diego Lopes.
0: É, muito tempo de rádio guarda, né?
4: Ah, não, gente. Mas sabe que não tem muitos comunicadores que não tem muito essa prática, a cabeça de guardar?
0: Uh-huh.
4: Anota tudo, faz tudo certinho, anota.
0: Ah, é bom, né?
4: Não tem problema de você ter uma colinha.
0: É verdade. Você sabe que pra eu fazer aqui esse horário aqui, com o Tadeuzinho tá de férias, né? Mas ele é o mestre disso aqui tudo. Eu vim aqui, eu anotei tudo, viu, seu Zebete? Igual você tá falando aí.
4: Não acho nada de não, mestre. Não, não acho, não acho.
0: Não acho,
4: não. Meu menino é bom, menino é bom. Tem futuro.
0: Tem futuro, né?
4: Tem futuro. Eu tô dando umas dicas pra ele e tal. Mas você anota tudo, né?
0: Eu anoto tudo, anoto. Tiro foto de tudo, seu Zebete.
4: É bom, né? Mas daqui a galeria do celular não enche?
0: Já encheu já, seu Zebete.
4: Eu sabia, sabia. Gente, são 5h33, 5h33, olha a hora, o Cuca informa a hora certa, 5h33, falou.
5: Quero ir no banheiro, seu Zebete.
4: Você não foi ainda, Clarinha? Mas que coisa. Ó, esquerda, você já sabe, você já é da casa. Esquerda, vai até o final do corredor, esquerda de novo, você vai ver lá o desenho da menininha de sainha, você entra lá, tá bom? Depois lava a mão, que tem pai pra escola, não vem com essa conversa fiada, não. Eu sei, conheço a Clarinha, viu?
0: Ei, Clarinha.
4: 5h34, gente, o cafezinho já tá saindo, manhê. Olha a hora, o galo cantou, bate na porta, chama o Benhê, chama o Benhê pra acordar que ele tem que ir lá faturar o franguinho na panela, né? É. Já tá na hora, o pão nosso de cada dia. Ó a Mimosa aí balançando o pescoço, ó.
0: Mimosa, acordou a Mimosa.
4: Mimosa, vem. A Mimosa é minha vaquinha, sabia, Diego?
0: Ah, é, seu Zebete? Mais linda.
4: A Mimosa é minha vaquinha, tenho ela, é minha pet.
0: Ah, pet? Pet do seu Zebete.
4: É minha pet.
0: Que maravilha.
4: Aí, e aqui, ó, as galinhas.
0: Olha, tá na hora delas botar, né, seu Zebete?
4: Tá.
0: Já tem ovinho fresquinho, né?
4: Tá fresquinho. Daqui a pouquinho eu mesmo vou pegar os ovinhos lá.
0: Uhum.
4: E aí, cesto cheio de ovo.
0: Que maravilha.
4: Eu levo lá, a gente já faz um omelete, é gostoso demais.
0: Que delícia.
4: Você gosta do ovo branco ou do vermelho?
0: Ah, eu prefiro do vermelho, seu Zebete.
4: Você gosta daquele do pequeno ou do jumbo?
0: O jumbo é o melhor, né? Que mata a fome em um só.
4: Você já comeu aquele ovo de duas gemas?
0: Já, né? Eu só não entendo como é que faz aquilo, seu Zebete, porque deve ter alguma técnica, porque eles conseguem vender o ovo de duas gemas.
4: Você sabe que nós aqui, nós já pesquisamos isso aí, mas aí eu já esqueci, aí também já, mas nós já pesquisamos.
0: Deve ter uma técnica.
4: Tem um negócio que eles escolhem lá, e aí eu não sei, mas nós já pesquisamos. Mas enfim, é ovo de duas gemas, né? Então,
0: aí mais proteína, né?
4: Tem ovo de duas gemas e tem o normal, que é clara e...
0: gema.
4: Cinco horas, 36 minutos. Vamos jogar água nos gordos.
0: Vamos lá, seu Zebete. Manda aí o seu áudio, manda aí o seu bom dia no 11999919197. Tá na hora de jogar água neles. Bom dia, seu Zebete. Joga água no meu marido que tá atrasado pra trabalhar, mas não acordou ainda.
4: Joga água nele.
0: É o João dos Santos. Um abraço, João dos Santos. Água nele, seu Zebete.
4: Vamos acordar, gordo. Olha a hora, 5h36, gordo, acorda.
0: Alô. Seu Zé Bete, joga água na Gigi, ela tá falando o seguinte: bom dia, seu Zé Bete, aulas agora só em agosto, a criança tá certa, hoje não tem aula, é verdade.
1: Ah, peraí. Clarinha!
5: Será que tem aula hoje, seu Zé Bete?
1: Desculpa, olha, Clarinha, tá de férias, viu, meu amor? Não vai não. Oi, meu Deus do céu, ainda bem que a Gigi falou. Ó, Clarinha, fica sentadinha aqui do lado do vô, e assim você fica aprendendo também que ela quer ser comunicadora, tá?
0: Ah, ela quer?
1: É.
0: Que coisa
1: então,
0: linda.
1: Então fica quietinha aqui, tá bom? Fica quietinha aí, vamos lá. 5h37.
0: Falou. 5h37.
6: Bom dia, Diego. Bom dia, seu Zé Bete. Aqui é a Val de Guaraçaí. Joga água em mim, seu Zé Bete. Eu tenho que ir trabalhar. Beijo.
1: Isso, jogou água nela. Vamos acordar, linda. Falou. Diego, você quer um pedacinho de bolo de fubá?
0: Ah, eu aceito, seu Zé Bete.
1: É, bolinho de fubá. Só que esse bolinho é daquele que tem que tomar café. E senão dá aquela engasgataia.
0: Com erva doce, seu Zé Bete? Nossa.
1: Como é que você sabe?
0: Porque é gostoso,
1: você
0: né?
1: Você gosta?
0: Eu gosto. Lá no interior é assim, né, seu Zé Bete?
1: Só que eu faço o bolinho de fubá com erva doce. Ele vai aquele creminho molinho no meio também.
0: Nossa,
1: é gostoso. Você
0: caramba.
1: Gosta?
0: O senhor mesmo que faz, seu Zé Bete?
1: Eu mesmo faço. Eu gosto. Eu gosto de pôr a mão na massa, né?
0: Com aquele cafezinho passadinho na hora. É.
1: Eu tenho um fogão de lenha lá. E eu gosto. Um forninho do lado. Lá eu faço bolo, pão, faço pizza, né?
0: Essa é boa.
1: Oh,
0: demais.
1: Gostoso. E você sabe que o meu fogão a lenha, ó. Aí, olha o leite.
0: Olha lá, tá fervendo.
1: Manhê! A leiteira ferveu, hein?
0: É, olha lá.
1: Olha lá, tá fervendo. Ih, saudade desse tempo. Olha lá. Olha lá. Você tá vendo? Ali, quando apitou, olha lá, olha lá. Aí a gente tem que correr.
0: Tem que correr, essa desligar. Hora que eu passo, senão derrama o leite, né, Suzana?
1: Ó, vou desligar, ó.
0: Isso.
1: Viu? Desliguei o fogo.
0: Abaixou o fogo.
1: Abaixou e já se parou. Aô!
0: Coisa boa!
1: Gente, é o programa do Zé Bete, são 5h38. Bom dia.
7: Bom dia, seu Zé Bete. Bom dia, galerinha.
0: Bom dia.
7: Vamos jogar água nesses brasileiros mané que quer torcer pra Argentina agora. Se for pra Argentina, não tem ninguém de camisa do Brasil, seus bocó.
1: É, fica torcendo aí, viu? Aí, tá vendo? Toma recado aí, ó.
0: Gente,
1: vai nessa. Bom, cada um torce pra quem quer também, né?
0: É verdade.
1: Eu sou neutro, eu prefiro ficar na minha, né?
0: É, eu também.
1: É, eu fico na minha aqui, mas tá bom, é provocando, é isso aí.
0: Faz parte do jogo, né, seu Zé Bete?
8: Fala, Diego! Fala, seu Zé Bete! Joga água no Roland aí, o Roland, que enfiou duas bolas no Brasil ontem.
1: É, tá certo, gente.
8: Joga água fria nesse homem.
1: Ah, tá bom, ele é da Noruega, é frio, ele é daquele jeito mesmo. Tá dando umas pipocadas, não tá? Você tá percebendo aí? Não.
0: Não, o meu não.
1: Não?
0: Será que é o seu ex?
1: Não, fica tranquilo. Gente, vamos lá, toca o barco.
0: Toca o barquinho, vamos lá. Ô, seu Zé Bete, joga água na Valnira, que acordou agora. Diz água que hoje nela, tá difícil nela. Pra acordar, mais difícil do que nas segundas-feiras normais. O que será que tá acontecendo, hein, seu Zé?
1: Não sei. Talvez o pessoal tá dormindo tarde por causa dos jogos aí, vai saber,
0: Ah, é verdade.
1: É, tem que, quem acorda cedo tem que dormir cedo, viu, gente? Eu sou assim, viu? Eu falo igual na Russell, eu durmo com as galinhas.
0: Aí, coisa boa!
1: Hoje, com a minha idade, é verdade, viu, que eu vou falar. Olha lá.
0: Falou delas.
1: Viu? Eu durmo com as galinhas, é verdade. Eu, quando era mais novo, quando era jovem, viu, Diego Lopes? Eu, quando era mais novo, meninão, eu tinha lá meus 18, 20 anos... Eu também dormia com as galinhas, viu?
0: Ah, é? Sempre foi assim, então, né, seu Zé Bete?
1: Ah, eu já dormia com as galinhas. Desde novinho, né? Dormia com as galinhas. Aí dava, assim, 3, 4 da manhã, eu mandava elas embora. Assim, pagava.
0: Seu Zé Bete era até...
1: Eu pagava e mandava... Não, senão
0: pagava
1: meu...
0: e mandava embora.
1: Senão meu pai brigava comigo, né? E sempre dormi com galinha.
0: Esse seu Zé Bete.
1: Às vezes com uma vaca.
9: Bom dia.
0: Bom
9: joga
0: dia.
9: Água no meu patrão, que quer que eu comece a trabalhar agora e parar só meia-noite. Tchau, obrigado.
0: Caramba.
1: É, mas aí é difícil também, hein? Começar agora a meia-noite, que trabalha esse, né?
0: É.
1: Mas posso falar uma coisa, gente?
0: Pode.
1: Bora trabalhar, né? Bora trabalhar, faturar o pãozinho nosso cada dia, garantir o franguinho na panela.
0: É verdade.
1: É muito importante, né?
0: Não pode parar, né, seu Zé Bete? Mais um aqui?
10: Torcer pra Argentina é meu ovo.
0: Olha lá.
10: Argentina que se lasque.
0: É, o pessoal tá revoltado hoje, né, seu Zé Bete?
1: Hoje é normal, revoltado e tal.
4: Mas faz parte. Futebol mexe muito com o brilho das pessoas, né, gente? Uhum. É verdade. Não tem problema, não. 5h41. Diego!
0: Oi, seu Zé Bete.
4: Diego!
0: Oi!
4: A gente tem que ir pro intervalo, a gente tem que ir pro break, a gente tem que dar aquela paradinha rápida, a gente também tem que faturar, né, lindo?
0: É verdade, seu Zé Bete.
4: Olha a hora. Acerte seu relógio, o Cucu do Zé Bete informa a hora certa. 5h42. Vamos acordar, gente. Ei, quem acordou milionário e pode dormir até tarde é os jogadores lá do Brasil, viu? Só o técnico leva 5 milhões por mês.
0: Caramba, seu Zebete, que coisa, hein?
4: 5 milhões por mês, já pensou?
0: Eu acho que nem fica triste, né, seu Zebete?
4: Ah, fica, porque eles já estão acostumados a ganhar dinheiro. Estão acostumados. Então, fica triste, sim. São seres humanos também. Eu acredito que eles ficam tristes. Mas é uma tristeza passageira, que nada que um bom vinho caro de 30 mil a garrafa não cura. É, nada que você chegar numa casa de 10 milhões, totalmente confortável. Nossa. Com 10 empregadas, não cura.
0: Sabe que estou falando isso, dá um acalento até, a gente fica até mais tranquilo, né, seu Zebete? Só de pensar assim, que eles não estão sofrendo tanto e que a gente também não deve sofrer tanto, né, seu Zebete?
4: Vai nessa. Que hora você acordou hoje?
0: Acordei às 3 da manhã,
4: então,
0: seu Zé Beto.
4: Então tome-lhe. 5h43. Vamos pro intervalo?
0: Vamos faturar, seu Zé Beto.
4: A gente volta já. Tem modão já na agulha?
0: Já tem modão na agulha aqui, seu Zé Beto.
4: Daqui a pouco a gente volta, gente. Não sai daí, não.
11: Maria! Ô, Maria! Sai da lata!
12: Aqui estou, senhor paladar.

0: Óleo Maria, o bom da lata.
1: Óleo Maria, o bom da lata, ó. Olha a hora, 5h43, Dona Maria, Dona Maria. Acorda o velho aí, tá na hora dele trabalhar. Que agora tem modão sertanejo, taco dele.
2: Vem de lá, ó. Não é querer falar não, mas quem manda no mundo é os homens.
1: Bora!
3: João Carreiro e Capataz.
1: Chora!
3: Mas quem manda no homem é a mulher.
1: Agora eu quero ver, agora eu quero ver.

0: Aí, ó.
1: E o homem da mulher.
0: Essa é a verdade. 5h46. Gente, depois dessa música eu vou embarcar no meu trenzinho da vida. Obrigado pelo carinho de todos. Obrigado por você estar junto com a gente na Band FM. Um grande abraço pra vocês. Obrigado pelo carinho da audiência. Trenzinho não veio hoje?
2: Trenzinho veio, seu Zabete.
0: Pelo amor de Deus, já emenda com o trem. Senão vai dar 3 horas de programa. 5h47. Gente, obrigado pelo carinho. Se não tem trenzinho, eu já vou me despedir. Não tem problema.
2: Obrigado, seu Zabete. Um abraço pro senhor. Tudo de bom. Uma ótima semana, viu?
0: Obrigado pra você. Aproveite sua vida, viu, Diego Lopes?
2: Ah, pode deixar.
0: Gente, ó.
2: Eita, beijo, que beijo bom! Que beijo bom,
0: tchau,
2: seu
0: Zebete!
2: Tchau, seu Zebete!
0: Obrigado
2: tchau,
0: pelo carinho, obrigado, Diego. Obrigado, vou pra fazendinha.
2: Eu que agradeço, olha ele lindo, olha indo lá, olha indo lá, olha indo lá. Que coisa.
0: Vai, seu Zebete!
2: Um abraço, seu Zebete!
0: Foi fazer xixi, tadinho.
2: Ô, seu Zebete, tadinho dele, seu Zebete!

0: Rapaz, essa aqui eu vou falar, viu? Nossa senhora!
1: É, essa é pra cutucar, né?
0: É, essa aqui é boa demais.
1: Ó!
0: Fui curador desse mal de amor. Alô! Um beijo lá pra Mel Banana, tá lá na Bélgica. Bom dia pra você, Melzinha, tudo bem? Você vai torcer pela Argentina agora.
1: Meu Deus, gente.
0: É, só pra causar, né, Mel? Só pra causar. A Sheila diz que tá triste porque a minha gata quebrou a minha TV que eu comprei só pra assistir o jogo do Brasil. Caramba, a gata ficou mais revoltada que você, hein, Shirley?
1: Gato costuma fazer isso, né? Entra atrás da TV, né? Entra atrás das coisas e derruba mesmo.
0: É, eles descobriram que se der uma mordidinha essas TV novas, se der uma mordidinha, uma patadinha num negocinho, já fica aquela risca no meio, né?
2: Ah, eu vou te falar, por isso que eu não tenho TV.
0: Ah, não tem, né, Pidonço?
2: Eu não tenho TV.
0: Caramba. Tenho TV.
2: Porque e se eu tiver um gato? Como é que faz?
0: É, como é que faz?
2: Não dá pra ter os dois.
0: O Lupecio não tem esse problema, né?
2: Não
0: Pidonço?
2: Tem o Lupecio, não. O Lupecio é meu cachorrinho, não. É. Ele é tão bonitinho, meu.
0: É tranquilinho, né?
2: Essa semana ele... acho que você tem cachorro, não?
0: Tenho cachorro, tenho.
2: Aí eu tava... Eu tava assim, quietinho, né? De repente eu olhei pra ele e tava assim, ó.
0: O que tá fazendo?
2: Você já viu?
0: Já vi.
2: Aí daqui a pouco ele fala assim, ó.
1: A Pichuca faz isso.
2: Aí sai aquela espuma verde.
0: Sai, a gente fica desesperado, né?
2: Ah, outro dia ele tava fazendo isso, eu quase chamei eu tenho a Zefinha Curandeira, que é minha vizinha, né?
0: Você chamou ela?
2: Ah, eu chamei, eu falei, ele deve ter algum espírito, né? Alguma... Vai que ele vai, baixa um lobo nele, um coelho.
0: A gente não sabe o que é, né?
2: É, porque o espírito é animal, é outro animal, né?
0: É outro animal,
2: pensou que baixa um coelho nele?
0: Baixa um coelho no Lupecio, já pensou?
2: E eu assustei.
0: E
2: de madrugada, quando você tá dormindo, eles começam a fazer isso?
0: É. É bem assim que eles fazem, cara. E você fica desesperado que você não sabe o que é isso, né?
2: Não, dá um desespero.
0: Nossa senhora.
2: Aí ele fica um minutinho. Assim. Depois ele abre a boca e faz.
1: Pior que assim mesmo, velho.
0: Sai tudo, qualquer coisa que ele. Sabe que lá em casa tinha um puff que era com pelinhos, né? Uns pelinhos verdes, assim. Meu cachorro, toda vez que ele fazia isso, saía pelinho verde.
2: É mesmo?
0: É.
2: Ah, eles são danadinhos,
0: porque
2: né?
0: Porque ele puxava e comia.
2: Eles são danadinhos.
0: E quando você tem que abrir a boca do cachorro pra ver o que tem dentro? Alguma coisa misteriosa que ele pegou.
2: Ixi,
0: no chão?
2: Ixi, Maria.
0: Ele fica mastigando ali, você não sabe o que é, você tem que abrir a boca assim.
2: Não, deixa eu te contar essa de Rego.
0: Ah.
2: Meu Deus. Foi agora? Sábado agora?
0: Uhum.
2: Meu, aí eu tô lá quietinho, eu vi eu sei o Lupecio, a gente conhece o cachorro que tem.
0: Só de olhar já sabe que aprontou alguma coisa.
2: Eu vi, né? Que ele tinha alguma coisa estranha, porque ele tava andando pra lá pra cá, eu abri a boca dele, adivinha o que tinha dentro?
0: O que que tinha?
2: Língua e dente.
1: Abaixa o gato.
0: Tinha nada, Pidão.
2: Kiss me, quick. Eu gostava do quick de morango.
0: Ah, eu gostava.
2: Lembra do quick?
0: Nossa senhora. Sabe que uma vez eu fiz a minha mãe comprar um? Que vinha com uma canequinha do coelhinho. A canequinha era a cabeça marrom do coelhinho.
2: Do coelhinho, eu lembro disso.
0: Lembra
2: quick.
0: Disso?
2: Quick.
0: Do quick, é.
2: Tinha o quick, ó. Senti até o cheirinho agora.
0: Que coisa,
2: rapaz.
0: Né?
2: Não, era um pouco enjoativo, né? Ele era
0: mais
2: doce, né?
0: Era mais doce, é.
2: Será que ainda tem quick?
0: Sabe que eu não sei?
2: Nossa, ó. Quero o meu quick. Ele quis ir quick.
0: Ai,
2: mas é isso, gente.
0: É isso, gente. Vai mandando aqui a sua mensagem, 11999919197. Eu acho que já dá pra gente pedir um cafezinho hoje, né?
2: Ô, Diego, antes de pedir o café, outra coisa. Você já teve cachorro que... É que seu cachorro é grande, né?
0: É filhote ainda, mas é raça grande, é.
2: A hora que você vai dormir, que ele fica assim no colchão, ó.
0: Ah, é.
2: Fica raspando a unha?
0: Fica cavando.
2: Fica cavando.
0: É.
2: E ele cava, cava, cava.

0: Pede o seu cafezinho pra nós no 11999919197. Bom dia, bom dia.
1: Bom dia, bom dia, bom dia, Diego. Bom dia, Almir Vinheta.
2: Bom dia, querido.
1: Bom dia, Pidoncio, filho.
3: Fala.
1: Da mãe.
3: E aí, filho da mãe?
1: Vamos por aqui, pro dono da rodagem, pra cima.
3: Bora.
1: Vambora.
0: Um abraço pra você, tamo junto, meu irmão. Um abraço. Bom dia, cafezinho pra você.
4: Bom dia, bom dia.
2: Bom dia.
4: Ótima segunda-feira. Nelma, aqui de Joinville ligadinha, né? Melhor.
2: Ai, que delícia.
4: E ainda tem Quique, tá?
0: Ah, ainda bom, tem?
4: Né? Comprei pra minha filha.
2: Ai, tá vendo?
4: Não gostou, não. Mas era muito gostoso.
0: Caramba, que legal, ainda tem Quick, cara.
2: É, que a filha dela não gostou. É que agora a molecada tá meia mais. Antigamente a gente comia qualquer coisa.
0: É verdade. Hoje
2: o pai
0: em dia
2: e a mãe compravam e a gente amava.
0: Era,
2: tudo era muito bom.
0: Nossa, Danoninho, Quick. Lembra aquele chocolate surpresa que vinha com cartãozinho de dinossauro?
2: Sim,
0: é da tua época isso aí? Tem a mesma idade quase.
2: Vinha aquela. Aquele cartão que tinha os dinossauros, ou se não os animais.
0: Os animais, é.
2: Pô, eu lembro disso, eu colecionava.
0: Colecionava, Pidonça?
2: Agora eu sou do tempo mais antigo ainda, do tempo do chiclete, daquele chicletão bem grandão que vinha um card de jogador.
0: Ah, é verdade. Eu não sei você, mas eu socava tudo na boca. Lá ele.
2: É, não. Bom, ficou legal essa frase, não ficou legal essa
5: frase. Bom dia, Guerreiro, bom dia, Vinheta, bom dia, Pidonça. Bom
2: dia.
5: Um cafezinho pra todos os brasileiros aí, os motoristas da Persegui Transporte. Tchãozinho de Guaianazes.
2: Toca ali.
0: Abraço pra você,
3: alô,
0: meu amigo. Tudo de bom. Alô, Guaianazes. Tamo junto.
6: Bom dia, Diego.
2: Dia.
6: Bom dia, Vinheta.
2: Fala, querido.
6: Bom dia, Pidoncinho, seu filho da mãe.
3: Filho da mãe, seu tranqueira.
6: Oi. De Rego, né, Pidoncinho?
0: É Diego.
6: Bora. Eu quero café. Bom dia pra nós. Uma ótima semana, hein? Tudo de bom.
0: São valeu.
6: Por cá, hein?
0: Um abraço, Amarelove. Tamo meu junto, meu garoto. Muito obrigado a você. Obrigado, senhor. Obrigado a você que está sempre sintonizadinho com a gente. Lembrando que esse programa está também disponível no Spotify.
3: Será?
0: Pra você ouvir quando você quiser.
2: É isso.
0: No YouTube tá também, Pidonço? Será?
3: Ah, também não sei, viu?
0: É.
3: Essas coisas eu não manjo muito. Tá tudo lá, Aninha?
0: Tá tudo lá. A Aninha confirmou que tá tudo postadinho lá no YouTube também. Pra você achar e conversar, mandar uma direct para o Homem Vinheta.
2: Emerson Franca Oficial.
0: No Instagram, arroba Emerson Franca Oficial. É arroba Diego Lopes, Pidoncinho. Arroba Diego Lopes, Diego com Y, três S's no final.
3: Por que três S? Eu até agora não entendi.
0: É a opção que o Instagram deu e eu aceitei. Só aceitei.
3: Ah, o Instagram deu essa opção e você aceitou?
0: É, eu aceitei.
3: Você também é um pau mandado, hein?
0: eu sou. Tchau, gente.
2: Tchau.
0: Já tem a hora do ronco chegar.
3: Opa!
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5: Dia, um ótimo dia pra você, 6:01 agora, tudo bem? Tudo certinho, de boa, tranquilo? Segundamos, hein? Segunda-feira não tem jeito, gente, vamos pra cima, vamos fazer. Aqui é o seu amigo Diego Lopes, bora fazer bagunça, vamos!
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5: Aê, Pedro! Oi! A hora do ronco! Está no ar aqui na Band FM, bom dia, uma ótima segunda-feira pra você, bom dia, homem vinheta.
7: Bom dia!
5: Bom dia, Pidoncio!
6: Dia.
5: Um ótimo dia, senhor Pedro Luiz Ronco.
7: Bom dia, Diego, 6:02, segunda-feira, hoje é dia 6 de julho de 2026.
5: Oh, que maravilha, seu Ronco. Hoje não faremos a pergunta, não faremos o nosso tema. Hoje tem alguma coisa diferente, né,
7: senhor? Tem, hoje é o gênio da lâmpada.
5: O gênio da lâmpada.
7: Ah, estou aqui para atender o seu desejo, o seu pedido. Só um, tá?
5: Só um, né?
7: Sem negócio de três.
5: Ah, não é três, é só um.
7: Então você liga pra gente, pra aqui, pra Band FM, pra do Ronco, e faz qual é o seu maior desejo, o seu pedido, que naturalmente vou pensar em atender, tá bom?
5: Boa!
7: Aqui na Band FM, na hora do Ronco, começou!
8: Vamos agora!

0: FM é o Panda, eu te seguro. Olha, hoje é o seguinte, nós estamos aqui com o nosso querido gênio da lâmpada, né, seu Ronco?
1: Isso.
0: Ele vai realizar apenas um pedido, não tem essa de três pedidos não, né?
1: Ah, e pedido na sacanagem, não quero coisa triste. Não,
0: é, né? Nada triste, nada de tristeza, nada de falar de seleção. Agora é o seguinte, pra você participar, tem que mandar a palavrinha-chave também, né, Pidoncio?
2: Tem que mandar a palavrinha-chave, tá. Aí é fatal. Relógio.
0: Ah, tá, relógio. Manda relógio, então. Boa, relógio.
2: Você falou fatal, a gente precisa gravar fatal.
3: Barata, Joãozinho.
2: Vocês também, hein, meu? É... Vai, girou.
4: Namorado, padre, tá papagaio, pastor, português.
0: Tá parando, Pidão.
2: Pode girar, Diego. Ele já tá girando.
0: Põe o fone, Pidão.
2: Frutas.
0: Frutas.
2: Nossa, frutas.
0: Frutas.
2: Frutas. Ixi. Ah, tá. A mulher tava comprando frutas na quitanda.
0: Uhum.
2: Aí de repente ela olhou, tinha um homem comprando. E tinha com um monte de carrinho. Tudo quanto é ovo, ele comprou da quitanda. Ovo, tomate. Comprou tudo, tudo, tudo. Ele tá lavando tudo.
0: Nossa.
2: A mulher se ligou, né? Falou: ah, já sei. O senhor tá comprando tudo isso aí pra. Hoje vai ter aquele jogo nosso aí pra jogar um juiz, né? Ele falou: não, eu sou juiz.
0: Aí, caramba, ele tava se prevenindo.
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0: Band FM, Zezé de Camargo e Luciano, com Bruno Marrone, passou da conta. E agora? Meu amigo, minha amiga, é o seguinte, vai ter que pagar, passou da conta, já era, né? Ah, seu Ronco, agora chegou a hora, hein?
1: É o gênio.
0: É o gênio da lâmpada.
1: Alô?
2: Alô, Ronco?
1: Bom dia.
2: Bom dia.
1: Quem está falando?
2: É o Cabelinho de Bebedouro.
1: Ô, Cabelinho, sempre com a gente, acordado, muito bem. Cabelinho, tem oportunidade aqui, eu sou o gênio da lâmpada, já saí para atender um pedido seu. Qual é o seu desejo?
2: Um só, Ronco.
1: E olha lá.
2: Eu tô com 50 anos já, eu queria então que o gênio voltasse eu aí uns 30 anos para trás, mas com a experiência que eu tenho hoje.
1: Você queria voltar aqui uns 20 anos?
2: É, mas... queria ter hoje uns 25 anos, 25, hoje, vai. Em vez de 50, 25.
1: Tá com problema chegando aos 50, Cabelinho?
2: Ah, não, ainda não. Mas se eu tava com 25 anos, seria ótimo, né?
1: É, ainda dava no couro, né?
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0: É isso que ele quer. Já é.

0: Band FM, é o Vitor e Léo, vai me perdoando, vai perdoando aí, você fica à vontade para mandar aí o seu recado, o seu beijo, seu abraço e participar com a gente. Hoje não temos pergunta, hoje não temos enquete, hoje é o nosso querido gênio da lâmpada,
1: isso,
0: né, Zorro?
1: Não estou aqui, tô saindo da lâmpada mágica, entendeu? Uhum. Para atender a um só pedido, um desejo seu na brincadeira, na sacagem. Na hora do ronco.
0: Muito bem. E pra você participar, mande a palavrinha chave pidoncio, qual é?
2: Relógio.
0: Relógio, manda relógio que a gente vai entrar em contato com você. Vai lá.
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5: Pela primeira vez na história do principal evento do futebol global, a competição está sendo sediada simultaneamente por 3 países. Canadá, Estados Unidos e México estão recebendo os jogos e essa ideia agradou tanto que em 2030 a competição seguirá o mesmo formato, sendo sediada por Espanha, Marrocos e Portugal.
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6: Bora! Muito bem, 6h21 agora, o nosso querido gênio da lâmpada realiza o seu desejo.
7: Alô?
8: Alô, bom dia.
7: Bom dia, quem é?
8: Quem está falando aqui é a Ellen, bom dia meninos.
6: Bom dia.
8: Uma ótima
6: bom
8: segunda-feira dia. A todos.
7: Dias.
8: Claro que não é uma segunda-feira que a gente esperava, né, mas faz parte.
7: Faz parte. Ellen, qual é o seu pedido, qual é o seu desejo?
8: Ronco. Como uma boa corintiana, o meu maior desejo é que o Palmeiras continue sem Mundial. E que nunca perdemos a piada.
7: Mas você acredita que o Palmeiras ainda tem chance de ganhar um campeonato
8: claro
7: mundial?
8: Claro que não. Não acredito não.
7: Olha,
8: não acredito não, mas é bom não. A gente, né, continuar desejando.
7: Olha, nesse programa Hora do Ronco, eu já faço o gênio da lâmpada. Há pelo menos 30 anos. E vou te falar uma coisa. Foi o desejo mais fácil de atender.
6: Perdeu a oportunidade do time dela subir na tabela.
9: É, podia ter pedido, né?
6: Melhor.

0: tchau. Fica com Deus.
1: Band FM, a Maiara e Maraíza, Nintum. Hoje o nosso gênio da lâmpada está realizando seus desejos também pelo nosso WhatsApp, né, seu Ronco?
2: É isso aí.
1: Vamos ver.
2: Tô pronto.
3: Bom dia, Ronco.
2: Bom dia.
3: Bom dia, Diego. Bom dia,
1: Sócio.
2: Oi.
1: Bom dia, querido.
3: O meu desejo que eu gostaria de, se, de ser realizado.
2: Sim.
3: Seria fazer um trisal. Eu, minha esposa e mais uma mulher. Mas, infelizmente, ela não topa.
1: Yeah.
3: Esse é o meu desejo. Gil de Campinas, abraço a todos.
2: Obrigado, Gil, mas eu tenho certeza que esse trisal for você, ela e outro cara, ela vai topar.
4: Certeza. Eita, pra mim.

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1: Agora, Jornal do Ronco. E atenção, um homem foi detido na cidade de Chechel, no interior de Pernambuco, por perturbação da ordem pública. O motivo da perturbação? Ele seria o lobisomem que estava assustando as pessoas no local.
0: O que aconteceu de verdade foi o seguinte: moradores fizeram uma denúncia à polícia na noite do último dia 1º de julho, dizendo ter visto alguém parecido com um lobisomem andando pelas ruas.
1: A suspeita era reforçada por vídeos circulando em redes sociais, mostrando a criatura nas ruas. A divulgação fez com que a polícia chegasse a Elisvaldo Ribeiro.
0: Na casa dele foram encontradas uma capa preta, luvas e um chapéu, itens que ele usava enquanto andava pelas ruas e era filmado fingindo ser a criatura aterrorizante. A ideia dele, segundo a polícia, era se parecer com a criatura e que aparece com os olhos famintos. Elisvaldo então foi levado à delegacia, onde prestou depoimento, e as investigações continuam.
1: Meu Deus, os comentários é dele, Pedro Luiz Ronco.
2: E a polícia pegou o Elisvaldo e colocou ele na carrocinha.
0: É. Lugar de lobo é na carrocinha.
1: É na carroça.

0: Band, FM Matheus e Cauã, essa versão exclusiva de Pertinho. E hoje o gênio da garrafa está entre nós.
1: Garrafa, lâmpada.
0: Garrafa, da lâmpada, é verdade.
1: Senão eu vou ficar bêbado. Vamos aqui atender o seu único pedido. Não tem negócio de três pedidos, não?
0: É só um.
1: Então faça um pedido bem bacana aqui na hora do ronco da Band FM.
0: E a palavrinha chave do seu?
2: Ô, querido, qual que é a palavrinha chave? Desculpa. É relógio.
0: Manda relógio.
1: Aff, Maria. 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Vai, canta.
0: Que isso? Canta muito, que isso?
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4: Estamos de volta hoje com o gênio da lâmpada.
5: Gênio.
6: Alô?
7: Alô?
6: Bom dia!
7: Bom dia, meus lindos!
6: Quem é?
7: É a Virlene.
6: Muito bem. Tá preparada para fazer o seu pedido?
7: Estou sim.
6: Qual seria?
7: Eu queria um iPhone 17.
6: Um iPhone 17?
5: Tá fácil.
6: Olha. Por que o iPhone 17?
7: Porque eu não tenho e eu acho top.
6: E o que você faria com esse iPhone 17?
7: Oi?
6: O que você faria com esse iPhone 17 que você tem tanta vontade de ter?
7: Nossa, eu faria vários vídeos, fotos.
6: Quanto custa mais ou menos o iPhone 17?
5: Hoje uns 10.
7: São 6 mil, 5 mil.
5: Tá. Só sou roubado.
6: Olha, iPhone aqui é muito moderno. Eu sou, assim, um gênio das antigas. Ao invés do iPhone, eu vou te dar um outro presente.
5: Aí.
7: Opa, tá, então
5: opa,
7: dê.
5: Opa.
6: Ficha pro Leilão.
5: Caramba! Será que tem orelhão ainda?
6: 8 fichas.
8: Não tem jeito, meu compadre. Vambora. Ela vacilou comigo, nós estamos aí, né? Tudo certo.

0: Ação partido, olha a hora, 6h46, sabe o que chegou agora?
1: É a hora. Agora, primeira aula do inglês pra vocês.
0: É, meu amigo, chegou a hora, ô Pidocinho.
2: Oi, criançada, com a carinha triste, negócio do Brasil aí, mas criançada, bora pra frente, cheio. Isso é, já vou avisar uma coisa pra essas crianças aí, já vai acostumando, viu? já vai acostumando.
0: É verdade.
2: Isso aí hoje em dia já tá normal já, né?
0: É, elas estão tristinhas porque tem muitas que agora estavam acreditando, foi a primeira Copa talvez que acompanharam, né?
2: Ah não, você tá falando de jogo?
0: Não é não?
2: Não, eu tô falando das férias, que é...
0: Ah tá, é verdade.
2: Teve
0: é verdade.
2: Umas que tiraram férias, outras não, as que não estudaram então vão ficar,
0: não tem jeito. Não tem
2: agora
0: jeito.
2: O negócio do jogo aí...
0: É.
2: Normal também.
0: Normal. Também já tá acostumado.
2: As pessoas têm que entrar já pensando assim, vamos torcer, vamos brincar, vamos pintar a rua, vamos colocar bandeirinha, mas daqui a pouco a gente tira, tá tudo certo.
0: É, boa.
2: Mais rápido que a gente pensa.
0: Professor, o nosso
2: Oi,
0: querido...
2: fala, meu querido.
0: José Alfredo.
2: Gizi e Frid.
0: Isso, ele quer saber o significado da palavra energy. Energy.
2: Ah, isso foi ontem lá. Lá na vila, lá depois do jogo. Vixe, mas é falar, por isso que eu falo, gente. É legal torcer, mas tem que estar preparado também. A Gislaine. Sobrinha do dono do boteco lá do Zelito.
0: Aham.
2: Triste e tal, ela chegou pra mim chorando, né? Ah, Gislaine. Chama ela de Gi. Ela falou, você viu, Pidonço, o Brasil perdeu. Eu falei, é, né, Gi? Putz.
0: Você viu que pela minha cara que eu fiquei processando o TP.
2: O Diego tem um delay, né? O Diego tem um delay. Você entendeu? Eu cheguei pra ela, tava triste. Mas falei, Nergi.
0: Nergi.
2: A Gi tava triste, né?
0: Não, Nergi. Não, professor.
2: A palavra é quase o que é, né?
0: É quase. Mas significa energia, viu, Gizi Friedel?
1: Tem nada a ver com a sua amiga Gi.
0: Energia, não tem nada a ver com a Gi, viu, Pidonça?
2: Mas ela ficou triste, viu?
0: Ela ficou.
1: Ah, mas também?
0: Com energia baixa, né,
3: Pidonça? Hora do
2: Você fez o trocarilho.
0: É, o trocarilho.

0: Band FM, a nossa Marília Mendonça, segundo amor da sua vida.
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0: Conta aí pra nós o seu desejo.
2: Opa, bom dia, Ronco.
3: Bom dia.
2: Bom dia, Pidoncio.
3: Bom dia.
2: Bom dia, Homem Vinheta.
0: Fala, queridão.
2: Bom dia, Diego. Bom dia a todo mundo aí. É, rapaz, o desejo que eu queria mesmo se realizar era que minha carteira andasse sempre cheia de dinheiro.
3: Sei.
2: É, cheia de boletos pagos e assim, que fosse assim em passe de mágica, entendeu? Toda vez que eu esvaziasse, ela enchia e ela sempre enchesse assim dos boletos pagos, cheia de recibo. Pra mim isso mesmo aí seria um sonho, viu?
0: Ah,
2: sonho
0: pro
2: brasileiro
0: queria.
2: É esse aí.
4: Sua vida, velho.
3: Trabalhar nem pensar, né, vagabundo?
4: Então!
3: Trabalhar!

0: Band FM Edson Hudson, te quero pra mim. Aproveite, porque hoje, pra deixar você mais feliz um pouquinho, nós trouxemos o nosso gênio Ronco pra realizar apenas um desejo, né, seu Ronco?
1: É, trabalha demais, não tá muito bom.
2: Aí, ó.
1: Conta o seu desejo, o seu pedido aqui na Band FM na hora do Ronco.
0: Muito bem. Quer participar ao vivo com a gente? É muito legal, né, Pedoncio?
3: É fácil, é só escrever relógio, queridão.
0: Manda relógio que a Aninha vai ligar pra você. Você fala ao vivo com nós? Olha que coisa boa, hein? Oh.

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6: Foi uma quinta-feira de mais emoções na Copa do Mundo, penúltimo dia da fase de 16avos da Copa. Portugal venceu a Croácia por 2-1, está classificado para as oitavas de final. Perisic abriu o placar para os croatas, o Cristiano Ronaldo empatou cobrando pênalti e Gonçalo Ramos virou a partida já nos acréscimos para os portugueses. Jogo que ficou marcado pelo gol croata que igualava o placar aos 57 minutos do segundo tempo, mas que foi anulado por impedimento em checagem que demorou cerca de 5 minutos. A Espanha não teve dificuldades, derrotou a Áustria por 3-0 e agora enfrenta os portugueses. O duelo ibérico das oitavas vai acontecer segunda-feira em Dallas às 16h. A Suíça é mais uma classificada para as oitavas. A equipe venceu a Argélia por 2-0 e avançou. A Suíça agora aguarda o vencedor da partida entre Colômbia e Gana, que se enfrentam hoje às 22h30 da noite. Mais cedo, às 15h, tem Austrália e Egito e às 19h, Argentina contra Cabo Verde. 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
13: 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Vamos lá direto para você fazer o seu pedido, seu Ronco.
14: Alô?
15: Alô, bom dia, Ronco.
14: Bom dia, quem é?
15: É o Laerte.
14: Laerte, muito bem. Tá preparado para fazer o seu pedido, Laerte?
15: Tô preparadíssimo, Ronco. Gostaria muito que você me ajudasse. Bom dia pros meninos aí, bom dia, Nelson.
13: Bom dia.
14: Dia.
13: Dia, Laerte.
14: Qual é o pedido? Oi.
15: O meu pedido, Ronco, eu sou um cara abençoado pelo chifre. Eu queria parar com isso, parar de levar tanto chifre, gênio. Me ajuda.
14: É. Você é casado, Laerte?
15: Eu já fui.
14: Já foi. E foi traído?
15: Foi, levei chifre.
14: Certo. E agora tá sozinho?
15: Não, tenho 3 namoradas.
14: 3.
15: E é chifre direto.
14: Posso falar uma coisa?
15: Pode.
14: Você não vai se livrar dos chifres, não. Não há a menor possibilidade.
13: Tá pedindo também, né? Poxa.

0: Band FM, Zé Neto e Cristiano.
1: Band FM, de pertinho.
0: Muito lá, bem. Você viu? Você faltava um pouquinho dele ainda.
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1: E naquela casa, de repente, a Rosinha, uma garota de 19 anos, chorava sem parar. Chorava. O pai, o Tonhão, falou: minha filha, o que que foi? Ah, papai, eu tenho que te contar uma coisa. Conta, não chora. Papai, eu tô grávida. Que foi? Ah, papai, eu tô grávida, aconteceu. Quem foi o canalha? Ah, o senhor não conhece, é o Robertinho. Que Robertinho? Ah, ele vem aqui daqui meia hora e vem contar a história pro senhor. Eu mato esse canalha, esse cafajeste. Meia hora depois, chegou o Robertinho numa Ferrari, estacionou a Ferrari, entrou na casa. Ah, o pai já queria uma calma. Calma, calma, vou explicar pro senhor. Eu realmente sou o pai dessa criança, da Rosinha. Eu vou te matar. Calma, deixa eu explicar pro senhor. Não, você vai ter que casar com ela. Eu não posso. Como é que não pode? Sabe o que é, meu senhor? Eu sou casado. E a minha mulher é bilionária. O pai dela tem várias fazendas, tem várias indústrias, tem muito dinheiro. Ele é podre de rico. Então, se eu me casar, se eu falar que eu vou ser pai de uma criança de outra mulher, vai desmanchar o casamento, eu vou ficar sem um tostão, vou ficar sem nada. Eita. É o que o senhor merece. Mas calma, veja só. Não conta pra ninguém. Essa criança vai nascer, eu vou cuidar dela. Ninguém vai saber que eu sou pai. Mas veja só. Eu vou dar um triplex nos jardins para sua filha.
0: Olha.
1: Com vários empregados, vários automóveis, uma pensão de R$1 milhão por mês, que isso para mim, sabe? Minha mulher é muito rica. R$1 milhão por mês para ela, vai ter tudo o que ela quiser. E quando a criança tiver 7, 8 anos, vou mandar essa criança para os Estados Unidos, melhores escolas, vou pagar as faculdades e para o senhor tem mais. Eu sei que o senhor gosta do interior, vou comprar uma fazenda grande para o senhor cuidar, com gado, com vários empregados e também uma pensão de R$300 mil por mês para compensar isso que eu fiz com a sua filha. Seu Robertinho, sim. Quer dizer que você vai fazer tudo isso para minha filha e por mim? Vou, prometo. É uma palavra de honra que o senhor vai ter tudo isso. Então vou ter que fazer um pedido pro senhor. Pode fazer. Se por acaso a Rosinha perder a criança, o senhor poderia dormir com ela outra vez?
2: Eita! A hora do ronco.
0: Robertinho, me engravida.

0: Band FM, a Paula Fernandes, mentiras. Agora 7 horas 11 minutos, gente. Vamos animar isso aqui, vamos dar uma animada? Vamos, pode ser agora? Vamos animar esse negócio, que é segunda-feira, afinal de contas, gente. Segundo.
1: Lembrando pro pessoal mandar Chama Eu pra Aninha escolher alguém pra participar com o Silvio agora. Vai lá.
0: Manda
1: Chama
0: agora.
1: Eu, você vai entrar ao vivo com o Silvio.
0: 11999919197. Olha ele chegando, olha ele chegando. Olha ele chegando, olha ele chegando.
2: Tô chegando, mais alto. Aí.
3: Quero mais alto, mais música, Eu não falo, não. Aí, eu gosto de alegria, vamos. Cadê as meninas com os pompons? Cadê o Liminha? Não deu os pompons? Não. Cadê os lanches? Ninguém comeu já.
0: Oi, bom dia, seu Silvio.
3: Oi, bom dia.
0: Bom dia, seu Silvio,
3: é
0: tudo bem?
3: Eu tava cantando, desculpa, você é quem?
0: Eu sou Diego, seu Silvio, Diego.
3: Você faz o que aqui nesse programa?
0: Eu sou locutor, eu faço operação, faço um quebra-galho aqui, né, seu Silvio?
3: Ah, você é quebra-galho?
0: Isso.
3: Mas quem falou isso pra você?
0: Me falaram quando me contrataram, porque
3: aquele
0: eu ia fazer
3: rapaz
0: de tudo
3: aqui. Que fica aqui com cara de boliviano, quem é?
0: É o Tadeuzinho.
3: Não, tá mais, saiu da Band?
0: Ele tá de férias, é.
3: Ah, é férias.
0: Próxima segunda-feira ele volta, seu Silvio.
3: Ah, que pena. Não tem problema, tá bom. Pra mim, tanto faz. Eu só venho de segunda-feira aqui, se for você, se for ele, quem for, não quero nem saber.
0: Tanto faz, né, seu Silvio?
3: Eu quero ganhar meu cachê. E você sabe que as pessoas, quando participam do Silvio, elas têm o sonho de realizar os seus desejos.
0: É verdade.
3: Mas aqui não. Aqui não é uma pena, porque você não pode, além de participar, você não ganha nada. Mas...
0: Ah, meu Deus do céu, seu Silvio, seu Silvio.
3: Tá bom, já temos não.
0: Não, ainda não.
3: Chama eu, é isso?
0: Manda chama eu agora no WhatsApp pra você participar com o Silvio. 11999919197.
3: Eu por mim não tenho problema nenhum, até porque, deixa eu falar uma coisa pra vocês, lá no céu, eu tô fazendo novos programas.
0: Tá.
3: Vamos abrir, vamos abrir a porta da esperança?
0: Uhum.
3: Agora, lá no céu não, vamos abrir as nuvens da esperança?
0: Ah, sim.
3: Vem aí, agora,
0: inovando,
3: demais.
0: Inovando.
3: Eu vou pro telefone, alô, bom dia.
4: Alô, bom dia.
3: Quem é?
4: Devanir.
3: Devanir, é isso? Você fala de onde, Devanir?
4: São Paulo,
3: você tá no Viva Voz, animal?
4: Eu não vi a voz, animal, tô dirigindo.
3: Então você tira sua besta
0: sai
3: quadrada.
0: Calma, Silvio, calma.
3: Não interessa, então para o carro, que eu não vou falar com você dirigindo. Não vou. Depois bate aí, morre.
0: Tira o Viva Voz aí, mano. Encosta o carro, dá seta, encosta o carro. Aí, isso.
3: Não é, porque eu, pra mim, se ele bater o carro, não é problema dele. O problema é que eu quero ouvir ele bem.
0: Isso.
3: Eu quero ouvir a voz dele, senão não adianta fazer a brincadeira. Eu paro aqui e vou embora.
0: Vamos ver se ele desligou, vamos ver.
3: Vamos lá, agora sim. Alô, bom dia.
4: Bom dia.
0: Aí, não. Baixa o rádio aí, ouve só pelo telefone, isso.
4: Pronto.
0: Agora
3: sim. Vamos lá, você conhece a brincadeira certo o nome?
4: Sim.
3: Você entendeu porque eu não gosto de homem? Homem rola, homem é chato, homem é sem graça.
0: É verdade, Silvio,
3: vamos
0: é verdade.
3: Vamos lá, então. Eu tenho 10 nomes de artistas. Vamos ver se você vai inteligente. Eu acho que não, que você tem um jeitão meio de burro.
0: Calma, Silvio, não fala assim dele, Silvio.
4: Atrás de você me sinto jeito.
3: Não. Gostei dessa,
0: piadista.
3: É boa. Vamos lá, silêncio no estúdio.
0: Certo.
3: Reloginho, coloca na tela lá, anda. Deixa eu ver. Aí, o reloginho tá na tela, um minuto pra esse idiota. Vamos lá. Meira. Agora eu quero ver.
4: Tarcísio.
3: Tem que falar o nome e sobrenome. Não falei que ele era burro.
4: Tarcísio Meira. É
3: bom. Menezes, vai.
4: Agora é Menezes.
3: Aí, boa, tá indo bem. Gostei. É Ramos.
4: Tony Ramos.
3: Vai ganhar esse idiota, hein? Vamos lá. Montenegro. Essa é fácil.
4: Fernanda Montenegro.
3: Agora eu quero ver. Agora ele vai errar. Zafir.
4: Luciano Zafir.
3: Ah, ele é bom, hein?
0: Ele é bom, Silvio.
3: Eu menosprezei esse idiota. Vamos lá. Santos. Agora ele vai errar. Santos. Errou, burro. Lucélia Santos, eu volto, idiota. Meira.
4: Tarcísio Meira.
3: Agora não pode enrolar, hein? Menezes.
4: Suzana Menezes.
3: Que Suzana, seu nariz, ô imbecil. É Glória Menezes, eu volto, Meira.
4: Tarcísio Meira.
3: Menezes, agora ele vai ganhar.
4: Glória Menezes.
3: Ramos.
4: Tony Ramos.
3: Montenegro.
4: Fernanda Montenegro.
3: Acabou, que pena.
0: Não deu, mano.
4: Tem que tacar ali hoje.
3: Não, vamos ver se você acertar. Duarte.
0: Vai.
4: Regina Duarte.
3: Débora Duarte. Tchau, idiota. Tchau.
0: Não chega ele,
1: cuidado pra não bater esse carro velho aí que não tem seguro, imbecil.

0: FM, Henrique Juliano. Quem pegou, pegou. Meu querido homem vinheta, que momento é esse?
1: Momento do ronco, desculpa, me empolguei.
2: Brasileiro é muito otimista, né?
0: É.
2: Milhares de brasileiros já haviam comprado ingressos pagando $2,000 para as quartas de final.
0: Meu Deus, é verdade.
2: Do Mundial.
0: É.
2: E as quartas de final não vai ser o Brasil, né?
1: E agora,
2: meu? É jogo da Inglaterra aí.
0: Inglaterra, hein?
2: Quem derrotou o Brasil?
0: Ah, é.
1: É a Noruega.
2: Noruega. Inglaterra e Noruega.
0: Meu Deus. É.
2: E agora? Agora tem muitos brasileiros querendo vender ingresso a $50.
0: É.
2: Alguém quer?
0: Putz, nem de graça. Nem pagando.

0: Eu não sou de ligar.
1: Não ligue, hein?
2: Na Band FM, eu tomo do pagode com menos é mais. Investigador, essa é boa demais. Olha a hora, 7h23 agora. Hoje, pra deixar você mais feliz, nós trouxemos o nosso... Resolvemos trazer, chamar o nosso gênio da lâmpada, né, seu Ron?
0: Eles estão felizes e eu tô triste, tenho que trabalhar.
2: É verdade.
0: Então, estaremos aqui na Band FM pra atender a um só pedido seu.
2: Peça
0: um pedido bacana que eu vou atender.
2: Muito bem, muito bem. Quer participar ao vivo com a gente? Palavrinha-chave, Pidão, senhor.
3: O gênio tá tão magrinho que ele entra dentro daquelas lâmpadas fluorescentes, lembra aquelas compridinhas?
2: Lembro, você.
0: Tem toda a razão.
2: O é gênio. Verdade. O gênio da lâmpada fluorescente.
3: O gênio da lâmpada fluorescente. O gênio é relógio, a palavra.
2: Manda relógio agora no WhatsApp, porque nós vamos ligar pra você participar ao vivo aqui.
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15: É, de volta aqui na Band FM, a sua rádio.
16: Do seu jeito,
15: muito,
16: hein, filho da mãe?
15: Muito bem. E para a alegria geral da nação, para a felicidade de todos, hoje o nosso gênio da lâmpada está presente.
17: Aqui.
15: Gênio, tem ouvinte na linha.
17: Alô?
18: Alô, bom dia, Ronquinho.
17: Bom dia, quem é?
18: É a Vanessa.
17: Tudo bem, Vanessa?
18: Tudo ótimo.
17: Que bom. Família, tá bem?
18: Tá bem, graças a Deus.
17: Ótimo. E qual o seu pedido, Vanessa?
18: Então, é um só mesmo, que eu tô tanto na dúvida em qual dos dois eu vou pedir.
17: Peça um.
18: Ah, então tá, vou escolher. Ronquinho, gênio maravilhoso, eu vou esfregar bastante essa lâmpada.
17: Eita, eita.
18: Porque eu quero muito que esse ano o Palmeiras ganhe a Libertadores.
17: Ixi, agora forçou em gênio. Qual seria o outro?
18: Se o Corinthians seja rebaixado.
17: Posso falar uma coisa? É mais fácil o segundo.
15: Caramba, meu!
19: Nossa!
15: Que isso, velho!
16: Bom dia, Nelson!

0: Band FM, Bruno e Marrone, choram as rosas.
1: Por que as rosas estão chorando, hein?
0: Eu acho que o Brasil perdeu ontem. Ela brigou com o cravo.
1: O cravo brigou com a rosa. Foi
0: isso,
1: boa essa, hein?
0: Pidoce, boa.
2: Só um minutinho, senhores. Não é momento de brincadeira. Eu acho que tudo tem a sua hora. Porque agora, ele vem aí. O nosso mestre do humor. O nosso Harry Potter do Paraguai, Pidoncio. E o momento vou morrer.
1: Oh, engraçado isso, né?
0: Harry Brincadeira Potter do tem Paraguai. Hora.
1: Brincadeira tem hora.
0: Essa é a hora, essa é a hora, Pidoncio.
1: A hora do ronco é uma grande brincadeira, né?
0: É claro.
1: Ai, preocupado hoje, viu?
0: Ih, o que aconteceu, Pidoncio?
1: Ah, não, terminar lá de desmontar a vila lá, né?
0: Tirar as bandeirinhas,
1: tirar tudo, vai ser problema, hein?
0: É.
1: Eita, não, é criançada. E o problema é pintar a rua toda lá, o quarteirão todo, agora até sair aquilo, hein?
0: Nossa.
1: Ah, mas fica bonito, a rua fica bonita pintada.
0: É.
1: Bom, eu dei sorte.
0: Deu sorte?
1: Pintei a minha rua lá, lembra que eu te falei?
0: Sim, claro.
1: Lá trabalhamos pra pintar a rua, choveu, apagou, porque era rua de terra.
0: Eu lembro.
1: Ah, pintar na rua de terra. Bom, enfim. Você sabe que... Você tem algum problema em falar o nome dos seus filhos, não?
0: Não tenho.
1: Como é o nome dele?
0: Rayane. E Lorena, que tem a mesma idade.
1: Lorena.
0: E Luíde.
1: É. E os seus homens, Vitor?
2: Rafael, Gabriel e Sabrina.
1: E os seus, Ronco?
3: Não tem.
1: Cara de pau, não tem.
3: Maurício, Marcelo e Márcio.
0: Não tenho.
1: Então, mas você sabe que na hora de escolher o nome é difícil.
0: É difícil.
1: Às vezes a mulher quer optar pelo nome, na maioria das vezes, né?
0: Nem
1: não,
0: fala.
1: Porque eu que vou escolher, porque aí você escolhe um, aí ela vai, acaba a mulher escolhendo.
0: É.
1: Só que nesse caso, não. O japonês ia ter um filho, ó, que bonitinho. O que, que ele fez? Vou escolher o nome, mas não vou falar nada pra ela. Aí na hora que for pra registrar, já tá com o nome. Aí ele foi esperto, né?
0: Claro.
1: Aí nasceu. E ele não tinha um nome ainda, ele saiu na rua. Ele tava aqui no Brasil, né? Ele falou, eu quero pôr um nome em homenagem aos brasileiros. Aí ele chegou pra um cara que tava vendendo pipoca, pipoqueiro. Falou assim, meu... Eu sou japonês, o cara falou, ah, nem desconfiei, né? Tava na cara.
0: Tava na
1: aí
0: cara.
1: Falou, meu filho nasceu, acabou de nascer, e eu quero que você me fale um nome aí, que eu quero homenagear os brasileiros. Aí o cara, o pipoqueiro, ficou pensando e falou assim, ó, sugiro João, Joaquim, André, Cristiano, João. Aí ele, opa, o japonês falou, é esse aí, já vou registrar. Qual você escolheu? Sugiro. Você entendeu essa daí,
0: entendi,
1: ô Diego?
0: Entendi.
1: É que você faz uma cara de bobo toda vez que eu termino a piada.
0: Faz parte, mano. Faz parte.
1: Ficou sugiro.

0: Rede FM, Júlia e Rafaela Medo. Conte pra nós o seu desejo, que o gênio da lâmpada está presente.
1: Bom dia, meninos.
2: Dia.
1: Meu desejo era ganhar na loteria, aí eu ia construir minha casa, ia pagar minha dívida e ia viajar. Esse era meu desejo.
3: Ih, delícia, hein?
1: Tá. Beijo, meninos.
2: Beijo.
1: Bom dia.
2: Bom dia. Ganhar na loteria sozinha, daria pra pagar todas as dívidas?
3: Caramba,
0: amor de Deus, já pensou?
4: A hora do

0: Band FM Lua Santana, água com açúcar.
1: Não pode, o ronco não pode, ele não... tem problema, diabetes, vocês têm que evitar, gente.
0: O açúcar não pode, né? O nosso gênio da lâmpada está presente.
2: Olha
0: hoje
2: a aguinha dele ali, ó.
3: Hoje água com gás.
0: Com gás é boa, né, seu ronco? Eu gosto, aguinha com gás é gostosa, é bom, também. Né?
2: Pingo limãozinho fica melhor ainda.
0: Opa! Né? Aí sim, essa tem limão, seu ronco? Não.
3: Não.
0: Essa não, só aguinha.
3: Aninha, pega um limão pra mim, por favor.
2: Vila, vai lá fora.
0: Acha um limão aí, Aninha. Conta pra nós aí qual é o seu desejo hoje. Aproveite que o nosso gênio da lâmpada, o nosso gênio ronco, está presente, né, seu ronco?
3: Estou de plantão.
0: Muito
3: Estarei
0: bem.
3: Aqui pra atendê-lo.
0: Opa, mas é um pedido só. Ô, Pidolcio, fala a palavrinha-chave pra nós.
1: Opa, aí é só escrever relógio.
0: Manda relógio que nós vamos ligar pra você aqui, vamos, pra você participar ao vivo.
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22: Oh. Uhul.
23: Aqui na Band FM é a sua rádio do seu jeito. E claro, vamos claro. Lá, porque o nosso gênio está on.
24: Alô?
25: Alô?
24: Bom dia.
25: Quem bom é? Dia. Bom dia, Diego.
23: Bom dia.
26: Bom dia, querida.
25: Bom dia, Pidon.
27: Como é seu nome, linda?
25: Lili.
24: Lili. Ai, Lili. Ai, Lili. Ai, ô. Lili, qual é o seu pedido? Qual é o seu desejo?
25: Então, meu desejo é muito importante e eu tô com dificuldade. É que eu queria fazer festinha todo dia e não tô conseguindo.
24: Você é casada, Lili?
25: Casada.
24: Casada. E o marido não tá mais funcionando, nada?
25: Não, ele tá bem também, mas eu não tô encontrando tempo. Tô trabalhando demais. Ai. E aí eu não tô conseguindo.
26: É difícil.
24: E você trabalha com o quê, Lili?

0: pra quê? Fala pra mim, vai.
1: Band FM, esse é o Murilo Huff, saudade estranha. Eu já vou rodar, não quero nem saber. Já rodei, rodei.
2: Barata.
3: Soninho hoje, viu?
1: Tá com soninho, né?
3: Preguiçoso.
2: Não, preguiça não é sono mesmo. Fui dormir tarde ontem.
3: Ficou vendo jogos?
2: Não, não.
4: Português.
2: Gato.
5: Profissão.
3: Você tem gato?
2: Não, no telhado. Puxa, não dormia.
1: Senhoras.
6: Senhoras.
2: Senhora, senhorinha. Senhoras.
1: Senhoras.
2: Duas senhoras conversando, tomando chá da tarde.
1: Uhum.
2: Alzira. Que foi, Helena? Não sei, a gente. Eu tô com 83, você com 87. Você tá bem? Eu falei, tô bem, graças a Deus, e não tem problema nenhum.
1: Uhum.
2: Aí outra falou, mas eu não sei, eu também tô legal. Mas sabe, não sei, eu tenho medo, sabe, de ficar doente. Eu falei, mas não vamos ficar, a gente tá bem de memória. Não, eu tenho medo de ter Alzheimer, tenho medo de ter, sabe, essas coisas. Não, não tem não. A outra falou, você sabia que eu tenho medo de um monte de doença. A outra falou, eu tô ótima. Aí acho que eu vou, acho que eu vou pegar alguma doença. Aí a outra velhinha,
1: uhum,
2: bateu na mesa, né? Isola, né? Querendo isolar. A outra velhinha olhou pra trás e falou, quem é?
1: Cara, a gente tava falando disso agora.
3: É, a gente tava falando disso agora.
2: Quem é?

0: Band FM, é o Daniel Alguém e Minha Estrela Perdida. Agora, o nosso gênio é tão bonzinho que ele realiza o seu pedido até pelo nosso WhatsApp.
1: Olha, é moderno.
2: Ah. Bom dia, Band FM. Bom dia, Ronco. Bom dia, Pindons.
3: Dia, fia.
2: Bom dia, meninos.
1: Oi, dia.
2: Bom dia. O meu desejo que eu queria era que o meu filho de 21 anos arrumasse serviço e parasse de comer nas minhas custas. Pelo amor de Deus, Ronco.
3: É fácil. Bota ele pra fora de casa.
0: Bota pra rua.
1: Corta a ração pra ver se o cachorro não sai.

0: Band FM, é o Péricles cantando com a boiadeira na Castela. Simplesmente acontece. Agora 8 horas 4 minutos. Hoje nós estamos realizando o seu pedido, né, seu Ronco?
1: É isso, é o gênio da lâmpada atendendo um só pedido. O que você gostaria de ter, de ganhar? É. Conta aqui até as 9 na Band FM, na hora do Ronco.
0: Muito bem. E pra você participar ao vivo com a gente, mande a palavrinha-chave agora no nosso WhatsApp: 11 99991 9197. Pidonço, qual é a palavra-chave?
2: Oi, queridão, foi bom me chamar, eu tava cochilando. Relógio.
0: Relógio, manda relógio agora.
3: Relógio. Não saia daí, já já tem muito mais músicas aqui na Band FM. 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
13: Um dos lances mais polêmicos da Copa aconteceu ontem no jogo entre Portugal e Croácia. O gol dos croatas chamou atenção durante a partida, mas a decisão do árbitro foi respaldada por uma tecnologia que vai além das imagens das câmeras do VAR. O lance contou com o auxílio da bola inteligente, equipada com um sensor capaz de identificar o exato momento do toque. O equipamento possui uma unidade de medição inercial instalada no interior da bola. O sensor opera uma frequência de aproximadamente 500 Hz, registrando dados de cerca de 500 vezes por segundo, informações que permitem identificar com precisão o instante em que ocorre um contato com a bola. Os dados captados são enviados em tempo real para a sala do VAR, onde são combinados com o sistema de rastreamento dos jogadores realizado por câmeras espalhadas pelo estádio. A integração entre essas tecnologias possibilita uma análise mais precisa de lances como impedimentos e toques de mão. Quando há um contato na bola, o sensor registra uma alteração no gráfico de dados semelhante a um eletrocardiograma, indicando exatamente o momento do toque. A informação é então cruzada com a posição dos jogadores no campo, auxiliando a equipe de arbitragem na tomada de decisão. 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

0: sua rádio do seu jeito, 8h12 agora. Não fica triste, não, porque não. Hoje o nosso gênio tá aqui pra realizar o seu pedido. Seu Ronco, tem ouvinte na linha, seu Ronco.
1: Alô?
2: Alô?
1: Bom dia.
2: Bom dia, seu Ronco. Bom dia, Dieguinho.
0: Bom dia.
2: Vinheta.
0: Bom dia.
2: Pidoncio.
3: Olha, filha da mãe, beijo.
1: De quem?
2: Ai, eu te amo.
1: De quem é essa vozinha?
2: Da Tati de Guarulhos.
1: Tati, muito bem. Tati de Guarulhos, qual é o seu pedido? Qual é o seu desejo?
2: Meu desejo, infelizmente, não vai poder ser atendido, seu Ronco. Porque bom, você é o gênio, não é?
1: Sou.
2: Então, eu queria namorar com você.
0: Eita! Eita!
1: Bom, preciso saber alguma coisa. Você é solteira? Tá,
2: porque você ronca, eu também ronco.
1: Ah, tá.
2: Esse é o casal roncando.
0: Certo. Nossa senhora.
1: Você é solteira?
2: Não, eu sou casada, mas não tem problema, você também é.
0: Meu Deus.
2: Não dá pra você me colocar junto dentro
0: que
2: da
0: proposta,
2: lâmpada?
0: Que proposta, hein?
1: Pode ser. Quantos anos você tem?
2: Ah, 50, mas sou bonita.
1: Não, tudo bem.
2: Ah, você já tem
1: um 50? Olha, Tati, podia, podia até ser, mas você é muito velha pra mim.
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0: Cavalo velho.
5: Ei, parou, parou, parou, segurou. Tem cerveja aí?
6: Tem.
5: E tá gelada?
6: Tá.

0: Band FM, é o Gustavo Lima com Luiz Fonsi, Vagabundo. Ih, chegou, hein?
1: Segunda aula do inglês pro seis.
0: Oh, que bora, maravilha. Bora. Crianças.
2: Ah, até que estão felizinhas, né? Você viu que eu gostei disso, gostei dessa reação
0: delas.
2: Elas
0: esquecem das férias que não vão ter, né?
2: É, mas é normal. Acho que aos poucos vai entrando na cabeça das crianças poderem entender que teve essa... Não é castigo, gente, é entender que tem que estudar.
0: É.
2: Simples assim.
0: É verdade.
2: Olha lá, a Aninha, por exemplo. Oh. Ela pode estar fazendo o que for na aula de inglês, ela para, gente.
0: É, ela presta
2: atenção.
0: Então
2: eu quero que esses alunos, você que está em casa, onde você estiver agora, pare o que você está fazendo.
0: Isso.
1: A pessoa não vai parar para pegar um...
2: Cala a boca!
0: Vamos lá. A nossa querida Helena mandou uma dúvida.
2: Iline.
0: Mandou uma dúvida aqui, é o seguinte. Ela quer saber o significado da palavra muzzle.
2: Ok. Ela tem dois significados, essa palavra, que a gente pode colocar.
0: Ah, tem dois, tá? Essa?
2: É, vamos lá. Você pode... Repete pra mim.
0: Muzzle.
2: Então, tem muzzle ou muzzle.
0: Muzzle.
2: Muzzle. São dois significados.
0: Ah, é verdade.
2: Vou na sua, vai, fala.
0: Muzzle.
2: Então, isso aí nada mais é do que onde você encontra coisas do passado. Tudo está onde? No muzzle. Agora a outra. Você quer a outra?
0: Qual que é a outra? Vai, muzzle.
2: Tipo assim, você... Manda eu tirar essas bandeirinhas.
0: Tira essas bandeirinhas, Pidonço, por favor.
2: Mas eu? Entendeu? É outra entonação, é outra coisa.
3: Tem outra.
2: Não, tem outra?
0: Outra?
3: O marido estava almoçando, comendo... macarrão, e chama a mulher. Tá faltando sal. Ele falou, amor, sal.
0: Morsal.
2: Peraí, amor. Marzel Morsal.
3: É. Amor, sal.
0: Amor, sal.
2: Forçou, hein?
0: É, aí forçou um pouquinho. Forçou um pouquinho. Mas não tem nada a ver. Quer dizer, focinho!
2: Você entendeu o que é repetente? É repetente!
3: É verdade.

0: Band FM, Jorge Matheus, de Tanto Te Querer. Ô, Vinhetão, que momento é agora, hein?
1: Momento do ronco.
2: Opa. Olha, é um orgulho trabalhar na Band FM, porque a Band FM antecipa os fatos, tem as melhores promoções.
0: É verdade.
2: Imagina que hoje mesmo, nosso diretor, o Murilo, mandou confeccionar 500 camisetas.
0: Ah, é?
2: 2030, Brasil Hexa.
1: Aê, pô!
0: Caraca!
1: Aproveitar.

0: 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Band. Zezé, o Pidoncinho.
1: Meu susto. É. Você gritou um Band assim que eu assustei mesmo.
0: Assustou, né, Pidoncinho? É, verdade. É o Zezé de Camargo, irmão da Lua, amigo das estrelas.
1: Das estrelas, é.
0: Hoje nós queremos deixar o nosso ouvinte mais feliz um pouquinho, por isso trouxemos o nosso gênio da lâmpada, né, seu Ronco?
2: Só que vamos ajudá-lo. Um pedido só, hein?
3: É, o gênio pão duro, só faz um pedido.
2: É, e olha lá.
0: É, só um pedidinho. Manda aí pra nós e pra você participar ao vivo, mande a palavrinha-chave, qual é, Pidoncio?
1: Ah, e é só escrever relógio.
0: Relógio. Manda relógio pra nós que a gente vai ligar pra você.
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0: É, o sonho do Hexa acabou ontem para o Brasil, né? Perdeu para a Noruega por 2-0, está eliminado.
2: 2-1,
0: É verdade, é verdade. Tá errado aqui, seu Rui. Ainda bem que o senhor me arrumou. 2-1 e está eliminado da Copa do Mundo. A Inglaterra, que seria o possível adversário do Brasil, ganhou do México por 3-2. Agora as duas seleções se enfrentam nas quartas de final, no sábado, às 18 horas. Hoje ainda tem Espanha e Portugal às 16 horas e Estados Unidos e Bélgica às 21 horas. Vai assistir, seu Ronco?
2: Não!
0: Não! Tá revoltado, seu Ronco. Tá revoltado, tá?

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0: Band FM, Matheus e Cauã, participação da Anitta, ao vivo e a cores. Olha, o nosso gênio da lâmpada hoje é tão bonzinho que ele ouve, ele observa seus pedidos pelo WhatsApp, pelo telefone e pelas redes sociais também, né, seu Ronco?
1: É isso aí.
0: Ó, no arroba Band FM lá no Instagram, a Rita tá mandando bom dia pra
1: Rita,
0: todos.
1: Bom dia.
0: Tá Ritinha. Falando que a gente é muito lindo.
2: Aí é ruim mentir.
1: É mentirosa.
3: É, então, tá aí tentando. Não precisa mentir.
0: Seu Ronco, ela quer que a gente, o pedido dela é que a gente volte na data de ontem e ajude o Brasil a ser campeão.
1: Não sou mágico.
0: Não dá.
3: Que é isso.
0: A Isabela tá falando o seguinte: bom dia, meninos lindos. Pede pra alguém tirar essas bandeiras aí que estão enfeitando o estúdio, que não combina com a alegria de vocês.
1: É,
0: viu?
1: Isso aí, tem que tirar mesmo.
0: Olha esse negócio aí, pelo amor de Deus, gente.
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0: Band FM, a novidade do Michel Teló na programação da Band. Aí a roça vence. Boa demais. Bora lá pro Zap Zap?
1: Vamos. Zap
2: do Ronco. Zap Zap do Ronco.
3: Bom dia, meninos. É a professora Dulce.
1: Ô,
3: olha,
1: professora.
3: Tava aqui escutando a sirene e tomando banho. Hoje a gente volta de recesso aqui na minha cidade.
0: Aí, ó.
3: Olha, eu queria pedir aí pro gênio da lâmpada pra eu chegar hoje lá na sala. E os meninos não terem esquecido toda a matéria que eu ensinei antes do recesso.
0: Xiii.
3: Porque, pelo amor de Deus, eu não tinha medo do Hallad. Eu tenho medo de chegar na sala de aula e meus meninos terem esquecido tudo que eu ensinei. Eu sou professora de língua portuguesa. Pensa aí, já pensou eu chegar lá hoje, me deparar com essa decepção? Ronco, ó, já mexe aí os pauzinhos aí.
0: Olá.
3: Passa qualquer coisa pra eu chegar lá, os meninos tá com tudo na ponta da língua.
0: Mexe o pau, gente.
3: Amo você.
1: Professora, desculpa. Eu não estudava nem no ano letivo, quanto mais nas férias.
0: Então! A hora do tá esquecendo tudo. Já é, não sabe nem falar mais.

0: Tarde FM é o Raça Negra com a participação do Sorriso Maroto. Maravilha que acabou, gente.
1: Amanhã, se Deus quiser, estamos de volta pela Band FM para todo o Brasil com a Hora do Ronco.
0: Muito bem, valeu, muito obrigado, Vinha. Até amanhã, hein?
2: Grande abraço, gente, até amanhã.
0: Abraço, Pidoncinho.
3: Tchau, pessoal, fica com Deus, Papai do Céu, amém, aleluia.
0: Amém, aleluia.
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1: A palavra hoje para os ouvintes participarem era relógio. Isso. Então eu vou dar uma dica legal.
2: Boa.
1: Um site. Chama-se Relógio da Morte.
2: Ah, que bom.
0: Relógio da Morte?
1: É, você entra e o site faz algumas perguntas e depois diz o dia, o mês e o ano que você vai morrer. Eu entrei. Falei, curioso, né?
2: É lógico, é curiosidade.
1: Aí a pergunta. Idade. Eu pus 75 anos.
0: Tá.
1: Profissão. Eu pus jornalista. Já fez, já sofreu algumas cirurgias? Eu pus 3 infartos. Pus pancreatite e outras doenças. Aí, outra pergunta. Faz exercícios físicos? Não, de jeito nenhum.
0: Caramba.
1: Fuma? Fumo. Desde há quanto tempo você fuma? Ah, pelo menos 60 anos.
0: Nossa.
1: Meu, aí deu 5 segundos, veio a resposta.
0: E aí, Saúl?
1: Tava escrito, como é que você ainda tá vivo?
0: Que milagre, né, São Paulo?
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12: Avenida Paralela em direção centro tem muita retenção, já a partir do Parque Tecnológico, vai até o Trobogi, depois até o CAB. Você que está saindo de Mussurunga e vai para o Miolo Empresarial, melhor cortar pelo Orlando Gomes e seguir pela Orla. 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
12: A paralela em direção ao aeroporto tem retenção a partir da saída da Luiz Eduardo Magalhães e vai até a estação de metrô Cab. Quem está no caminho das árvores e vai para São Rafael, melhor acessar Magalhães Neto, pegar a orla e depois completar pela Avenida Professor Pinto de Aguiar. 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
4: Vamos que eu cheguei. Hoje é segunda-feira, dia 6 de julho. Nada de tristeza. O Brasil não trouxe o Hexa, mas a gente trouxe alegria, de música boa, de energia positiva pra você que tá aí do outro lado do rádio, em casa, no trabalho, no trânsito, aqui, aqui. Você já sabe, né? A sua rádio do seu jeito e tá na hora dela. Ai, como eu tava com saudade de dizer aqui, caixa premiada da Band FM, perguntar pra vocês o que é que tem dentro da minha caixa. Muito prazer, eu sou Kátia Howland, chegando pra te fazer companhia até às 11 da manhã no nosso Manhã Show. E agradecer aqui nosso querido Pietro Badini, que esteve durante esses dias nas minhas férias, né? 20 dias longe dos meus queridos ouvintes, das minhas maravilhosas, dos meus maravilhosos, que tá no trânsito agora, com essa chuva aqui na capital baiana. Muita gente triste porque o Brasil não levou a Copa do Mundo, né? O Brasil foi eliminado, não tem Hexa esse ano, mas a gente tem que pensar positivo. Afinal de contas, tudo acontece na hora certa e no momento certo. Não foi dessa vez que o Brasil trouxe o Hexa pra gente, mas quem sabe daqui a 4 anos o Brasil se prepare melhor e possa trazer essa

99476363. Me conta como é que foi o São João de vocês, como é que foi o jogo da seleção brasileira ontem, eu quero saber. Sofreu, chorou? Eu tava torcendo contra, né? Vocês sabem que desde o início eu falei que eu tava torcendo contra, acertei o placar de ontem, 2-1, Brasil foi eliminado. Fiquei triste, não vou dizer que eu fiquei feliz por isso, mas desde 2008 eu não torço pra seleção brasileira. Então vamos seguir a vida aí, bola pra frente, sei que a conta dos jogadores são recheadas. E a sua, como é que tá, hein? Vamos correr atrás, vamos em busca da sorte. Tiaguinho, bom dia pra você, 8h55 até às 11, eu tô aqui na Band FM.

0: Confiar em Deus é descansar na certeza de que Ele sabe o momento certo para todas as coisas. Nem sempre entendemos os atrasos, os caminhos ou os caminhos silenciosos, mas a vontade de Deus é perfeita o tempo todo. Ele nunca falha. O que hoje parece esperar, amanhã será testemunho para você. Então eu te digo, minha amiga, meu amigo, ouvindo aí a Band FM, continue firme, entregando seus planos ao Senhor, porque aquilo que Ele preparou para você chegará na hora certa, nem antes, nem depois. Deus nunca atrasa, Ele age no tempo perfeito. E você sabe, né, que o tempo de Deus é perfeito, o tempo de Deus é maravilhoso. Então acredite nisso, pense positivo, levanta, sacode a poeira, dá a volta por cima, lembre-se, você está vivo para lutar. Quantas pessoas queriam estar vivo para lutar e não estar, né? Pensa positivo que hoje é segunda-feira. Começou o nosso Manhã Show Brasil! Vamos nessa cantar comigo. Eu tava com saudade de ouvir vocês cantando, viu? A Band tá no... Ué, eu canto mal. Aqui é alegria. Nunca vem, vai se acabar. Vem comigo, vem pra Band que o show vai continuar. Manhã Show tá começando hoje, segunda-feira, dia 6 de julho. A você que tá aniversariando hoje, muita saúde, muita paz, muita sorte. Uma segunda-feira chuvosa aqui na capital baiana, mas eu quero saber aí onde você tá. Tá chovendo? Participa comigo através do 719-9947-6363. Muito prazer, eu sou Kátia Howlett, eu tô aqui grudada com você. Tava de férias, voltei, não voltei com uma notícia boa pra vocês, porque o Brasil perdeu, foi eliminado ontem, mas faz parte da vida, né? Nem sempre a gente ganha, nem sempre a vitória é de quem levou, né? Pense positivo, acredite. Daqui a 4 anos, quem sabe, né? A gente traz o Hexa pra gente. Ó, bom dia pra Cacazinha, que também tá aqui. Ela não tá muito feliz, mas vai contar os babados e as fofocas que a gente precisa saber, né, Cacá?
1: Opa! Vamos que vamos! Hoje é segunda-feira.
0: Segundou!
1: Claro! Claro, claro! Que a gente vai ter que falar da saída do Brasil da Copa do Mundo. Perdeu pra Noruega ontem. Vamos falar dos comentários na rede social de Bruno Guimarães. E vamos também falar sobre o dinheiro que os jogadores vão ganhar depois dessa Copa do Mundo. É, vão ganhar ainda uma grana, viu, gente? A cantora Alcione leva tombo no palco, dá um susto em todo mundo, mas tá tudo bem, viu? Calma, calma, calma. Tudo isso a gente comenta aqui hoje na Band FM.
0: Tudo isso e muito mais aqui no nosso Manhã Show até às 11 pra você. Tem a caixa premiada, já soltei a primeira dica, daqui a pouquinho tem a segunda, tem a terceira dica, tem eu ligando pra você e você vai me contar o que tem na caixa, né, Eliana? Bom dia, Eliana.
2: Bom dia, bom dia, bom dia, maravilhosa. Bom dia, Catinha, bom dia com Jesus. Seja bem-vinda das suas férias.
0: Obrigada,
2: maravilhosas.
0: Eliana. Oi, Josinha. Bom dia, Jô.
3: Bom dia. Tava com saudade.
0: Tudo bem, minha vida?
3: Eu sou o Jean Andrade.
0: Ô, Jean Andrade. Beijo pra você, Mari.
1: Bom
0: tá
1: dia,
0: comigo.
1: Kátia.
0: Bom dia, Mari.
1: Bem-vinda. Tava morrendo de saudade de você, Mari do Cabula.
0: Ô, Cabula.
1: Liga pra mim, já sei o que tem nessa caixinha misteriosa.
0: Ai, Noélia.
4: Oi, Kátia.
0: É Noemi.
4: Bom dia.
0: Bom dia.
4: E aí, como é que tá?
0: Tô bem, minha vida.
4: Tá com saudade. Aqui é Noemi. Sou da cidade de Catu.
0: Alô, cidade de Catu. Salvador, Catu, Lauro de Freitas. Você é de Camaçari, onde quer que você esteja. Alô, Lupinho, bom dia.
5: Bom dia, Catinha.
0: Bom dia,
5: que
0: maravilhosa.
5: Bom ter você de volta, tava morrendo de saudade. Liga pra mim, Lupinho.
0: Ô,
5: eu sei Lupinho. Que tem na sua caixinha.
0: Um beijo pra você.
5: Tu,
0: oi, maravilhosa. Bom dia, sua linda.
6: Bom dia, Jesus.
0: Sem ele nem tente, né, maravilhosa?
6: Bem-vinda de volta.
0: Obrigada, minha princesa.
6: Volta. Eu sei que hoje você vai ligar pra mim.
0: Boa sorte pra você, Adriana. Bom
7: Olá,
0: dia, Adriana.
7: Kátia, bom dia.
0: Tudo
7: ótima
0: bem, Adriana?
7: Segunda-feira pra todos nós.
0: Amém,
7: seja
0: Adriana.
7: Seja bem-vinda de novo ao seu lado, Kátia.
0: Ai, obrigada. É bom ser recebida
8: bom
0: por
8: dia,
0: vocês,
8: Kátia.
0: Viu, Priscila? Oi, minha vida. Tudo
8: eu já
0: bem?
8: Sei o que tem dentro da sua caixa. Liga pra mim.
0: Boa sorte pra você,
9: bom
0: Andrezinho.
9: Dia, dia,
0: tudo
9: Band,
0: bem, André?
9: É tudo de bom, é tudo de bom.
0: É tudo de bom,
9: bom
0: é tudo
9: dia,
0: de bom.
9: Dia.
0: Oh, maravilhoso.
9: Bom dia, Kátia. Quanta saudade de você, minha amiga.
0: Oh, meu amigo.
9: Um descanso merecido.
0: Tava precisando,
9: e
0: né?
9: Tem um excelente dia de trabalho. Um bom retorno aí pra você. Que Deus esteja sempre no controle de todas as ações de nossa vida.
0: E ele está, Edivaldo. Bom dia, Edivaldo
10: Kátia.
0: Do Rio Vermelho. Tudo bem, Edivaldo?
10: Gomes do Rio Vermelho.
0: Um beijo pra você, Edivaldo. Carlito.
11: Bom dia, bom dia.
0: Camassari também tá comigo. tudo Carlito, bem, Carlito?
10: Camaçari.
0: Alô, Camaçari,
10: eu
0: terra boa.
10: Eu quero que você me ligue pra eu pegar essa grana dessa caixa premiada.
0: Começa a segunda-feira com R$100, né, Noélia?
11: Bom dia,
0: Noélia.
11: Da Band FM, aqui é Noélia B.A.P.
0: Alô, IAP. Kátia,
11: me liga.
0: Oh, meu Deus
11: e
0: do
11: aí,
0: céu.
11: E aí, Kátia, tudo bem?
0: Tudo
11: como
0: ótimo,
11: foi
0: minha vida. Foi ótimo, tá bom?
11: Bom dia, Gelima. Gatinha linda.
0: Tudo bem, maravilhosa.
11: De Castelo Branco.
0: Alô, Castelo Branco.
11: Sempre na sintonia do Manhã Show. Na Band FM.
0: Obrigada, minha linda. Bom dia, meu lindo. Newton Caçambeiro.
12: Bem-vinda, Kátia. De retorno essas férias. Eu também retornei.
0: Que dia você retornou?
12: Já retornou dia primeiro.
0: Dia primeiro, tá vendo?
12: Eu vi você lá no...
0: Você me viu aonde, meu amigo?
12: De Cruz das Almas.
0: Você me viu lá em Cruz das Almas,
12: São João? Tava lá coladinho também.
0: Coisa boa.
12: E eu sei que tem sua caixa.
0: Sabe,
12: eu sou linda. Forte abraço a todos.
0: Beijo pra você. Mas vamos começar o dia pedindo a Deus pra abençoar a nossa vida, né? A gente sabe que as coisas não estão fáceis, mas a gente precisa acreditar, pensar positivo e deixar Deus agir nas nossas vidas. 99, bom dia. Maria Massal, deixa ele agir na sua vida. Bom dia.

0: que você tá cantando? Cuidado pra não queimar o feijão, viu? Quem tá ligado com a gente ouvindo o som do Sorriso Maroto? Brigas por nada, pra que brigar, né? Muita gente brigou ontem por conta que o Brasil não levou, foi eliminado da Copa do Mundo, mas não fica brigando, não. Pra que viver assim? Tem que viver feliz da vida. Agradecer esse menino maravilhoso, Pietro Badinho, teve aqui nesses 20 dias. Os meus queridos ouvintes, cuidou bem deles, Pietro?
1: Muito bom dia, Catinha. Bom dia, ouvintes. É, cuidei bastante, viu, Catinha? Até ficar à sua altura aí. É porque esses ouvintes são tão carinhosos, né?
0: É um carinho
1: imenso que eu senti nesses dias, nesses 20 dias aqui, que pareceram 20 anos.
0: Ai, meu Deus.
1: Mas, ó, eu tô com cabelos brancos já, inclusive.
0: Você pintou hoje.
1: Pintei hoje. Acordei cedo pra isso.
0: Pintou pra vir bonito, pra vir me ver. Gente, lembrando que você continua participando pelo 71999476363. Vamos ouvir esse povo maravilhoso que participa com a gente. Alô, Emily, bom dia.
2: Tatinha, bom dia. Tava com saudade de você.
0: Também, minha vida.
2: Oi, Emily. E a PI.
0: Um beijo pra você,
3: Catinha, bom dia.
0: Embaçaí tá comigo.
3: Embaçaí, Catinha.
0: Alô, Embaçaí, oi, minha vida.
3: Você faz muita falta.
0: Ah, é mesmo,
3: e esse
0: Emily?
3: Programa é seu,
0: oh,
3: não
0: obrigada,
3: é mais de ninguém.
0: Oh, meu Deus
3: não
0: do céu.
3: Não que Pietro seja ruim.
0: Pietro é maravilhoso.
3: É bom dia.
0: Bom,
3: não
0: bom
3: sei
0: dia.
3: O que tem na sua caixa ainda.
0: Não sabe.
3: Vou esperar a segunda dica, mas me liga.
0: Tá certo. Um abraço a Ruete também tá comigo. Um beijo pra você.
4: R$100 pra comemorar meu aniversário.
0: É hoje seu aniversário? Selminha, bom dia, Selma.
5: Tatinha.
0: Bom dia, vida.
5: Seja bem-vinda de volta.
0: Valeu, Selminha.
5: Descansou bastante, né?
0: Deu pra descansar.
6: Catinha, bom dia. Bom dia, seja bem-vinda. Nós sentimos muito a sua falta,
0: viu? Um beijo pra você,
6: Bora
0: Renata.
6: Começar aí, recomeçar a boa semana.
0: Boa semana pra todos
6: tudo
0: nós,
6: tudo de lindo
0: né?
6: E maravilhoso pra gente.
0: Pietro,
6: beijo.
0: Você que tava torcendo pela seleção brasileira ontem, que eu sei disso, tava acreditando desde o início.
1: Tava, demais.
0: Se decepcionou?
1: Demais, assim, porque eu achei que o nosso menino Ney era pra ter entrado antes, mesmo com a perna só, ele faria mais que esses caras que estão
0: eu
1: aí.
0: Eu não acredito
1: estavam,
0: nisso.
1: Né?
0: Eu só acho que foi errado dar aquele cara pra bater o pênalti.
1: É, verdade.
0: Ele tava nervoso, gente.
1: Demais.
0: Tava tremendo. Ó, aí o pior é que fica tudo nas costas dele, porque se aquele gol tivesse valendo, o Brasil não estaria
1: até
0: eliminado.
1: Até se eu batesse o pênalti, eu faria o gol.
0: Será? Maria, bom dia, Maria.
7: Bom dia, maravilhosa.
0: Oi, minha
7: seja
0: vida.
7: Seja bem-vinda.
0: Obrigada,
7: bom,
0: meu amor.
7: Como foram suas férias?
0: Foi ótimo, um beijo pra
7: bom
0: você, Selminha.
7: Meu nome é Selma aqui do São Cristóvão.
0: São Cristóvão,
7: e aí,
0: tá
7: aproveitou
0: comigo.
7: Minhas férias.
0: Aproveitei bastante, trabalhei, aproveitei, viu? Carlinha. Oi, Carlinha, um beijo pra você, minha
8: você
0: vida.
8: Você está de volta.
0: Tá baixando seu áudio. Silvia, alô,
9: bom
0: tia
9: dia,
0: Silvia.
9: Bom dia, Catinha, sua lindão.
0: Oi, maravilhosa.
9: Bem-vinda de férias, viu?
0: Obrigada, meu amor.
9: Tô na Band.
0: Que bom.
9: De farinha.
0: Você tá na melhor, não tem outra rádio, essa é a Band. O interessante é que eu tava de férias, eu tava viajando por essa Bahia fora, né? Diversas cidades no interior da Bahia e aqui na região metropolitana. E onde a gente vai, o sinal da Band FM é perfeito. Pedro.
1: Perfeito, né?
0: É, onde
1: eu
0: a gente
1: percebi.
0: Vai, o sinal da Band vai acompanhando. E tipo, se você quiser ouvir outra rádio pro lado da linha verde, você não consegue, porque você vai tentar sintonizar, vai cair na 104.
1: A Band cai por cima.
0: Vai por cima. Claudinha!
10: Bom dia, bom dia.
0: Oi, maravilhoso. Está o IP aqui, né?
10: É um grande prazer estar ouvindo essa voz maravilhosa de novo.
0: Obrigada.
10: Kátia, seja bem-vinda de volta.
0: Obrigada, minha vida.
10: Deus abençoe nosso dia, Kátia.
0: Você também,
11: bom dia, Catinha.
0: Oi, Eric, de Catu.
11: Eric aqui de Catu.
0: Alô, Catu.
11: Ô, Kátia.
0: Oi, minha vida.
11: Essas férias suas foram 2 meses, hoje parece que não ia acabar nunca. Tamo
0: passa
11: junto,
0: rapidinho.
11: Catinha. Quero saber que dia você vai ligar pra Eric, dar essa moral.
0: Ai,
11: pra
0: Eric,
11: galera aqui de
0: vou
11: Catu.
0: Pensar no seu caso, tá bom? 9h22, vamos fofocar porque a Cacá Pietro vai falar sobre quem?
1: Quem?
0: Sobre a seleção brasileira. Hoje é um dos assuntos mais comentados, né?
1: É, não tem jeito.
0: Agora...
1: Ainda é, né?
0: O Haaland.
1: Ah, meu Deus, não quero nem ouvir
0: Holland,
1: falar desse nome.
0: É Holland.
1: Ô, oh, meu Deus, é mais.
0: Vamos lá, vai.
12: É, gente, pois é, né? Brasil fora da Copa do Mundo de 2026. Brasil perdeu pra Noruega ontem de 2-1. Ai, nem me fale, né? E detalhe, Bruno Guimarães, jogador da seleção brasileira, acabou perdendo um pênalti bem no início do jogo. O povo ficou revoltado porque achou que quem deveria bater esse pênalti era Vini Júnior e quem bateu foi Bruno Guimarães. O Ancelotti disse o seguinte, que a comissão técnica é que escolheu o Bruno Guimarães, que eles têm uma ordem de jogadores para bater o pênalti. E quem estava nesta ordem era Bruno Guimarães, já que os outros, que também eram os melhores para bater o pênalti, não estavam em campo. Pro Ancelotti é o seguinte, primeiro lugar para bater o pênalti é o Neymar, o segundo Igor Thiago, o terceiro Rafinha e o quarto Bruno Guimarães. Então era ele que estava em campo, era ele que foi bater. Acontece que o pessoal falou, poxa, mas o artilheiro da seleção era sim o Vini Júnior. E ele deveria bater o pênalti. O povo até achou que o Vini Júnior tinha arregado e Vini Júnior falou que não saiu, não fugiu das suas responsabilidades, que ele só obedeceu ordens. Então tá bom, né? Acontece que Bruno Guimarães está sendo xingado nas redes sociais dele. Exatamente, gente. Olha só alguns dos comentários que estão nas redes ali sociais do Bruno Guimarães, no Instagram dele. Aprende a bater pênalti, né? Aí, pipoca, por favor, desista, pipoqueiro, ensinou como não se deve bater pênalti. E aí um monte, são milhares de comentários nas redes sociais do Bruno Guimarães. Enfim, gente, olha, tem mais fofoca sobre isso e a gente vai falar que mesmo depois dessa derrota, mesmo depois do Brasil sair, os jogadores vão receber cada um milhão de reais. Me aguarde que eu vou.
0: Eu quero saber de você, viu? Eles vão receber um milhão. Você que aí, ó, gastou seu dinheiro comprando a camisa da seleção brasileira, dividiu em 10 vezes no cartão, você vai ter um milhão,
1: Pedro. Eu tenho a canjica, tá lá em casa.
0: 9h25, ó. Tem aquela pessoa que deveria ter sido escolhida pra bater o pênalti, né? Mas enquanto isso, a gente escuta a música de Henrique Juliano, aquela pessoa que não era o Bruno, era pra ser outra pessoa, né?
1: Ah, Bruno.
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0: Band, mas o som do Ed Brito do Samuel, Romance Rosa, aqui na Band 933, um ótimo dia pra você onde quer que seja. 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Deixa eu falar com a Bia, que tá ligada com a gente.
1: Bom
0: Oi, Bia, na
1: Pituba.
0: Bom dia, Kátia, lindona. Como é que tá, Bia? Acorda,
1: Bia.
0: Bom dia,
1: Bia. Fim, Salvador. Aqui está falando a Bia, Cacaxeiro do Rio Monteiro. Bora na Pituba. Seja bem-vinda de volta, minha
0: Obrigada,
1: amiga.
0: Obrigada, minha princesa. Um beijo pra você.
2: Fala, Catinha.
0: Oi, meu amor. Tudo bem? Cortou o áudio dele, deixa eu ver que babado
2: esse
0: foi.
2: Esse programa aí é sua identidade.
0: Obrigada,
2: não
0: vida.
2: Outra, não.
0: Tá bom, minha vida.
2: Um
0: beijo pra você.
2: Você aí, bom retorno.
0: Bom trabalho a todos
2: galera,
0: os carreteiros e caminhoneiros, o meu
3: bom
0: Brasil.
3: Bom dia, Luciana. Bem-vinda de volta.
0: Obrigada,
3: como foi suas
0: Lulu.
3: Férias?
0: Foi
3: Fez
0: ótimo.
3: Falta, viu?
0: Beijo, Lulu. Obrigada.
3: Luciana de Camaçari, eu já sei o que tem dentro da sua casa.
0: Já sabe, vou dar a segunda dica
3: um abraço,
0: agora,
3: que
0: viu?
3: Deus abençoe
0: bom
3: nosso dia.
0: Bom dia, Catinha, sou Marcelo da Liberdade, gostaria de falar que estou ligado na Rádio Band FM, que é a número 1 de Salvador. Seja bem-vinda de volta, tava fazendo falta. Um beijo pra você, Marcelo. Ariana Felipe tá em Lauro de Freitas, também tá me ouvindo. Também tava com saudade de você, minha linda. Fala, Lia, tudo bem, meu amor?
4: Bom dia, Catinha.
0: Bom dia, minha
4: sou
0: vida.
4: Lia.
0: Oi, Lia.
4: Farias.
0: Cosme de Farias.
4: Você. Sumiu demais.
0: Sumiu,
4: tava
0: mas apareceu.
4: Muita falta.
0: Tá bom.
4: Ontem
0: um beijo.
4: Eu estava lá com a turma da Band.
0: Você tava onde?
4: Foi no mesmo. Restaurante
0: Foi mesmo, Joia. Que coisa boa.
4: Beijos.
0: Beijo. Vamos pra segunda dica da Caixa Premiada. Afinal de contas, você precisa de R$100 hoje. Caixa Premiada. 9h36, a segunda dica da Caixa Premiada. Vamos lá, olha só, gente. A segunda dica da caixa que pode te dar. Você já imagina, Pedro, o que é que tem dentro da minha Caixa Premiada? Você já tá imaginando o que será que tá nessa caixa?
5: Eu não faço a menor ideia. Tô aqui ansioso, viu? Mais do que pro pênalti do Brasil.
0: Ai, meu Deus do céu. Olha que ele quer R$100 hoje. Você também quer R$100? Então anota a segunda dica da caixa. Costuma ser usado em comemorações. Tipo, tem pessoas que devem ter usado essa coisa na hora do jogo da seleção ontem, que fez um gol do Neymar.
5: Olha,
0: mas eu acho que não usaram não, porque o pessoal já tava decepcionado até nessa
5: tava,
0: hora, entendeu? É uma coisa que a pessoa costuma ser usada em comemorações.
5: Ai,
0: já
5: Deus.
0: Sabe o que é? 71999476363. Eu volto daqui a pouquinho com mais músicas pra você.
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16: O tráfego tá bem carregado na Avenida Jequitá em direção ao Largo da Calçada e deixa reflexos na Via Expressa. Se liga na dica, você que tá na Luiz Eduardo Magalhães e vai realizar a travessia ou vai lá pra Vila Rui Barbosa, melhor fazer o caminho pela San Martín. 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Thiago Costa para a Band FM, a sua rádio do seu jeito.
0: Tô de volta aqui na Band FM, a sua rádio do seu jeito, na sua manhã de segunda-feira, hoje, dia 6 de julho. Parabéns pra você que tá aniversariando hoje. Tudo de bom na sua vida, tudo de Band. A sua rádio do seu jeito e vamos de Safadão?
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0: mais o som do Backstreet Boys aqui na Band FM, a sua rádio do seu jeito. Você mata na saudade, né? Na sua época da adolescência. Hoje não é quinta-feira, mas tem um TBT na sua aqui, na sua segunda-feira. 9h47, daqui a pouquinho a terceira dica é a ligação da caixa premiada. Quem será que vai levar pra casa hoje R$100 da caixa premiada? Moçada participando, concorrendo aos prêmios de hoje. Já tem a Super 6 também, que vai estar valendo uma super cafeteira pra você. Alô, Alice, bom dia, minha lindona.
1: Bom dia, gata. Tudo bem? Seja bem-vinda a sua cadeira cativa.
0: Obrigada, viu? Minha vida. Um beijo pra você. Alô, Dani.
1: Bom dia, Catinho.
0: Bom dia, Dani.
1: Dias
0: Dávila tá comigo. Um beijo pra você. Gilberto também tá comigo.
2: Oi, Gilberto. Bom dia, Cátia.
0: E aí, minha vida,
2: aqui
0: tudo
2: é
0: bem?
2: Gilberto, tá Fazenda Grande.
0: Fazenda Grande, tá na Band.
2: A sua falta não foi certo, não. Mexeu com nossos corações.
0: Ai, meu Deus do céu.
2: A saudade, a sua comunicação. É uma coisa de...
0: Coisa de quem, meu filho?
2: Não fica pra trás, não.
0: Ah, obrigada, Maria.
3: Gatinha, ligue pra mim, minha vida, apresentando esse dinheirinho hoje, minha gatinha, minha linda.
0: Um beijo pra você, Omar. Bom, tudo bem, Omar? Taxista. Tá sem voz hoje, Omar? Gritou muito no jogo ontem,
4: Jean. Bom dia, minha linda.
0: Tudo bem, Jean?
4: E aí, como é que você tá? Você fez falta, viu? Esse tempo que você ficou de férias. Eu me chamo Jean, sou aqui do Amado Bahia.
0: Amado Bahia?
4: É a primeira vez comigo. E você recebeu essa caixa premiada, viu? Liga pra mim.
0: Tá bom, boa sorte pra
4: minha
0: você.
4: Minha primeira vez aqui.
0: Dizem que a primeira vez a gente nunca esquece. Luciana, tudo bem, Luciana?
5: Bom dia, Catinha.
0: Bom dia, Lu.
5: Bom que você está de volta.
0: Um beijo pra você.
5: Eu sei que tem nessa caixa.
0: Net, que fortalece.
6: Bom dia. Bom dia, Cátia.
0: Ó, Net, Pedro.
6: Bom dia. Bom dia.
0: Essa é ouvinte criativa.
7: Ó, eu gosto das músicas dela.
6: Cátia, todo dia.
7: Ó.
6: Cátia, tá falando aqui a Net Fortalece.
0: Oi, Netinha. E aí, Net?
6: Bem-vindo.
0: Obrigada, Net. Um beijo pra você. Net que fortalece sempre com a gente. Tem a Cris também.
8: Bom
0: oi, Cris.
8: Bom dia, Catinha.
0: Oi, Cris.
8: Aqui é Cristiane Raquel. Eu falo do bairro do Tororó.
0: Alô, Tororó.
8: Quero muito participar dessa caixa premiada, hein?
0: Boa sorte pra você.
7: Boa.
8: Oi, Catinha.
0: Oi, Maria.
8: Eu já liguei pra você. Me liga. Já sei o que tem na sua caixa. Já
0: sei. Liga
8: pra mim. Liga pra mim, por favor.
0: Margot de Itapuã também tá me ouvindo. Seja bem-vinda. Obrigada, Margot.
9: Bom dia, bom dia, bom dia. Sua maravilhosa.
0: Oi, sua linda.
9: Acertou o placar de ontem, infelizmente.
0: Acertei,
9: né? Estava morrendo de saudade de você. Pedro é maravilhoso, mas a gente está acostumado com você, sua linda. Uma excelente semana para todos nós.
0: Obrigada,
9: beijo,
0: minha vida.
9: Beijo, Tayana de Brotas.
0: Um beijo para você, Tayana, para toda a sua família. Muito obrigado pela audiência. Deixa um abraço para toda a turma no Horto Florestal. A Poliana, que tá me ouvindo. Poli, meu amor, um beijo para você. Obrigado pela audiência. A Rutinha, que tá ouvindo no bairro do Imbuí, também tá ouvindo a gente. Obrigado pelo carinho. Mas vamos fofocar, Pedro?
7: Vamos
0: chamar a Cacá para entrar nessa fofoca?
7: Eita.
0: Sabe por quê? Porque ela vai continuar falando da seleção brasileira, porque é um dos assuntos. Pelo menos ela parou de falar de Virgínia, né?
7: É.
0: Vamos ver. Se ela não tocar em alguma coisa da Virgínia.
7: Ah, meu
0: agora,
7: Deus,
0: né?
7: Virgínia tá em todos os lugares.
10: Pois é, continuamos com este papo, né? É, do Brasil ter perdido pra Noruega. E olha, tem mais uma coisa, viu? Você sabe que o Zé Felipe, que não tem nada a ver com futebol, xingou. Ele viu ali uma foto do Vini Júnior cumprimentando, uma imagem, né? Do Vini Júnior cumprimentando o Haaland, né? Depois do jogo. E aí ele falou, vai tomar naquele lugar, cumprimentando o cara, vai se danar, entendeu? Só que era palavrão mesmo. Acho que foi desnecessário da parte do Zé Felipe, de verdade, totalmente desnecessário. Agora, tem uma coisa, o pessoal tá falando mal do Neymar, porque o Neymar ali enfrentou, quis arranjar treta no final do jogo com um goleiro da Noruega. Eu achei que o Neymar, ó, vocês podem me detonar, mas eu achei que pelo menos o Neymar tem sangue nos olhos, sabe? Porque a seleção é um pouco apática, assim, ninguém quer brigar com ninguém. Imagina se viram pro Romário e falam assim, olha, não é você que vai bater o pênalti, né, um tempo atrás. Vai bater o fulano de tal. O Romário pega a bola e fala, sou eu que vou bater o pênalti. É, o mundo mudou. Mas eu acho que falta um pouco dessa atitude no Brasil. Eu acho, pelo menos. Enfim, quer saber do que mais? Sabe que pelo Brasil ter ido até essa fase, falamos que o Brasil recebeu uma grana. Sim, 77 milhões de reais. A premiação vai ser em dólar, né? A verdade é essa. E a CBF já ali dividiu para os jogadores. Cada jogador vai receber a quantia de 1 milhão de reais. Nada mal, né, gente? Nada mal. Claro que pra eles 1 milhão de reais é troco, se a gente for ver. Mas, enfim. Bom, daqui a pouco a gente volta e é pra falar da Alcione. É, a Alcione levou um tombo no meio de um show, gente. Mas calma, ela tá bem. Daqui a pouco a gente volta.
0: Já a gente volta pra falar sobre a Alcione, mas assim, na minha conta e na do Pietro, R$1 milhão fazia toda a diferença, né?
7: Nossa senhora, demais.
0: Eu perder a Copa, ainda levar R$1 milhão na minha conta.
7: Eu ia rodar o mundo.
0: Meu Deus do céu, matar saudades do São João? Cadê o Mário Coelho, forró do futuro? 9h52, bom dia pra você. Seu Manhã Show até às 11h.

0: episódio pedindo a conta. Muita gente pedindo a conta hoje, hein? 10 e 1, aquele bom dia especial pra você que tá acompanhando o nosso Manhã Show. 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E vamos nessa, porque tá na hora da terceira dica da caixa premiada, mais a ligação. Posso dar a terceira dica, Lari? Posso? Acertei o nome? Lari, vou dar a terceira dica. Lari tava arrebentando também lá em Cruz das Almas, no São João, com a galera da Trans Brasil. Pietro Badinho, na terceira dica o pessoal já adivinha o que tem nessa caixa, né, Pietro?
1: Ah, é tiro e queda.
0: É tiro e queda, tiro, vai... porrada e bomba.
1: Ave Maria.
0: Então vamos nessa pra terceira dica da caixa premiada, é uma bebida. O que tá dentro da minha caixa premiada é uma bebida. É, tem com álcool, viu, Pietro? Tem com álcool e tem sem álcool.
1: Não faço a menor ideia.
0: É, mas pra você que é de menor, tem
1: que
0: ser.
1: É, sou de menor, sou novinho.
0: Novinho, mentira, 40 e poucos anos. Ah, meus 40 e poucos anos. 10 e 2, vamos fazer a ligação da caixa premiada, já sabe, é uma bebida que tá dentro da minha caixa. Vou ligar pra uma pessoa que disse que é a primeira vez, mas tá sempre ouvindo e hoje essa pessoa tomou a iniciativa de mandar um áudio, de participar com a gente, que é o Jean. Se ele atender, vou deixar chamar 5 vezes. Se ele atender e acertar, ele leva 100 reais. Se ele errar, o que é que acontece? O prêmio vai acumular. Tá chamando, vamos ver. Se o Jean, é o Jean, acho que é assim que falam, Jean. 3, né? Vamos pra quarta chamada. Ó. Quarta. Não atendeu. Ó, a última. O que é que acontece? Ele não vai participar ao vivo e também não vai levar. Aí a gente vai ligar pra segunda opção de hoje. Se essa pessoa atender e responder o que tem dentro da minha caixa, leva na hora o valor de 100 reais. Se errar, o prêmio, a gente vai ligar pra outra pessoa. E se errar, que acumula, não é isso? Vamos nessa, deixa eu ligar aqui pra mais uma maravilhosa. Agora eu não vou falar quem é, não. Tá chamando, ó. Chamando, vamos ver. 2. O que é que acontece? 3. Gente, o que é que tá acontecendo com vocês? Alô? Alô?
2: Tô na Band!
0: Ai, que coisa boa! Rapaz, você tava dormindo? Eu achei que você não ia atender. Você tava dormindo, foi? Alô? Alô? Alô?
2: Alô, Catinha? Oi, Catinha, fale!
0: Com quem eu falo? Oi. Qual o seu nome?
2: Você tá falando... Meu nome é Graça.
0: Graça, fala
2: Maria
0: de onde?
2: Maria de lá de Itinga.
0: Maria de Itinga. Então, se, é Maria das Graças.
2: É, exato.
0: É uma mulher cheia de graça.
2: Sim, digamos que sim.
0: Você tá onde agora? Você tá em Itinga, em casa, ou você tá no trabalho? Me conta como é que tá a sua segunda-feira.
2: Minha segunda-feira tá tranquila, com fé em Deus, que vai ser uma semana maravilhosa pra todos nós. Tô no trabalho aqui com a minha pequena, que eu sou babá. E também sou a fã e sempre ela manda mensagem pra você.
0: Oh, Laurinha. Que coisa boa. Laurinha, um beijo da tia Kátia pra você. Prazer, Laurinha, saber que você tá participando junto com a Maria das Graças, sua babá, que cuida muito bem de você, ao vivo aqui na Band FM. Como é que foi o jogo da seleção brasileira ontem, Maria? Como é que você gostou do resultado? Me conte aí.
2: Olha, Kátia, eu não gostei muito. Quer dizer, eu só fiz escutar, porque eu não queria nem ficar ansiosa, né? Mas poderia ter aproveitado as oportunidades, né?
0: Verdade, verdade. Mas é assim, nem sempre a gente ganha, né? O brasileiro já tá acostumado a perder nessa questão de Copa do Mundo. Já tem um tempão que a gente não tem essa felicidade de dizer, ei, Brasil, Brasil vai pra final, vai vencer a Copa. Não foi dessa vez, mas a gente fica... Vamos pensar positivo e correr atrás do nosso, né? Não, Maria, porque o dele está garantido. Maria, vou te perguntar o que tem dentro da minha caixa. Oi, tá me ouvindo?
2: Oi.
0: Se você acertar, você vai levar 100 reais,
2: tô
0: tá bom?
2: Sim.
0: Pronto. O que é que tem dentro da minha caixa, Maria? Responda, por favor, valendo 100 reais pra você.
2: Tem uma champanhe.
0: Você tem certeza que é um champanhe que está dentro da minha caixa, Maria?
2: Absoluta, eu e Laurinha.
0: Você acertou. Tinga, mas que tá no trabalho agora com a Laurinha, trabalhando. Já pensou, Pietro? Você trabalha e ninguém ganha 100 reais?
1: Meu Deus, e com essa risada ótima que vai virar a vinheta, ficou maravilhoso.
0: Maria, me diga uma coisa, você vai fazer o que com essa grana? Me conte.
2: Como Laurinha é minha parceira das dicas, a gente fica aqui sempre nas primeiras dicas tentando adivinhar. Eu disse a ela que se nós ganhássemos hoje, que ia dividir pra mim e pra ela.
0: Maravilha, tá
2: ela
0: bom.
2: É de parquinho.
0: Tá bom, meu amor. Um beijo pra você. Muito obrigado pela audiência. É um prazer saber que você tá ouvindo a Band, tá bom?
1: Parabéns.
0: Cheiro pra você. Parabéns.
2: Tá bom, obrigada.
0: Valeu, maravilhosa. Maria de Itinga, trabalhando, cuidando da Laurinha, levou 100 reais. Então quer dizer que a caixa não tá acumulada. Amanhã eu tenho mais 100 reais pra você. Continua ouvindo a Band FM, a sua rádio do seu jeito. Já já eu volto com a Super 6.
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5: Tô de volta aqui na Band FM, a sua rádio do seu jeito, na sua manhã de hoje, segunda-feira, dia 6. E aí, tá completando idade nova hoje? Tudo de bom, que Deus abençoe seu dia, que você continue sendo essa pessoa incrível que você é. A sua rádio do seu jeito.
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5: Ó, tô de volta agora com mais uma edição da Super 6, valendo uma super cafeteira pra você. Que tal uma cafeteira pra fazer um cafezinho com essa chuva, né? Logo você tava chovendo aqui em Salvador, você faturar uma cafeteira vai ser bom demais, facilita a vinda. Você bota o cafezinho ali pra rolar pra fazer o café e vai fazer as coisas. Boa sorte pra você, 719-9947-6363. A música 1 da Super 6 é a música do Menos é Mais, Pedro Pecado. A 2, o Matheus e Cauã, Admita, com a participação da Lauana Prado. A 3, a Eterna Marília Mendonça, Foi por Conveniência. Lembrando que vem aí o filme da Marília Mendonça. Eu tô ansiosa pra ver esse filme, tá bom? Música 4, do Murilo Ruf, Saudade Estranha. A música 5, do Gustavo Lima, Vagabundo. E a música 6, do Dilcinho, 11, Um Pouquinho. Qual das 6 músicas você tá afim de ouvir de novo e concorrer a uma super cafeteira? 719-9947-6363. Vota aí, a mais votada a gente toca de novo. Bom dia pra você.
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0: Então vota na música 3. A música 1, a música do Menos é Mais Pedro Pecado. A 2, o Matheus e Cauã Admita. 3, a Marília Mendonça. 4, do Murilo Ruf, Saudade Estranha. A 5, do Gustavo Lima, Vagabundo. E a 6, o Dilcinho. 11, um pouquinho. Qual das 6 você tá afim de ouvir duas vezes aqui na programação da Band FM? Vota aí pelo 719-9947-6363. Tá valendo pra você uma super cafeteira na sua manhã aqui da Band FM. Ó, o ouvinte que ganhou a caixa premiada tá feliz, ó. Fala,
1: oi,
0: meu amor.
1: Oi, Catinha. Oi, tô passando aqui pra agradecer que eu acertei a caixa premiada hoje. Você já chegou de férias me dando uma boa sorte, uma boa notícia, né?
0: Obrigada.
1: Sempre ligadinha na Band.
0: A próxima pode ser você que tá me ouvindo aí, viu? A Maria das Graças. Fala, Sandrinha. Bom. Saudade de você, Sandrinha. Tá cantando, hein, Sandra? Isso, canta mal, mas canta.
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0: Canta mal, Sandra. Quer qual música? Fala aí, Sandrinha.
3: Bom dia, Catinha.
0: Bom dia, minha amiga.
3: Eu quero ouvir a música 5.
0: A música 5.
3: Beijo no coração.
0: Beijo pra você também. Um beijo, minha linda. Escolha a música 1, Pedro Pecado, do Menos é Mais. Nosso ouvinte aqui falando. Na verdade, José Raimundo da Liberdade, um beijo pra você. Eliana também tá votando, né, Eliana? Não perde,
4: bom,
0: né,
4: bom dia de novo, Catinha.
0: Fala,
4: aqui é Eliana Ribeiro de Sussuarana Velha. Hoje eu fico com Pedro Pecado, viu? Com Menos é Mais, participação de Simone Mendes.
5: Catinha, olha eu aqui, linda. Fala, e Nete. Maravilhosa, de novo, de novo.
0: Um beijo pra você, Nete, que fortalece. A Poliana, botando na música 1 aqui também do Pedro Pecado. Mari da
6: Oi,
0: Ova.
6: Oi, Catinha, Mari do Cabula.
0: Oi, Mari.
6: Da Super 6, Gustavo Lima. Eu não sou vagabundo.
0: Ah, eu também não.
6: Obrigado,
0: sou vagabunda. Bom dia,
7: bom
0: tudo
7: dia,
0: bem,
7: bom dia, Catinha.
0: E aí, Wesley, tudo
7: bom
0: bem?
7: Bom dia, Pietro. Catinha, a gente tava com saudade de você,
0: tá
7: da sua
0: bom,
7: voz.
0: Vida. Obrigada.
7: E ele tava fazendo um bom trabalho
0: tava
7: aí.
0: Tava sim, tava arrasado.
7: Aê. Aqui é o Wesley Sodré.
0: Valeu, Wesley. Emily Monteiro tá no IAPI, também tá ouvindo a gente.
7: E eu escolho a música número 3 de Marília Mendonça.
0: Valeu.
7: Eu preciso dessa cafeteira.
0: Boa sorte, o cafezinho aí facilita muito.
7: A mulher
0: muito.
7: Não gosta muito de tomar café não, mas eu gosto muito.
0: Então pronto, você vai fazer seu café sozinho. Gilvan, um beijo pra você. Tá ouvindo a gente, o André também tá votando na música 6 aqui. Tem mais aqui a Késia. Fala, meu amor, Rosângela.
8: Bom dia, ouvinte da Band FM. Bom dia, Kátia. Rosângela da Estrada das Barreiras. A minha preferida da Super 6 é a música número 6 de Dilcinho.
0: Dilcinho, 11 um pouquinho. Fala, meu amor, tudo bem?
7: Bom dia, Kátia. Bom dia, Pietro.
9: Bom dia.
7: Wesley Silva.
0: De onde, Wesley?
7: Do Arenoso.
0: Arenoso tá
7: gostaria
0: com a gente.
7: E ouvir novamente a música número 1, Pedro Pecado.
0: Pedro Pecado, tá aí, boa sorte pra você. Bom dia, princesa.
10: Oi, Catinha.
0: Oi,
10: bom dia,
0: bem?
10: Você fala aqui com Carina Macedo, do bairro de Cosme de Farias. Eu fico com a opção 1, viu? Pedro Pecado.
0: Pedro Pecado, tem mais um
11: Catinha,
0: lindo aqui.
11: Catinha, meu Oi, bem, eu fico com Maria Mendonça.
0: David.
11: Foi por conveniência.
0: Beijo pra você,
11: David Melo, tem gengalha de brotas.
0: É coisa boa, Arlete. Diga, Arlete. Bom dia, Arlete.
12: Aí eu de novo.
0: Diga, Arlete. Fala, minha princesa.
12: A música é Gustavo Lima.
0: Gustavo Lima.
13: Bom dia, Adailton. Catinha voltou, hein?
0: É.
13: Que beleza. Quero também deixar um abraço aí pra Pietro,
0: tá,
13: que segurou muito bem o Super 6.
9: Aê, obrigado, meu
13: muito
9: amigo.
13: Muito bom ele de manhã e de tarde fazendo um programa aí. E Catinha, parabéns, viu? A sua locução no show de Cruz das Almas.
9: Eita.
13: E também nos outros São Joões aí. Foi top demais, viu?
0: Obrigado,
13: coisa boa,
0: né?
13: Parabéns.
0: Obrigada,
13: e aí, quero ouvir novamente a música de Simone Mendes e Menos é Mais.
0: Pé do Pecado. Tá bom, meu lindo. Um beijo pra você. Vamos pra música 4.
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0: quê? Fala pra mim, vai.
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0: Ai, demais o sono de Ursinho 11, um pouquinho aqui na Band FM, a sua rádio do seu jeito. Nessa manhã gostosa pra você que tá acompanhando a gente. Tá em casa, tá no trabalho, tá no trânsito agora. Trânsito complicado, quando chove em Salvador, região metropolitana, já sabe, né? Tá fazendo sol aí onde você tá? Oh, coisa boa, hein? Um solzinho bom demais. Volta na sua música preferida, essa é a música 6 do Ursinho 11, um pouquinho. Uma música do Menos é Mais, Pedro Pecado, a 2, Matheus e Cauã. Admita, a 3, a Marília Mendonça, 4, do Murilo Rufi, a 5, do Gustavo Lima e a 6, do Ursinho. Qual das 6 músicas você tá afim de ouvir de novo? Vota aí na sua música preferida, mais votada. A gente vai tocar de novo pra você.
1: Helena, não sei
0: quem. A gente vai tocar de novo pra você, tá bom? Deixa eu mandar um abraço aqui pra Karina Macedo. Tá em Cosme de Farias, também tá votando aqui na música 1. A música tá bombando aqui, a música 1, viu? Vamos nessa. Fala, Nilson.
2: House,
0: bom tudo
2: dia,
0: bem, meu brother?
2: Dia, Jesus. Ótima segunda-feira. Que Brasil é esse, Cadinha?
0: Oh, meu Deus do céu.
2: Notícias que esse Brasil.
0: Não foi dessa vez.
2: Decepcionou bastante os torcedores brasileiros, viu?
0: É, meu Deus, é só não acreditar tanto. Nilson, meu amor, um beijo pra você. Gustavo Lima, votando aqui no Gustavo Lima Solange de Pituaçu. Solzinha, meu amor, um beijo pra você. Obrigado pela audiência. Um abraço pro André, ele que é taxista, votando no Pedro Pecado. Tem mais uma lindona aqui. Cadê Cícero?
3: Gustavo de Camaçari.
0: Gustavo de Camaçari.
3: Ouvi.
0: Uma Pedro música. Pecado, Pedro Pecado. Margot também tá votando na música
4: bom,
0: dela. Diga, cadê
4: bom.
0: Cadê
4: Margot? Bom dia, Catinha.
0: Bom dia,
4: é Margot
0: vida.
4: De Itapuã. A melhor da sua pra mim é a número 1. Beijo, bom ouvir
0: beijo.
4: Sua voz.
0: Tá bom.
5: Bom dia, Cátia, sua linda.
0: Oi, Nilson.
5: Toca aí, menos é mais.
0: Pedro
5: Nilson Caçambeiro, já voltei pra ativa.
0: Um beijo pra
5: eu
0: você.
5: Ouvi você falar, minha linda.
0: Ainda mandou uma foto minha aqui, ó, que ele tirou lá, eu apresentando São João de Cruz. Um abraço pra você. Vocês ouvintes é paparazzo, né, Pedro?
6: Que
0: todo
6: chique.
0: Lugar. 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Daqui a pouco eu tenho um resultado e tenho uma cafeteira pra você.
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10: O tráfego tá bem carregado agora na Avenida Caribe em direção à Paralela e não é um bom caminho. Se ligue na dica, você que tá saindo da Estrada do Coco e vai pra Paralela, muito melhor fazer o caminho pela Avenida São Cristóvão, que tem melhor fluidez. 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Thiago Costa para a Band FM, a sua rádio do seu jeito.
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11: Foi uma quinta-feira de mais emoções na Copa do Mundo, penúltimo dia da fase de 16avos da Copa. Portugal venceu a Croácia por 2-1, está classificado para as oitavas de final. Perisic abriu o placar para os croatas, o Cristiano Ronaldo empatou cobrando pênalti e Gonçalo Ramos virou a partida já nos acréscimos para os portugueses. Jogo que ficou marcado pelo gol croata que igualava o placar aos 57 minutos do segundo tempo, mas que foi anulado por impedimento em checagem que demorou cerca de 5 minutos. A Espanha não teve dificuldades, derrotou a Áustria por 3-0 e agora enfrenta os portugueses. O duelo ibérico das oitavas vai acontecer segunda-feira em Dallas às 16h. A Suíça é mais uma classificada para as oitavas. A equipe venceu a Argélia por 2-0 e avançou. A Suíça agora aguarda o vencedor da partida entre Colômbia e Gana, que se enfrentam hoje às 22h30 da noite. Mais cedo, às 15h, tem Austrália e Egito e às 19h, Argentina contra Cabo Verde. 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
1: Um dos lances mais polêmicos da Copa aconteceu ontem, no jogo entre Portugal e Croácia. O gol dos croatas chamou atenção durante a partida, mas a decisão do árbitro foi respaldada por uma tecnologia que vai além das imagens das câmeras do VAR. O lance contou com o auxílio da bola inteligente, equipada com um sensor capaz de identificar o exato momento do toque. O equipamento possui uma unidade de medição inercial instalada no interior da bola. O sensor opera uma frequência de aproximadamente 500 Hz, registrando dados de cerca de 500 vezes por segundo, informações que permitem identificar com precisão o instante em que ocorre um contato com a bola. Os dados captados são enviados em tempo real para a sala do VAR, onde são combinados com o sistema de rastreamento dos jogadores realizado por câmeras espalhadas pelo estádio. A integração entre essas tecnologias possibilita uma análise mais precisa de lances como impedimentos e toques de mão. Quando há um contato na bola, o sensor registra uma alteração no gráfico de dados semelhante a um eletrocardiograma, indicando exatamente o momento do toque. A informação é então cruzada com a posição dos jogadores no campo, auxiliando a equipe de arbitragem na tomada de decisão. 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
5: Tô de volta aqui na Band FM na sua manhã de segunda-feira. E você, tá fazendo o quê? Tá me ouvindo onde? Me conta tudo, esconde nada não que eu tô com saudade. Band FM. A sua rádio do seu jeito, tá na hora do resultado da Super 6.
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5: E aí, já sabe qual a música? Vai ganhar? Eu já sei, viu? A música mais votada a gente vai tocar aqui de novo. Quem se deu bem, levou uma cafeteira pra casa, foi o Newton. Alô, Newton. Final do telefone do Newton, 8684. Newton, final do telefone 8684. Fatura uma super cafeteira aqui na Super 6. A música mais votada, já sabe,
6: Super,
5: né?
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0: foi eu que ganhei essa cafeteira? Oh, obrigado, minha amiga, que Deus abençoe.
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0: E ela continuou cantando, tá? Não parou o show por nada. E depois a Alcione resolveu gravar um vídeo para falar sobre o quê? Para falar exatamente que nenhum tombo derruba ela, não é um tombinho que vai derrubar ela, não. E ela brincou, levanta, sacode a poeira e dá a volta por cima. É isso, graças a Deus a Alcione está bem, está ótima, tá com 78 anos de idade. A Alcione já passou por algumas cirurgias na coluna, mas agora não, ela estava cantando em pezinha, legal, sem problema algum. Toda a saúde do mundo, né? Para Alcione e para gente é o seguinte: é o conselho da Alcione: levanta, sacode a poeira e dá a volta por cima, né, Brasil? É isso, gente.
1: Valeu.
0: Um beijo,
1: Um
0: meu povo,
1: beijo
0: e até
1: pra você.
0: amanhã.
1: Até amanhã.
0: Tchau,
1: Tchau, tchau.
0: tchau.
1: Um beijo, Oca, gente. Eu volto daqui a pouquinho, 1 da tarde, com mais uma edição da Super 6, valendo uma prancha de cabelo pra você. Vem aí mais uma edição linda do Quema Não Esquece.
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Tudo bem com você? Muito prazer, eu sou a Milene. Tá começando a partir de agora mais uma edição do nosso Quem Ama Não Esquece. Eu amo tanto estar aqui fazendo esse programa junto com você, que a gente tem histórias tão reais, tão maravilhosas, que são enviadas por você, que ouve e acompanha o nosso Quem Ama Não Esquece. Inclusive, eu sei que você que está ouvindo aí tem uma história bonita, uma história de amor, uma história de paixão, uma história que você viveu ou que vive até hoje, que você pode compartilhar com a gente para fazer a gente comentar junto, a gente aprender, inclusive,

0: tão bom, né? Então manda sua história, se você não escreveu ela ainda, ainda não escrevi, não sei como começar. Vamos começar um bate-papo aqui no WhatsApp que eu te ajudo. 11 999919197. Muita gente fala assim, ah, eu preciso criar coragem para contar minha história. Olha, eu te ajudo nisso também, é você criar essa coragem, pode ser? Eu tô esperando a sua mensagem aqui. Enquanto isso, a gente vai saber da história da Flávia, que passou por grandes desafios, por amor, por dor. E ela conta tudo pra gente a partir de agora. Flávia, seja muito bem-vinda à edição dessa segunda-feira do nosso Quem Ama Não Esquece.
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0: Tem momentos em que a vida parece arrancar tudo da gente. E mesmo assim, ela continua exigindo que a gente siga em frente. Meu nome é Flávia. Eu tenho 40 anos. E a minha história de amor começou muito antes, quando eu tinha só 11 anos. Uma história intensa, mas que há 2 anos tomou um rumo totalmente diferente. Mas para entender como nós chegamos aqui, eu preciso voltar quase 30 anos. Quando eu conheci o Anderson, eu tinha 11 anos e ele 14. Foi amor à primeira vista. Sim, eu sei que era só uma menina, mas eu lembro muito bem daquele momento como se fosse ontem. Nós estávamos no mesmo condomínio e gostamos um do outro assim, logo de cara. Era um amor inocente, ingênuo, mas era um amor que já era pra valer. Um tempo depois, o Anderson chegou a pedir autorização ao meu pai pra gente namorar. Mas aí ele recebeu um grande não. Só que a gente não aceitou aquela decisão, né? Mesmo sendo ainda tão jovem, a gente acreditava que tinha nascido pra ficar junto. E por isso, uma semana depois, nós fugimos. Quer dizer, mais ou menos. A gente fugiu pra casa da mãe dele, que morava 2 blocos depois da minha casa. Mas pra nós, a gente tava enfrentando o mundo inteiro pra viver aquele amor. Meu pai, óbvio, ficou bravo demais. E durante muito tempo, sequer me olhava na cara. Aquilo me doía, sabe? Mas naquele momento, nada parecia mais importante do que estar ao lado do Anderson. E com ele eu me sentia forte para enfrentar tudo. Nós passamos 1 ano morando juntos na casa da mãe do Anderson. Até que a avó dele deu uma casa pra gente viver. E foi assim que a gente começou a construir, de verdade, a nossa história juntos. Às vezes eu paro pra pensar e até acho difícil acreditar. Eram 2 crianças tentando fazer um casamento dar certo. Claro que não foi fácil. A gente passou por muita dificuldade, enfrentou problemas. Teve até época de apertar as contas, de fazer sacrifício, de achar que as coisas não iam dar certo. Mas desistir nunca foi uma opção. A gente seguia junto, sonhando com o futuro, construindo aos poucos a família que sempre quis ter. E esse sonho foi acontecendo. Em 2000 nasceu a nossa primeira filha, a Luana. 3 anos depois veio a Nathalie. E em 2006 nasceu o Victor, o nosso caçula. No fim das contas, eu e o Anderson vivemos juntos por 28 anos. A gente cresceu junto. Construiu a nossa casa, criou os nossos filhos e passou por todas as fases da vida um do lado do outro. Comemorava cada conquista, por menor que ela fosse. E enfrentava cada dificuldade acreditando que nada seria capaz de separar a gente. Quando os nossos filhos já estavam maiores e a vida finalmente tinha ficado um pouco mais tranquila, nós resolvemos realizar um sonho que ainda faltava.
1: Você tem certeza, Flávia? Agora? Os meninos já estão tão grandes.
0: E justamente por isso, agora eles já seguem a vida deles. Tá na hora da gente realizar esse sonho.
1: Você tem certeza que é isso? A gente vai nessa mesmo? Certeza?
0: Vai. E eu já pensei em tudo, viu? Se for menina, vai chamar Elisa.
1: Eu gostei. Gostei de Elisa, é um nome lindo. Eu já até consigo imaginar ela correndo aqui pela casa.
0: Depois de tantos anos juntos, com os filhos já criados e a vida um pouco mais tranquila, nós resolvemos ter mais um filho. Só que as coisas não aconteceram do jeito que a gente sonhava. Primeiro eu sofri um aborto espontâneo. Pouco tempo depois, eu perdi um outro bebê. E foi um baque muito grande. Tão grande que eu comecei a pensar que talvez aquele sonho nunca fosse se realizar. Até que um dia, o teste deu positivo pela 3ª vez. Mas dessa vez eu não tive coragem de contar pra ninguém. Eu preferi guardar aquela notícia só pra mim. Pelo menos até ter certeza de que a gravidez estava evoluindo bem. No dia do ultrassom, eu entrei naquela sala completamente apavorada. O Anderson segurava minha mão o tempo todo enquanto eu tentava controlar a minha ansiedade. E aí, veio a notícia que mudou tudo. Eu estava esperando gêmeas. É. Ai, foi uma felicidade impossível de explicar. Na hora eu nem consegui acreditar. Gêmeas. 2 meninas. A Elisa e a Isadora.
2: ao mesmo tempo em que eu ainda carregava o medo por causa dos abortos, né? Meu coração transbordava de amor. Parecia que Deus estava devolvendo em dobro o sonho que a gente tinha perdido. Mas a gravidez foi tão difícil. Eu tive pressão alta, tive anemia, muitos sangramentos. Eu precisei ir para o hospital inúmeras vezes. Eu vivia em estado de alerta. Qualquer dor diferente já me desesperava. Cada internação parecia mais assustadora do que a anterior. Mesmo assim, as meninas continuavam crescendo e os meses foram passando. 2, 3, 4, 5, 6, até que no 7º mês, a minha vida começou a desmoronar. Meu pai sofreu um infarto enquanto estava no trabalho. Os colegas o socorreram, levaram para o hospital onde ele ficou internado. Por causa da minha gravidez de risco, eu praticamente não podia sair de casa. Minha pressão estava muito alta e os médicos tinham pedido para eu fazer repouso. Então, naquela hora, eu não podia ir sozinha ver meu pai. Mas eu combinei com a minha mãe e com a minha irmã que elas me levariam para visitar ele no dia seguinte. Só que esse dia nunca chegou. Na manhã seguinte, o Anderson saiu para trabalhar, como fazia todos os dias. E eu fiquei me arrumando para ir ao hospital mais tarde. Mas, uns 10 minutos depois de sair, ele voltou para casa.
1: Oi, Flávia. Voltei.
2: Ué? O que foi? Esqueceu alguma coisa, amor?
1: Não, Flávia. Eu não esqueci. É que eu preciso falar com você. Senta aqui um pouquinho, vai.
2: O que foi? O que aconteceu?
1: Olha aqui, olha pra mim. Calma. Tenta se acalmar. Pensa nas meninas.
2: Anderson, você tá me assustando. Fala. Fala logo.
1: Flávia, olha aqui. É o seu pai. O seu pai, ele... ele passou mal. Passou muito mal. Ele acabou tendo outro infarto. E aí ele... ele não resistiu.
2: Meu pai. O mesmo homem que ficou tanto tempo sem olhar na minha cara. O mesmo homem que... aos poucos foi entendendo que aquele era o meu jeito de ser feliz. Com o tempo ele deixou o orgulho de lado. Ele voltou a me abraçar. Voltou a me aconselhar. Esteve do meu lado em todos os momentos importantes da minha vida. E de repente ele não estava mais ali. A dor de perder o meu pai foi tão absurda. Eu sofri tanto, tanto. E depois que ele morreu, a minha saúde piorou. Eu comecei a inchar, minha pressão subiu sem controle e eu fazia de tudo para não voltar para o hospital. Eu estava apavorada. Eu tinha medo de acontecer alguma coisa com as minhas meninas. Mas meu corpo foi dando sinais de que não aguentava mais. Uma semana depois da morte do meu pai, eu passei tão mal. Eu fui levada às pressas para o hospital. Minha pressão chegou a 27 por 14. Eu nunca vou esquecer da expressão dos médicos enquanto tentavam encontrar os batimentos das minhas bebês. Eles colocavam o aparelho de um lado, depois do outro, mudavam de posição, tentavam de novo, e o silêncio dentro da sala ficava cada vez mais pesado. Ninguém dizia uma palavra. Ninguém encontrava nada, e no fundo, eu sentia que alguma coisa estava muito errada. Enquanto eles faziam o exame, eu rezava em silêncio, eu pedia para Deus proteger as minhas meninas. Implorava para ouvir aquele barulhinho do coração que até então sempre tinha me trazido tanta esperança. Mas dessa vez, aquele som nunca veio. Pouco depois eu recebi a pior notícia da minha vida. A Elisa e a Isadora não estavam mais vivas. Naquele instante, o meu mundo acabou. Eu não conseguia acreditar naquilo. Durante 7 meses, eu lutei por aquelas meninas. Eu enfrentei os sangramentos, as internações, a pressão alta, o medo constante. Eu fiz tudo que os médicos mandaram, tudo. Eu me cuidei, eu fiquei em repouso, eu me agarrei à esperança todos os dias. E de repente, tudo tinha acabado. Em menos de uma semana, eu perdi o meu pai e perdi as minhas duas filhas. Eu não consigo explicar a dor que eu senti. É uma dor tão grande que eu parei de viver. Eu entrei numa depressão profunda. Eu não consegui enxergar sentido em mais nada. Mas por mais impossível que isso pareça, ainda tinha mais por vir. No dia da missa de sétimo dia do meu pai, o Victor, meu filho, ele ficou com o celular do Anderson por alguns minutos. De repente, começaram a chegar várias mensagens. Era uma mulher. Uma mulher dizendo que estava sangrando e que precisava falar com ele. Na hora, meus filhos estranharam. A Luana começou a prestar atenção na conversa, foi ligando os pontos. Quanto mais eles liam, mais percebiam que tinha alguma coisa muito errada. No dia seguinte, eles me contaram tudo e, sinceramente, não precisava ser nenhum gênio para entender o que estava acontecendo, né? Eu tinha acabado de enterrar meu pai. Tinha acabado de perder as minhas duas filhas. E foi naquele momento que eu descobri que o homem com quem eu vivia há 28 anos, o homem que cresceu do meu lado, com quem eu construí uma família, uma vida inteira, estava vivendo um relacionamento com outra mulher. Não era só isso, calma, não era só isso. Ela também estava grávida. Na hora eu perdi o controle que ainda me restava. Eu peguei o carro e eu fui direto pro trabalho dele. Eu não pensava em mais nada, eu só precisava olhar para ele e ouvir da boca dele que aquilo não podia ser verdade.
1: Flávia, o que você tá fazendo aqui? Calma!
2: Calma!
1: O que aconteceu?
2: Ah, você tá me pedindo o quê? Você tá me pedindo pra ter calma? Eu vou te dizer agora o que aconteceu. Eu passei meses entrando e saindo de hospital. Eu perdi as nossas filhas. As nossas filhas, Anderson, as nossas. E enquanto eu tava vivendo esse inferno, você tava com outra mulher.
1: Flávia, pera um pouco, pera aí, calma. Vamos conversar em outro lugar, vai, vamos.
2: Conversar? Você quer conversar? Você enterrou a Elisa e a Isadora do meu lado. Você enterrou as nossas filhas sabendo de tudo. Meu Deus, como é que você conseguiu? Como é que você conseguiu? Você não tá me entendendo, Anderson. Eu perdi tudo! Eu perdi tudo!
1: Pelo amor de Deus, Flávia. Eu nunca quis que as coisas chegassem a esse ponto. Por favor, não fala desse jeito.
2: Foi ali que toda a dor que eu tava segurando explodiu de uma vez. Eu gritei. Eu chorei. Eu perdi completamente o controle. Naquele desespero, eu acabei quebrando a moto dele. Hoje eu tenho vergonha daquela reação. Eu não me orgulho do que eu fiz. Violência não é o caminho, eu sei disso. Mas naquele dia, eu não era a mesma pessoa. Eu estava completamente destruída. Depois daquele dia, o Anderson nunca mais voltou para casa. Sabe o que mais me assusta quando eu olho para trás? Mesmo depois de tudo que ele tinha feito, houve momentos em que eu pensei em ir atrás dele, pensei em conversar, pensei até em perdoar. Hoje eu sei que é só dependência emocional, afinal, foram 28 anos. O Anderson O Anderson não era só o meu marido, ele era o menino por quem eu me apaixonei aos 11 anos. Era o homem que cresceu comigo, que construiu uma família ao meu lado. Durante muito tempo eu nem sabia quem era a Flávia sem o Anderson. Mas por mais que eu ainda o amasse naquele momento, o que ele fez comigo foi muito desumano. A dor me levou para um lugar muito escuro. A depressão, que já tinha começado depois da morte do meu pai e das minhas filhas, ficou ainda mais profunda. Eu precisei procurar ajuda, comecei um tratamento com psiquiatra e sigo nesse processo até hoje. Não é uma caminhada fácil. Tem dias bons, tem dias ruins e ainda existem muitas recaídas. Mas eu tô lutando. Tô lutando para voltar a viver. Cada um dos nossos filhos encontrou um jeito diferente de lidar com tudo isso. Luana, ela mantém uma relação normal com o pai. A Nathalie fala com ele de vez em quando, mas só por mensagem. Já o Victor escolheu se afastar completamente. A admiração que ele tinha pelo pai acabou naquele momento e nunca mais voltou. Eu faço tratamento e sei que esse processo não acontece de um dia para o outro. Eu ainda sinto dificuldade, ainda convivo com muitas cicatrizes, mas a vida também me deu um novo motivo para seguir em frente. Hoje eu sou avó. E foi esse amor que me fez entender que, por maior que seja a dor que a gente sente, ela não pode ser maior do que a nossa vontade de continuar vivendo. Eu ainda carrego muitas feridas. Mas uma coisa eu posso dizer com toda a certeza do mundo. O amor que um dia eu senti pelo Anderson morreu. Ele não significa mais nada hoje para mim. Eu não tenho medo de dizer que eu ainda quero ser feliz. A vida tirou tanta coisa de mim, mas não conseguiu tirar a minha esperança. Eu continuo acreditando no amor. Eu acredito que ainda posso encontrar alguém que me ame com respeito, com lealdade e com companheirismo. Se isso acontecer, será porque essa pessoa escolheu caminhar do meu lado. Não porque eu precise dela para seguir em frente. Porque eu aprendi da forma mais difícil que quando a vida desmorona, recomeçar nunca é uma escolha. É a única alternativa que sobra.

0: Band FM, só pra contrariar minha metade. É, a Flávia achou que ela tinha achado a metade dela, construiu uma família. Quanto sofrimento! Não tem como não ouvir uma história dessa e não sentir uma revolta. Eu tô revoltada aqui. Você perde o pai, você enfrenta a dor de 2 abortos. É difícil sonhar novamente, né? Perder 2 filhas ainda na gestação, tudo junto ao mesmo tempo. E no meio de uma dor, de um luto tão, tão profundo, descobrir uma traição. Ah, daí já é demais. Isso é tão desumano, né? Machuca até a gente que tá de fora ouvindo. A gente sente essa dor. Em momentos que uma pessoa mais precisa de apoio, de respeito, receber isso, uma mentira, é uma marca muito difícil de apagar. Nenhuma dor apaga a outra, mas existem algumas atitudes que revelam o caráter de quem as pratica. Mas eu vou falar uma coisa, ó. A vida parece muito ser injusta, assim, em vários momentos, né? A gente fala, nossa, quanta injustiça. Mas ela também ensina uma coisa. Toda ação tem consequências, hein, Anderson? Tudo que a gente faz volta pra gente de alguma forma. Quem planta a dor colhe as consequências. Pode demorar, mas volta. E pra Flávia, que ela encontre a paz, força, um novo propósito. E que essa história venha pra gente com um lembrete, né? Empatia, respeito, fidelidade, a gente nunca pode faltar com isso. Principalmente quando alguém que tá do nosso lado tá enfrentando uma dor tão difícil como a da Flávia. Ô Flávia, seja bem-vinda, obrigada por compartilhar sua história aqui com a gente, viu? Muita força pra você.
1: Oi, ouvintes da Band FM, eu quero agradecer a Tatá, o Murilo, a Milena, por estar contando a minha história, que pode ser que seja a mesma história de algumas pessoas, né?
0: Infelizmente.
1: Que a vida dá uma balançada, mas a gente se reergue.
0: Exatamente.
1: Né? E o que fica de lição é que, assim, que nunca é tarde pra gente recomeçar.
0: Isso.
1: E que pra tudo na vida tem um jeito. É só colocar Deus na frente que tudo dá certo.
0: Só Ele, né?
1: Hoje eu tô bem. Ainda tô em tratamento.
0: Sim.
1: Né? Tô levando a vida como Deus quer, mas tá tudo certo.
0: Que bom, Flávia.
1: Beijos, fica com Deus.
0: Um beijo, minha linda. Amém. Fica com Ele também. É só Deus na nossa vida, né? No momento como esse, porque a dor vai ficando mais amenizada, mas as cicatrizes que ficam, as marcas são tão profundas, né? Vira e mexe, a gente tá fazendo alguma coisa, a gente lembra e fala assim, como que pode? A gente tem tanta bondade no nosso coração, consideração pelas pessoas, que a gente fica, assim, num estado de como que a pessoa teve a capacidade de fazer isso. Pois é, infelizmente as pessoas têm essa capacidade, mas que não seja a gente, né? Pelo 11999919197, você comenta a história de hoje, do nosso Quem Ama Não Esquece.

0: Band FM, é o Luan Santana, te vivo aqui nessa segunda-feira, no Quem Ama Não Esquece. Eu tô esperando o seu comentário na história da Flávia, 11 999 919197.
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4: A estrada do Coco em direção à capital baiana tem retenção entre o Cajê e Tinga, então pega a minha dica, você que tá saindo agora de Abrantes e precisa chegar na paralela, ao se aproximar do Hospital Geral, corte pela Silva de Chaves e siga pela Estrada do Trabalhador. Em direção ao litoral norte tem só pontos de intensidade, mas não atrapalha quem tá na paralela e segue pro litoral. 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Thiago Costa para a Band FM, a sua rádio do seu jeito.
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4: A BR-324 em direção à capital baiana tem um pouquinho de retenção no Porto Seco Pirajá. Se ligue você que está agora em Paripa ou em Coutas e vai processo norte, melhor seguir pela suburbana e depois completar pela ligação Lobato Pirajá e BR-324. 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Thiago Costa para a Band FM, a sua rádio do seu jeito.
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4: A BR-324 em direção à capital baiana tem retenção ali no Porto Seco Pirajá. Você que está em Paripa ou em Coutos e segue processo norte, melhor fazer o caminho pela suburbana que está livre e depois complete pela ligação Lobato Pirajá e BR-324. 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

0: 99991-9197. Você comenta a história de hoje ou também através das nossas redes sociais, @BandFM, o Alonso _ Lari. Tá comentando aqui, ó, força querida, Deus tem coisas boas reservadas pra você ainda, vai dar tudo certo. É, nem tudo acabou, né? Realmente, é, ainda tem vida pela frente, é que a gente tem que se reerguer e o tempo, cada um tem seu tempo, né, gente? Às vezes demora um pouco mais, às vezes vai mais rápido. A Flávia tá falando aqui sobre a Flávia também, tá falando assim, ó, não desiste, não deixa que ninguém tire a tua esperança de encontrar uma pessoa pra você ser feliz novamente. Tenha fé que Deus está preparando a sua vitória.
1: Bom dia, me chamo Rosana, estava ouvindo a história.
0: Oi, Rosana.
1: Experiência de vida, né? Às vezes a gente é criança e quer ser logo uma mulher. Que os adolescentes que ouvem isso, preste atenção quando um pai e uma mãe dão um conselho, para tudo ser no seu tempo, não no tempo da criança, né? Que a vida de casado não é brincar de boneca.
0: Não, não é.
1: E assim, foi as suas consequências que levou até isso, né? Porque vocês não estavam maduros ainda. Tudo bem, não justifica o que ele fez com você.
0: Ah, tá.
1: Seja feliz, a vida te deu essa oportunidade.
0: É, eu acho que passou de uma certa idade, a gente já sabe o que é certo, o que é errado, o que é traição, o que não é. Lógico que a imaturidade, ela também atrapalha, mas caráter, gente, ele não teve, né?
2: Bom dia, Milene. Bom dia a todos da Band. Eu amo a Band. Estou em casa hoje, fazendo uma faxininha aqui na minha cozinha, só ouvindo a Band.
0: Que bom.
2: E que história, hein?
0: Nem fale, menina.
2: Uma macabra. Esses homens, não sabe, parece que não sabem o que quer.
0: Não sabe.
2: É de se revoltar, hein?
0: Exatamente.
2: Nossa, discordo totalmente de traição.
0: Apunhalada.
2: Odeio traição. Não gostei. Quer dizer, eu gosto de ouvir as histórias, mas essa menina, ai,
0: eu entendi.
2: Eu não gosto dessas coisas.
0: Sim, sim.
2: É, a gente tem que ouvir de tudo, coisas boas e coisas ruins. Tem histórias que a gente admira, mas tem história que a gente tá nota abaixo de zero.
0: A
2: né,
0: gente não concorda, puder, né? Com tem, a história, com
2: tem
0: o ocorrido.
2: História que a gente dá nota acima do 10. A gente aumenta zero e dá nota 1000, não é mesmo?
0: Sim, sim.
2: Eu sou a Avelina, aqui
0: Adelina,
2: do Cambuci. Amo vocês. Um beijo no coração e boa semana.
0: Um beijo pra você, ótima semana. Obrigado pelo carinho da sua audiência. Você ouvindo a gente, você que ouve aí no carro, né? Você que até para o carro. Chegou no destino, mas para ouvir o restinho da história. Você que tá em casa, arrumando a casa e tá curtindo as histórias daqui, venha dar o seu comentário também, é sempre muito bem-vindo. Eu entendi exatamente o que você falou. Não é uma história daquelas que vem para ensinar com exemplo, mas vem para ensinar também com exemplo do outro lado, de como não ser. Não seja um Anderson da vida. Horrível o que ele fez. 11999919197. Cadê o seu comentário? Tô esperando o seu comentário na história de hoje. A história da Flávia.

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1: Nem todo erro é errado, sabia? Vamos contar essa história?

0: sofrer.
1: Band FM, Henrique e Juliano, de trás pra frente. Aqui no nosso Quem Ama Não Esquece, dessa segunda-feira, começando a semana já com uma história dessa que deixa a gente revoltado. Não tem como, a gente toma as dores da Flávia, que conta a história da gente, pra gente aqui, história de família, de filhos, mas com uma perda tão grande do pai. E aí depois descobriu uma traição logo na sequência. Depois perdeu as filhas gêmeas. Nossa, quanta coisa ruim acontecendo. Na hora que ela precisava mais de apoio do Anderson, ela não teve.
2: Bom dia, Band, Milena. Eu acho assim, entendeu? O erro foi só a traição, né? Porque se o relacionamento não estava vindo bem, era só ter pedido separação, essas coisas. O erro foi só a traição mesmo. Quem tá falando é o William, de Carapicuíba.
1: Um beijo, William. Eu acho que a questão da traição é péssima, mas é a questão do momento também, né? Engraçado que quando tá tudo bem, tá tudo certo, né? No barzinho, quando não tem nenhum problema dentro de casa, quando as coisas vão indo bem, aí não tem esse negócio de traição, né? A hora que tá tudo mal, não sei o que acontece, que a pessoa vai lá trair. Parece que o que tá fora tá mais agradável, quer dizer, não aguenta nada, né? Um relacionamento sem base não é um relacionamento sólido, porque é exatamente nesses momentos que o relacionamento é colocado à prova.
3: Tomi!
1: Oi!
3: Bom dia,
1: bom dia! Bom dia!
3: O cara também foi bem sacana, né?
1: Então...
3: O pior momento da vida da esposa dele, a vida deles, né, no caso, né?
1: É sobre isso.
3: Ele tava com patifaria pra fora do casamento.
1: Pois é.
3: Lamentável, viu, Flávia? Erga a cabeça e vamos que vamos, vamos pra frente. Peça pra frente. Sei que a gente de fora falando é mais fácil, né?
1: É.
3: Não é quem tá vivendo que, né?
1: Cada um tem seu tempo pra se recuperar.
3: O conselho que eu posso dar é levantar a cabeça, se apegar com Deus. E vamos que vamos.
1: É só Deus.
3: Um beijo, Mi.
1: Um beijo pra você. Obrigado pela sua participação. A Bia tá lá no nosso Facebook dizendo como dói, né? A traição dói demais. E ainda mais quando vem de quem amamos. E o pior ainda, no nosso pior momento. Mas tudo passa. Flávia, tenho certeza disso. Graças a Deus você teve esse livramento. No futuro você vai ter certeza disso. Deus te abençoe e perdoe ele, mas não volte. É vida que segue.
4: Bom dia, Milena, tudo bem?
1: Bom dia.
4: Aqui é Mariana, de São Bento do Sul.
1: Oi, Mari.
4: Nossa, essa história de hoje, viu, mexe muito com a gente.
1: É.
4: E faz a gente repensar.
1: Faz.
4: As atitudes que a gente toma quando a gente é imaturo, né?
1: Sim.
4: Eu também tive um casamento que não foi muito fácil, mas também casei muito cedo. E hoje, nos dias de hoje, eu falo para minhas meninas, não cometam o mesmo erro que eu. Quando eu falar alguma coisa, vocês... confiem, que a gente tem mais experiência, né?
1: Ah, com certeza.
4: Caráter, na verdade, a gente não compra, né? Ou você tem ou você não tem.
1: Eu acho, independente da idade, independente de maturidade ou não. Pessoa, ele não teve caráter, né? A Lu Oliver tá falando, o que dói não é a facada, é olhar e ver quem segura a faca. Exatamente. Infelizmente, nem todo mundo tem a mesma consideração que a gente. E a gente espera tanto essa consideração, né? Tão ruim mesmo, né? Ai, eu não faria isso com a pessoa vai lá e faz. Dói, dói demais. Pelo 11999919197 ou pelo @BandFM. Você comenta a história do nosso Quem Ama Não Esquece dessa

0: Band FM, Roupa Nova, começo, meio e fim. Aqui no nosso Quem Ama Não Esquece de hoje.
1: Eu errei muito nessa vida, então eu pedi um dia que Deus me desse uma filha. E mesmo sabendo que eu não merecia, porque eu errei bastante na vida, né? Fiz coisas que até hoje eu tento me perdoar. Mas Deus foi tão bom, eu tive a minha filha. Esse mês ela completa 15 anos.
0: Que legal.
1: Hoje eu não sou mais casado com a mãe dela. Mas ela decidiu morar comigo. Hoje eu sou um pai solteiro, né? Eu cuido da minha filha.
0: Ah, que legal.
1: Ela tá comigo, eu tô muito feliz. E aí eu

0: essa situação que o pai, pô, fez com a moça aí, bem na época que ela mais precisava.
1: Sim.
0: Eu já passei por isso, eu sei como é que é, não é fácil, não é fácil. Mas a conta chega, eu cometi erros que a conta chegou pra mim. E todo mundo achava que eu não devia pagar, mas eu sabia que eu tinha que pagar. Eu sabia.
1: É, então. Aí quando acontece alguma coisa com a gente, ah, mas por que que eu tô passando por isso? E você fala assim, ah, lembrei, né? Não tem como, gente. Não tem como. Aqui se faz, aqui se paga. Então a Flávia tem mais é que ficar tranquila com isso mesmo. E a Cristina Souza foi lá no nosso Instagram, @bandfm, pra falar. Corri aqui pra ver essa mulher guerreira. Um dia de cada vez. Deus tem o melhor pra você. Simplesmente creia.

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0: Band FM, é o Daniel, vai dar samba pra começar muito bem aqui o nosso Quem Ama Não Esquece nessa semana, pra encerrar muito bem o nosso Quem Ama Não Esquece.
1: Primeiro da semana, né?
0: É.
1: Primeiro da semana, tudo
0: muito
1: bem?
0: Muito polêmico,
1: Milena?
0: Tudo polêmico. Bem e você?
1: Tô vendo aqui os comentários, tô bem também, tô vendo os comentários e eu tava comentando com a Milena aqui uma coisa que eu comentei em casa pra minha filha, nesse final de semana inclusive. Nunca dependa de homem nenhum. Eu acho que isso vale pra todas as mulheres. Em qualquer momento da vida, você deve pensar assim, puxa vida, né? Tem o meu companheiro, tem a pessoa aqui do meu lado e tal. Ok, legal, tomara que seja uma pessoa boa, mas não dependa de homem nenhum na sua vida, porque tem de homem sem vergonha.
0: E se não for, você tá tranquilo. Acho que hoje em dia a gente tá numa nova era dos relacionamentos.
1: É verdade.
0: Um contrato e tudo mais,
1: é
0: viu?
1: É verdade.
0: Se puder.
1: É verdade.
0: Olha, meio de nove agora.
1: Vamos lá, hora do nosso papo aqui, esse papo sobre din-din, não é da sua conta, parceria com o PicPay. 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
2: Até amanhã. Até amanhã, linda semana para todo mundo aqui. Até amanhã.
0: Ótima semana, Ale. É, esse foi então o nosso Quem Ama Não Esquece para começar muito bem essa semana. Quem perdeu a história, né, Murilo?
1: Isso, tem lá. Olha, aproveite, você que quer acompanhar todas as histórias, tá lá no Spotify, tem também no nosso YouTube e você também pode ouvir a história de novo hoje, 10h30, no nosso Band Love com o Marcelo Dias.
0: Feito, é verdade. Assim? Até amanhã, então,
1: Até amanhã, beijo.
0: Ótima semana, um
1: pra
0: beijo.
1: Pra você também.
0: Tchau, beijo. Tchau.
1: Tchau, gente. Boa semana.

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6: Pela primeira vez na história do principal evento do futebol global, a competição está sendo sediada simultaneamente por 3 países. Canadá, Estados Unidos e México estão recebendo jogos e essa ideia agradou tanto que em 2030 a competição seguirá o mesmo formato, sendo sediada por Espanha, Marrocos e Portugal.
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8: Foi uma quinta-feira de mais emoções na Copa do Mundo, penúltimo dia da fase de 16avos da Copa. Portugal venceu a Croácia por 2-1, está classificado para as oitavas de final. Perisic abriu o placar para os croatas, o Cristiano Ronaldo empatou cobrando o pênalti, Gonçalo Ramos virou a partida já nos acréscimos para os portugueses. Jogo que ficou marcado pelo gol croata que igualava o placar aos 57 minutos do segundo tempo, mas que foi anulado por impedimento em checagem que demorou cerca de 5 minutos. A Espanha não teve dificuldades, derrotou a Áustria por 3-0 e agora enfrenta os portugueses. O duelo ibérico das oitavas vai acontecer segunda-feira em Dallas às 16h. A Suíça é mais uma classificada para as oitavas. A equipe venceu a Argélia por 2-0 e avançou. A Suíça agora aguarda o vencedor da partida entre Colômbia e Gana, que se enfrentam hoje às 22h30 da noite. Mais cedo, às 15h, tem Austrália e Egito e às 19h, Argentina contra Cabo Verde. 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
13: Ótima tarde pra você, meio-dia e 20, ótima semana. Tá tudo bem por aí, né? E agora vai ficar ainda melhor. A sua rádio do seu jeito.
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13: Sabe o que fica melhor? Porque você ouve a sua música preferida. É a hora de você pedir a música que você quiser. Você só precisa me contar que história você tem com essa música. A partir de que momento essa música passou a ser a música da sua vida? Pelo 11999919197. Pelo seu WhatsApp, muito fácil. Separa um minutinho só e manda uma mensagem. Mas manda aquela mensagem bem tranquilo, me contando que história você tem com essa música. Você fala assim, ó, eu quero ver essa música. E aí você conta, fica à vontade. E aí eu toco ela aqui pra você. Que tal, hã?
15: Boa tarde, Milena. Boa tarde, pessoal da Band. Eu sou Ademir.
13: Oi, Ademir. Milena,
15: a música que marcou a minha vida é o Sacrifice, do Elton John.
13: Ah, é?
15: É, na época foi quando eu conheci a mãe do meu filho mais velho. E essa música marca até hoje, né? Quando eu a ouço, eu volto no tempo. Beleza?
13: Foi inesquecível,
15: abraço, beijo,
13: né?
15: Pra todos vocês da rádio.
13: Ademir, um beijo pra você. Vou tocar sua música agora.

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0: Band FM, Zezé de Camargo, a nova dele, irmão da Lua, amigo das estrelas, no Minha Música, Minha Vida. E aí, que música que marcou a sua história, a sua vida? Que música que você tem pra chamar de sua, hein? 11999919197. Manda aqui sua mensagem, manda.
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7: Ótima tarde pra você, 12:41 agora.

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0: Eu tô aqui desejando uma ótima semana, ótima segunda, mas o nosso dia não fica mais gostoso com música? Parece que tudo que a gente faz rende mais, né? Até mesmo nos transporta para aquele ambiente, para aquela situação, para aquela sensação que a gente já viveu e a gente revive através de uma música. É por isso que a gente passa a chamar aquela música de nossa música, porque a gente gosta tanto de sentir aquilo, de matar a saudade através dessa música, né? Você tem alguma que faz você sentir alguma sensação de saudade, de alegria, alguma coisa engraçada que você já passou, que tem essa música que te remete a isso? Então me manda sua mensagem aqui, 11 999919197. Pode falar, Mi, ó, essa música é minha. E aí você me explica o porquê, tá bom?
2: Oi, Band, boa tarde, tudo bem?
0: Tudo bem?
2: Eu gostaria de escutar a música do Eduardo Costa, Os 10 Mandamentos do Amor. Uma música que faz lembrar muito meu paizinho, que hoje também já não está entre nós. E é uma música muito boa. Sempre que ele tava meio cabisbaixo, ele colocava, já era alegria na hora. Um beijo.
0: É uma música muito engraçada, né? Vamos ouvir.

0: Band FM, é o Belo Reinventar, pra encerrar muito bem a minha música, a minha vida dessa segunda-feira. Agora, pra encerrar ainda melhor, pra encerrar ainda melhor, tem TV Zona pra você.
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0: É, pois é, gente, os jogos continuam. Ou também, ó, tem novela, muita coisa pra gente acompanhar também na TV Zona, né? A gente continua acompanhando série, ou também através do bandfm.com.br, você pode conectar na sua TV também, acompanhar nossas imagens aqui do estúdio. Vamos lá pra TV Zona? Tem mais gente levando TV Zona por aqui. É, pois é. Quem tá levando essa TV Zona é você. Pode comemorar uma TV Zona de 60 polegadas. É o Wagner Bispo dos Santos. Wagner Bispo dos Santos, parabéns! Tá levando TV Zona de 60 polegadas e a nossa produção vai entrar em contato com você. Eu aproveito pra ficar por aqui e te deixar aquele beijo. Agradecer você pela companhia. Um beijo, Divo! Beijo, Divo! Ótima semana!
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3: Tô de volta, depois do almoço, é hora daquele cafezinho gostoso comigo aqui na Band FM, a sua rádio do seu jeito. Muito prazer, eu sou Kátia Raulnest e chego sempre depois do almoço com mais uma edição da Super 6 aqui na Band FM, aqui na sua rádio. A sua rádio do seu jeito e tá na hora de mais uma edição da Super 6.
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3: Agora 1 em 1, ótima tarde pra você. Hoje, segunda-feira, dia 6 de julho. Você que tá aniversariando hoje, tudo de bom, muita saúde, muita paz, muita sorte. Que Deus

outros lugares estão chovendo e você está tendo uma segunda de chuva com a derrota da seleção brasileira, eliminação do Brasil na Copa do Mundo. O sonho do Hexa fica para daqui a 4 anos, né? Vamos ver se a gente vai conseguir ter o prestígio de ver o Brasil sendo Hexa campeão. Uma ótima tarde para você. Está no ar a nossa edição da Super 6, valendo uma prancha de cabelo. Que tal você escolher uma música, música mais voltada, a gente toca de novo, e um de vocês fatura uma prancha de cabelo para ficar linda, lindão, tá bom? A música é uma música da Ana Castela, ela que vai estar no próximo De Pertinho aqui da Band FM. Música 1, Ana Castela, Eu Não Te Esqueci. Música 2, o Murilo Ruf, Deixa Eu. A 3, o Ferrugem, Arrependidaço. A 4, da Maiara e Maraísa, Quem Sente Saudade Sou Eu. Luan Santana, que vai estar em agosto aqui em Salvador, A Bala Emocional, com a música 5. E a música 6, do Sorriso Maroto, Perdas e Danos. Qual das 6 músicas você, minha maravilhosa, meu maravilhoso, que tá me ouvindo agora, ouvindo a Band FM, tá afim de ouvir de novo, hein? Tava com saudade da Super 6 de 1 da tarde, tava de férias, Pietro Badini tava mandando

0: Super 6, arrebentando com vocês, e agora eu tô de volta e quero seu meu salve aí, viu? Você de toda Salvador e de toda a região metropolitana. Começou a Super 6 e tem prancha de cabelo.
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0: que tá em Catu me ouvindo, me conta onde é que você tá. Santa Maria da Purificação, interior do estado, na BR-101, BR-324. Você que tá na linha verde, você tá em Camamu, Bahia, ouvindo a Band FM também. Obrigadão pelo carinho, pela audiência. Onde você for, você pode levar a gente, que a gente vai igual o Ferruge, viu? Aí você me conta onde você anda, viu? Todos os lugares que você nem imagina onde tá chegando. 1h10, ótima tarde pra você. Essa é a música 3 da Super 6, a música do Ferruge. Arrependidaço, a música é uma música da Ana Castela, é que eu não te esqueci. A música 2 do Murilo Ruf, a 3 do Ferruge, a 4 da Maiara e Maraíza, Quem Sente Saudade Sou Eu, a 5 do Luan Santana, Bala Emocional, e tem Sorriso Maroto, Perdas e Danos. Qual das 6 músicas você tá afim de ouvir de novo e faturar um super secador de cabelo, não, uma prancha de cabelo na Super 6? Deixa eu um abraço pro meu querido Adailton. É, Adailton Gacês tá ligado com a gente, brigadão pela audiência. Deixa eu falar com a Silvia, tá em Cosme de Farias. Boa tarde, Silvia.
1: Boa tarde, Catinho.
0: Oi, maravilhosa.
1: Na Super 6 ficou com Maiara e Maraíza, viu? Silvia de Cosme de Farias.
0: Valeu, maravilhosa. Um abraço pra você, brigadão pela audiência. Seja bem-vinda. A música de hoje é a música 5 do Luan Santana. Tamo junto e misturado aí na Band. Fabrício Ferreira, beijo pra você, Fabrício. Obrigado pela audiência.
2: Boa tarde. Família Band FM.
0: E aí, maravilhoso?
2: Quero minha TVzão, né?
0: A TVzona da Band. Falando nisso, gente, lembrando que tem a TVzona da Band e tem a Smart TV de 43 polegadas que vai sair neste sábado, viu? Você que anotou o sinal da torcida, manda pra gente o horário do sinal com o seu nome no sábado. Quando a gente te ligar, não diga alô, diga assim, tô na Band, tá bom? Deixa eu falar com a Bianca. Fala, Bibi. Ah, tudo bem?
3: Oi, maravilhosa. Boa tarde. Boa tarde. Maravilhosa. Está falando da Bianca Castilho, do Rego Monteiro, moro na Tuba. É, eu voto na Maiara Maraíza. Eu adoro essa dupla linda e maravilhosa. Essas essa prancha de cabelo é minha. Eu
0: Boa
3: quero
0: sorte,
3: pegar.
0: Bia.
3: Porque aqui eu não tenho. Beijo,
0: doutora Tatiane Carvalho, do Alto do Peru, tá ouvindo a gente, volta na música 6 também. Quem mais tá comigo?
4: Boa tarde, Cátia. Boa Angela tarde. Borges.
0: Oi,
4: a minha preferida da Super 6 é de Murilo Ruf.
0: Murilo Ruf, deixa eu. Deixa eu, Murilo Ruf. Quem mais tá comigo aqui?
5: Cátia, que tá esse Carvalho, do Alto do Peru. Seja bem-vinda de novo, viu?
0: Obrigada,
5: essas férias lindas. Ó, oh, no Super 6, agora Maiara e Maraíza, viu? Eu quero muito ganhar esse brinde. Beijo, tudo de bom?
0: Beijo,
5: é tudo de bom.
0: Um beijo pra você, a Tayana de Brotas tá comigo, votando em Sorriso Maroto. Tem também aqui, eu voto no Ferruge, a música 3, que é o André, ele que é taxista, que é motorista por aplicativo, que tá sempre ligado com a gente, participando aqui da programação da Band. Ô, Tayana, um beijo pra você. Quem tá comigo também é ele, Pascoal Manuel, de Narandiba, sempre ligado na programação da Band. Beijo pra você, viu, Pascoal, e toda a turma de Narandiba aí na sintonia. Tem mais gente aqui? Tem sim, fala.
6: Oi, Catinha, boa tarde.
0: Vida.
6: Aqui é Rosana de Pernambués, feliz de você ter votado férias. E eu escolho Maiara e Maraíza.
0: Maiara e Maraíza.
6: Tá com saudade, Catinha.
0: Ô, meu amor.
6: Um beijo.
0: Beijo pra você e pra
6: Dona
0: sua família,
6: Band.
0: Viu? Deixa eu mandar um abraço pra Deise Denise Velame, tá aí no Shopping Busca Vida, sempre na sintonia. Obrigadão pela audiência, viu, meninas? Um beijo pra vocês. Vamos nessa.
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0: mais um som do Sorriso Maroto, Perdas e Danos. Essa é a música 6. Gostou da música do Sorriso? Música nova do Sorriso Maroto? Tá a fim de ouvir de novo? Essa é a música 6. Vota na música 6. Mas se você quer a 1 da Ana Castela, que vai estar no De Pertinho com a Mandy, vota na música 1, a 2, o Murilo Rufi, a 3, o Ferrugem, Arrependidaço, 4, da Maiara e Maraíza, Quem Sente Saudade Sou Eu, Luan Santana, Balão Nacional e Sorriso Maroto. Qual das 6 músicas você, meu caro ouvinte, tá a fim de ouvir de novo? Você, minha amiga, meu amigo que tá em casa, tá no trabalho, onde quer que você esteja. Alô, Eric.
1: Fala,
0: de Catu.
1: Kátia, Eric aqui de Catu novamente.
0: Kátia. Diga aí, meu brother.
1: Número 6, viu?
0: Sorriso Maroto, cabra romântico. Tá a fim de ouvir Sorriso.
2: Oi, minha amiguinha.
0: Oi, minha amiguinha.
2: Se falar a música, é Maiara e Maraíza,
0: Maiara,
2: viu?
0: Maiara e Maraíza, mais um voto
2: é
0: aí pra Maiara.
2: Mais uma vez.
0: Valeu, Pascoal. Fala,
3: oi,
0: minha linda.
3: Kátia, oi, é Mari. Do Cabula.
0: Alô, Cabula.
3: Boa tarde.
0: Boa tarde, princesa.
3: Da Super 6, eu escolho Luan Santana. Tudo de bom, tudo de band.
0: Um abraço também pra Ana Vitória, tá em Jaguaribe 2, tá ouvindo a gente. Ô, Ana Vitória, um beijo pra você. Catinha Heloísa, da Dona Velá. Já tô sintonizada aqui na band. Oi, Lô, beijo pra você, minha maravilhosa. Obrigadão pela audiência. Quem tá com a gente também aqui é a Cris. Oi, Cris, tá no bairro da Pituba, tô ouvindo a programação da Band FM. Solange de Pituaçu, voltando em Ana Castela. Ô, seu Sol, beijo pra você, sua linda. Obrigadão pela audiência. Uma turminha participando aqui da Super 6 da Band, concorrendo a uma super prancha de cabelo. Pode ser sua essa prancha. Volta aí, boa sorte. Já volto.
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0: Lembrando a você que logo mais, a partir das 5 da tarde, tem Band de Olho na Bahia, com a apresentação de Matheus Borges, Gomes Nascimento e Emerson José, aqui na programação da Band FM. Entre os dias 7 e 10 de julho, o campus de Ondina, da Universidade Federal da Bahia, UFBA, recebe a 18ª edição do Congresso Nacional, do Congresso da Associação de Estudos Brasileiros, o BRASA. Considerado o maior encontro da história da entidade, o evento vai reunir 1.500 participantes do Brasil, dos Estados Unidos e diversos outros países. A programação conta com 428 sessões acadêmicas abordando temas como políticas, história, direito, literatura, arte, saúde, meio ambiente, educação, economia e tecnologia. Além das tradicionais apresentações de pesquisas, conferência que terá sessões especiais propostas pela comunidade acadêmica, com oficinas, debates públicos, atividades artísticas e ações voltadas ao diálogo com a sociedade. Um grande evento aí que o Band FM deixa de dica pra você, tá bom? Já eu volto com o resultado da Super 6.
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4: Tô de volta aqui na Band FM na sua tarde de segunda-feira. E aí, como é que tá? O início de semana, hein? Aquele sentimento assim, né? Que a gente não continua na Copa do Mundo, mas faz parte, né? Vamos seguir em frente, Brasilzão, vamos!
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4: A taça do mundo não é nossa, mas a Band é sua, tá bom? 1h26, a sua rádio do seu jeito, tá na hora de trazer mais um resultado aqui da Super 6 pra você.
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4: 1h27, ótima tarde pra você que tá acompanhando aqui a Super 6 da Band. Lembrando que logo mais às 2 da tarde tem Da Play com Luan Dias. Às 3 sentamos junto com Matheus Borges, Luan Dias comandando aqui essa tarde maravilhosa. Às 5 você confere o Band de Olho na Bahia, as principais notícias do Brasil e do mundo.

0: Rosa acaba de faturar uma super prancha de cabelo. Se estiver ouvindo, manda um salve aí, porque não é todo dia que você fatura prancha na Band, não, viu? Se deu bem, tá bom? A música mais votada de hoje.
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Oi, Catinha, muito feliz mesmo. É o segundo prêmio que eu ganho. Muito feliz, Catinha. Foi bom você voltar e me dar minha prancha. Vou aí buscar com todo prazer. Tô na Band.

0: vem tá aqui na Band FM, a sua rádio do seu jeito, nessa tarde gostosa de segunda-feira. E você tá ouvindo a gente onde? Já participou das promoções? Lembrando que tem a última TV da promoção torcida da Band. 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O Brasil não levou, né? Foi eliminado, mas você ainda tem a chance de ganhar aqui na Band FM. Zé Neto e Cristiano, cadeira cativa, 1h38. Boa tarde pra você.
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1: Ai, demais o som do Jason Massa aqui na nossa tarde gostosa da Band FM. Daqui a pouco eu tenho um da Play com o Luan Dias, onde você vai pedir a sua música. É claro que ele vai tocar a sua música. Então você pede a sua música e Luan dá um play aqui na tarde da Band, tá bom? Através do 71999476363.
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11: 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Estão de volta na frequência que combina com você, na melhor frequência da Bahia, 104.3, Band FM. Ótima tarde, vem comigo até as duas aqui na Band. A sua rádio do seu jeito, tá na hora do Bruno.

0: demais. Eu sou do Fred e do Fabrício. Te amar é meu talento. Qual é o seu talento, hein? Conta pra gente aí nessa tarde. Participa através do 71999476363. Às vezes você tem tanto talento e você não sabe qual é o seu talento, tá bom? 2:02, ótima tarde pra você. Eu sei que seu talento agora, a partir de agora, vai ser pedir música no Dá Play com o Luan Dias, que já tá chegando por aqui, todo de verde, a cor da esperança. Esperança de que daqui a 4 anos o Hexa possa vir, né, Luan Dias?
1: Pois é, rapaz. Estamos todos tristes, né, Catinha? Boa tarde. Bom retorno, Luan, pra você.
0: Obrigada. Tava morrendo de saudade de você, dos ouvintes queridos aqui da Band.
1: Todos nós estávamos com saudades da Catinha, todo mundo falando, cadê a Catinha? Cadê a Cátia? Eu falei, daqui a pouco ela volta.
0: Tava esperando o Brasil ser eliminado. Brincadeira, gente, brincadeira. Mas tem que levar na brincadeira, porque se for levar
1: tem,
0: a sério, né?
1: Acabou. É, vida que segue, né? Vida agora vamos escolher uma seleção pra torcer e vamos em frente.
0: Eu tô com Marrocos, entendeu?
1: Você tá com Marrocos, né? Não pode só não pode, gente, torcer pra Argentina,
0: não,
1: viu?
0: Não, eu tô torcendo no final a França e Marrocos, e o Marrocos se levar melhor, entendeu? França e Marrocos na final. Vamos ver aí se vai dar certo, minha torcida.
1: Não pode torcer.

0: Pra Argentina, que inclusive nos jornais da Argentina, né, lá no país, tava lá um dos jornais, dos principais jornais, um monte de risada, kkkkkkk, Brasil eliminado. Essa foi a capa do jornal lá na Argentina, foi essa.
1: É
0: então,
1: o grande rival do...
0: Então, vamos manter a tradição da rivalidade entre Brasil e Argentina e fazer nosso papel, torcer contra
1: agora,
0: eles
1: assim,
0: também.
1: Eu acredito que a Argentina não vá pra final, apesar de ser muito forte, entendeu? Mas se for a Argentina e um time que eu não gosto, eu vou torcer pra Argentina. Fazer o quê?
0: Aí, tá vendo?
1: Luan Dias, você chegando com o Da Play, onde você pede a sua música, e amanhã a gente tem encontro marcado a partir das 9 da manhã com a caixa premiada no Manhã Show e a Super 6. Continua aí, muito obrigado pela audiência. Vem aí o Da Play com Luan Dias. Ó, bota um sorrisão na cara que o Brasil perdeu, mas cada um levou 1 milhão na conta, viu? Pelo amor de Deus.
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1: Vamos lá, minha gente, boa tarde, estamos juntos na sua Band FM nessa segunda-feira, dia 6/7, aumenta o volume, você tá na melhor.
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1: Na Band FM. Uma ótima tarde pra você, segundo. É, bota alegria nesse rosto aí, bora pra cima, mais uma semana, né? Apesar dos pesares, né? Apesar da derrota ontem da seleção brasileira, nós seguimos nossa vida e vamos pra frente, né? Vamos pensar positivo que o Hexa vem aí na próxima Copa em 2030. Tá no ar o nosso programa da Play da sua Band, onde você já pode fazer o seu pedido, já pode mandar aí através do 719-9947-6363. Sua música, o nome da sua música, né, o artista. Pode ser uma música mais antiga, aquela que você gosta, flashback, que você sente saudades, ou a mais novinha, né, aquela que é sucesso recente. Você também pode pedir. Internacional, também tocamos. Gospel, enfim. É você quem manda, é você quem faz a programação. Já tô aqui esperando você fazer o seu pedido e daqui a pouco a gente já atende o nosso primeiro aqui na sua Band FM. 2:09, aumenta o volume, Gustavo Lima chegando com Bloqueado. O da Play tá no ar, bora!
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0: Tarde FM, agora 2h19, Jorge e Matheus, contrato, bora pro nosso primeiro pedido da tarde de hoje. Boa tarde!
1: Boa tarde, Luan, aqui é a Nath, município de Jandaíra.
0: Oi, Nath!
1: Estou por cá, viu, ligadinha, na Banda FM. Luan,
0: oi,
1: quero
0: amor.
1: Ouvir hoje Zezé.
0: Zezé de Camargo
1: aí,
0: e Luciano,
1: cheiro.
0: Irmão da Lua, amigo das estrelas, aumenta o volume, você tá na Band?

0: Band FM, agora 2h27. Bruno e Marrone, deixa. Bora pro nosso primeiro, mais um, né? Bora pra mais um pedido. Você ainda não fez o seu? Já pode mandar pro nosso WhatsApp. Seu nome, de onde você tá falando e a música que você quer ouvir. Boa tarde.
1: Boa tarde, Luan.
0: Boa.
1: Aqui é Joyce da Santa Mônica.
0: Tudo bom,
1: dá
0: Joyce?
1: Dá um play pra mim na música do Kid Abelha. Pintura.
0: Agora, pintura. Pintura íntima. Aumenta o volume do seu rádio aí, Joyce, porque está chegando o Kid Abelha na sua rádio, do seu jeito, a Band.

0: Band FM, 2h34. Te amar. Priscila Senna aqui na sua rádio, na Band FM. E aí, você já fez o seu pedido? Eu não acredito que você tá aí agora sintonizado com a gente e ainda não fez o seu pedido. Você tá sentindo falta de algum artista, de alguma música? Agora nessa tarde, então pode mandar pra gente aí nos 104.3 FM. Bora pra mais um pedido. Boa tarde! Fala, meu parceiro!
1: Tô na estrada, toca uma música pra mim, um sertanejo top aí. Rico e Juliano, ou Matheus e Cauã, qualquer um desses dois aí, tô na estrada.
0: Tá onde agora?
1: Tô chegando aí pra participar desse acumulado. Tá atrasado. Vou chegar aí e vou participar.
0: Valeu, meu irmão. Tamo junto. Um abraço pra você. Obrigado, Mário. Boa viagem aí, meu parceiro. Aumenta o volume. Você tá na melhor, é a sua Band FM.

0: FM, 20 minutinhos para as três. Daqui a pouquinho tem o nosso programa Tamo Junto. A gente tem presentão pra você. É, tem um presente top pra você aqui no nosso Tamo Junto de hoje. Vou pro intervalo rápido, viu? Volto já já com mais da Play. Daqui a pouquinho tocando a sua música, o seu pedido na Band.
1: Daqui a pouco.

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1: Oi, Luan. Oi. Boa tarde, aqui é a Emily.
0: Tudo de bom, Emily?
1: Moradora do IAPI. Toca aí, Luan Santana. Qual que é a onda do Luan Santana?
0: Agora, 17 minutinhos para as 3, Luan Santana, choque térmico.

0: Band FM. Agora faltando 9 minutos para as 3. Bora para mais um pedido nessa tarde boa.
1: Boa tarde, Lonzito.
0: Oi.
1: Meu parceiro, meu amigo.
0: Fala, meu parceiro.
1: E aí, como é que você tá?
0: Tudo bom, André?
1: Não deu pro Brasil, né?
0: Não pois deu pro Brasil, velho.
1: Agora só daqui a 4 anos a gente se classificar. Dá um play aí na música de Saulo. Deus abençoe, meu irmão.
0: Agora. Valeu, irmão, tamo junto. Alô, Rita, do bairro de Castelo Branco. Rita Emanuela, tá aqui com a gente. Nome bonito, rapaz. Rita Emanuela. Ó, aumenta o volume, você tá na melhor. É a sua Band Saulito.

0: E amanhã a gente volta aqui, tá? Na programação da sua Band. Combinado? E após o intervalo, você fica com o nosso Tamo Junto. Não sai daí, não!
1: Já, já, na Band FM, tem Cristiano Araújo.

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1: Vamos lá, minha gente. Boa tarde. Por aqui, Luan Dias, Matheus Borges, chegando nessa segunda-feira maravilhosa junto com você e o nosso programa. Tamo junto. A sua rádio.
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0: tarde, Mateus!
1: Fala, Luanzinho, tudo bem? Boa tarde.
0: Tudo bem, né? Apesar dos apesares. Exatamente.
1: Da tristeza
0: de ser eliminado nas oitavas de finais para a Noruega.
1: Que vergonha!
0: Pois é, rapaz. Todo
1: a
0: Brasil.
1: Pior campanha.
0: Mas você acha que.
1: Da seleção.
0: Daqui a pouco a gente vai falar sobre isso, né? Mas hoje tá valendo para você R$400 aqui
1: porque
0: na Band
1: acumulou,
0: FM,
1: que
0: acumulou.
1: Né?
0: Tá valendo então R$400. Não diga alô! Não diga alô.
1: A frase é super fácil. Vamos lá, atenção. A frase é... É tudo ou não? Essa é antiga.
0: Eu tô
1: a
0: na
1: frase
0: Band...
1: é... Eu tô na Band FM. Viu, Vaninha?
0: Eu tô na Band FM. Bom, falar em sentimento do que a gente tava falando aqui, do que a gente tava... que trouxemos aqui logo de cara, não é, Matheus Borges?
1: É.
0: O que você achou? O assunto do dia é a Copa,
1: né? Eu achei horrível,
0: né?
1: Eu achei péssimo. Que tristeza pro Brasil. A pior campanha de uma seleção, da seleção brasileira em não sei quantos anos. Meu Deus, foi horrível, foi triste, foi doloroso assistir aquele jogo. O Brasil foi dominado pelos Vikings. Que horror, foi triste. Eu sei não, viu? Mas a gente quer saber o seguinte, você tem que participar aqui, você sabe. O que que você achou? Você tocou o tambor com os Vikings, foi?
0: Você tocou o tambor, foi? Você remou também,
1: foi? Você remou com os Vikings?
0: Rapaz,
1: a gente quer saber isso.
0: Eu estava, viu, Matheus? Eu poderia, eu estava, sabe onde eu estava? Eu estava no interior ontem. Né? E aí eu falei, rapaz, eu vou deixar pra viajar depois do jogo, porque vou assistir por aqui,
1: que
0: né, com
1: tristeza.
0: O povo aqui, com a galera e tudo mais, juntar todo mundo aqui e a gente vai assistir o jogo aqui. E achando que o Brasil ia se classificar, né? Meu amigo, eu voltei, foi triste, né? Ontem
1: também,
0: mesmo,
1: né?
0: De noite.
1: Tristeza demais.
0: Voltei, foi triste, né?
1: Teve gente que chorou.
0: Mas enfim.
1: Teve gente, Lu, que comprou um bocado de camisa do Brasil pra vender, comerciante.
0: Isso.
1: Se arrependeu, coitado. Saiu rasgando tudo, pegando tudo, botando no saco, jogando, dizendo que ia jogar no lixo, rasgando bandeirola.
0: Exato. Oh,
1: tristeza. Que, acabou.
0: Que tristeza. Então pronto, conta pra gente, mande seu áudio aí, o que você achou do jogo, você esperava mais do Brasil, né? Faça sua análise aí, o que aconteceu.
1: Mas você sabe que tem gente,
0: né,
1: também
0: foi culpa
1: que...
0: de quem? Foi culpa do Ancelotti?
1: Foi culpa do Neymar que entrou e não fez gol, só fez gol no final?
0: Só fez um gol de pênalti ainda.
1: Graças a Deus
0: ali
1: fez.
0: No final?
1: Graças
0: foi culpa
1: a Deus.
0: De Vini Júnior? Foi culpa da Virgínia?
1: Hendrick, que perdeu vários gols.
0: Exato.
1: Aquele que perdeu o pênalti.
0: Você acha que foi culpa da Virgínia? Virgínia desconcentrou o Vini Júnior?
1: Ai, pelo amor de Deus, sei lá, eu sei que
0: enfim.
1: Tristeza. Mas tem gente também
0: áudio.
1: Que tá feliz porque acabou. A gente quer

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0: 3h15, você está na melhor, é a sua Band. Aumenta o volume do seu rádio. Bora de participação aqui nessa tarde maravilhosa dessa segunda-feira. Lembrando que tá valendo pra você aí R$400 hoje. De quem foi a culpa? Hein? A culpa foi de Matheus Borges.
2: Minha? Deus é mais.
0: A culpa foi sua, Matheus Borges.
2: A culpa foi de Holland. Holland, sei lá o nome.
0: Casemiro, foi de Casemiro. Foi de Neymar.
2: Falando em Holland.
0: Neymar não jogou nada ontem.
2: Não jogou nada, mas fez um gol, pelo menos.
0: Não, gol de pênalti, Matheus Borges.
2: Ia ser mais vergonhoso.
0: Não,
2: gol. Você sabe que ia ser 4-0, né? Porque fez um gol, né?
0: Não, olha, veja bem, o Brasil perdeu um pênalti no início, né? Com o Bruno Guimarães.
2: Péssimo.
0: Poderia ter feito o gol, Bruno. Perdeu a chance aí. E também Endrick. Saiu de cara pro gol lá, velho.
2: Foi,
0: e perdeu.
2: Vacilou, meu filho.
0: Então,
2: a gente comemorou tanto quando o Endrick
0: entrou. Oportunidades, né? Não faltaram pro Brasil ontem marcar o gol. Mas foi surpreendido aí pela força, altura, né, habilidade e agilidade do Haaland. E bora de participação.
2: Haaland. Bora.
3: Oi, Luan, aqui é Mari do Cabula.
0: Tudo bom?
3: Rapaz, a minha opinião com relação aí à enquete, hein? Eu digo pra você o seguinte, que a seleção brasileira teve várias oportunidades no jogo contra a Noruega. Perderam todas. E não era para aquele jogador debatido o pênalti. Mas como disse que tem uma sequência, né, pelos técnicos da CBF, então quem para mim deveria bater ali era Vini Júnior, entendeu? Então perdeu uma oportunidade de ganhar o jogo. Muitas oportunidades foram perdidas, foram muitas, várias. Então para mim mereceu voltar para casa. Porque quem não faz, toma. Beijo.
2: Mas você sabe que Vini falou assim mesmo, ó. Se o técnico... Como ele falou mais ou menos assim, ó. Quem manda é o técnico. O técnico não mandou eu bater pênalti, eu não fui bater pênalti.
0: Quem falou isso?
2: Vini Júnior? Foi, na entrevista.
0: Ele falou que não, que manda...
2: Ele falou o técnico escolhe. Se o técnico tivesse escolhido eu ia bater o pênalti. Bom,
0: deveria ser... Tinha que ser o Vini Júnior batendo ali o pênalti, né? Ele que é o frente do time, vamos dizer assim, o craque, né, em campo. É o Vini.
2: Até o Neymar não tinha entrado ainda, né?
0: Neymar não é o craque, não. Era...
2: Mas aí fez um golzinho no pênalti.
0: De pênalti, né? Aí é difícil. É difícil, é um prédio grande.
2: Boa
4: tarde, Luan. Boa tarde, Matheus. É Márcia, de São Sebastião do Passé. Eu amei essa saída da seleção brasileira.
0: Amou?
4: Porque
0: amou
4: essa seleção que está aí, ela não joga com seriedade e respeito à camisa da seleção brasileira. Ele está preocupado em corte de cabelo, corre de cueca, tatuagem e ostentação. E o futebol pequenininho. Esse rapaz aí que perdeu o pênalti, né? Ele era o único que poderia cobrar o pênalti ali, era ele. Porque ele foi o escolhido para cobrar o pênalti, né? Porque o Vini não podia cobrar, porque ali tem o destinado para cobrar. No meu caso, no meu haver, seria o Vini. Mas acontece que o Vini não tinha permissão para poder cobrar o pênalti. Quem não, Neymar não estava em campo, quem era permitido para cobrar o pênalti, né? Era esse menino aí, né? E terminou que deu no que deu. Eu já sabia que o Brasil não ia lugar nenhum. Eu não torço, graças a Deus, eu não torço para a seleção brasileira.
0: Por que, menina?
4: Qualquer um dessa seleção que está aí pode ser a melhor, o campeão.
2: Qualquer
4: do
2: um.
0: Ô, Matheus. Tem ela... esse negócio de não torcer para a seleção brasileira?
2: Tá revoltada.
0: Tem que torcer,
2: ela,
0: né, mulher?
2: Mas deixe ela.
0: Brasileira, Márcia.
2: Vai que ela é lá de Noruega.
0: Não, tem que torcer. Bruno Marrone chegando com o Matheus. O título da música,
2: é, sabe o que é?
0: Um bom perdedor.
2: Oh,

Tarde FM, agora 3h29. Adelmário Coelho, o Forró do Futuro. Vou pro intervalo e volto já aqui com o nosso programa. Tamo junto. Matheus Borges também com R$400. Você pode ser o ganhador, ganhadora. Não é isso, teu? Daqui a pouquinho, de volta.

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2: Fala galera, muito boa tarde, uma ótima segunda-feira. Atenção para trânsito carregado na Avenida Paralela, sentido Lago de Freitas, na região do Bairro da Paz, reflexo de um acidente de moto. Para você que já vem da Pituba, Costa Azul ou da Orla, melhor continuar por lá e deixar só para acessar a Avenida Caribé pela Dorival Caymmi. 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
2: Fala pessoal, trânsito congestionado agora na Barão de Cotegipe em direção a Engenheiro Oscar Pontes. Para você que está vindo agora do Bonfim, segue em direção à Cidade Baixa e Comércio, vai ganhar mais tempo desviando para a Avenida Fernandes da Cunha. Ela também fica lenta na região do Largo dos Mares, mas o trecho é mais curto. 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

0: esta tarde maravilhosa, segunda-feira, segundo, com Brasil classificado ou desclassificado?
1: Com classificado sem... pra onde?
0: Com ou sem Brasil, assim eu quero dizer, Matheus.
1: Ah.
0: Com ou sem o Brasil,
1: pois é.
0: A gente segue a nossa vida, né, meu filho? Os boletos continuam vencendo e não é só eles que têm que vencer, a gente também tem que vencer, né, Matheus?
1: Pois é.
0: Pra pagar os boletos, é. Tá? Então vamos lá, bora pro nosso WhatsApp agora!
1: Agora!
0: É, rapaz, Haaland deu um pesadelo aí na vida de muita gente aí. Deu um trabalho, Haaland, né?
1: Ô, oh, Haaland!
0: Ô, oh, Haaland, Haaland! Haalando Chan! Boa tarde!
2: Boa tarde, Matheus!
1: Boa tarde!
2: Mais uma vez, Luanzinho!
0: Fala, meu parceiro!
2: Meus amigos, que decepção, viu?
0: Que decepção!
2: A seleção brasileira, uma real decepção.
0: Verdade.
2: Eu acho que...
0: Eu achei também.
2: Uma grande culpa aí, além dos jogadores e do treinador. E ele entrou com o time errado. Entrou com o Martinelli. Como é que o Martinelli entra com um atacante no lugar de um meio campista? E o Brasil se permitiu a ver a Noruega jogar, que não joga nada. Aí uma decepção, mas é isso aí. Eu esperava que... Eu pensei que o Brasil ia perder pro Japão. E não perdeu. Já a Noruega eu pensei que ia ganhar. E foi aquela tristeza. Mas a vida que segue. É bom que todo mundo volta a trabalhar. Acabou a folga.
0: Exatamente.
2: Só daqui a 4 anos.
0: É.
2: Forte abraço.
0: É, Matheus.
1: Valeu,
0: não, não vai ter folga mais, né, Matheus?
1: Não.
0: Pra assistir jogos do Brasil.
1: Quem tinha folga?
0: Não. Uma galera aí, né? Tira folga,
1: é,
0: né?
1: É, pior tá, que é, né?
0: Tá aí folgando, né? Por conta dos jogos. O último jogo que teve do Brasil, Brasil-Japão, por exemplo... Caiu numa segunda-feira,
1: foi.
0: Né? Foi à tarde.
1: O próximo
0: deu
1: seria...
0: meio-dia, fi.
1: O próximo seria sábado, né?
0: É, sábado, exatamente.
1: E o outro domingo.
0: Muita gente ia folgar no sábado também. Tá vendo você?
1: É.
0: Então, o teu, bora de música?
1: Bora.
0: Daqui a pouco a gente volta. Deixa aí, né, a sua opinião. O que é que faltou ontem pro Brasil se classificar? O que é que deu errado? Conta pra gente.
1: Tamo junto.
0: Matheus e Cauã. Chegando...
1: Eu e Luan.
0: O nosso santo Mateus.
1: Quase, né, Lu?
0: É, exatamente.

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1: Band FM, 3h48, bora pro intervalo teu. Que a pouco bora, a gente rapidinho. Volta. Brasil ganhou, viu?
2: Ganhou não sei aonde.
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0: Chegando Henrique e Juliano com Traumatizei. Mandando um abraço aí pra Adriele. Aqui com a gente, Dri. Beijo. 3h51. Toma a sua Band. Aumenta o volume.
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0: programa. Tamo junto, você tá curtindo demais a sua tarde? É, você tá curtindo a tarde aqui da Band FM? Então pronto, tá bom demais. Então tá tudo de bom, tá tudo de Band. Teu, daqui a pouquinho tem R$400, viu,
1: Teteu? Pois é, R$400 nessa segunda-feira, início de mês. Ô, que coisa boa.
0: Rapaz, R$400 cairia bem aí na sua conta agora. É isso que a Band FM vai aí presentear você daqui a pouquinho. A frase foi liberada no início do programa, você não pode falar alô. Beleza, Teu? Então,
1: beleza,
0: bora
1: Lu.
0: De mais participações.
1: Bora.
0: E aí, o Brasil, você achou que quem é o culpado? De quem é a culpa?
1: Holland.
2: Boa. Boa tarde, Matheus. Boa tarde, Luan. Boa tarde, meus queridos. Que
0: Deus continue
2: a na vida de vocês. Meu nome é Diane Gonçalves, moro no bairro da Paz. E
0: oi,
2: estou muito decepcionado com a seleção brasileira. Poderia ter feito melhor. E contratou vários jogadores, deixou no banco ganhando milhões, enquanto a gente passando necessidade para ganhar o ponto de cada dia. Eu estou revoltado com a seleção. Beijo no coração de vocês e eu amo vocês.
0: Também amamos. Beijos. Você, sua lindona.
1: Um beijo, meu amor.
0: Um beijo, obrigado. Bora lá, bora lá, bora lá. Ó, pra Railda, Matheus. Eu falei que ia perder.
1: Olha.
0: Colocou. Railda jogou praga no Brasil, Railda.
1: Porra!
0: Railda, Railda. Agora você vai torcer pra quem, Railda? Você vai torcer pra quem
1: agora,
0: Matheus?
1: Vai torcer pra Argentina, ela.
0: Você vai torcer pra quem agora, Matheus?
1: Eu acho que eu vou...
0: Tem que escolher uma seleção pra torcer aí agora, né? Estamos órfãos.
1: Ai, meu Deus, eu acho que eu
0: seleção.
1: Vou torcer... Canadá já foi, né?
0: Sim.
1: Ah, Argentina... Poxa, torcer pra Argentina é difícil, né? Ai, meu Deus, vou pensar, daqui a pouco eu digo.
0: Não sabe, né, Matheus? Ainda
1: não,
0: tá
1: Espanha,
0: aqui.
1: Portugal.
0: Sim.
1: Portugal... Até pensei por causa do, de Cristiano Ronaldo, mas depois
0: sim.
1: Desisti.
0: Por conta de Ronaldo?
1: É.
0: Ah, inclusive tá jogando agora, né?
1: Ah, Ronaldo. É Portugal e Espanha, jogaço.
0: Exatamente. Tá jogando agora, Cristiano Ronaldo versus Espanha.
1: Acho que hoje eu tô torcendo pra Espanha aí, nesse jogo.
0: Pois é. Você tá torcendo pra Espanha?
1: Tô.
0: Então vamos ver. Vamos ver quem vai ganhar. Bora ver quem vai ser o ganhador ou ganhadora.
1: Vamos.
0: Bora de... Bora de música, Matheus!
1: Bora!
0: Mari Maraíza, quem sente saudade sou eu, aumenta o volume, é a sua Band!

0: 9. É o que, Matheus?
1: Junto!
0: É o que você
1: nada!
0: Tá
1: coisas aqui, coisas.
0: Ai, ai, ai, ai, ai, ai.
1: Tô ouvindo os áudios das mensagens que vocês estão mandando, tô achando ótimo.
0: Ai, ai, ai, ai, ai, ai. Bora pro nosso WhatsApp agora pra saber o que, que essa galera tá falando aí, né? Do Brasil! Hoje é aniversário de Caroline.
1: Parabéns, Carol.
0: Do bairro de Narandiba. Carol. Beijo, Carol. Parabéns aí, viu? Hoje é aniversário dela, né? Nasceu. Você Carol. Quer que eu fale? Posso falar o dia do seu aniversário, Carol? Aqui na rádio?
1: Poxa,
0: você acha
1: não é
0: que
1: hoje?
0: Eu devo falar? Não, o ano que ela nasceu.
1: Ah, pode.
0: Pode? Não é você que vai dizer.
1: Ah, só porque você fez 59 anos.
0: Ela é novinha, menina.
1: E você disse que eu tava com diarreia no meu. No meu não, que o meu nem chegou. Porque mesmo um dia. Né?
0: Ela é novinha, menina. Mas, Carol, ela mandou aqui a identidade dela pra provar que é aniversário
1: toma
0: dela.
1: Toma na cara.
0: Viu? E só que essa foto aqui tá bem diferente.
1: Ela
0: do que
1: é novinha
0: ela
1: quantos
0: essa
1: anos?
0: Foto tem... Ela é 95, ela é de 95.
1: 95, ah, jovem. Sabe quantos anos ela tem?
0: Eu nasci ali em 2002, 2003.
1: Ela tem
0: ali.
1: 29.
0: Eu nasci em 2002.
1: Você é 2002 o quê,
0: eu nasci, quem nasceu em 2002 tem quantos anos?
1: Eu nasci em 2020, você nasceu em 2022?
0: Eu? Eu nasci em 2002.
1: 2002?
0: Isso. Vamos ver se tá bom.
1: Eu nasci no ano 2000. Eu.
0: Uh-huh.
1: Agora ai, vem ai. Pra cá você. Oi.
0: Oi, ai. Ai, ai, ai. Bora ai, de WhatsApp. Ai, ai. Boa tarde.
2: Oi, Luan. Boa tarde. Aqui quem fala é Simone, do bairro do Arenoso.
1: Oi, Simone.
2: Olha, fiquei decepcionada ontem. Foi muito chato.
0: Por que,
2: é, o Brasil com inúmeros quase gols.
0: Isso.
2: E não acertar nenhuma.
1: Inúmeros
2: e o cara lá,
1: gols.
2: Sei lá como é o nome dele. Pega na bola poucas vezes e na hora que pega faz o gol. Então tem algo de errado. Tem que ser arrumado, tá
0: exatamente.
2: Certo?
1: Quando é verdade.
0: Quando pegar na bola tem que fazer o gol.
1: Pelo amor de Deus.
0: Oportunidade.
1: É o básico.
0: Exatamente.
1: Mas o Brasil não fez nem o básico.
3: Na verdade, a culpa é da culpa.
0: A culpa é da culpa.
3: A culpa é do acaso.
0: Porque a culpa é do acaso.
3: Pra tudo se dá uma desculpa, né?
0: Exatamente.
3: Se dá desculpa pra morte. E no caso aí, eu acho que a culpa é do treinador. Porque
0: Ancelotti.
3: Eu não entendo por que ele guardou tanto os melhores no banco de reserva. E enquanto ele poderia colocar para jogarem. Agora na hora do desespero e botando de um a um os melhores, tirando do banco. Ele poderia ter feito isso antes, não depois. Não para salvar vidas. Não para salvar o jogo. Me
0: poupe. Agora, Matheus, deixa eu te falar uma coisa. O pessoal tá falando muito do técnico, né?
1: Ancelotti?
0: É, exatamente. Nós temos 5 títulos mundiais, né? Todos com técnicos brasileiros.
1: Pois é.
0: Por que agora teve que pegar um técnico de fora, Matheus?
1: Mas eu tenho uma opinião controversa em relação a isso.
0: Fale.
1: Porque todo mundo tava. Mister pra lá, Mister
0: isso.
1: pra cá.
0: O chiclete. Agora que e o chiclete?
1: O chiclete é poderoso. Agora que perdeu...
0: É quem mastiga chiclete é inteligente, aí não sei o quê, porque ele é não sei aonde.
1: O italiano
0: porque
1: cantou.
0: Ele treinou a turma do Chaves, porque não sei o que mais lá.
1: Ele treinou a turma do Chaves, sei.
0: Isso é, pessoal, ele era o rei de tudo, né?
1: É, porque ele
0: agora,
1: sabe que o hino
0: não
1: nacional
0: presta.
1: Agora não presta. Vai embora, mister, vai mudar todo... Não entendi. Não entendi.
0: Exatamente.
1: É sobre isso.
0: Deu, bora pro intervalo?
1: Bora, mas antes, rapidinho, você, ó, participe com a gente, 719-9947-6363. A gente quer saber, e aí? O que, que você achou do Brasil? Participe aqui com a gente.
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1: R$400.
0: Pra você hoje.
1: No
0: sintoniza
1: Pix na
0: aí.
1: Hora.
0: Bora.
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0: Tchau. Espanha e Portugal, 0-0, rapaz.
1: Bora, Espanha.
0: Tá todo mundo torcendo pra Espanha aí, viu? Matheus tá torcendo pra Espanha. Matheus tá torcendo, na verdade, contra Cristiano Ronaldo. Ele não quer que Cristiano Ronaldo se classifique.
1: Eu não quero mesmo.
0: Qual é o ranço que você pegou nele?
1: Peguei ranço. Vi uns negócios dele hoje que eu não vou... Não pra não ser cancelado, porque ele tem muitos fãs. Deixa ele primeiro perder.
0: Bora ouvir Railda.
1: Bora.
0: Ela que falou que o Brasil ia perder, viu? Ela que falou que o Brasil ia perder. Bora ouvir o que, é que ela disse.
2: Boa tarde, Luan. Boa tarde, Matheus.
0: Boa tarde.
2: É Railda de Campinas, de Pirajá.
0: Tudo bom, Rahai?
2: O que foi que eu achei do Brasil? Muito bom. Muito maravilhoso. Eu amei o jogo de ontem.
0: Muito bom?
2: Tô na Band.
0: Isso que foi maravilhoso, Matheus.
1: Ela gostou que perdeu.
0: É.
1: Eu acho disse que ela é norueguesa.
0: Ela disse que vai torcer pra Argentina.
1: Acho que ela é norueguesa.
0: Ela tá torcendo pra Argentina. Exato.
1: Por isso que ela gostou.
0: Exatamente. Ah, sim, deixa eu te falar uma coisa, Matheus. Você viu hoje nos jornais, né, no mundo inteiro, e você viu que nos principais jornais da Argentina, o que é que eles colocaram? Um monte de risadas, assim, na capa do jornal. KKKKKK, risada.
1: Porque a gente perdeu.
0: E colocou Brasil eliminado. É, Railda, é esse o destaque que tá lá na Argentina,
1: pior,
0: viu?
1: Pior foi Haaland.
0: Isso.
1: Haaland.
0: Falou ora, assim, ora, ora.
1: Ora, ora, ora.
0: Well.
1: Ô, Haaland.
0: Eu vou deixar Vivi rimar, vai. Well. Rime, Vivi. Rime aí, Vivi.
1: Oh, meu Deus. Sim,
0: oh, sim.
1: Maior tristeza.
0: É porque estamos ao vivo.
1: É.
0: Né? Mas o que passa na cabeça de Vivi agora?
1: O que
0: agora?
1: Passa na sua cabeça? O que come, o que vive,
0: pensa.
1: O que pensa.
0: Bora de música,
1: bora.
0: Tipo.

0: Band FM, agora 4h32, bora pro intervalo rápido. E a gente volta já com o nosso Tamo Junto, não sai daí não.
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0: Band FM, agora 4h41, João Bosco e Vinícius, medida protetiva. Bora de mais participações, Matheus Borges.
1: Bora agora.
0: E aí, Brasil, você acha que foi o que aconteceu? Faltou o que? O Brasil passar de fase, ganhar da Noruega. Difícil, hein, rapaz? Faltou o Endrick fazer aquele gol de cara. Faltou o Gabriel. Foi o Gabriel?
1: Eu nem sei.
0: Bruno? Bruno Guimarães. Aproveitar aquele pênalti.
1: Fiquei tão agoniado.
0: A culpa é de quem? A culpa é de Ancelotti?
1: Ancelotti?
0: Pois é. Boa tarde.
2: Oi de todo mundo. Teteu, Juan.
0: Oi.
2: O Brasil tá assim, ó. Preste bem atenção.
0: Sim.
2: Falem mal ou falem bem, mas falem de mim. Fala do Brasil. Porque o Brasil é o Brasil, vai ser sempre o Brasil.
0: É o Brasil, viu? Do Brasil.
2: Deixa eu falar. Quanto mais eles falam, mais ó, o Ibope do Brasil tá subindo. Não importa o que eles falem, não. Falem mal, falem bem, mas falem do Brasil.
0: Beijo, linda. Obrigado pela participação. Boa tarde.
3: Boa tarde, Juan. Boa tarde, Matheus. Eu achei que o Brasil decepciona a gente em tudo. Decepciona na eleição, no jogo, no carganha. E a maior decepção foi a tristeza das crianças chorando lá no estádio. Aquele me deu um dó no coração, cheguei a chorar. Carla do São Gonçalo, quero muito participar das promoções, viu? Tô na Band. Boa. A melhor da melhor, com os melhores, Juan e Matheus.
0: Obrigado, meu amor.
3: Um beijo, fique com Deus no comando.
0: Boa. Amém. Sorte, um abraço. Daqui a pouquinho saindo pra você R$400, você ouvinte da Band FM. Vamos pra mais um. Boa tarde.
4: Boa tarde, Matheus. Boa tarde, Luan.
1: Boa tarde.
4: Como é que vão todos aí da Band? Aqui é Jefferson de Abrantes. Como é que tá?
0: Tudo bom, Jefferson?
4: Rapaz, a seleção não jogou ruim. O técnico só demorou de mexer um pouco, que eu achava que Neymar tinha que entrar logo no começo do segundo tempo, assim como o Endrick também. Agora, o Brasil não foi eficiente como a Noruega foi. Simplesmente, os caras acharam duas bolas, dois gols. A gente teve inúmeras chances, pênaltis e tudo, perdido. Uma chance clara para fazer um gol, um pênalti, o cara perde. Gente, é Copa do Mundo, não pode se brincar, não.
0: Pois é. É
4: bater com seriedade, fazer, ó, vou fazer, jogar com vontade. Eu acho que faltou isso pro Brasil, vontade, sabe? Uma vontade maior. Porque o Brasil tinha qualidade técnica totalmente superior ao time da Noruega. Fica meu desagrado com a seleção aqui.
0: Valeu, bora esperar. Um abraço a todos. Vamos esperar 2030.
4: Quero participar aí, vê se liga pra mim dessa vez, hein?
0: Boa. Valeu. Sorte! Boa sorte!
5: FM. Aqui é Carolina de Naranjeira.
0: Oi, Carol!
5: Pra mim, o culpado é o técnico mesmo, Ancelotti. Porque era pra botar logo o Neymar no primeiro tempo, logo o Endrick logo no primeiro tempo. De nada, que sofrimento terrível. A gente se empolga tanto, compra as roupinhas, o lookinho da seleção, fica tão empolgado. Ou eu chorei, viu? Ou como eu chorei, meu Deus do céu. Eu queria tanto, tanto, tanto esse Hexa, que eu sofri junto com o Brasil, rapaz. Não é brincadeira, não, viu? Que decepção.
0: Que decepção,
5: uma
0: Carol.
5: Que
0: triste. Beijo. Obrigado pela parte. Parabéns, aniversário dela é hoje, teu.
1: Ah, parabéns.
0: Priscila Senna, tia, o mitolo.

0: Band FM, agora 4h55, o seu programa Tamo Junto. Teu, bora ligar, Matheus Borges, agora. É, rapaz, Brasil perdeu fora da Copa, né? Vida que segue, né, Matheus Borges?
1: Vida que segue, vida que já tava seguindo, agora segue mais ainda.
0: Exatamente, atenção, hein, são três toques. Atenção. Primeiro toque já foi, segundo toque... Terceiro toque.
1: Ó, R$400.
0: Acumulou! Pra que então, Matheus?
1: Amanhã, terça-feira com R$500.
0: Terça-feira, 7, dia 7 do 7. E é claro que você pode ser o grande ganhador.
1: De 2027.
0: Ou... Exatamente. Ou ganhadora. 2026, menino.
1: É, eu adiantei um ano. Oxi. Você caiu agora. Agora que você entendeu.
0: Oxi, já tá querendo adiantar um ano
1: é
0: já?
1: Claro.
0: Daqui a pouco você tá falando 2030, a próxima Copa já, oxi.
1: Já?
0: Daqui a pouco a gente volta. É, vem aí Band de Olho na Bahia, logo depois tem Band de Cidade. Valeu, Teu.
1: Já vai.
0: Já amanhã tô de MJ aqui.
1: O que é?
0: Um abraço.
1: Tchau, Lu.
0: Valeu.
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14: Galera, trânsito carrega na BR-324, sentido centro, desde Simões Filho até a região do Cia. Já vale desvio por dentro de Simões Filho, pegando a Elmo Sarejo de Farias e depois estrada se aeroporto, se o seu destino é Muturunga ou Cajazeiras. 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
0: Uma ótima tarde para você que passa a acompanhar a partir de agora o nosso programa Band de Olho na Bahia. Hoje, segunda-feira, 6 de julho de 2026. É uma honra ter a sua audiência hoje. Comemora-se o dia da criação do IBGE, Dia Mundial do Desenvolvimento Rural. E se por um acaso é o seu aniversário, parabéns, felicidades e tudo de bom. Alô, Emerson José, muito boa tarde, tudo bem?
2: Boa tarde, Gomes, tudo bem? Boa tarde, ouvintes, obrigado pela audiência, uma semana abençoada a todos vocês. Hoje também é aniversário da cidade de Curaçá.
0: Alô, lá Curaçá.
2: Perto de Juazeiro, um abraço aos curaçaenses, viu? Parabéns aí à turma da cidade. Tudo bem, Matheus?
3: Tudo bem, Emerson, tudo bem, Gomes, muito obrigado pela sua audiência, minha gente, bem-vindo ao Band de Olho na Bahia dessa segunda-feira, excelente semana pra você. Gomes falou, já vou trazendo logo informação, aliás, antes 719-9947-6363, Gomes falou que hoje é dia do IBGE, não é isso?
0: Isso.
3: Dia do IBGE. Ó, atenção, hein? Tem processo seletivo do IBGE e as inscrições foram prorrogadas, tá? Aproveitando logo o gancho, a Bahia tem quase 900 vagas. As inscrições para trabalhar no 12º Censo Agropecuário, Florestal e Agrícola do Instituto Brasileiro de Geografia do IBGE. Foram prorrogadas até a próxima quinta-feira, no dia 9. Na Bahia são 9.900 vagas, ó, com R$4.000 os salários, tá? As inscrições podem ser feitas, ficarão abertas até o dia 1º de junho. Ao todo, 876 oportunidades distribuídas entre Salvador, com 40 vagas, e 114 municípios, com outras 836 restantes. Então, aproveite e corra logo no dia do IBGE, já faça sua inscrição para você participar do concurso. Site www.ibfc.org.br.
0: Meu amigo Ed Carvalho disse: ô Gomes, já que Emerson José falou sobre Curaçá, fale sobre minha cidade, Jeremoabo, também fazendo aniversário hoje, tá vendo?
2: Parabéns,
0: Curaçá, Jeremoabo e Macaúbas.
3: Parabéns.
0: Além de Macaúbas ser cidade, tem Macaúbas bairro aqui também. Mas nesse caso é a cidade de Macaúbas que está completando mais um ano de emancipação política.
3: Ó. Sim. E parabéns pro Brasil.
0: Só Emerson José que achou que a gente chegaria aqui hoje pra dar parabéns pro Brasil. Ah, me deixe, rapaz. Pelo amor de Deus.
2: Avisei.
0: Pelo amor de Deus.
2: Aí o meu vizinho ganhou 2 bolões no Brasil e Japão e Brasil e... Outra baba aí que o Brasil pegou.
0: Noruega.
2: Não, não, antes. Aí eu falei, você tá ganhando esse bolão fácil aí, ó. Vai ter bolão amanhã, porque eu falei com ele sábado. Eu vou pra casa de um amigo meu, vai ter bolão. Então você pode botar aí 2-1 Noruega que você vai ganhar dinheiro. Ele não colocou. Se ele tivesse colocado...
3: Você não jogou não? Você não
2: tivesse...
3: fez?
2: Não, não. Bolão é dos amigos dele lá e tal.
0: Vampeta que também cravou. 2-1 Noruega.
2: E eu tava com problema de internet, fiquei sem internet 3 dias, técnico lá da chegando lá pra resolver as coisas lá em casa. O cara perguntou a mesma coisa, eu falei com ele. 2-1 Noruega. Ele falou, você tá louco, seu Emerson.
0: E outra, aí, não, gente, foi pênalti ali não, viu?
2: Não foi não.
0: Foi não, jogada normal. Se aliás, fosse o contrário, não daria um pênalti pra Noruega.
2: Gomes, já que você falou nisso, o juiz fez de tudo, mas de tudo pro Brasil ganhar. Tudo. Marcou aquele pênalti que não foi pênalti. Você sabe que horas que ele marcou aquele pênalti? Já eram 8 minutos de acréscimo. E ele deu só 7. Ele deu só 7.
0: Foi.
2: Ele marcou um pênalti 1 minuto depois dos acréscimos. Tipo assim, vocês têm que ganhar. E outra coisa, não sei se você notou, não sei onde é que você assistiu o jogo, mas normalmente a imprensa brasileira, que é pacheca demais, ela

0: esconde. No pênalti que o Brasil perdeu, teve uma falta antes que o juiz não marcou e a menina do VAR não chamou. Ele fez
1: e o lance tudo. Mostrou, a geradora mostrou, né? Gerou.
0: Foi falta, gerou, não, foi mostrou. Falta, foi é. Falta. Fez de tudo, mas mesmo assim...
1: E outra coisa,
0: o Brasil não tem rala,
1: por que não estão detonando o Carlo Ancelotti? Por quê? Porque se fosse um treinador brasileiro lá, já estavam pedindo a cabeça do treinador. Tá. Mas ninguém falou mas nada também que renovaram anos, o contrato antes da Copa.
2: Pois é, até 2030, hein?
1: Até 2030.
0: E eu queria falar o seguinte, essa foi a primeira partida que eu vi toda do Brasil nessa Copa. Que eu assisti toda mesmo, prestando atenção. Cara, o Brasil só tem o Vinícius Júnior.
1: Não, e que time covarde.
0: Só tem o Vinícius Júnior, cara. Ele é o único cara diferente daquele time. Ele é só tem o Vinícius Júnior.
1: A Noruega ficou de toquinho de bola, rapaz, o tempo todo.
0: 70% de posse de bola.
1: 70% de posse de bola. E ficava tocando ali e ninguém ia pra cima, não. Eu falei, oxe, que
0: isso? E depois, nós até conversamos, né, depois do jogo. E e depois desse jogo, teve um jogaço. Inglaterra e México foi um jogaço. Um jogaço. Vamos ter Kane, que você gosta muito.
1: Harry Kane.
0: Versus Haaland.
1: Rapaz, jogão aí também, viu?
0: Sábado, acho que é sábado que vem, 18 horas.
1: Esse jogo promete. Enquanto isso, Portugal e Espanha vão empatando em
0: 0-0. Você gostou da foto que eu achei do marginal aí que eu mandei pra você?
1: Que pois aquilo, é... rapaz? Foto esquisita.
0: Falar nisso.
1: Eu tava no estúdio nisso, ali,
0: eu recebi, não sei se você de dois conhece. Amigos, eu quero falar aqui, dois amigos, eu disse a Gomes. Um vídeo do Gomes que viralizou nas redes sociais dele. É, ele falando do caso dos advogados.
1: Vamos falar sobre isso
0: Vídeo, hein? Muito bem feito, com as imagens. Eu fiquei impressionado. Liguei pra Gomes, falou: Gomes, parabéns. Aliás, era pra ter sido matéria especial em TV aquilo ali. Espetacular, parabéns, viu, Gomes? Eu recebi vídeo de três amigos.
1: Olha que bacana.
0: E um deles nem sabia que eu trabalhava com você. Então, parabéns, você tá de parabéns aquele vídeo, muito bom, de 7 minutos e meio, 8 minutos mais ou menos, gente, mas vale a pena que você fique
1: ali. Vale a pena, ali. Muito vale obrigado.
0: Vale a pena.
1: Nessa foto e aí
0: ali
1: que
0: deu
1: você
0: trabalho,
1: achou,
0: viu?
1: Deu trabalho. Nessa foto que você achou,
2: apuração, edição e
0: tudo dele, roteiro, texto, tudo. Você viu o vídeo?
2: Vi. Ele é craque, ele sabe, eu falo pra ele.
1: Que isso, muito obrigado. Essa foto que você achou, não sei se você conhece.
0: Eu vou te mandar a foto.
1: Você conhece o Roberto Monteiro?
0: Foi ele que me mandou.
1: Foi mesmo, foi ele que me mandou. Estava no estúdio com ele.
2: Grande Roberto Monteiro.
1: Roberto Monteiro e Diniz, conhece? É Diniz Oliveira.
0: Roberto Monteiro trabalhou comigo muitos anos. Quando eu fui coordenador de uma rádio, eu levei ele pra lá pra ser comentarista. E ele é um grande comentarista.
1: Participou
0: de Copa, cobriu Copa. É um grande comentarista.
1: Já fez parte da equipe da Esporte TV.
0: Um grande ser.
2: Você tem que explicar pro povo que tá ouvindo que foto é essa?
0: Eu vou mandar agora pra Gomes. Eu só mandei a.
2: É outra?
0: Não, é a mesma. Só que eu tirei. Eu mandei só dele. Vou mandar a foto original pra ele.
2: É uma foto de Gomes, minha gente. Gomes novinho.
1: Aos 18 anos.
2: Novinho na rádio.
1: Essa foto completa 18 anos.
2: 18 anos.
0: Sério?
1: Rapaz. 18 anos. Tem essa foto aí.
0: Vou te mandar agora, galera.
1: Olha, gente, agora 5:08, a gente volta a falar sobre a Operação Sintonia de Gravata, que mirou advogados criminalistas aqui da Bahia. 5 deles e a justiça manteve a prisão, né? 5 advogados alvos desta operação, que tem como objetivo desarticular um esquema que envolve facções com atuação no sistema prisional da Bahia, tiveram as prisões convertidas em preventivas após audiências de custódias. Isabela da Silva de Oliveira, Luan Santos da Costa, Maria Mariana Batista, Ícaro Cardoso Viana e Tamires Félix Alves foram realizadas aqui em Salvador essa audiência de custódia e eles seguem presos, vão continuar presos, bateu a preventiva. Com o resultado, os 4 deixaram DENARC e foram encaminhados ao sistema prisional. Agora, ó, atualiza a notícia aí, porque a informação que eu tive é que eles já estavam no COP, viu? O COP que fica dentro do complexo penitenciário da Mata Escura. E ainda não há informações sobre os resultados das audiências de custódias dos outros advogados. No total, 10. Agora imagine você, gente. 10 advogados criminalistas que estavam agindo como verdadeiros pombo-correios do crime organizado, Emerson.
0: É, rapaz, olha, é igual você disse na sexta-feira, né? Claro, todas as pessoas merecem e devem ter um advogado, né? E a gente sabe que os advogados criminalistas eles têm um papel difícil, né? Um papel complicado, né? E óbvio que uma minoria dessa que se envolve desse jeito aí não pode fazer com que a maioria acabe pagando o preço. Porque uma coisa é você defender, outra coisa é você apoiar o negócio de um cara que esteja cometendo um crime, né?
1: Pois é. 5:10 agora, vamos até Feira de Santana. Alô, nossa grande audiência em Feira de Santana, muito obrigado pela companhia de sempre, todo mundo aí ouvindo a gente, a Band FM em Feira de Santana, hein, Ariston? Que audiência fenomenal em Feira. Um abraço a todos que acompanham a gente também em Alagoinhas e Euclides da Cunha e Capim Grosso. Muito obrigado, as rádios que estão em sintonia aí, estão em cadeia com a gente, obrigado de verdade. Rivaldo Ramos está chegando com informações sobre a polícia que registrou redução de crimes violentos no primeiro semestre em Feira de Santana. Alô, Rivaldo, boa tarde.
3: Boa tarde, Gomes, Emerson, Matheus e amigos ligados no Band boa. De Olho na Bahia. Feira de Santana registrou no primeiro semestre de 2026 o menor número de crimes violentos letais intencionais CVLIs dos últimos 19 anos. Segundo levantamento divulgado pela Polícia Civil, foram contabilizados 111 casos entre janeiro e julho, uma redução de 5,93% em relação ao mesmo período de 2025, quando ocorreram 118 assassinatos. De acordo com a Polícia Civil, este é o menor índice para um ano, um primeiro semestre, desde o início da série histórica utilizada pela corporação. Até então, o menor número havia sido registrado em 2007, com 110 ocorrências. Além da queda nos indicadores, a polícia informou que alcançou o índice de 43,3% de elucidação da autoria dos crimes ocorridos em Feira de Santana durante o período, percentual considerado um dos principais indicadores de eficiência da investigação criminal. Na área de atuação da 1ª Coordenadoria Regional de Polícia do Interior, Corfim, que engloba Feira de Santana e os municípios de Anguera, Antônio Cardoso, Ipecaetá, Rafael Jambeiro, Santo Estevão, São Gonçalo dos Campos, Serra Preta e Tanquinho, também houve redução da violência. Os registros de CVLIs passaram de 139 no primeiro semestre de 2025 para 136 em 2026, uma queda superior a 2%. Dos estúdios da Band FM em Feira de Santana, reportagem Rivaldo Ramos.
1: Valeu, grande Rivaldo Ramos, um abraço para você, muito obrigado pela grande audiência. Agora 5:13.
0: Olha só, o WhatsApp começou a testar um novo indicador que mostra quando um contato está online, segundo o portal, aí vou dar aqui o crédito, acho que é WA Beta Info, né? A novidade adiciona um pequeno círculo verde na foto de perfil, parecido com o que já existe no Instagram e no Messenger. Por enquanto, o recurso está disponível apenas para um grupo de usuários das versões beta do aplicativo para Android e iPhone. O ponto verde aparece na tela de informações do contato enquanto a pessoa está usando o WhatsApp e desaparece assim que ela sai do aplicativo. A ideia é trocar a indicação em texto de online por um sinal visual, facilitando a identificação de quem está disponível antes de enviar uma mensagem. Eu acho isso um saco, uma chatice, as pessoas saberem se você está online ou não, porque tem gente que fica esperando você ficar online só para te ligar ou para te mandar mensagem. E mais, os golpistas também, porque toda vez que eu entro online, começo a receber ligação de 021, 031, aí eu falo de Belo Horizonte, Rio de Janeiro, 81, Pernambuco. É impressionante. Ou seja, inclusive as empresas de marketing que ficam enchendo a cabeça da gente, elas sabem que você está online, cara. Parece que eles têm lá como é que se diz?
2: Um robô, um
0: inteligência impressionante. Artificial
2: que descobre.
0: Cara, eu nunca vi isso, cara. Horrível. Você está online, eles começam a te ligar. É. Poxa vida, a gente não tem proteção de maneira alguma, cara. De maneira alguma.
2: Eu também não gosto, não. Eu tiro logo tudo de... Pra ninguém saber se eu tô online e se não tô. Ó, 71999476363, logo logo a gente vai bater um papo com um advogado para falar sobre direitos da internet. Você sabe que se você postar criança agora no Instagram, sua conta pode cair, não é? Pois tá sabendo não? Pois já fique ligado, logo logo a gente vai bater esse papo com um advogado que vai tirar suas dúvidas, claro, também sobre esse e outros assuntos. Doutor Pedro Henrique Ribeiro, que logo logo já tá aqui, mas logo logo vai começar esse bate-papo com a gente, tá? Enquanto isso, traz uma informação aqui de Santo Antônio de Jesus. Vocês acreditam que um cachorro morreu depois de ter sido atacado por dois pitbulls? Isso foi em Santo Antônio de Jesus.
0: Mais uma vez isso,
2: mais
0: né?
2: uma vez. Nesse fim de semana, esses dois pitbulls, segundo o tutor, fugiu de casa e aí no caminho, ali no bairro Maria Preta, em Santo Antônio de Jesus, ele atacou esse outro cachorro. Tem vídeos, os vídeos são terríveis. Dá pra ver claramente a força com que o animal, com que o pitbull, os dois pitbulls atacam e matam o outro animal. Ainda algumas pessoas passam de carro, tentam afastar os pitbulls, só que eles não largam, não abandonam o animal que fica preso ali na mordida, né? Outros ainda, quem tá gravando chega a falar assim, cuidado meu Deus, quem passar aqui de bicicleta ou passar de moto, é triste. Nas imagens dá pra ver que o pitbull macho, tem um pitbull macho e um pitbull fêmea. O pitbull macho é que ataca o cachorro, o animal, claro, não resistiu aos ferimentos, morreu ali no local. O tutor dos animais contou que encontrou o portão da casa fechado quando chegou no imóvel, mas os cães já haviam escapado, né? Deixou o portão fechado, mas aí os cães escaparam. Segundo ele, o portão só pode ser aberto pelo lado de fora e por isso ele acredita que tenha aberto. Que alguém tenha aberto o acesso. O homem disse também que depois de ver publicações nas redes sociais informando que os cães estavam circulando pelo bairro, foi procurá-los. Imagine que ele só foi procurar os animais depois que viu as publicações na internet. Segundo o tutor, os animais podem ter seguido para a antiga casa da família e no caminho acabou atacando esse outro cachorro. Ainda, segundo ele, a fêmea estava no cio e o pitbull macho atacou o cachorro de rua quando o animal se aproximou dela. É terrível isso. Terrível, terrível.
0: Isso quando ataca criança, quando ataca
2: pois é.
0: Adulto, qualquer pessoa, isso sempre acontece. Você vê na rua as pessoas passeando com esse tipo de cachorro sem a focinheira.
2: Às vezes solto.
0: Já vi várias vezes solto, inclusive na praia.
2: Sim.
0: Inclusive na praia você vê os caras caminhando lá com pois o pitbull, né? Eu já contei um caso que aconteceu aí
2: É manso.
0: Manso o quê, rapaz? Já contei um caso que aconteceu com um policial. No sul do estado, ele tava na praia e com a criança e o cara passa jogando coco, aí o cachorro vai atrás do coco e morde o coco, traz pra ele de volta. Aí uma hora o cachorro não foi atrás do coco, foi atrás do filho desse policial. Quer dizer, isso acontece e ninguém faz nada, continua da mesma maneira. Não, é manso. É manso o quê, rapaz? Não nada, bota a focinheira no cachorro, acabou, ponto final.
2: E anda na coleira, na guia, pelo amor de Deus.
0: E tem gente que não consegue segurar, não.
2: Pois é, a força do bicho.
1: Tava toda a família no barzinho, todo mundo assistindo o jogo. De repente rola a confusão. Rapaz pega um facão e vai pra cima dos cunhados. Sabe quem foi atingido pela facão usada? Uma criança de 4 anos.
2: Meu Deus.
1: Primeiro, o que uma criança de 4 anos tá fazendo num bar?
0: Já tá errado aí.
1: Irresponsabilidade dos pais, né? Essa criança de 4 anos foi atingida com um golpe de facão durante essa briga, essa confusão que aconteceu em Jacobina, no norte da Bahia. O suspeito de cometer o crime foi preso e afirmou que não pretendia atingir a criança, que não tinha nenhuma relação de parentesco com o suspeito de cometer o crime. A responsabilidade é de quem? Primeiro dos pais. Né? Porque se essa criança não estivesse num bar, não teria sido atingida pelo facão diante dessa confusão, dessa briga que aconteceu nesse barzinho na cidade de Jacobina. Agora 5h19, Matheus.
2: Jacobina, pertinho de Capim Grosso, um abraço pra Capim Grosso, infelizmente com essa notícia triste. Ó, Salvador, Feira de Santana, Alagoinhas, Euclides da Cunha, Capim Grosso, Jacobina, toda essa região metropolitana, acompanhando a gente aqui com muita informação, com muita notícia, logo logo tem entrevista com um advogado para falar sobre direitos da internet, tá? Mas a gente segue daqui por enquanto com um pouco mais de informação. Vocês acreditam que uma mulher de 24 anos sobreviveu depois de fingir estar morta durante um ataque a facadas? Isso foi no povoado de Caldeirão Novo, zona rural de Araci, fica perto de Feira de Santana, na verdade 107 quilômetros de Feira. Segundo a polícia, a estratégia fez com que o suspeito, ex-companheiro dela, interrompesse as agressões e fugisse do local. Aí quando os policiais chegaram, minha gente, encontraram a vítima ferida, com golpes de faca no pescoço, no braço e na perna. O SAMU foi chamado, prestou todo o atendimento, os primeiros socorros e encaminharam ela para uma unidade de pronto atendimento também em Iraci. O estado dela não foi divulgado. A vítima contou que estava em um bar quando foi abordada pelo ex-companheiro. Segundo o relato, o homem insistiu para que os dois reatassem o relacionamento, só que ela recusou. Depois de deixar o estabelecimento, a mulher seguiu indo para casa onde mora, mas aí foi perseguida pelo homem. Durante esse trajeto, ele alcançou ela, atacou ela com golpes de faca e, segundo a polícia, a vítima acabou se fingindo de morta durante a agressão e foi isso que fez com que o suspeito abandonasse ali ela, né, o corpo, como se ela estivesse morta. Ele acreditou que ela estava morta e estaria largando o corpo ali e foi-se embora. Fugiu. Os policiais tentaram localizar o homem depois que receberam a informação de que ele estava circulando em uma motocicleta, a mesma, inclusive, usada para fugir depois do crime. Só que ao perceber a aproximação da viatura, o homem, o criminoso, ex-companheiro dela, fugiu. Durante a perseguição, ele perdeu o controle da motocicleta e bateu em uma árvore. Na sequência, ele abandonou a moto, correu para uma área de mato. Os policiais seguiram em busca desse homem, chegaram à casa da família dele. E aí, segundo a própria polícia, quando eles notaram a presença da viatura, os parentes teriam avisado para o suspeito, que voltou a fugir em direção à vegetação, só que apesar das buscas, ele não foi encontrado. A motocicleta não tem placa, foi apreendida, foi apresentada na delegacia de Araci e é a delegacia que está acompanhando esse caso agora.
1: O ano era 2019, Matheus Borges, quando a fisioterapeuta Isabela Oliveira Conde foi golpeada 68 vezes. Você lembra desse caso? Ela chegou a perder a visão. Ela também fingiu estar morta para sobreviver. Foi o Fábio que a atacou dentro do carro. O corpo dela foi jogado às margens da BR-324. Um caso que repercutiu demais na época, né? E graças a Deus ela continua viva, porque fingiu estar morta após ser atacada covardemente a mando do tal do Fábio Vieira, né? Infelizmente são várias mulheres vítimas de feminicídio, principalmente quem é da segurança pública e luta contra o feminicídio. É o caso da Cabo, que foi assassinada no bairro do Barbalho pelo próprio marido, outro policial militar. A informação é que ele deu um tiro na nuca da Cabo, ou seja, além de cruel, foi covarde. Foi preso e na audiência de custódia foi mantida prisão preventiva e trata-se de um crime de feminicídio. Infelizmente, a vítima, uma pefém, cabo da Polícia Militar da Bahia.
2: Vamos lá, 719-9967
1: 9947-6363. Vamos até Alagoinhas?
2: Bora!
1: Porque ela voltou de férias com todo o gás. Alissa Magalhães falando sobre um caminhão que tombou na cidade. E adivinha o que aconteceu? Exatamente isso que você pensou mesmo. Foi saqueado. Foram pra cima do caminhão. Alissa, boa tarde.
4: Olá, uma ótima tarde de segunda-feira, boa. Nossa bancada do Band de Olho na Bahia, uma ótima semana aos nossos ouvintes da Band FM. Falo diretamente de Alagoinhas, um caminhão carregado com caixas de cerveja tombou na BR-101 no trecho aqui do município. De acordo com a Polícia Rodoviária Federal, o acidente aconteceu no quilômetro 120 da rodovia. O motorista perdeu o controle da direção ao tentar realizar uma ultrapassagem, o que fez o veículo tombar as margens da pista. Após o acidente, a carga foi saqueada por pessoas que passavam pelo local. O motorista do veículo não estava no local quando os policiais chegaram. Equipes da Polícia Rodoviária Federal foram enviadas ao local para controlar o trânsito e garantir a segurança da área. A pista foi totalmente liberada e as circunstâncias do acidente e o paradeiro do condutor ainda vão ser apurados. A gente volta com qualquer novidade sobre esse caso e alerta sempre para a boa condução e para as leis e normas do trânsito para a gente evitar acidentes como esses. Alissa Magalhães para o Band de Olho na Bahia. Eu volto com vocês no estúdio.
1: Obrigado, Alissa Magalhães. Um abraço a toda a nossa grande audiência aí em Alagoinhas. Olha, gente, chegando agora informação sobre o grupo terrorista Hamas, que anunciou hoje a dissolução do órgão que governou a faixa de Gaza, mantido pelo grupo por quase duas décadas. A saída abre caminho para que um comitê tecnocrático palestino implemente o governo civil no território. O chefe do governo ligado ao Hamas, Mohamed Al-Farha, renunciou ao cargo hoje pela manhã, foi o que disse Ismail, que é o diretor-geral do escritório de mídia administrado pelo grupo em Gaza, durante uma coletiva de imprensa.
0: E olha só, adolescentes e jovens de 15 a 19 anos que ainda não receberam nenhuma dose da vacina contra o HPV ganharam uma nova oportunidade para se proteger contra o vírus. Após decisão do Ministério da Saúde de prorrogar a estratégia de resgate vacinal, esse público poderá receber o imunizante gratuitamente em Salvador até dezembro de 2026, ou seja, até o final do ano, em qualquer sala de vacinação da rede municipal. A ampliação do prazo busca aumentar a cobertura vacinal entre jovens que perderam a oportunidade de se vacinar na faixa etária recomendada pelo Programa Nacional de Imunizações.
2: Alô, Feira de Santana, olhe, Feira de Santana e outras cidades, tá? 5 municípios, o fornecimento de água vai ser interrompido a partir da quarta-feira, 8 horas da manhã. Segundo a Embasa, a suspensão é temporária, ocorre para possibilitar a instalação de novos equipamentos do Sistema Integrado de Abastecimento da região e durante essa atividade serão instalados novos equipamentos na área da captação da água do Lago de Pedra do Cavalo. Então, Feira de Santana, Conceição da Feira, São Gonçalo dos Campos, Tanquinho, Santa Bárbara, Santanápolis, todas essas cidades vão ter o abastecimento de água suspenso, mas a previsão é que o fornecimento comece a ser retomado gradualmente no final da tarde do mesmo dia, depois da conclusão, claro, dos trabalhos e o reabastecimento da rede distribuidora. Então, se organize, porque na quarta-feira, a partir das 8 horas da manhã, Feira de Santana, Conceição da Feira, São Gonçalo dos Campos, Tanquinho, Santa Bárbara e Santanápolis, com abastecimento suspenso, tá? 719-9947-6363, Gomes Nascimento.
1: O Ministério das Relações Exteriores enviou um documento à Câmara em que cita por duas vezes o risco de uma ação militar dos Estados Unidos no Brasil, após autoridades norte-americanas classificarem o Comando Vermelho e o Primeiro Comando da Capital como organizações terroristas. A mensagem é assinada pelo chanceler Mauro Vieira em resposta a um pedido de informações do deputado Evair de Mello sobre a medida do governo de Donald Trump. No texto, o ministro afirma que há possibilidade do uso da força militar dos Estados Unidos contra o território brasileiro. A manifestação foi protocolada em 2 de julho. Participação do ouvinte? Vamos lá? 719-9947-6363, o José. Fala, José, boa tarde.
5: Emerson José.
0: Boa tarde.
5: Gomes, Matheus, uma boa tarde. Aqui é José Alves Dias d'Ávila.
0: Oi, José.
5: Não vi a hora de o Brasil ser eliminado pra acabar essa agonia. Primeiro que eu tenho animais em cada cachorro, os bichos sofrem demais, demais, cada audição deles. Esses fogos na rua aqui onde eu moro, porcaria da seleção entrar em campo, já tocavam fogos, uma falta tocava fogos, teve ontem foi tal ponto que um debilóides aqui tocou fogos quando o Neymar ia entrar, quando anunciou na televisão que o Neymar ia entrar, nos Teletubbies tocou fogo, meu bichinho ficou doido, não via a hora de acabar isso. E o Brasil, o país, caiu na real, né? Finalmente, né? Eu não tava aguentando. O sábado mesmo, eu liguei a CBN, tava me arrumando 5 horas da manhã para ir trabalhar, liguei a CBN para ouvir o noticiário. Primeira coisa, quando a mulher assumiu o programa das 5 da madrugada, não sei o quê. Imagine você no metrô, ela falando, você no metrô, aí vem um vendedor de figurinhas da Copa, aí você compra ansioso, a locutora, né, radialista, você compra lá de São Paulo, você compra ansioso. E quando vem a foto de Neymar, mas da Copa do ano passado, do 2022 passado. Aí eu não aguentei, eu desliguei o rádio, fiquei sem ouvir mais nada. Um abraço, boa tarde.
1: Ah, valeu, um abraço. 5h29 agora, sim, Emerson.
0: Disso, ô José, na semana passada. Olha, falta de educação, cara, não tem salário, não tem negócio de ser estudado ou não. A falta de educação, ela é terrível nesse país, tá? É, eu falei, inclusive, desses fogos em relação às pessoas se machucarem, perderem dedos. Eu apresentei aqui vários casos que eu testemunhei. E animais, crianças, idosos. Onde eu moro estava insuportável, cara. Insuportável. E eu queria saber como é que o cara consegue soltar um foguete da janela de prédio, porque nem em volta do meu prédio só tem prédio. Fala aquela buzina chata no seu ouvido. E pior, acabou o jogo. Quando a Noruega ganhou, deu aquele sapeca iaiá no Brasil, eles soltaram fogos também. Falei, os caras têm que resolver ou soltar fogos pro Brasil ou soltar fogos contra o Brasil. Tá? Animais sofrem mesmo. Matheus trouxe aqui testemunho do cachorro dele, eu trouxe testemunho do cachorro que tinha lá em casa, tá? Mas falta de educação, meu irmão, não adianta, cara, não adianta. Ô, cara, pra você ter uma ideia, eu tava assistindo um jogo da Argentina, nesse jogo até a gente conversou, Gomes, jogo da Argentina, os caras soltaram fogos na hora do gol do Cabo Verde. Então, vai continuar fogos até o final da Copa, viu? Eles vão escolher um time e vão soltar fogos pra aquele time.
2: Tá. Você sabe que...
0: E não adianta, cara, você pedir, não adianta síndico dizer, não adianta.
2: E olha, o que tem de cachorro que foge, o que tem de... Por exemplo, eu conheço 3 pessoas que os cachorrinhos correram. Foge,
0: eu contei um caso aqui da última Copa, 2022 foi a última Copa, né? Que eu tava indo pra emissora que eu trabalhava, mas antes eu dei uma volta de carro pra ver o que tava acontecendo na hora do jogo. Sim. Do Brasil. Eu não tava assistindo o jogo. Cara, aí tinha um carro dois carros parados ali na Magalhães Neto, e ali você tem um córrego ali, né?
2: Tem.
0: Eu parei pra ver o que tinha acontecido. Aquele negócio de você trabalhar em comunicação e saber o que tinha acontecido. Cara, a mulher falou comigo que o cachorrinho dela pulou da janela do carro, ela deixou a janela aberta com os fogos que estavam soltando ali naquela região e pulou no córrego. Aí tinha um cara ali embaixo tentando pegar o cachorrinho pra ela, só pra você ter uma ideia, cara.
2: Meu Deus.
0: Mas não adianta falar, não. Quem somos nós pra dar conselho?
1: Vamos. Cadê lá, André? Tem André aqui.
2: Tem.
1: Pra falar com a gente. Fala, André.
6: Boa tarde, Band FM. Boa tarde, Gomes.
0: Boa.
6: Emerson.
0: Boa.
6: Mais uma vez, boa tarde, Matheus.
2: Boa tarde.
6: Aqui é André de Lauro de Freitas. Eu tenho um casa lá no Maria Preta, lá em São Antônio de Jesus. E eu vou dizer uma coisa a você. Constantemente, quando a gente vai pra lá, tem pitbull solto na rua. Não sei se é o mesmo que atacou. Eu ainda não sei. Vou até me certificar, mas constantemente lá no bairro a gente se depara com pitbull na rua. Aí a conversa dos tutores é que fugiu, entendeu? Há uma facilidade, né? Porque um cachorro desse porte, a gente sabe que é agressivo, fugir e negligência do tutor. Valeu, meus amigos, Deus abençoe vocês aí.
1: Valeu, André. Um abraço pra você. Obrigado. Agora, 5h33, Matheus Borges. Nós estamos recebendo quem hoje?
2: Hora da gente falar sobre direito. Por isso a gente convidou o doutor Pedro Henrique Ribeiro. Bem-vindo ao Band de Olho na Bahia.
7: Obrigado pelo convite. Pra mim é uma honra estar aqui, Matheus, na presença de você, de Gomes. Na verdade, uma seleção baiana da comunicação, né? É um prazer estar aqui e compartilhar um pouco de conhecimento com vocês.
2: Que massa, bem-vindo, viu? Muito boa tarde pra você. Você, inclusive, que tá acompanhando a gente, pode participar, 719-9947-6363. Participe, mande sua dúvida sobre direitos na internet, né? Hoje muito se fala. Primeiro, eu já vou logo perguntar. Internet hoje, Pedro, doutor Pedro, é terra sem lei?
7: Infelizmente, a sociedade tem essa concepção errada de achar que a internet é uma terra sem lei. E não é. O celular, muitas vezes, causa uma sensação de proteção, né? De você escrever ou curtir ou encaminhar, mas a verdade é que existe legislação específica e a lei e a justiça pune todos os atos que acontecem na internet. E a gente percebe que há uma evolução jurídica, cada, cada vez mais para proteger o direito das pessoas num ambiente digital.
0: Por que que o, doutor, primeiro, bem-vindo, por que que o Twitter é uma região muito pior do que o Instagram? Porque o Twitter é uma, ali é terra sem lei, viu? O Twitter é um negócio assim de maluco. Aquilo.
2: Posta tudo ali, quem quiser postar tudo posta.
0: Cara, aí não ali, tem censura. O Twitter é um negócio, né? Que hoje é o X, é o X, né? Por que que existe essa diferença para o Instagram, por exemplo?
7: É isso, há um problema muitas vezes na empresa se sediar no Brasil e cumprir a legislação brasileira. Há um debate sobre isso, porque o ambiente virtual permite que empresas de outros lugares, de outros países, façam interferência no nosso país. Então, assim, a legislação brasileira vem no sentido de criar uma maior proteção e maior punição para as empresas que estão atuando aqui no Estado Nacional. Então, existem algumas empresas que tentam blindar, se blindar, né, da lei brasileira, e é o que acontece com parte do Twitter.
0: Agora, mas o Instagram também não é do Brasil.
7: É isso, mas assim, a postura empresarial, né, de cumprir ou não. E aí a justiça tem que produzir mecanismo de punição, mecanismo de controle, para que não vire, como o Matheus falou, a terra sem lei.
1: Agora, doutor Pedro, tem muita gente que usa os famosos perfis fakes para atacar na internet. É possível identificar essas pessoas, mesmo elas tentando de todo jeito passarem despercebidas na internet?
7: É isso, a internet, infelizmente, ela cria um ambiente mais fácil de você criar identidade, de você estar ali manipulando dados. Mas a polícia hoje tem plena capacidade de conseguir identificar quem é aquela pessoa que está atrás do perfil fake. A gente tem diversos processos lá no escritório de difamação, até processos com um condão de crime de racismo, onde a gente leva até a delegacia o perfil e a delegacia consegue sim, através da tecnologia, identificar quem são as pessoas que estão por trás daquele perfil.
1: E tudo que foi escrito lá nas redes sociais, tudo isso também é usado como prova, não é? Isso. Tudo é válido como prova hoje na internet, não é?
7: Tudo que é dito e registrado na internet, você pode utilizar como prova. Se você faz um comentário ali, em uma postagem, se você divulga um vídeo onde há uma conduta criminosa, você pode responder. E, por si só, os registros já são suficientes para a delegacia ou delegado iniciar a investigação e, posteriormente, o Ministério Público abrir uma ação penal contra aquela pessoa.
2: Recentemente, veio à tona de que quem posta criança no Instagram precisa agora de um alvará. Não é um alvará?
7: É isso.
2: Como é isso?
7: Houve um decreto recente, agora em 2026, que traz um maior controle sobre o labor da criança nas redes sociais, o trabalho da criança. Porque a gente percebe que a sociedade vem ganhando esses moldes de criar trabalhos nas redes sociais. E o trabalho online, ele tem que ser comparado ao trabalho que é offline, que é manual. Então, se tem uma criança ali menor, uma criança de 15, 16 anos, e a gente conhece e acompanha, né, diversos perfis, onde as crianças estão ali performando, viralizando, influenciando. Então, o Ministério Público, por exemplo, e a Justiça tem que avaliar qual é o trabalho que a criança está fazendo, qual é a finalidade, qual é a remuneração, se o trabalho gera algum dano para aquela criança, e tem que estar atrelado ao ECA digital, que é uma legislação que protege as crianças. Então hoje, se você tem um menor e ele tem um trabalho, desenvolve alguma atividade na rede social de forma de rotina, você precisa pedir uma autorização ao juiz. Na vara da infância e juventude, você vai fazer uma solicitação explicando o que é aquela atividade laborativa, explicando que contexto aquela criança está sendo inserida nesse meio de trabalho digital, para que o Ministério Público verifique e o juiz autorize.
0: Doutor Pedro, não estou legislando em causa própria, porque eu não tenho criança, meu filho já está com 17 anos, né? Mas o senhor não acha que isso é uma abordagem do Estado que não deveria ser feita? Primeiro, porque a gente sabe que tem muitas crianças que sustentam suas famílias no trabalho, com os milhares de seguidores, vendem comerciais, né? E o pai? Não é papel do pai e da mãe isso? Ou é do Estado? Como é que o Estado vai decidir o que um pai vai fazer com um filho ou o que a mãe vai fazer com uma filha? Eu queria entender isso. Eu não consigo entender o Estado legislar numa família. Quer dizer, se eu tenho um filho, não tenho, gente. Se eu tenho uma filha, não tenho, de 7 anos, 8 anos, e ela tá levando dinheiro lá para casa, e eu como pai, e sei lá, uma mãe, sabe que aquilo ali é uma coisa que tá sendo vista de perto pelos pais, né? Não é uma coisa legal, aí eu concordo, aí tem que haver um limite, né? Mas eu acho que quem tem condições de dar mais limite aos filhos são os pais, né? Não acho que o Estado está querendo cobrir tudo também, não?
7: Eu acho uma excelente pergunta. A gente precisa refletir sobre isso, né? Sobre o controle do Estado e o controle do pai e da mãe. Eu não sou contra o Estado acompanhar esse tipo de trabalho. Por quê? Porque é preciso regulamentar, é preciso direcionar. A sociedade, infelizmente, muitas vezes não tem capacidade de gerir de forma livre a condução de um adolescente. E por fim, o Estado vai ter que fazer uma intervenção, sim, vai ter que ter ali uma lei que diga o que é permitido, o que é proibido, o que pode e o que não pode. Não é você proibir, e aí eu concordo com o que foi dito, no sentido de ter uma criança que ajuda com o trabalho, ou ter uma criança artista. E isso sempre existiu, antes mesmo da internet. A gente conhece diversos cantores que hoje são adultos e começaram a cantar na sua infância. Não é sobre isso.
0: Grandes gênios da música clássica, inclusive.
7: Com certeza. Então, a lei, a legislação, ela não quer proibir o exercício nem a prática da atividade artística de uma criança dentro da rede social. Ela quer determinar limites e controle. E eu sou a favor, principalmente, das crianças, porque assim, o Ministério Público, ele tem que estar próximo. Nosso ECA, que é Estatuto da Criança e Adolescente, traz diversas garantias de direitos, diversos modelos de trabalho respeitando a dignidade da criança. A criança tem que estar matriculada, a criança tem que ser monitorada pelo seu pai, pela sua mãe, e também há a necessidade da fiscalização desse exercício. A gente conhece aqui diversos perfis que estavam, onde pessoas menores, por exemplo, estavam fazendo live, um rapaz menor fazendo live dirigindo um carro de Uber, com a conta de Uber.
0: Isso aí é um absurdo.
7: Existem alguns absurdos.
0: Mas para isso existe a legislação do trânsito, né?
7: É isso, mas existem. Mas só que a conduta ilegal está sendo lucrativa na internet. Então, e aí cabe também a gente pensar que a internet, ela traz novas conotações sociais, novos modelos, e a lei, ela tem que se adaptar a isso. Então, essa legislação nova, ela faz uma intervenção no mundo digital para garantir a proteção à criança e adolescente. Eu acho extremamente válido.
0: Eu só queria complementar dessa invasão do Estado nas famílias. De todos os modos, querem controlar o que seu filho pode comer ou não. Porque, assim, eu acredito que quem deve fazer isso, é claro que o pai irresponsável e a mãe irresponsável, eles têm que pagar por isso. Foi no interior de São Paulo, eu acho que eu trouxe essa notícia aqui. Um casal, pais, resolveram educar os filhos em casa. O senhor acompanhou isso? Não. Não vai pra escola, vou dar aula aqui de português, vou dar aula aqui de matemática, vou dar aula aqui de inglês, vou dar aula aqui de francês. A justiça foi lá pra prender o cara, rapaz, o pai. Por quê? Alguns países você pode. Sim. Não sei se no Canadá você morou, você Sim. pode educar seus filhos se você quiser, aqui não. Depois eu vou puxar aqui no Google aqui onde foi, no interior de São Paulo. Quer dizer, assim, é minha opinião, né? Eu acho que tem que. Vamos mais devagar, gente.
7: Eu acredito que esse, por exemplo, exemplo que você traz, é de um pai que age de forma correta, mas existem as exceções, né? Então, o Estado, ele vem fazer essa interferência no controle de pessoas que provavelmente que não têm uma conduta de forma adequada. Então, para isso, é necessário o rigor da lei para se adequar ao comportamento dentro do mundo digital.
1: Vamos lá, doutor Pedro, a Fernanda Moraes participa aqui e diz o seguinte: gostaria de deixar registrado a grande competência que tem o doutor Pedro, parabéns pela excelente carreira, um grande abraço, o senhor tá com moral, doutor Pedro.
0: Gratidão, obrigado. Doutor Gomes, só pra, né, deixar aqui, não deixar dúvida aqui, esse caso aconteceu no interior de São Paulo, um casal foi condenado na justiça por educar as filhas em casa, que é o chamado homeschool, né? Uhum. O acontecimento ganhou as manchetes, é Ieda Cristina e Adalto José. O casal educou as duas meninas em casa sem matricular as meninas em escola ao longo de 3 anos. O que chama atenção, olha só, doutor, é que os adolescentes leem cerca de 30 livros por ano e estudam inglês, latim, piano e teoria musical com acompanhamento dos pais. Eu queria saber que escola pública vai dar inglês, vai dar latim ou aula de piano, música clássica para os seus filhos. E eles foram condenados pela justiça. Isso é o fim do mundo. Isso é o fim do mundo, porque não é possível um negócio desse.
1: 5h45, tem ouvinte perguntando para o advogado agora.
8: Boa tarde, Matheus. Boa tarde, Emerson. Boa tarde, Gomes. Boa tarde, o entrevistado. Com relação a essa pergunta que Emerson fez aí, até que ponto a sociedade brasileira deve permitir que o Estado venha atuar dentro da criação de um filho, dentro da família, né? Tanto faz aquela família que tem um filho que está indo para o caminho errado e aquele filho que está no alinhamento. Até que ponto o Estado ele tem essa autonomia, né, para estar atuando dentro do ambiente familiar, determinar de que maneira eu devo criar meu filho e o que é bom e o que é ruim para ele. Vamos lá ver
1: isso aí. E aí, doutor Pedro?
7: Eu acho que o Estado, quando a gente faz um pacto, né, federativo em relação a viver uma democracia, você assina uma Constituição. Então, a Constituição que está em vigor nesse momento, que é de 1988, prevê que existem algumas proteções, principalmente sobre a criança e adolescente, como o Matheus trouxe, e diante disso foi-se pactuado que, por exemplo, crianças de 12 anos ou 14 anos não possam exercer atividade laborativa. Crianças agora, depois dessa lei, que é o ECA Digital, que não tem autorização judicial, não podem fazer comerciais nas redes sociais, com impulsionamento, monetizar, sem que haja uma análise estatal para que se verifique se aquele trabalho que ela vai exercer está dentro dos ditames legais da proteção da lei. Então, eu acho que o Estado ele entra para controlar a conduta social quando a gente faz esse pacto em relação a viver sobre uma democracia.
2: Doutor Pedro, só pra gente entender, então, quem monetiza na internet e usa a criança, agora precisa desse alvará. E como é que tira esse alvará? Como é que consegue alvará? Porque a gente viu também, tem visto no noticiário, e quem acompanha na rede social vê muitos perfis que acabam sendo desativados, que foram desativados, perfis grandes. Tinha uma influenciadora com milhões de seguidores, foi personagem de reportagens, várias reportagens na televisão também, e teve o perfil finalizado, né, suspenso, até que conseguisse esse alvará, porque mostrava ali as crianças.
7: Essa pergunta é muito pertinente, Matheus. A lei, ela vem em uma mudança, né? É um decreto recente que diz que o trabalho que a criança vai exercer, ele precisa ser apresentado através de uma petição judicial na vara da infância e da juventude, com detalhes em relação ao exercício daquela atividade. E isso tem que ser feito através de um advogado, ou quem não tiver condições de constituir um advogado particular, que faça através da defensoria. E não há só a responsabilidade em relação aos pais que não têm o alvará. Isso é importante. A responsabilidade também são das plataformas e das empresas que estão envolvidas nesse contexto de propor esse trabalho de crianças nas redes sociais. Então há uma responsabilidade aí coletiva, onde o pai pode ser responsabilizado, a empresa que está pactuando, que está financiando o trabalho pode ser responsabilizado, e também há um terceiro, né, que muitas vezes é a empresa que gere a carreira ali do influencer, da criança influencer. Então todos esses podem ser responsabilizados, e o caminho jurídico correto é você procurar um profissional jurídico especialista na área para que ele possa fazer esse pedido, e que o juiz e o Ministério Público tenham ciência e o contexto daquele trabalho infantil e autorize. Esse é o caminho.
1: Participação da ouvinte Mari agora. Olá, Mari.
9: Boa noite, bancada. Aqui é Mari do Cabula. Eu gostaria de fazer uma pergunta ao doutor, advogado. Por que que o Estado, o Ministério Público, o Poder Judiciário não intervém quando crianças de 9, 10 anos estão com pistola na cintura, nas ruas, nas comunidades, vendendo droga, fazendo aviãozinho, sendo olheiros? Por que que o Estado, o Poder Judiciário, o ECA, Conselho Tutelar, não vai até lá intervir, tirar essas crianças das mãos dos criminosos? Porque o que a gente mais vê aqui nos bairros adjacentes, em Gomadeira, Arenoso, Tranqueiro Neves e outros bairros mais, Sussuarana, crianças de 8, 9 anos, fumando maconha, fumando droga.
7: É interessante sua pergunta. Primeiro, a gente precisa esclarecer que eu estou fazendo um relato aqui sobre o que a legislação traz. Não sou representante do Estado, nem da segurança pública.
10: O senhor não aprovou nenhuma lei, né?
7: Nem sou legislador, né? A gente que escolhe, através do voto, quem vai construir as nossas leis. Então é preciso também que a gente faça essa reflexão. Porque a gente, de certa forma, assina a lei quando ela é aplicada. Em relação às crianças que praticam atividade ilícita, o Estado vai interferir através da DAE, de delegacias especializadas. É interessante entender que o Estado, ele traz uma legislação diferente para o menor infrator. Ele traz um presídio, por exemplo, que não é presídio, né? Uma casa de internação diferente. Há todo um cuidado ali em relação a punir e conduzir esse fato criminoso quando ocorre praticado pelo menor. Então, assim, o Estado interfere dessa forma.
1: Ô, doutor, eu quero entrar num assunto aqui que foi polêmica até entre o ano passado, esse ano, por conta até da briga eleitoral, não é? Até que ponto, doutor, as pessoas podem usar a liberdade de expressão na internet? Porque muita gente já foi processada e a defesa, liberdade de expressão. E muitas publicações já foram removidas da internet sem ordem judicial.
10: Rapidinho, só para complementar, eu até falei sobre isso, a partir de agora, né, ele vai esclarecer para nós aqui, o advogado, é uma censura. Porque sem uma medida judicial, quem é que vai decidir? E as plataformas, se não retirarem o comentário, me parece que em 2 horas ou 3 horas, a multa é de milhões. Mas o que você disse ali? Se criticar um governante é um ataque? É isso que eu quero perguntar também ao senhor, junto com o... Criticar um governante. Tô pagando imposto demais. Minha cidade lá no interior, não sei de onde, tá cheio de buraco. O governo federal tá me cobrando imposto demais. Isso pode ser retirado do ar.
7: Eu acho que essa é um questionamento assim que está num 01 do nosso debate desse momento que a gente vive em relação às redes sociais, que é discutir sobre o que é liberdade de expressão e o que é proteção ao direito. Então, assim, primeiro ponto é que a liberdade de expressão, e é importante de fazer esse debate aqui, com a imensa audiência que a Rádio Band FM tem em toda a Bahia, ela não pode ferir nem ultrapassar o direito de ninguém. Então você tem a liberdade de expressão, de falar, de fazer o que você quiser, mas essa liberdade de expressão não pode violar direitos. Então esse é o caminho basilar para a gente fazer uma interpretação sobre o comentário que eu vou fazer. O comentário que eu faço viola o direito de algum indivíduo, viola o direito daquela pessoa que fez a postagem. O comentário que eu faço tem um condão criminoso? É essa pergunta que você tem que ser feita antes, melhor você fazer antes de escrever. Por quê? Porque se você, acreditando que você tem um escudo de liberdade de expressão, de que eu posso fazer o que eu quero, e eu posso falar o que eu quero, se eu quiser xingar aquele indivíduo, se eu quiser falar sobre o cabelo dele, se eu quiser trazer qualquer conduta, falar, escrever, fazer um vídeo violando direitos, você pode responder criminalmente. Tem que
10: voltar aqui pra
1: detalhe falar tá sobre aí, ferir isso. A honra, não pode, né?
10: Não pode. Mas o problema é o seguinte: qualquer pessoa pode chegar lá e dizer assim, ó, seus vídeos, tá errado o que o Gomes tá fazendo. Aí a plataforma não tem um juiz para decidir, não vai ter mais o juiz. A plataforma vai tirar do ar logo, porque ela não vai querer pagar milhões de multa. O problema é esse. Você pode fazer um vídeo aí de um local público sem falar nada, eu não gostei desse vídeo aí, Dom.
7: Então, agora dentro do contexto.
10: Vai haver perseguição a pessoas, vai haver perseguição a pessoas.
1: Nosso tempo acabou.
10: Nosso advogado vai ter muito trabalho.
1: Doutor Pedro, como é que aqui a turma te acha no Instagram, hein, doutor? Isso.
7: É pedrohenriqueribeiro.adv. Podem seguir lá nas redes sociais que tem
2: advogado,
7: bastante vídeo
2: interessante. É ADV. Advogado, viu? Já foi presidente da Associação dos Advogados Criminalistas, tem outros projetos também. Vai ter que voltar.
7: Ah, eu voltei que eu gostei demais de bater esse papo com vocês.
1: Obrigado, e tem um assunto muito interessante pra gente tratar, viu? 5h56, alô rede!
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1: Fala pessoal, trânsito lento agora na Estrada do Coco, sentido Salvador, no trecho central de Lauro de Freitas até as proximidades da estação Aeroporto. Para você que sai agora de Vilas e também da região dos Atacados, vale desvio para a Estrada do Trabalhador, que flui melhor. 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Renata Falcone para a Band FM, a sua rádio, do seu jeito.
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0: 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Ótima noite para você que passa a acompanhar a partir de agora o Band Cidade pela Band FM em Salvador, 104.3, a rádio que pega em todo lugar. Tá todo mundo ouvindo a gente de casa, do carro, do trabalho, pela internet, na capital, na região metropolitana, no interior do estado. O povo sintoniza 104.3 aí. Muito obrigado. Obrigado de verdade. É uma honra ter a sua audiência. Ótima noite, Emerson José.
2: Para você também, Gomes, ouvintes, uma semana abençoada para todos que ligaram o rádio agora. A gente está aqui desde 5 horas da tarde. Vamos aí para mais uma hora, até às 7 da noite, Matheus.
3: Fala, gente, boa noite, muito boa noite, Emerson, boa noite, Gomes, boa noite para você acompanhando a gente aqui no Band Cidade. Bem-vindo, viu? Excelente semana mais uma vez para vocês. 719-9947-6363 é o nosso WhatsApp. Participe com a gente, você pode mandar sua mensagem, mande seu áudio, tem já participação de ouvinte, logo logo a gente já começa
2: abraçando,
3: a soltar.
2: Abraçando aqui o nosso grande
3: Acabou.
2: Telmo, dentista.
3: Sim, grande Telmo, tá, tem que voltar, um abraço, Telmo.
0: Espanha acaba de eliminar Portugal, 1-0, último lance do jogo, quase Cristiano Ronaldo.
3: Portugal fora empata, da Copa.
0: Mas Portugal dá adeus à Copa do Mundo.
3: Cristiano.
0: Espanha passa. 1-0, foi um jogo difícil, foi no final do jogo aqui.
2: E pode dar lá na frente, na semifinal, Espanha e França.
0: Gol aos 91 minutos, Merino, pela Espanha. Aí Cristiano Ronaldo saindo agora cabisbaixo.
3: Cristiano Ronaldo hoje falou para os repórteres que não são vocês que vão determinar quando eu vou parar.
0: Óbvio, o cara tá inteirão,
3: pô. Eu quiser.
0: Pois é.
3: É isso.
0: Só a imprensa falou que seria a última Copa dele.
2: O papo nosso aqui é na sexta-feira, né? A gente não sabe. A próxima Copa é em Portugal, né? Portugal e Espanha.
3: Né? 44 anos. Tá com 41, né? 45 anos.
2: Aliás, a próxima Copa vai ter um negócio assim inédito, né? Teremos 3 jogos na América do Sul e o restante em Portugal, Marrocos e
3: Meu
2: Espanha.
3: Deus,
2: que loucura!
3: Que negócio
2: por
3: foi
2: causa
3: isso,
2: dos 100 anos da Copa, vai ter um jogo na Argentina, um jogo no Paraguai, sabe-se lá.
3: Brasil nenhum?
2: Não. E outro jogo no Uruguai. Aí depois a Copa vai pra Europa.
3: É o que isso?
2: E África, né? Porque Marrocos.
3: Que doideira, né? Que doideira.
2: É loucura.
3: Esse,
2: né,
3: ano,
2: cara? Loucura.
3: 3 países.
2: É, loucura. Então, em 2030 serão 6 países.
0: É, oh, tem uma revista aí que é uma teoria da conspiração, praticamente, The Economist.
3: Que tem até o vinho caindo, assim,
0: vinho derramando, caindo,
3: seria relacionado ao terremoto.
0: Isso. E tem um craque com a camisa vermelha. Todo mundo associou logo a Portugal, falando então, que Portugal seria campeã da Copa do Mundo. Então já errou, né? Eita. Caiu por terra.
3: Será que Haaland vem aí?
0: Será que é Haaland? Porque a Noruega também é povo de vermelho.
2: Ô, meu irmão, fazer previsão com cor é tão fácil. Pode ser Inglaterra, que tem vermelho também. Bélgica não tem vermelho não, né? Pode ser quem mais é. Só olhando aqui a tabela, que nós vamos achar 70% dos times tem vermelho.
3: Brasil que não é.
2: É, que o Brasil não tem vermelho.
3: Não será mais.
0: É. Esse negócio. Cristiano Ronaldo se recusa a sair de campo. Tá ali parado, meio aéreo.
3: Acabou, meu filho, pra casa. É. Pega o avião e vai pra casa. Ou então... Faz igual a...
2: Olha lá, você fica mexendo com os fãs de Cristiano
3: Ronaldo.
2: É mesmo,
3: né? Vão me atacar. Quieto, os CR7s aí. Pois Vini Júnior foi pra Ibiza com Virgínia.
2: Quem pode, pode.
3: É, Neymar tá com a família em Nova York, vai continuar. Pois é.
0: Brilhou a estrela de Merino da Espanha.
2: Hoje é dia 6, foi o que eu escrevi lá no site. Hoje é dia 6. Eu encerro o que eu escrevi sobre a saída da seleção brasileira perguntando o seguinte: você já pagou os seus boletos?
3: Pois é.
2: Se o Brasil passasse pela Noruega, Vinícius Júnior, Neymar, goleiro lá, como é que chama? Alisson, pagariam os seus boletos?
3: Teve gente que quebrou televisão ontem.
2: Pois é, agora vai cobrar de Neymar.
3: Várias pessoas quebrando televisão.
2: Vai cobrar de Neymar agora. Vamos lá.
3: Vamos lá. 6:05, vamos para as principais manchetes do dia, Gomes Nascimento. Falei a hora antes de você, meu amigo.
0: Vamos lá, então, as principais notícias do dia, 6:05 agora.
3: Vamos lá. O estado de São Paulo.
0: Trump ligou para Infantino para pedir reversão da suspensão do artilheiro dos Estados Unidos e FIFA atende destaque da Folha de São Paulo.
2: Eu nunca vi isso na minha vida.

0: um presidente liga pra FIFA e diz, ó, não pode cumprir suspensão um jogador do meu time, não dos Estados Unidos. Loucura. Eu vi esse jogo. Eu, inclusive, elogiei aqui o Rafael Claus, que fez uma ótima arbitragem. A expulsão do jogador dos Estados Unidos, que é o melhor jogador dos Estados Unidos, o Balogun, ela... Você lembra, o Gomes, que eu falei assim, olha, ele poderia ser expulso ou não? É uma questão de análise diferentes, análises diferentes. Ele poderia ser expulso ou não, mas só que a cena é muito forte, é porque o tornozelo do jogador vira tudo, né? Eu ainda falei que o meu filho estava assistindo com o meu filho, esse Klaus teve coragem de expulsar o cara aqui, o melhor dos Estados Unidos, lá dentro dos Estados Unidos. E o jogo ainda não estava decidido, não tinha terminado ainda não.
1: E olha que a ligação vazou, né? Tem um áudio falando, né? De Trump falando.
0: Eu quero só complementar aqui. Segundo o braço de esportes do New York Times, o governo Trump recrutou advogados em conjunto com o secretário de comércio Howard Lutnick, é doador da Federação de Futebol dos Estados Unidos e gestor de fundos de investimento Scott Goodwin, tá? Pra levantar a vida do árbitro brasileiro, cara. É um negócio inacreditável. Esses materiais foram enviados à Federação Americana e serviram de base para o conjunto de documentos submetido à FIFA para contestar a suspensão do atacante após o cartão vermelho. Agora, sabe o que vai acontecer agora? Qualquer equipe que tiver um cartão vermelho agora vai ter que
2: vai
0: tirar.
2: Vai contestar.
0: Não vai contestar. A Federação da Bélgica deu o pulo. A UEFA deu o pulo, né? Por exemplo, hoje tem mais tarde, tem Estados Unidos e... Agora esqueci. E Bélgica. Estados Unidos e Bélgica. Se tiver algum jogador da Bélgica expulso e a Bélgica passar, não, se tirou o vermelho dos Estados Unidos, vai tirar o nosso, ou seja, essa FIFA não tem jeito.
1: Lula vai ligar, companheiros, por que que isso eliminou o Brasil?
0: Por que que o Haaland fez 2 gols? Não pode. Ah, que isso, gente, pelo amor de Deus.
1: Vamos lá, Estado de Minas.
2: Brasil perde chances, é castigado por Haaland e amarga eliminação precoce da Copa. E você não sabe o que aconteceu, Matheus Borges.
1: O quê?
2: O Haaland repostou uma publicação do Negrete, que é influenciador digital aqui do Brasil, que fala muito de esporte. Negrete usou, sabe que música? Do Canário.
1: Eita, botou a música do Canário?
2: Colocou música do Canário no Instagram dele.
1: Eita.
2: Conhece Canário? Conhece Igor Canário, MC José?
1: Conhece.
0: Me tira o tubo.
2: Sai da frente que lá vem a zorra. Foi a música que colocou lá. Foi.
1: Ele botou essa.
2: Foi, Holland, pô, tô te falando. Holland, tá lá. Holland, no Instagram. Caramba. Do Haaland. Aí, ó. O Haaland repostou. Tá lá. Ai, ai. Vamos lá.
1: Desculpa, até me atrapalhei na
0: hora. Correio Brasiliense.
2: Olha ele de novo. Haaland se manifesta após vitória da Noruega sobre o Brasil.
0: Eu vi a entrevista dele, foi bem humilde na entrevista dele, e eu gostei muito da entrevista também do Marquinhos, né, que é capitão do Brasil, e do Vinícius Júnior também, depois da entrevista, né? Agora, papelão, gente, pelo amor de Deus, né? Foi o Neymar querer brigar com o goleiro, o Brasil tomando 2-0, em vez de pegar a bola, botar debaixo do braço, vamos correr pro meio de campo, vamos tentar virar esse jogo, não, começou a... Sabe? Que isso.
1: Aqui na Bahia, Correio.
2: Sesc abre inscrições para cursos gratuitos em Salvador.
1: Tribuna da Bahia.
2: Aliados tentam convencer Michele a manter candidatura ao Senado.
1: À tarde.
2: Em lágrimas, Neymar anuncia aposentadoria da seleção brasileira.
1: Se aposentou, já foi.
2: Não, segundo o craque Neto, é um campeonato de chororô na seleção brasileira. Neto detonou, viu?
0: Eu não vi, não.
2: O elenco da seleção brasileira.
0: Eu não vi, não. Mas é arrogância, prepotência, né? Inclusive da própria imprensa esportiva, parte da imprensa esportiva, né? Não, nós vamos golear a Noruega, nós vamos ser campeão, nós vamos esperando a Argentina.
1: Diferente de Holland.
0: Exatamente.
1: Que falou, não, Brasil, não, diferente. O Brasil é melhor
0: do
1: que
0: cara, nós. Você vê pela comemoração do cara a diferença. O nível é outro, cara. Você vê que o cara não tem dancinha, não mostra dedo pra ninguém. O cara nem comemora. Ele é um Iceman. O cara é um homem gelo. Nunca vi um negócio daquele mesmo. Ele não comemora, não. Sabe? É diferente, cara. É diferente. Não fizeram aí o tal do... Como é que chama? Eles estão lá, o barco, eles têm a remada do barco, né? Não fizeram a remada do Creu aí?
1: Fizeram.
0: Então Creu.
1: Creu na gente.
0: Imagina, Creu. Meu Deus do
2: céu. É, rapaz. Vamos lá.
1: Tira isso daí, Vidal.
0: É, pode tirar.
2: Vamos seguindo por aqui com o nosso Band Cidade, a participação de você, ouvinte, a partir de agora. Fale com a gente, mande o seu áudio para o nosso WhatsApp, que é o 719-9947-6363.
0: O ouvinte Rodrigo está perguntando aqui, o Gomes, qual é a pronúncia certa, Haaland ou Roland?
1: Uma hora ele falou Haaland, outra hora ele falou
0: Roland. Ele falou Roland.
2: Pois é, eu falei Haaland, eu falei Roland, pra ficar, né?
1: Equilibrar.
0: A pior que o certo é o segundo.
2: É o Roland, né?
1: É Roland.
2: Você alô? Igual. Erval, nosso ouvinte prioridade aqui agora. Fala, Erval.
3: Boa noite, Matheus Borges, Emerson.
2: Boa noite. Né?
3: E Gomes Nascimento.
2: Boa.
3: É um motorista por aplicativo. É chamado Comunidade de Atendimento Socioeducativo. Casa em Salvador, no Tranqueiro do Neves, CIA, que é no comunidade Barro Duro ou Jardim Campo Verde, Case Simões Filho ou Case Feira de Santana. Bom dia aí, trabalhei lá por 9 anos. Tem várias oficinas, escola, oficina, padaria, artefato de cimento, várias outras em cursos técnicos. Já encaminhei até esse pessoal pro Enem aí.
1: Valeu. Valeu, Erval.
2: Valeu, grande Erval. Um abraço pra você. Mais ouvinte com a gente aqui é o Ronaldo.
4: Boa tarde, Emerson.
0: Boa.
4: Gomes e Matheus.
1: Boa tarde.
4: A estrada do Derba tá um caos.
1: Vixe. Tá mesmo.
4: A partir de Vista Alegre pra até a base naval tá toda esburacada. Tá um caos. Eu tô aqui. Um engarrafamento terrível.
0: Tá fazendo obra lá?
1: Não.
4: Por causa dos buracos.
2: Buraqueira tá um terrível.
4: Tudo isso aqui.
2: Como se não bastasse, você pega ali, além da estrada do Derba, tem a Via Bronze também, que está toda acabada.
1: Sabe a lua? É ali, a estrada do Derba. É. Tá péssimo.
0: Tem muito tempo
1: péssimo.
0: Que eu não passo por ali.
1: Chegando em Nema, São Tomé de Paripe, horrível, horrível chegar ali.
2: Laércio, cadê você?
5: Boa noite, Gomes. Boa noite, Matheus. Boa noite, Lima.
1: Boa noite.
5: Aqui é Laércio, motorista de aplicativo. Sempre escutando vocês, que são os melhores. Deixa eu falar uma coisa, né, Emerson? Na sexta-feira, eu acho que você já tinha saído. Eu comentei sobre a quantidade de motoristas que estão invadindo os semáforos em Salvador. Ninguém tá parando em sinal vermelho mais, velho. Aí eu quero saber de você, que é um cara estudado, que sabe de leis, essas coisas. Não tem como colocar câmeras em todos os semáforos, não? Ou então aumentar a quantidade de câmeras nos semáforos, porque ninguém está respeitando mais um sinal vermelho em Salvador. É incrível, de dia, se fosse à noite, no horário de risco,
0: é isso que eu ia perguntar.
5: Ainda iria. Mas de dia, e sobre a nossa seleção, esqueça, a bagunça está feita há muito tempo. Nós não estamos mais formando mais jogadores. Nós estamos formando um bocado de meninos mimados. Os menininhos, tudo mimadinho, essa é a verdade. E que não tem identificação, não respeita mais o país, não respeita nada. Uma boa noite pra vocês aí, tudo de bom, bom programa. Tô aqui escutando vocês.
0: Valeu, obrigado. Eu venho falando muito sobre isso, inclusive sobre motos invadindo. Nós falamos aqui dessa esquina aqui no Pernambués, falamos aqui de outras esquinas de Salvador, que é um perigo, né? E ele tá falando de dia, viu, gente? Ele tá falando de dia. O problema dessas câmeras que você coloca nos semáforos, querido ouvinte, é que é um custo, né? Então, aí, cada prefeitura tem que comprar suas câmeras e colocar nos semáforos. O ideal é que tivesse essas câmeras em todos os semáforos, evidentemente, né? Era o ideal, que aí não aconteceria isso, porque quando a multa chega, meu amigo, aí o cara se arrepende e nunca mais avança o sinal ali naquele local.
2: Cadê o que foi que disse o craque Neto, rapaz? Cadê? Tá aqui, ó.
0: Bota aí.
2: Cadê?
6: Que as crianças chorem por vocês. Vocês não têm a capacidade de entender o quanto que as pessoas precisam de jogadores igual o Neymar. Vocês não merecem absolutamente nada. Vocês não merecem que as crianças chorem por vocês. Vocês não têm a capacidade de entender o quanto que as pessoas precisam de jogadores igual o Neymar. Um cara que só chora. Se fosse Copa do Mundo de choro, nós era campeão. Porque esse cara só chora. Ele chora no Santos, ele chora em casa, ele chora, só chora. Entra no campo de futebol pra brigar com o cara onde tava 0-0. Um cara que entra, que dá risada na hora do pênalti, bate o pênalti, de vez de pegar a bola e correr pra ir lá, não. Ele quer discutir. É uma vergonha, essa é mentira de choro. É chorar pra mostrar pras pessoas. Jesus não vê porra nenhuma de jogo. Deus não vê nada disso. Isso é vergonhoso.
1: Largou o doce.
6: É vergonhoso vocês fazerem futebol brasileiro ser mercê de 27 federações. Mas perde o jogo como se nada tivesse acontecido. Aí vocês choram. Ah, o Neymar, se o Neymar tivesse... Não, o Neymar chora. O Neymar não é jogador, ele chora. Ele é chorão. Chorãozinho. Cara, chorão.
0: Vixi. Você sabe que o Brasil nunca ganhou da Noruega, né?
2: É isso. Falávamos nunca isso aqui, ganhou. Né? Na sexta-feira.
0: É, 4 ou 5 partidas, nunca ganhou. E desde empate, 1990 derrota. É a primeira vez que o Brasil não passa dessa fase de oitavas de final. Né?
2: Vergonhoso,
0: cara. É, claro que ninguém vai discutir o talento do Neymar, né? Agora tem que saber se ele tinha condições de jogo ou se não tinha condições de jogo.
7: Pelo menos fez um golzinho.
2: Aquele pênalti, exatamente isso. Na França seria o Mbappé.
0: Pra mim não foi pênalti.
2: Na Inglaterra seria o Harry Kane.
7: Era pra botar a Vini, né?
2: Não seria o Vinícius Júnior, rapaz, pra bater aquele pênalti?
0: A comissão técnica, diante dos treinamentos de pênalti, né? Tinha lá uma relação de quem são os melhores no treinamento de pênalti. Aí, segundo o filho do Ancelotti, segundo o próprio Ancelotti, Ancelotti mesmo, né? O nome dele, né? O italiano, né? Segundo o Lancelotti, você tinha Neymar, que não estava em campo aquela hora, você tinha o Rafinha, que não estava em campo aquela hora, e o terceiro nessa lista foi quem bateu, camisa 8, não sei o nome dele, camisa 8. E o Vinícius Júnior não era nem o quarto. Então, e aí é coisa de treinamento. Aí eu acho que até compreensível. A gente não assiste os treinos, na realidade, né? A gente não vê os treinos, então não dá pra saber.
2: Pois é.
0: Vamos lá. Se fosse um pênalti pra Noruega, juntando aí o seu raciocínio, quem ia bater?
2: Haaland.
0: Portugal, Cristiano Ronaldo. Argentina, Messi. E por aí vai, né?
1: O resultado refletiu os treinos.
2: É. Perdeu? Exato. É. Laércio!
5: Gomes, boa noite, Matheus, boa noite, Renan. Aqui é o Laércio, motorista de aplicativo, sempre escutando vocês, que são os melhores. Deixa eu falar uma coisa, Emerson, na sexta-feira, eu acho que você já tinha saído, eu comentei.
2: Laércio sobre... já foi. Aqui já foi, Laércio. Pô,
0: lembrando, viu, o Gomes e ouvintes, que o Brasil jogou em casa ontem, né? 80% pelo menos aí da torcida.
7: Sim, só tinha Brasil, um pedacinho, né, cara?
2: Verdade.
7: Um pedacinho da Noruega, assim.
2: Cadê o Guerreiro Luca?
8: Boa tarde, menino da Band.
2: Boa.
8: Na minha ótica, a seleção brasileira se acabou em 2002. Se vocês parar para analisar as últimas derrotas da seleção em Copa, Croácia, Bélgica e Noruega, são seleções medianas. Se eles perdessem com a Alemanha, uma Inglaterra, uma Argentina, uma França, era louvável. Mas perderam para esse time aí, então esquece. Essa geração aí nova aí, não sei se vai vir mais essa seleção ser campeã, não. A minha geração viu, né? É, mas essa geração aí tá difícil, viu?
0: Pegou o time europeu, já era, né? Ele, né? Foi a Alemanha, Croácia, Holanda em 2010. Já foi eliminado pela França, agora Noruega, tudo time europeu.
2: Aquele segundo gol do Haaland me lembrou muito do gol que eliminou o Brasil, a Bélgica, do Kevin De Bruyne, ele da entrada da área.
0: É verdade, né? Cara.
2: E ele domina goleiro, né? E chuta.
0: É o mesmo goleiro, o Alisson, né? Não é o mesmo goleiro, não?
2: Eu não lembro se era o Alisson no gol.
0: Rapaz,
2: não
0: é lembro. Verdade.
2: Mas o cara gol bate muito parecido. Aéreo,
0: igualzinho.
2: Exatamente. Você
0: via a frieza do cara. Ele primeiro, ele casca de cabeça pro pontinho esquerda, que entrou bem, né? Aquele
2: entrou
0: pontinho
2: bem, esquerdo. Foi,
0: o cara, parece que tem 12, né? Anos, tem 12 anos, 13 anos na cara dele, né? Ele faz assim com a mão aqui, assim, ó. A gente tá só, ouvinte, ele esticou o braço, o cara daqui, tipo assim, daqui, ele parou, dominou, olhou, bateu, caixa.
2: Rapaz, e frio, né? Até pra comemorar. Não,
0: ele
2: comemorou.
0: Não comemora, ele comemora. Cara. Que passa na cabeça.
2: Marrento cara, demais não. Esse cara, rapaz. Vamos lá, participação do ouvinte Oliveira.
5: Bora, Emerson.
9: demais.
0: Boa.
9: Meu amigo também, Ramon Gomes e Matheus, um abraço.
2: Um abraço.
9: E aí, os quatro, amigo. Vou dizer a você uma coisa.
0: Isso é chuva?
9: O Brasil tá igual às eleições. Todo mundo comprado. Tchau e obrigado.
2: Valeu, um abraço pra você, valeu, grande valeu. Oliveira. 719-9947-6363. Será?
1: Ele tava na estrada, chuva, ele falou,
0: tá, né? 324. Parecia chuva.
2: Tá chovendo por aí, gente? Porque por aqui tá tudo tranquilo, sem chuva por enquanto, né? Vamos lá, mais um ouvinte.
10: Feliz noite, trio da Band. O pessoal aí tá falando em Hexa. Queria o Hexa do Brasil. Mas o Brasil é Hexa. Hexa em eliminação. Sendo que as últimas três, o Brasil perdeu para seleção mediana, seleção sem expressão. E eu mesmo não assisto mesmo o jogo da seleção, e graças a Deus terminar essa palhaçada aí que a seleção fez aí, estava fazendo aí. E eu não sou obrigado a ouvir paredão. Estouro de bomba. Eu sou obrigado a ouvir. Porque todos os lugares que você vai, todos os lugares tem, né? Dirigiu a seleção, tem estouro de bomba e paredão. Graças a Deus que acabou.
2: Valeu, meu irmão. Um abraço, valeu, pra você.
0: Meu filho ontem me trouxe uma informação. Meu filho me trouxe uma informação ontem que eu não sabia. O Haaland, com mais dois gols, ele consegue fazer o número de gols de Neymar em quatro Copas.
1: Caramba.
2: Caramba.
0: É.
2: O Haaland já tem sete gols, né?
0: Sete gols.
2: Brigando pela artilharia, sete, né? Gols.
0: A média dele na seleção da Noruega é mais de um gol por jogo, cara.
2: É, ele tem, rapaz...
0: Você tem que lembrar que ele joga mais lá, gols, ele joga na Europa, partidas. É contra a França, contra a Alemanha. É um negócio, aquele cara é impressionante, cara.
2: É, aquele, ele só precisa de uma bola.
0: Ele, né? É novo, né?
2: Novo, novo. Imagine a primeira Copa dele, já meteu sete gols.
0: Ah, por enquanto, né?
2: É.
0: E não sei não, viu? Vai ser um jogaço Inglaterra e Noruega. Não acho que a Inglaterra vai passar fácil não, viu?
2: Rapaz, esses nossos ouvintes estão perguntando. Leandro aqui, grande Leandro Souza, pergunta pro Emerson José se ele vai ver Doku jogar hoje. É hoje quem? Bélgica e Estados Unidos. Cara, Jeremy Doku, rapaz, joga muito, hein? Será que Lukaku é titular hoje? É, tem Kevin De Bruyne.
0: O Lukaku, toda vez que entra, faz gol, cara.
2: Mas cara, miserável também.
0: Fisicamente, tem faro de gol. Ele não tá em condição de jogar 90 minutos. O cara é impressionante, aquele cara, né?
2: Já, Estados Unidos com Bologun, né? Tiraram o cartão vermelho de Bologun. Vai entrar,
0: rapaz,
2: em campo.
0: Rapaz, que negócio hoje. Inacreditável. É, como é que o presidente.
2: Tá brincando com
0: o
2: Trump?
0: Como é? Trump deve ter falado assim, o Infantino. É Infantino, né?
2: É.
0: Ou você tira o vermelho ou você não sai dos Estados Unidos, meu irmão.
2: Alô, Vidal! Cadê meu você, Deus. Vidal?
11: Boa noite, bancada. Boa noite, Gomes. Boa noite.
0: Boa.
11: Matheus, boa noite, Emerson José. Rapaz, veja bem, concordo com o Luxemburgo aí, viu? Concordo em número, gênero e grau. Veja bem, irmão, a realidade é que Neymar, ele é jogador de futebol, mas ele não é atleta. O tempo de Neymar já passou, entendeu? E eu sempre bati nas teclas com meus amigos que enquanto Neymar estivesse na seleção, a seleção não teria evolução.
2: Você defendeu, entendeu? A convocação de Neymar.
11: Parou, estacionou no tempo. Ganhou muito dinheiro, fez nome, já jogou muita bola, mas hoje eu, na minha opinião, na minha humilde opinião, eu acho que não deveria nem estar na seleção. Entendeu? Não deveria estar na seleção.
2: Agora que
11: Neymar
2: perdeu.
11: Fez o que nessa Copa? Todo mundo esperou o Neymar se recuperar. Aí Neymar entra ontem, em vez de procurar dar um exemplo, fazer o gol, pegar a bola e voltar, vai discutir, perder tempo. E o Brasil precisava de quê? De tempo para fazer gol. Então, gente, o tempo de Neymar já passou, entendeu? Gosto muito do Neymar, mas ele não é mais o Neymar de antigamente. E a minha opinião é que enquanto ele estivesse na seleção, os jogadores não iam render, entendeu? Não ia ter evolução, né? Então, essa é a minha opinião. Um abraço.
2: Vidal.
0: Quem diria, hein? Você defendia mesmo. Gomes tá certo. Você defendia, rapaz, que Neymar fosse convocado.
2: Eu fui atacado. Eu fui atacado aqui nesta emissora quando eu disse eu sou contra a convocação de Neymar. Pronto, já foi. Foram pra cima de mim.
1: Rapaz. Aí agora, Neymar não era pra ter ido. Neymar não era pra jogar.
2: Tá na hora do intervalo. A gente volta já, pessoal.
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28: O trânsito carrega agora na BR-324, sentido interior, desde o acesso norte até a Jaqueira do Carneiro. A melhor alternativa para desviar desse trecho é usar a Barros Reis, que flui muito melhor. 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Renata Falcone para a Band FM, a sua rádio do seu jeito.
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0: 6:30, Emerson José.
3: Rapaz, o consumidor nesse país, viu gente, vocês estão me ouvindo, vocês sabem disso. Ninguém tem respeito pelo consumidor desse país. Eu disse há pouco que na primeira hora do programa, que eu fiquei 3 dias sem internet e tal, eu liguei para a operadora, internet em casa, liguei para a operadora. E você não conversa com as pessoas mais, você conversa com a porcaria de um computador, né? Com a voz lá de IA. Aí a voz de IA da mulher: aperte 1, aperte 2, aperte 3. Aí você vai apertando, 3, 4. Aí chegou a hora que ela falou assim: Gomes, escuta essa. Ah, descobri porque você está sem internet. Seu aparelho de internet está desligado, as luzes estão apagadas. Então é só você trocar de tomada. Eu falei: pronto, essa mulher está aqui dentro de casa. Se ela viu que o equipamento tá queimado, ela tá aqui dentro de casa. Eu corri lá no quarto, vamos ver se essa mulher tá aqui dentro de casa. Luz acesa, equipamento ligado. Liguei de novo, a mesma coisa. Sabe o que aconteceu, cara? Eu tive que ir no shopping, numa loja da operadora no shopping, onde fui muito bem atendido, inclusive, pra conseguir marcar um técnico pra ir lá em casa, cara. É um negócio assim, absurdo, absurdo, absurdo. E eu sei que todo mundo passa por isso. É uma grande operadora, inclusive, viu?
0: Rapaz, você viu isso que o policial suspeito de assassinar uma mulher em um posto de combustível no Ceará foi solto horas após o crime? Soldado Caio estava paisana, tomando umas duas, se desentendeu com a vítima, meteu bala e o juiz mandou soltá-lo em audiência de custódia. É, 6:32 agora. Olha, gente, por várias vezes comentamos aqui sobre jovens que estão morrendo de infarto, ataque cardíaco, e chegou a informação agora, né, que uma atriz turca, S. Artem, de 35 anos, morreu em decorrência de um ataque cardíaco. Foi o que apontou um relatório preliminar. Estrela das novelas turcas, ela é conhecida no Brasil por interpretar Handi na novela Coração de Mãe, que foi exibida pela Record. Ela também participou de Yazak Elma, produção turca de sucesso internacional. A atriz foi encontrada morta dentro de casa em Istambul. 6:32 agora, participação do ouvinte 719-9947-6363. Você falando com a gente aqui, Denilson.
4: Boa tarde, Emerson. Boa tarde, Matheus. Boa tarde, Gomes. Boa tarde. Gomes, essa foto aí de você, como diz que essa foto já tem 18 anos, então você já está confessando sua idade. Mas eu não tenho foto sua, não. Eu sou seu fã, mas não tenho sua foto. Olha lá. Mas eu lembro de você ainda. Na questão das reportagens aqui, tem um camarada meu que estudou jornalismo e foi muito próximo de você, né, o Pedro Henrique aí. Mas, meu irmão, falando uma coisa aqui, rapaz, 3 assuntos que vão mexer com nossa semana: a desclassificação do Brasil. Mas aí Emerson foi totalmente feliz no que ele falou em relação à postura da seleção brasileira. É meio complicado essa seleção. O outro assunto é a vergonha de como é que um árbitro voltou atrás, um cartão vermelho que ele deu a um jogador dos Estados Unidos. Rapaz, Donald Trump é o que temos de verme no mundo, né? Que tá destruindo o mundo. O cara manda na CBF, o cara mandou na FIFA, botar o jogador dele para estar em campo. E o outro é a mensagem vergonhosa de Flávio Bolsonaro, porque Donald Trump é assim: você conta um segredo a ele, pede para ele não falar a ninguém, aí ele fica na dele e conta só a Deus e o mundo. Vai lá e divulga a carta de vergonhosa de Flávio Bolsonaro, pedindo que Bolsonaro não coloque as taxas agora, porque pode prejudicar ele e beneficiar Lula. E que ele só deixe para cumprir as taxas no Brasil daqui a 6 meses. E um cara desse se chama de patriota. É vergonhoso demais. Uma ótima tarde a todos.
3: Só lembrando que o árbitro não voltou atrás no cartão vermelho, não. Ele deu cartão vermelho, o jogador foi expulso, saiu de campo. A FIFA que voltou atrás no cartão vermelho, não foi o árbitro, que por sinal é brasileiro, Rafael Claus.
0: Um ótimo árbitro, diga-se de passagem.
3: Ele é um ótimo árbitro.
0: Gente, eu gostaria de saber a opinião de vocês. né? Vocês têm notado algo de estranho nos jogos da Copa do Mundo? Eu vou reformular a pergunta. Vocês acham que há algum tipo de interferência de casas de aposta em jogos da Copa do Mundo? Você acredita em manipulação de resultados na Copa do Mundo? É uma pergunta só, né? Só uma perguntinha. A gente se depara com casa de aposta patrocinando tudo quanto é jogo, tudo quanto é transmissão, tudo quanto é TV que está transmitindo, casa de aposta por trás de grandes clubes, que eu fico meio desconfiado, sabe? Uma desconfiança boba, assim, nada demais, né? Vamos lá, participação do ouvinte, que fala com a gente aqui pelo nosso WhatsApp, 719-9947-6363, bora!
5: Boa tarde, meus irmãos da melhor rádio da Bahia. Por cacão de raça, o exterminador de rubro-negros. Gomes, eu quero dizer que eu sou seu fã, viu, parceiro?
0: Obrigado,
5: você é barril.
0: Valeu.
5: Emerson, você também é da coligação, é da política.
0: Obrigado.
5: Mande aí um abraço pra rapaziada que trabalha comigo. Bené e Alex, popular Alex da Xuca. Valeu,
0: é
5: cão de
0: é,
5: raça, véio? Exterminador de rubro-negros.
0: É o nome dele.
5: Jardim Cajazeiras, Afeganistão City.
3: Um abraço, Bené, um abraço, Alex.
0: Da Xuca. Misericórdia. Que isso, olha,
3: esse
0: rapaz?
3: Esse negócio de apelido é muito engraçado, né? Outro dia eu fui numa loja comprar um. Muito dia, tem muito tempo. Comprar um equipamento, tem muito tempo mesmo. E aí, é aquelas lojas que o cara fala com você assim, ó, vai lá no depósito e procura o fulano e pega lá com ele o equipamento. Foi ali na Bonocô. Vai no galpão. Que é onde é o depósito, né? Aí eu falei, eu procuro quem lá vai, procuro pescoço, grita pescoço lá que ele aparece. Eu falei, pô, não vou gritar pescoço não, né, cara? Sei lá, nada. Bicho, do nada. Pescoço. Eu, pô, cliente, ô pescoço! Mas, rapaz, quando eu cheguei lá no balcão pro cara, eu vi logo quem era o pescoço, bicho. Aí eu comecei a rir sozinho. Eu falei, ô, amigo, vem cá, por favor. Aí eu virei pra ele, ô, velho, o cara mandou chamar você de pescoço, mas eu não fiz. Não, que nada, todo mundo conhece o pescoço aqui. O negócio é pedir, tem que tomar cuidado.
0: Vamos lá, vamos seguindo por aqui com a participação do ouvinte. Agora é a vez. Cadê do Sérgio? Fala, Sérgio.
6: Boa noite, bancada.
7: Boa noite.
6: Sérgio do Costa Azul.
7: Opa.
6: Pois é. Hoje eu vou discordar de Emerson, vou discordar de Gomes, certo? Vou discordar de boa parte dos comentaristas esportivos que levam a política para o comentário. Eu não estou dizendo que vocês estão fazendo isso, porque eu sei que não. Mas eu vou só lembrar uma coisa. Neymar entrou, faltando 20 e poucos minutos para acabar o jogo. Simplesmente, ele fez 8 lançamentos.
7: O Brasil jogou em casa.
6: Ninguém fez nada com os lançamentos que ele fez. Ele não é o culpado de terem perdido um pênalti, terem feito outras asneiras no começo do jogo. Para hoje, todo mundo criticar o cara porque ele chora. É negócio, a gente sabe, mas só que aquela verdade, né? Eu acho que o erro não é dele, não. O erro é da CBF, não na convocação dele, e sim pela descaração, sim por eles serem vendidos, né? Todo mundo sabe que é vendido em relação aos patrocinadores, né? Então, quem faz a convocação são os patrocinadores. E a gente vive esse dilema aí. Agora, reparem bem, ele podia estar fora de forma, beleza. Só que ele fez mais do que fizeram no jogo todo. O próprio Haaland só fez 11 lançamentos no jogo inteiro. Ele, em 20 minutos, fez 8. Então vamos repensar, vamos rever. Vida que segue, agora não temos jogador. Isso aí é uma verdade. Um abraço, boa noite.
0: Valeu, um abraço. obrigado pela participação, deixando a sua opinião, o seu posicionamento aqui, que é importante, viu? Fique à vontade. 719-9947-6363. Ô, Matheus Borges, você já falou sobre a previsão do tempo? Porque o IMET emitiu um alerta amarelo aí para chuvas aqui na capital baiana, e a gente já vem percebendo o volume de chuva, né? No final de semana caiu uma água, né? Hoje foi uma chuvinha fraca, mas tá chovendo em Salvador, Matheus.
8: Tem previsão de chuva, se organize, tem uma frente fria que deve estar chegando em Salvador, com a mínima deve ficar aí entre 20 graus essa semana. Inclusive, teve até um pinguim que apareceu hoje, vou falar já já, mas ó, se organize, porque é uma frente fria de fato que tá chegando, segundo a Defesa Civil, uma estabilidade que vai atuar entre hoje e amanhã, com temperaturas variando aí entre 20 e 28 graus. De acordo com o boletim meteorológico da Codesal, a probabilidade de chuva é de 70% nos dois primeiros dias da semana. Então, hoje e amanhã, você viu que hoje choveu um pouquinho de manhã, de tarde deu aquela trégua, o céu nublado, agora de noite pode, tem possibilidade de chover. E, por exemplo, os ventos, olha, eles podem alcançar 24 km por hora. Amanhã a velocidade deve ficar em torno de 14 km por hora. Então se organize, pegue seu guarda-chuva, sua capa. A partir de quarta-feira, a atuação dessa massa de ar quente e seco vai reduzir a chance de chuva e vai manter o tempo firme aqui em Salvador. A previsão indica máxima de 30 graus, já sobe um pouquinho mais a temperatura na quarta-feira e na sexta também, chegando a 31 graus no sábado e no domingo. As temperaturas mínimas ficam aí em torno de 20, 21 graus ao longo da semana. Então, vai chover, se organize, se prepare, porque tem mais chuva para chegar. E o pinguim, minha gente, foi um pinguim que foi resgatado na área portuária do bairro do Comércio, aqui em Salvador, foi hoje. O resgate foi realizado pela Gerência de Meio Ambiente e Segurança do Trabalho, da Companhia das Docas ali do estado da Bahia. De acordo com a Codeba, o animal não apresenta ferimentos aparentes. O resgate contou com empresas ali responsável também, contratadas pela Codeba, para atividades de monitoramento ambiental e também com o apoio da Oceanpac, que também ajudou no resgate desse pinguim. Depois do resgate, o Instituto do Meio Ambiente, o INEMA, foi acionado, só que quem vai dar prosseguimento ao manejo e reabilitação do animal vai ser o Instituto Mamíferos Aquáticos, que inclusive esse Instituto Mamíferos Aquáticos é uma instituição beneficente, assim, eles não têm apoio. Quem quiser ser voluntário nessa instituição pode ser voluntário, fica ali em Pituaçu, tem outros animais também que eles dão suporte, além de não somente Instituto Mamíferos Aquáticos, mas tem algumas aves, tem outros animais que eles acabam ali cuidando para depois fazer a reabilitação, para que depois seja entregue para a natureza. Pois é, rapaz. A temperatura desceu um pouquinho em Salvador, até pinguim apareceu.
0: 6h43, uma mulher de 45 anos teve o mandado de prisão preventiva cumprido pela Polícia Civil hoje pela manhã no bairro da Pituba pelos crimes de racismo religioso e dano qualificado. Durante a ação, também foi cumprido o mandado de busca e apreensão. A prisão é resultado das investigações relacionadas ao ataque ocorrido em 20 de janeiro deste ano contra um terreiro localizado no bairro de Cajazeiras 11. Na ocasião, a fachada e o portão de entrada do espaço religioso foram pichados com inscrições de cunho discriminatório e ofensivo. Então ela foi presa por intolerância religiosa.
8: Teve uma gestante que entrou em trabalho de parto na BR-324, ficou sabendo, e teve o auxílio da Polícia Rodoviária Federal. O carro que ela estava seguindo furou o pneu, minha gente, logo na BR-324, enquanto ela estava em trabalho de parto. Isso aconteceu hoje. Aí a equipe da Polícia Rodoviária Federal realizou a troca do pneu, fez a escolta do casal até a entrada aqui de Salvador para agilizar, né, a chegada do hospital. A ocorrência foi na altura do quilômetro 619, no sentido de Salvador. A mulher estava viajando com o marido para o Hospital Português quando o pneu do carro furou e, claro, interrompendo aí o deslocamento. Segundo a PRF, o trânsito intenso na BR-324 poderia atrasar ainda mais a chegada da gestante à unidade de saúde, só que eles fizeram essa escolta, permitindo que ela chegasse o quanto antes. Depois de serem informados da situação, os policiais trocaram o pneu do automóvel, iniciaram a escolta até a entrada de Salvador e aí ela já foi para o hospital para inteiro, bebê, não há informação do estado de saúde. A gente torce que a criança e a mãe estejam bem, né? Que venham com muita saúde.
3: Falando em criança, eu trouxe esse caso aqui, até eu trouxe também o meu testemunho, né, de amigos que passam aperto com escorpiões em Brasília, que é uma cidade infestada de escorpiões por causa do clima. E aquela, a estudante de 11 anos, né, que foi picada, já tem mais de 3 semanas isso, por um escorpião, infelizmente faleceu nesse domingo. Ela passou 3 semanas internada em estado grave após a picada do escorpião. Valentina, o nome da criança. Então, gente, assim, eu não sei o número de ataques de bichos peçonhentos aqui em Salvador ou em qualquer cidade que você esteja agora, mas é bom prevenir. Prevenir como? Não deixando lixo em casa, porque lixo atrai barata, barata atrai escorpião, não deixando entulhos dentro de casa. O máximo cuidado que puder, tenha, porque pode acontecer isso que aconteceu. É raro? É. Mas dependendo da pessoa, pode ter graves consequências uma picada de escorpião.
8: É bom até olhar o sapato na hora que for calçar, né?
3: Você sabe que eu aprendi uma coisa, bom, desde quando eu morava lá em Minas, principalmente quando eu ia para o interior, para alguma festa no interior, sempre quando calçar um sapato, um tênis, bater.
8: Batia.
3: Bate assim, sabe? Você pra bate ali.
8: Não tem nenhum.
3: Parece que não tem nenhum bicho ali, ou aranha, ou escorpião, né? E tal. Aí você bate, né? Porque aprendi isso e sempre faço isso.
8: Ou então bota uma meia, alguma coisa ali pra que o bicho não entre mesmo, né? Mesmo assim é bom sacudir.
3: Não, bom ele entra. Se você botar uma meia ali, ele entra. É bom você dar uma batida, porque ainda mais pra criança, gente. Nossa Senhora.
0: Eli Samuel é o nosso ouvinte que fala ao vivo com a gente agora. Fala, Eli.
9: Boa noite, galera boa da Band.
0: Boa.
9: Rapaz, quem viu, viu. Quem não viu, não viu mais não, velho. Esqueça isso. É a mesma coisa aqui no futebol do Brasil. Quem é Bahia, quem viu, viu. Quem é Vitória, nunca viu, não vai ver. Um abraço.
8: Que isso.
0: Rapaz.
8: Vai ver sim.
0: Valeu, Eli. Um abraço pra você. Pascoal.
10: Boa noite, meu amigo.
0: Boa
10: tudo
0: noite.
10: Bem?
0: Tudo
10: tô
0: bem.
10: Tô aqui escutando você desde cedo. Boa. Olhe bem, o que eu tenho pra dizer é que eu tenho 76 anos, graças a Deus, completei agora no dia 8 de abril.
0: Parabéns, irmão.
10: E lhe digo com certeza absoluta e convicta. O Brasil só teve seleção de verdade nos anos 70, quando fomos campeões lá no México. Entendeu? E aí sim. Daí pra cá teve aquela que acho que foi 84 e acabou. Não existe mais seleção brasileira. Existe um monte de pessoas querendo jogar somente pelo dinheiro, não pelo amor dessa camisa mais não. Esquece isso. Forte abraço, Pascoal de Naranjiba.
3: Falei semana passada.
0: Valeu, Pascoal. Um abraço pra você. Faça valeu. Que nem o Pascoal e os nossos ouvintes que estão participando aqui. O nosso WhatsApp é o 719-9947-6363. Faça sua queixa, a sua reclamação, a sua denúncia. Dê a sua opinião. Deixe o seu comentário aqui também sobre qualquer assunto. Você tem espaço aqui no nosso programa e fique à vontade para participar. Jota, é a sua vez agora.
11: Boa noite, Band.
0: Boa.
11: Boa noite, galera. Jota, motorista de aplicativo aqui de Camaçari. Cara, ontem não dá pra dizer que a gente ficou decepcionado, porque a gente já esperava esse final trágico no fim, né? E você vê, o jogo ontem inteiro, tranquilo, foi o atribulado entrar, o menino entrar, pra começar a brigar, caçar confusão, e se tivesse mais 10 minutos de jogo ali, ele ia ser expulso. Não mereceu mesmo. Eu acho que o Brasil já perdeu o jogo ali quando deixou de bater o pênalti, Vinícius. Porque se nem ele, que tava fazendo esses gols, carregando o Brasil esses dias, não teve confiança, a confiança que a gente tinha foi com ele quando ele desistiu de bater o pênalti. E é isso, não mereceu e volta pra casa logo.
3: Rapaz, ele falou aqui do Neymar, a entrada que ele deu no jogador da Noruega era pra vermelho direto.
0: Não, e deixa eu te falar uma coisa.
8: Mas o cara da Noruega também entrava pesado, viu?
0: Ó,
3: empurrava. Não, empurrar uma coisa, dar uma entrada pra quebrar a perna é outra.
0: Sabe o que eu senti falta? Empurrar do Leão Casemiro. Casemiro não foi um leão nos treinos, principalmente em cima do Endrick, que repercutiu aquela
8: sumiu,
0: imagem.
8: Casemiro, né? Sumiu.
0: Nos jogos, rapaz, sumiu. Ele não fez nada.
8: Sumiu.
0: Em relação à marcação pesada, a ir pra cima do jogador, Casemiro...
3: Aquele camisa 10 deles, o Odegar, mandou
0: não, Odegar,
3: e desmandou rapaz, no meio de campo. Foi. Impressionante aquele cara.
0: Joga muito, joga muito. André, cadê você?
12: Gomes, Matheus e Emerson.
3: Boa.
12: Casa de aposta, não sou torcedor, eu gosto do Bahia. Torcedor, eu acho que é aquele cara que vai pro clube, que vai pra o estádio, que compra a camisa oficial, que vira sócio torcedor, né? Mas vamos lá. As pessoas aqui na Bahia e no Brasil, que se diz torcedor e permitir que casa de aposta patrocine jogo, patrocine grandes eventos e patrocine time, entendeu? Pelo amor de Deus. E você vê grandes atletas, milionários, bilionários, fazendo propaganda de bet, sabendo que é uma coisa que destrói milhares de famílias. Me faça uma garapa, viu, Gomes? Claro que tem manipulação, claro que tem.
0: Valeu, um abraço pra você, grande André.
3: Luiz Moreira tá dizendo aqui, Casemiro Leão, só se for Leão Marinho.
0: É. Jorge, cadê você, Jorge? Boa noite.
13: Boa noite, Emerson. Boa noite, Matheus Gomes. Noite. Aqui é Jorge, motorista de aplicativo. Aquela situação lá dos policiais lá, do cabo que matou a esposa, que era também polícia. Ambos trabalhavam lá no serviço de SI, da administrativo. Diz que os vizinhos já vinham chamando a polícia já para relatar a briga entre eles, que vinha acontecendo há muito tempo. Diz que, segundo os vizinhos, tinha havido a descoberta de traição. Diz que o marido estava se envolvendo com outro homem. Provavelmente ela descobriu aí, por isso que ele destruiu o celular dela. Complicado, né? A violência é cada dia mais crescente na nossa comunidade. Valeu, um abraço. Boa noite.
0: Eu tô ouvindo isso pela primeira vez agora. Não sei. Cadê Lambissal? Fala, Lambissal.
14: Boa noite, amigos da Band.
0: Boa noite.
14: Boa noite, ouvintes. Aqui é Lambissal mais uma vez. Essa pergunta sua é muito importante. Será que tem influência das bets na Copa do Mundo? Eu acredito que tenha, gente. Eu vou dizer uma coisa pra você. Do jeito que esse pessoal é desesperado por dinheiro, por poder, não é difícil, não. Agora, sabe o que é que acontece? Tinha que ter uma campanha, porque esse negócio de aposta tá a mesma coisa. As pessoas estão vivendo igual o cara que fuma crack, que usa droga pesada, aquele vício, que a pessoa não sai do vício, pô. Eu conheço até um rapaz que trabalha com um amigo meu, ele pega R$600 por semana, de segunda a sábado, ele pega R$600. Chega na segunda, ele pede dinheiro pra poder pagar o transporte pra ir trabalhar, porque ele não tem dinheiro. Ele gasta todo o dinheiro dele nesse jogo, eu não sei se é tigrinho, ele joga no celular, ele fica até de manhã jogando. Quando ele ganha R$100, ele fala pro menino lá na obra, eu ganhei 100. Mas ele perde todo o dinheiro, gente, ó, ele come miojo, às vezes nem come nada, porque não tem o que comer. Tá destruindo a vida dele. Eu tenho uma amiga em Itaúna, que ela vendeu o carro pra jogar nisso aí, vendeu tudo, tá fazendo tratamento. Por que que os políticos não fazem lei pra acabar com esse demônio que tá destruindo a vida de famílias? Porque é um vício, igual um vício de droga, minha gente. A pessoa entra naquilo ali, olha, fica igual zumbi. Fica igual zumbi. Na hora da gente tá trabalhando, na hora do almoço lá na obra, ele tá lá jogando, meu Deus do céu. O que é isso? Será que ninguém vai fazer nada, não, gente? Será que os nossos políticos... espera muito também dessa gente, né? Não faz nada. Tem que ter uma campanha. Não é pra reeducar, não. Tem que acabar com isso aqui no Brasil. Tá destruindo famílias. É isso aí, galera. Aquela Lambissal mais uma vez. Boa noite, que Deus abençoe o lar de todos vocês.
0: Valeu, grande Lambissal. Um abraço pra você. Jogando duro, como sempre, aqui nas participações. Band Cidade agora, 6h54. Dá tempo pra mais ouvinte aqui, o César. Fala, César.
15: Boa noite, bancada. Boa. César aqui de Brotas. Boa noite, Emerson. Enciclopédia do jornalismo baiano. Boa noite, Gomes. Estourado. Matheus. Rapaz, em relação a essa questão de avançar o sinal vermelho, infelizmente a maioria dos motoristas baianos não tem educação no trânsito, né, velho?
16: Assim como o motociclista não tem amor à vida, a maioria que anda com a moto com o farol apagado, é digitando o celular, com o capacete no meio da testa, né? Infelizmente é isso, velho. Não adianta, acho que não adianta botar a câmera mesmo, não. Porque em muitos horários, se você parar no sinal vermelho, corre o risco de assalto, independente de ser de manhã, de tarde ou de noite, né? Nós temos realmente que ter prudência e educação no trânsito, mas muita gente não tem. E em relação à seleção brasileira, graças a Deus que não deu tempo de ficar pedindo que o jogo acabasse, não. Acabou, foi logo. Agora só fica triste ou fica alegre com Bahia. Vamos lá, boa noite.
8: Com Bahia.
0: Valeu, boa noite. Boa. Com a seleção brasileira fora. Emerson José, você que estava na torcida pelo nossa seleção canarinho. Pra quem vai a sua torcida agora? Eu estava só assistindo para Portugal, rapaz. Portugal caiu hoje.
3: Eu achava legal, né? Se Portugal chegasse lá.
0: É, rapaz.
3: Nossos cara, vou dizer o seguinte, o futebol mais bonito é o da França. Mas assim...
8: Vai torcer para Messi, não?
3: Isso, exatamente. Eu queria que Messi encerrasse esse ciclo de Copa dele campeão. É
8: a
3: minha opinião.
8: É a última Copa dele também. Ah, né?
3: Ali é. Ali eu acho que sim.
8: Ah, então
3: se
8: acho
3: que se bem que vai ter jogo na Argentina, na próxima Copa também, ah, né? É o mesmo cara do Cristiano Ronaldo. Assim, vamos ter bons jogos, né? Vamos ter bons jogos. De agora em diante também, né? Nessa fase já tivemos bons jogos. Só para deixar o ouvinte aí por dentro, hoje nós temos Estados Unidos e Bélgica, às 9 da noite. Amanhã, viu, Gomes e ouvintes e Matheus? Argentina e Egito, Salah versus Messi. Messi versus Salah, 1 da tarde. Suíça e Colômbia, 5 da tarde. Na quarta-feira, França e Marrocos, 5 da tarde. Então agora, meu irmão, agora a porca vai torcer o rabo e a onça vai beber água, como diria o poeta.
0: Dá tempo para mais um ouvinte aqui, Nai.
17: Boa noite, Emerson.
0: Boa.
17: Boa noite, boa noite, Gomes. Boa noite, Matheus. Sou da bancada da Band FM. Falando da seleção brasileira, rapaz, no meu ver, na minha análise já de muito tempo acompanhando o futebol, pô, mas antes tivesse levado para os caras daqui mesclado, tivesse levado Arcanjo, René, Juba, Jean Lucas, o lateral do Cruzeiro, o próprio matador que é Pedro do Flamengo, dava para levar uma galerinha boa daqui. Se Pedro tá ali, Pedro guardava, pô. Centroavante ali ousado. Mas infelizmente o patrocinador, né, que manda na seleção aí, deu no que deu aí, ó. Diferente da Argentina, da França, da Espanha, da Inglaterra, seleções que são independentes, que os caras honram a pátria. O Brasil tá terrível. Valeu, um abraço, boa noite a todos.
0: Valeu, um abraço pra você, gente. Muito obrigado pela grande audiência, obrigado de verdade. O Band Cidade vai ficando por aqui, a gente volta amanhã. Lembrando que o jornalismo da Band FM começa às 5 da tarde com Band de Olho na Bahia. Tenha todos uma boa noite e até amanhã.
8: Tchau, gente, até amanhã.
3: Valeu, Gomes, boa noite, ouvintes, boa semana.
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1: Fala pessoal, o trânsito melhora na BR-324, mas ainda há um pouco de intensidade na passagem pela estação Bom Joá. Ainda assim, trecho curto. Depois você que segue para Paripe, desvia em direção à Avenida Suburbana. Tem trânsito congestionado também na estrada do Derba. 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

0: Eu não acho que rola? A Luísa parece com rola.
1: Oh, quem?
0: Rola. A Luísa não parece com rola.
1: Não, parece gelada, com outra
2: hein?
1: Coisa.
2: É. Gelada, hein?
1: Quem?
2: Pegou duas vezes na bola e meteu os dois gols.
1: Falei pra você, pai. Ele é ET. Ele não tava lá.
2: Ele é um ET mesmo.
1: A Márcia tem razão, ele não tá. Pode procurar, ele não tava lá. De repente ele apareceu na frente do gol.
2: Traz ela no programa hoje pra gente falar.
1: Ela vem. Eu acho que ela vai falar isso.
0: Ela avisou aqui.
2: Fiada da mãe.
1: Diniz na seleção?
2: Nossa!
1: Não? Vocês não querem?
2: Papai Dodô!
1: Mano Menezes!
2: Dorival
1: Júnior! Dorival?
2: O Lucha! Vamos trazer o Lucha, vai!
1: O Lucha não. O Lucha vai trabalhar no Estação Bandeirantes. Ele veio aqui aquela Romário. Vez, fez sucesso, nós queremos que ele venha pra cá.
0: Romário,
1: ele comenta.
2: Não, põe o Neymar de técnico, vai.
1: O Neymar é senador, ele tem que voltar a trabalhar.
2: Não, Neymar!
1: O Neymar de técnico.
3: Mas não, o Romário é senador. 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
1: Ai, meu Deus do céu. É bom que o Romário...

0: trabalhar, né? É bom, pelo menos ele vai continuar comentando os outros jogos lá. Liga pro Cazé aí. Tem o nome do Cazé?
1: Qual que é o técnico da Kings League?
0: Kings League que se lasque. Isso é outra coisa que me deu... raiva na vida dessa Kings League aí. Só serviu pra estragar o Neymar, essa porcaria.
2: Põe o Toguro como técnico, então, vai. Ele não é famoso na internet, Toguro?
0: Calma, pai. Ele vai levar um negócio energético lá pros caras, é isso?
2: Calma, pai.
0: Calma. Ó, você vê que esse negócio da economia, a gente falando aqui, você manteria ou não o Ancelotti, mas teve ouvinte que sofreu na pele o negócio da economia aí.
3: Boa noite, Robson Ramos, boa noite, Paulo Gomes.
2: Fala aí.
3: Boa noite, Ana Maria.
1: Noite.
3: Que é o Rony de Pilar do Sul. O Robson, acredita? Sábado à noite fui lá e comprei uma bendita de uma buzina. Paguei tritão na buzina. Dinheiro perdido. É pra acabar.
2: Dinheiro perdido.
3: Fazer o que? Faz parte. Um abraço, rapaziada.
0: Usa a buzina do jogo do Corinthians agora.
2: Não, faz o que a gente tá fazendo o tempo inteiro. Só buzinando a cabeça do Ancelotti.
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0: Aí, Ancelotti. Quero ter prejuízo na buzina.

0: brasileiro, quem pegou, pegou. Obrigado. Aqui no nosso Estação Band FM no AAUEAUEAUAR. Olha, é remixado. Vem pra cá, participa com a gente aqui. 11999919197. Já vai pensando aí no desafio ao Mano. O Mano também é atordoado, mas ele vai fazer o desafio hoje. Então como é que você faz? Três palavras pro Mano rimar e pode escolher um convidado se quiser, senão faz só ele mesmo. Mas manda três palavras e manda escrito aqui pra gente já bater o olho e já falar as palavras pra ele fazer a rima na hora do desafio, certo?
1: Boa!
0: Certo, Paulo Gomes?
1: Boa, lindo!
0: Tem ouvinte na linha.
1: Você
0: alô!
1: É lindo. Você é lindo!
0: Alô!
2: Oi, Robito! Boa noite!
0: Quem tá falando?
2: Tudo bom?
0: Tudo bem.
2: É a Debs.
0: Oi, Debs.
3: A Debs,
0: gente.
2: Saudade Debs. De vocês,
0: também,
2: gente.
0: Também, linda. Ana Maria, linda. Fale com a Debs.
3: Saudade, menina.
0: Paulo Gomes, também, né? A Debs tá aí. Ela é a nossa, nossa editora de assuntos especiais.
2: Quem sabe um dia eu não trabalho aí com vocês,
0: vai saber, né?
2: Quem sabe um dia.
0: Vamos falar com a direção. Saber,
3: né?
0: Vamos falar
3: quem
0: com a direção.
3: Sabe, né, Debs?
0: Ô, Debs.
2: Alô, Murilo?
0: Olha, bicho, o povo perde vergonha, né? Ô, Debs.
2: Oi.
0: Me diz aí, você mandaria o Antilote embora?
2: Mas com toda a certeza do mundo.
0: Tá bravo.
1: É isso?
0: Por quê?
2: Ele, primeiro que ele não sabe nem falar português direito. Vamos começar por esse item.
0: Tá.
2: Não aprendeu nem o português.
0: Tá.
2: Ele ainda não entendeu como é que o pessoal joga, né, aqui no Brasil, os jogadores. E assim, eu tenho pra mim, é uma questão minha. Eu acho que a gente tem que admitir que às vezes existem pessoas que são um pouco mais capacitadas profissionalmente falando.
0: Tá.
2: Então, eu sou corintiana, mas eu tenho que puxar o saco do Abel Ferreira. Ele soube fazer o Palmeiras mudar da água pro vinho.
0: Já
2: porque
0: deu,
2: ninguém dava nada. Antes dele entrar, o Palmeiras tava naquela coisa toda e não sei o quê. Mas pra mim, eu acho que se ele tivesse lá, ou até mesmo a Leila, dona
0: olha,
2: Palmeiras,
0: a Leila no mundo.
2: Se ela tivesse lá,
0: pode
2: ter certeza que o Hexa vinha.
0: Olha, é contundente, cara. A Débora, contundente.
1: Ela tá dando o nome de quem ela queria ter.
0: Exatamente,
1: na seleção.
0: Exatamente, mal bem, essa é a opinião dela, não é?
3: Pode. Daqui 4 anos a Débora vai estar torcendo pro Palmeiras, fica vendo.
2: Não,
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1: O Abel Ferreira na seleção, ó. Só ia comandar o Brasil no primeiro jogo.
0: Ia ser expulso
1: todo jogo.

0: Tiaguinho, Tiaguinho, ponto fraco, Estação Band FM, música feita em homenagem à seleção brasileira.
1: Pois é.
0: Ai, meu Deus do céu. Ô, Paulo Gomes, e aí, hein, mano?
1: Vou falar pra vocês aqui.
0: Fala, Bios.
1: Da cantora Isa.
0: Cantora Isa.
1: Linda, né?
0: Lindaça.
1: Maravilhosa.
0: Competentaça também. Ela,
1: ela
0: é muito
1: tá
0: boa.
1: De namorinho, ele tá de com namoradinho, né?
2: Ah, é?
1: É um ator o nome dele, é o João Vitor Silva.
0: Ele?
2: João Vitor Silva.
1: Mas um pouco mais jovem que ela, ela tem 35, ele tem 29, ó. Ela tem
0: 35, mas quer saber, um Orna?
1: Orna? Não, é, mas nada, nada demais, mas é porque eles estão, ó, beijando a boca.
0: Dando beijinho, dando beijoco. Né?
1: E aí ontem, ela apareceu na internet que ela tava se arrumando pra assistir o jogo do Brasil. Só que ela apareceu de biquíni verde e amarelo.
0: Olha. Mas essa é uma roupa boa pra ver jogo, não é?
1: Biquininho verde e amarelo. Que maravilha, né? E na postagem, quem foi lá comentar?
2: Quem?
1: Aliás, ela escreveu, aqui é o Brasil. Quem foi lá comentar?
2: Quem?
1: O namorado dela, o João Vitor. Quem escreveu? A foto é de biquíni, tá, Brasil? Ele falou assim...
0: Você é Hexa.
1: Não, agora vocês entendem por que eu ando tão sumido, né? KKKKK. Robson?
0: Olha, tá gastando tempo, hein?
1: É, tá voando nesse avião
0: eu aqui. Eu não vou dizer tá perdendo, porque ali ninguém perde tempo. Tá gastando
3: tempo. 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
1: Tá até meio magrinho, assim, né? Pálido, né, velho?
4: É inevitável. Você pode...

0: quê? Fala pra mim.
1: Band FM, Murilo Ruf, saudade estranha pra quê? Fala pra mim, é isso.
2: Tô com medo, a gente vai ter uma seleção daqui 4 anos, eu tô com medo, Robson.
0: Paulo Gomes, tava dizendo aqui para Ana Maria Brisa que ela tá nervosa, fica calma, Ana Maria.
1: Nervosa.
0: O Maicon Salles, então, coitado, tá nervoso, ele tá... Esquece Hexa. O Brasil tem que ter um time bom. Porque o Brasil não tem um bom time. Os jogadores são bons.
2: Falando mas time conjunto,
0: o
2: né?
0: time conjunto, coletivamente, não tem ainda.
2: Tá muito improvisado, Robson.
0: Primeira coisa que o time tem, que o Brasil tem que ter um time bom. E se tiver um time bom, não é garantia que vai ganhar. Vai jogar bem, pode ganhar, ruim, então. Pode não ganhar. A França tá lá dando show. Pode ser que não ganhe. Ganha, gente.
2: Tá bom. É o famoso tá bom. Tá bom, é o famoso tá bom.
0: Ai, Brasil brasileiro, viu? Salva nós. Salva aí o vendedor de camelô aí, que eu falei, como é que é o negócio? É, Paulo Gomes, olha aqui, a veterinária Ana Laura Furigo dos Santos, de Furico? 34 anos. Furigo, menino, você vê como é que é? Mas ela fez um negócio muito interessante.
3: O que ela fez?
0: A Furigo. Ela criou uma academia especializada em cães. Academia.
2: Pra quê?
0: Não. Boa pergunta.
2: Não, eu sei, gente. Você que tem cachorrinho, eu sei que cachorro que ia fazer tudo.
0: É,
2: né?
0: Mas não sei se eu levaria o meu cachorro na academia. Mas enfim, o local tem piscina, hidroesteira e pista com obstáculos e superfícies e áreas específicas para exercícios.
3: Olha.
0: Olha lá, captamos o momento que os cães estão lá em atividade. Olha lá.
2: Eles fazem exercício mesmo, Ana.
0: Exatamente. Ao serem matriculados, os cachorros começa com uma avaliação. Olha isso, avaliação física.
2: Tá certo.
0: Aí é feito um... bicho, com todo respeito.
2: E o que que eles fazem?
0: É elaborado um programa individual de exercícios adequado à sua idade, condição física e objetivo.
2: Caramba!
0: Meu amigo meu que diz que estão tratando cachorro igual gente, é verdade, viu?
2: Rapaz.
0: Além da rotina de treinos, é montado um plano de dieta. não é
3: possível. Tem dieta?
0: Dieta pro cachorro. Olha. Tanto pra cães que comem ração, quanto pra aqueles que têm uma alimentação natural.
3: Ração integral.
0: É, deve ser ração vegana.
2: Creatina.
0: É, creatina pro cachorro. Atualmente, whey pro cachorro. Mas tinha, outro dia eu fui no pet shop, tinha lá coisa de whey.
2: Proteína pra cachorro tem. É.
0: Nossa, atualmente, gente. A academia trabalha com planos mensais, trimestrais, semestrais e anuais, todos definidos após a avaliação inicial. Olha, eu vou dizer uma coisa, eu pago menos pra minha personal trainer. Se ela ouvir essa notícia, ela vai querer aumentar a mensalidade pra mim. A Vanessa, beijo, Vanessa. A partir de R$299.
2: Caramba!
0: O cachorro malhar lá em Sorocaba.
2: Caramba!
3: Gente!
0: É. Tá aí em Sorocaba, então. Academia.
3: Tá um dinheirinho.
0: Sorocaba ouvindo agora a estação.
2: Aí então, né, Robson?
0: 300 conto pro cachorro malhar, rapaz. Com dieta e plano de exercício. Olha isso.
2: Ela teve ideia de fazer um malhacão, né, velho?
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0: Malha o dono do cachorro, né?
3: Paz.

0: pegar. A gente usa a cama só pra se usar. Sem
1: ama, mas eu gosto assim.
2: Band FM, Gustavo Mioto com a Mari Fernandes, eu gosto assim. Aqui no nosso Estação Band FM, o Araújo mandou mensagem aqui dizendo que o meu cachorro já faz exercício todo dia. Corre atrás de várias motos na rua. Aí, tá fazendo aeróbico.
3: Tá vendo?
4: Os motoca, não, né?
2: Pagar academia. Mas lá na academia, ela tem essa aula de correr atrás de moto, também aumenta um pouco a mensalidade.
3: E não adianta também correr e não ter a dieta, né?
2: É então, não, senão não queima.
4: E na academia tem o cardio, né, velho?
3: É.
4: No Malhacão, velho.
2: O Paulo Malhacão. Tem aí o negócio?
4: Cara, é um desafio agora,
2: desafio
4: mesmo?
2: Humano.
3: Vai.
4: Você tá preparado? Só que, putz, meu.
3: Ó, já avisando que eu tô meio abalado ainda com a,
4: não,
3: com
4: tá,
3: a situação
4: mas...
3: da seleção. Então, se eu ramelar hoje, não tô bem.
4: Vocês vão ter, vocês vão ser profissionais, você e Ana Maria?
3: Por quê?
4: Estão pedindo vocês dois aqui, cara.
3: Eu e Ana Maria?
4: É. Nossa, olha, o silêncio, viu?
3: Não, é porque aí é com ela, né?
5: Ó, pelo programa eu faço.
2: Pelo programa ela vai fazer. Boa, Ana. Ana. Boa,
4: profissa,
2: boa.
4: Hein?
5: Toca aí, Ana Maria. Não exagera, vai. Sai daqui.
2: Nossa, que isso?
4: O Flávio mandou aqui, ó.
3: Toca aí.
4: Seleção.
2: Ai.
4: Ah. Segunda palavra, teimosia.
2: Ai, meu Deus.
3: Teimosia.
4: Terceira e última palavra, choro.
2: Nossa, gente, que isso, hein?
4: Seleção, acabou, teimosia, né? Choro. Acabou a Copa do Brasil.
2: Acabou,
4: né?
2: A Copa.
3: Acabou, né?
2: Vamos falar lá, nisso, então. Depois a gente vai falar, mas a Espanha classificou. Daqui a pouco detalhes aqui no nosso bloco do futebol já.
3: Vamos lá, Ana Maria.
2: Futebol. Vai.
5: Vamos lá, né?
2: Então vai.
5: Então vamos.
2: Vai, porque também o programa tem horário, não é assim, é. Vocês ficam pensando aí. Vambora, vai.
5: Vocês não acostumam, não, que vão ficar fazendo esse quadro com esse cara toda vez.
2: Né? Ah, os ouvintes
3: então
2: que pedem.
3: Vamos lá, então. Começou, vai. Vamos lá. Vamos improvisar. Eu e a Ana Maria hoje é que vai rimar. É. Não deu bom, não.
5: Infelizmente, tchau pra seleção.
3: É. Vamos lá, vamos aqui. Tamo junto aqui, véio, porque eu vou improvisar. E Ana Maria, que vai me ajudar, presta atenção que agora nós vamos falar. E aí, o que você diz, Ana Maria?
5: É, acho que o Ancelotti teimou com a teimosia.
3: Não sei, não. Você que falou nessa improvisação.
5: Nossa, Ana Maria,
3: e aí, teve muito choro?
5: Ah, eu até quando perdi o louro.
2: Meu Deus.
4: Deixa eu falar uma coisa.
2: Pode.
4: Ana Maria completamente fora da...
2: Humano também.
4: Humano também.
2: Perdido, passou abalado, mal. Né, passou mal. Parecia o Brasil tocando mal a bola ontem.
5: É, a gente tá abalado, né?
4: É, não, tá triste. Não,
2: nota 7.75.
4: Não.
5: Tá todo mundo triste. Menos.
4: 6,5.
5: Tá todo mundo triste.
2: E olha lá.
3: Eu também tô triste. Dá um abraço aqui.
4: Sai daqui!

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4: Avenida Paralela tem trânsito bom nos dois sentidos agora, tanto em direção ao centro de Salvador, quanto em direção ao Lauro de Freitas. Já a Avenida São Rafael tem um pouco de intensidade. Você que vem do Trobogia em direção a Pau da Lima pode ganhar tempo pela estrada da Muriçoca, que flui melhor. 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Renata Falcone para a Band FM, a sua rádio, do seu jeito.
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0: Valdemar!
1: Ai! Ui, ui, oi, é. Ai.
2: Ó, oh, virou música.
1: Ai. Ui, ui, oi, é. Oi.
2: Que é isso?
3: Ah. Estação Band FM.
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2: Como remédio, meu, pra não ficar assim. Ah, Ana Maria Brisa, eu não sei mais a quem recorrer. Acabou o Hexa.
5: Eu vai ter Hexa. Sei, cara.
2: Vamos esquecer o negócio de Hexa, meu. Ó, já foi Penta. Quem ganhou 5 Copas até hoje? Ninguém. Então vambora, acabou isso aí. Larga a mão.
5: Vambora.
1: Vai. Vamos lá, então.
2: Ah, Ana Maria, viu?
5: Dá uma palavra aí, vai.
1: Pensamento de hoje. Olha, diz que eu não boto defeito em ninguém.
2: É. Não?
1: O defeito já tá na pessoa, só comendo.
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0: FM, Luan Santana, Olho Marrom, aqui no nosso Estação Band FM. O ouvinte participa com a gente, manda mensagem. Você pode escrever ali ao vivo e a gente põe você ao vivo para participar aqui da programação da Band FM também, ou aqui pelo nosso WhatsApp da Band.
1: Boa noite, Band FM.
2: Boa noite.
1: Aqui é a Janaína Priscila, da cidade de Matão, interior do estado de São Paulo, curtindo vocês. E na minha opinião, com certeza esse técnico já tinha que sido demitido na mesma hora.
0: Nossa
1: senhora. Ele errou feio, não colocando o Vini Júnior para bater o primeiro pênalti que o Brasil teve o prazer, né?
0: Você viu?
1: De conquistar. E ali já foi o erro dele. Ele já tinha que ter sido demitido naquela hora.
3: Rapaz.
1: Beijo, me coloca no sorteio.
0: Tá bom.
1: Eu sou Uber aqui na cidade de Matão, interior do estado de São Paulo.
0: Ela é Uber na cidade de Matão.
1: E pra completar, comprei capa pra pôr no carro, comprei buzina, comprei chapéu, comprei tudo que eu achei que dessa vez a gente ia e não foi.
3: Olha.
0: Tá vendo o prejuízo aí?
2: É, bicho. Então manda embora então, vai.
0: Vai.
2: Embora todo mundo então.
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2: Vamos embora, gente.

0: Saudade Proibida aqui no nosso Estação Band FM. Vem pra cá, ô Calvão. Peraí, vamos ouvir o ouvinte aqui. Já fica aí, Calvão. Já fica aí.
1: Fala, Robson Ramos.
0: Vamos.
1: É Célio Piola.
0: Olha lá o Célio.
1: Aqui da Vila Prudente. Na verdade,
0: tem
1: que trocar todo mundo, sair tudo da seleção brasileira.
0: É todo mundo.
1: Um time que tem um goleiro de mão de alface. Não fez uma defesa difícil.
0: Falou besteira. Ontem fez três.
1: Igor Thiago.
0: Ah.
1: Paquetá só serve pra dançar funk.
0: Olha lá, ó.
1: Neymar em fim de carreira.
0: É.
1: Mano, sem condições. Rafinha tem que comer muito arroz e feijão, o cara tá desnutrido.
2: Olha aí.
1: Não dá. Não teve um meia de ligação.
0: Ó.
1: Não, sem lateral.
0: Ó.
1: Que seleção é essa? Foi a pior seleção que eu já vi na vida. Troca todo mundo. Valeu, abraço.
0: Bom, uma boa notícia pra eles, né, Calvão? Metade desses caras aí vão tudo embora.
2: Bem, amigos.
0: Venceu a idade.
2: Bem, amigos.
0: Venceu.
2: O sonho do Hexa foi adiado mais uma vez?
3: Foi.
0: Foi.
2: Não sei se vou narrar, provavelmente não vou narrar mais.
3: É, você já despediu, né?
2: Parei com 80 anos, amigo.
0: Você despediu de novo, né?
2: Quem é que vai narrar com 80
0: anos? Você despediu de novo.
3: Já faz uns 20 anos que você tá se despedindo, mas tudo bem.
2: Mas dependendo do Pix.
3: Olha lá.
0: Carleto, fica ou vai?
2: Na minha opinião,
0: é.
2: Tem que ficar.
0: Tem que ficar?
2: Tem que ficar.
3: Não, eu também acho, velho.
2: Tem que ficar, amigo. Porque tem que construir uma seleção com técnico ali a longo prazo, amigo.
0: Tá.
2: Né?
3: Né?
2: Dá mais uma chance pro Ancelotti.
3: Tá. Não, até porque ele renovou o contrato mesmo antes, né?
0: Renovou antes.
3: Então, a princípio é ele mesmo, né?
0: Eu falei aqui outro dia, ele tá um ano, e nesse um ano, quatro jogadores que ele ia levar como titulares quebraram.
3: É.
0: Não puderam nem ir pra Copa.
3: É. Rodrigo, Rodrigo.
0: O Rodrigo, Estevão, Militão e o qual que é o outro jogador? Rodrigo Estevão, Militão, tem mais um, que não tá vindo agora aqui. E depois, na Copa, quebrou o Wesley, o lateral.
2: Rodrigo.
0: Já na Copa. Né, que tava jogando. E aí ficou sem.
2: É, amigo.
0: Então, complicado. Complicado. Jogadores que eram do esquema, que estavam prontos no time.
3: Ontem foi a despedida mesmo da seleção de Casimiro, de Neymar,
0: foi,
3: né? Dessa turma dos 30 e
0: poucos. O Neymar diz que vai... eu já vi... Olha, vou te falar uma coisa também. A galera do Neymar é muito chata, cara.
2: É, amigo.
0: É muito chata aí. Não, porque o Messi tá com 39 e foi... Não, bicho, fica bom já.
2: Já deu o que tinha que dar.
0: É, colaborou bastante.
2: Sabe
0: ó, Cristiano Ronaldo confirma adeus à seleção de Portugal.
3: Também?
0: É, Portugal saiu, não sei se vocês sabem. A Espanha ganhou de Portugal 1-0, gol aos 45 do segundo tempo.
2: Amigo.
0: A Espanha vai para as quartas de final, vai enfrentar o vencedor de hoje de Bélgica, Estados Unidos.
2: É bem, amigos.
0: E aí o Portugal saiu, o Cristiano confirmou que tá fora.
3: Mas a não próxima Copa vai ser também em Portugal.
0: Também em Portugal,
3: vai querer,
0: tem gente que fala, não vai querer aparecer.
2: Sabe o que mais me doeu?
0: O que, que mais doeu?
2: Ver o Haaland com aquele tambor. Fazendo a remada e a gente não pôde mostrar o Olodum.
0: Então, porque ele parecia do Olodum, né? Fazendo a remada lá. Parecia do Olodum.
3: Mas, ó.
0: Parecia do Olodum.
3: Tirando, né, o Brasil aí, o Haaland, ele é. Você viu? Ele toca na bola é pra chutar pro gol.
0: Sim, véio. Eu falo isso sempre.
3: É. Ele não é pra fazer gracinha, não é.
0: E ele não erra. Ele não erra.
3: A paulada do segundo gol
0: não
3: é brincadeira,
0: é.
3: No cantinho.
0: Ele olha pro gol e se ele bater, não, a bola sempre vai entrar.
2: Nunca mais eu vou ouvir aquela música. Rala, rala, nunca mais.
0: Vocês vão torcer pra quem? Portugal já saiu, já era. Eu tava torcendo, já era.
3: Eu também era de Portugal.
2: Qualquer um menos a Argentina.
3: Eu vou na Noruega pra tirar a Argentina.
0: Eu vou na Inglaterra, agora que Portugal saiu. Era Portugal, viria a Inglaterra. Como Portugal saiu agora, a Inglaterra. Se a Inglaterra sair, eu vou na França. E aí eu vou deixar a Espanha e a Argentina por último e espero que os Estados Unidos não passem.
3: Boa.
0: Porque depois de ontem é sacanagem, né? O Trump pediu pro cara tirar o cartão vermelho do cara lá e disse que o Klaus era um juiz brasileiro suspeito. Suspeito de quê? Ele mesmo não expulsou o jogador, ele só expulsou depois do VAR.
2: Que negócio é esse, amigo?
0: Nunca vi isso aí.
3: É uma pressão.
2: Ele não é árbitro de futebol.
0: Aí depois ele falou assim: não, eu não pedi pra tirar, eu só falei que era injusto. O presidente do país fala que é injusto, os caras obedecem.
2: É.
0: Que absurdo.
3: É uma boa pergunta.
0: Absurdo.
3: Uma boa pergunta pra amanhã. Pra quem você vai torcer na Copa aí?
0: É boa, né? É uma boa.
3: Vamos guardar pra amanhã.
0: É isso.
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0: FM, Bruno Diegues, com o um sorriso maroto, clique aqui no nosso Estação Band FM. Tem que chamar ela, Paulo Gomes.
1: É ela, ela alertou todo mundo semana passada.
0: Márcia Sem Sentido.
2: Eu avisei, né?
0: Olha.
2: Pelo amor de Deus. Eu avisei pra tomar cuidado. Vamos, caramba!
0: Eu confesso caramba, que filho. Quando você veio aqui e falou, eu fiquei meio assim, falei, ah, isso
1: não, eu não dei não é muita possível. Corda, vou ser sincero, viu,
0: ET. Robson?
2: Ele é um ET, arcturiano, é. Eles são perigosíssimos.
0: É, sabe por que eu cheguei à conclusão que são mesmo?
1: Ele é frio.
2: Você viu?
0: Não, e outra coisa, ele não tava lá, Paulo.
2: É, fio.
0: Como você viu ele no primeiro tempo?
2: Tinha às vezes que ele, a nave puxava ele. Eu só esquecia dele do jogo.
1: É?
2: E a nave reduzia ele.
0: Aí eles esperavam a hora certa que a bola ia sobrar.
2: A nave abria, pum, colocava ele lá, pá!
0: Aí saiu o gol.
2: Gol.
1: A cabeça. Ai, você viu o pulo que ele deu pra cabeçada? Ele voou.
2: A cabeça daquele.
0: Ele voa, né? Ele voa, né?
1: A cabeça de quem?
2: Daquele rolo. Pelo amor de Deus.
0: Você é norueguesa?
2: Eu não.
0: É que você falou com o sotaque deles agora.
2: Que, né?
0: Ah, entendi.
2: Rola, né?
0: Então, aquele, eu achei esquisito porque ele saiu voando. Ninguém voa aqui na Terra.
2: Eu avisei.
0: Né?
1: Você avisou, cara, é sério,
2: entrar
1: cara.
2: Entrar com os paradap no umbigo, ninguém entrou.
1: Não mesmo.
0: É.
1: Não vi
0: é.
1: Ninguém.
2: As energias cada vez pior, encosto em cima do Neymar.
0: Tinha encosto?
2: Nossa!
0: Na hora do pênalti do Bruno Guimarães.
2: Nossa, sabe qual era o encosto que tinha na hora do pênalti do Bruno Guimarães?
0: Ah.
2: Gente, vocês vão ficar assustados agora.
1: Ai, lá vem.
2: Gente, tinha uma girafa. O pescoço de uma girafa. Atrapalhando a visão dele.
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0: Cristiano largado as traças, direto da redação, Manuel Gomes, vem cá. Vem cá.
1: Olha, tô assustado com essa notícia, viu?
0: Ai, meu Deus.
2: Fala aí, amigo.
1: Michael Phillips. Americano Michael Phillips,
0: ele,
1: homem com o menor pênis do mundo, confirma cirurgia pós vaquinha. Grato pelo por todo mundo. Fizeram uma vaquinha pra ele, Robson.
0: E ele vai operar?
1: Vai.
2: Vai aumentar o rola. Vai aumentar o rola.
0: Não fala assim, Manuel.
1: Manuel.
0: Jesus amado. Eu ia até comentar.
1: Viu
0: o rebolado pra comentar.

0: Ligação urbana no finalzinho da Estação Band FM aqui. Cafeteira elétrica da Britânia para Britaniar sua vida para Eliane de Lima Beiro. Parabéns, Eliane de Lima Beiro. Ela ganhou a Beiro. Ela ganhou a Beiro. Vambora, gente.
1: Vambora, vambora.
0: Não, esse dia do... do inferno, vamos, vai embora esse dia, carros, né? De ontem, né?
2: A
0: vamos,
2: gente
0: né?
2: vai ter uma seleção?
1: Vai.
0: Vai ser um time bom. Agora vai ganhar outra coisa. Calma, gente, esquece. Calma, primeiro tem que ser um time bom. Primeiro tem que ser um time bom, depois a gente vê o Hexa.
1: Ronaldo Fenômeno, ressuscita o Pelé.
0: Ah, é o bom pensamento. É isso aí. Tchau pra vocês.
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7: Está no ar a Voz do Brasil. As notícias do governo federal que movimentaram o país no dia de hoje.
8: Olá, boa noite.
9: Boa noite para você que nos acompanha em todo o país.
8: Segunda-feira, 6 de julho de 2026.
9: Vamos ao destaque do dia na Voz do Brasil.
8: Estudantes podem se inscrever a partir de amanhã no ProUni, o programa Universidade para Todos.
9: A iniciativa seleciona quem busca uma vaga em uma instituição privada de ensino superior. Gabriela Noronha.
10: Para participar, o estudante deve ter cursado ensino médio em escola pública ou como bolsista integral em escola privada.
8: Imunização contra o HPV. Jovens de 15 a 19 anos podem se vacinar até dezembro.
9: Deve ser vacinado quem não recebeu o imunizante na idade recomendada ou não possui registro de vacinação. Nasi Brum.
11: A vacina também está disponível para grupos específicos, como pessoas vivendo com HIV, transplantados, pacientes oncológicos e usuários de PrEP, a profilaxia pré-exposição ao HIV.
8: Canal oferece escuta a jovens de forma humanizada.
9: Pode falar. Adolescentes podem receber de forma gratuita atendimento em saúde mental por meio de plataforma digital. Edinaldo Júnior.
12: A Rede Pode Falar é um canal gratuito e anônimo que pode ser acessado pelo celular de maneira fácil, rápida e simples.
8: Hoje na apresentação da Voz do Brasil, eu, Mariana Jungmann e Luciano Seixas.
9: Acompanhe a gente ao vivo. 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
8: Estudantes que desejem concorrer a bolsas de estudo em instituições de ensino privadas por meio do ProUni, o Programa Universidade para Todos, as inscrições começam amanhã e seguem até o final da semana.
9: As bolsas cobrem o equivalente à metade ou ao valor total da mensalidade do curso.
10: O programa Universidade para Todos oferece bolsas integrais e parciais em instituições privadas de ensino superior. Duas vezes ao ano são abertas as inscrições para seleção de bolsistas. E quem quiser concorrer a uma vaga nesse segundo semestre deve ficar de olho nos prazos. As inscrições começam nesta terça-feira e vão até sexta-feira, dia 10 de julho. Para participar, o candidato precisa ter concluído o ensino médio, participado das edições de 2024 ou de 2025 do Enem, obtido no mínimo 450 pontos na média das 5 provas do exame e nota maior do que 0 na redação. Além disso, segundo o edital, o estudante deve ter cursado o ensino médio em escola pública ou como bolsista integral em escola privada. Para obter uma bolsa integral, a renda familiar bruta mensal por pessoa deve ser de até um salário mínimo e meio. Já para as bolsas parciais, a renda familiar bruta mensal por integrante da família não pode ultrapassar 3 salários mínimos. Lembrando que professores da rede pública têm regras específicas de isenção de renda para licenciaturas. O resultado da primeira chamada será divulgado na próxima semana.

0: 15 de julho, enquanto a segunda chamada está prevista para 5 de agosto. As inscrições são gratuitas e devem ser feitas exclusivamente pelo site acessounico.mec.gov.br/ProUni. Gabriela Noronha para a Voz do Brasil.
1: E as inscrições para a Prova Nacional Docente 2026 foram prorrogadas até o dia 10 de julho.
2: O novo prazo também vale para solicitações de atendimento especializado e para o uso do nome social.
3: Para efetivar a inscrição, o candidato deve pagar a taxa de R$ 85,00 até o dia 14 de julho. Essa também é a data em que será divulgado o resultado das solicitações de atendimento especial. Em caso de negativa, os recursos podem ser apresentados pelos candidatos até 16 de julho. A aplicação da prova está mantida para o dia 20 de setembro e o resultado final será divulgado em 15 de dezembro. O exame é composto por duas partes, sendo uma voltada para a formação geral docente e outra para questões específicas de 21 áreas da licenciatura. A Prova Nacional Docente tem o objetivo de avaliar a formação dos profissionais que estão concluindo cursos de licenciatura em todo o país. Mas o resultado também pode ser usado como parte de processos seletivos em concursos públicos para a contratação de profissionais de educação básica.
1: Priscila Machado, para a Voz do Brasil. As inscrições para a Prova Nacional Docente devem ser feitas pela internet no endereço pnd.inep.gov.br.
2: E as inscrições para o Fundo de Financiamento Estudantil, FIES, do segundo semestre de 2026, abrem entre os dias 14 e 17 de julho.
1: Nessa etapa, o programa oferece mais de 44 mil vagas para estudantes que desejam financiar cursos presenciais em faculdades particulares.
2: Para participar, o candidato precisa ter feito o Exame Nacional do Ensino Médio a partir de 2010, alcançado média mínima de 450 pontos nas provas, sem zerar a redação, e comprovar renda familiar de até 3 salários mínimos por pessoa.
1: O resultado da seleção vai ser divulgado em 30 de julho.
2: A inscrição para o FIES é gratuita e deve ser feita exclusivamente pela internet, no Portal Único de Acesso ao Ensino Superior, em acessounico.mec.gov.br.
1: Campanha de vacinação contra o papilomavírus humano foi prorrogada até o dia 31 de dezembro.
2: O público-alvo são adolescentes e jovens de 15 a 19 anos e pessoas de grupos prioritários.
1: O imunizante está disponível nas unidades básicas de saúde de todo o país.
4: O objetivo da campanha é alcançar pessoas que não foram imunizadas na faixa etária recomendada ou que não possuem registro vacinal. O esquema previsto no calendário nacional de vacinação é indicado para meninas e meninos de 9 a 14 anos. Na estratégia de resgate, adolescentes e jovens de 15 a 19 anos poderão se vacinar de graça até 31 de dezembro, como explica Éder Gatti, diretor do Departamento do Programa Nacional de Imunizações.
5: A vacina ela é recomendada para pessoas de 9 a 14 anos na rotina. Só que tem pessoas que já hoje estão com 15, 16, 17, 18, 19 anos que não foram vacinadas. Então nós demos a oportunidade dessas pessoas colocar a vacinação em dia.
4: A vacina também está disponível para grupos específicos, como pessoas vivendo com HIV, transplantados, pacientes oncológicos e usuários de PrEP, a profilaxia pré-exposição ao HIV. O papilomavírus humano, HPV, é uma infecção sexualmente transmissível e está associada a diferentes tipos de câncer, como os de colo do útero, boca e garganta. Após o encerramento da campanha em dezembro, a vacina continuará sendo oferecida de graça a crianças e adolescentes de 9 a 14 anos e grupos específicos. Os demais deverão ser vacinados em clínicas particulares. Reportagem Nazi Brum.
2: Atenção médicos de todo o país, estão abertas as inscrições para edital de contratação de especialistas para o SUS.
1: Ao todo, são disponibilizadas 1.138 vagas imediatas, que abrangem 309 municípios nas 5 regiões do país.
2: Entre as especialidades, a área de anestesiologia lidera a oferta de vagas com 290 no total.
1: E as demais estão distribuídas entre ecocardiografia, cirurgia geral, endoscopia digestiva, colonoscopia e oncologia clínica.
2: As inscrições devem ser feitas pela internet na plataforma da UNASUS, no endereço acesso.unasus.gov.br.
1: em cada 10 estudantes de 13 a 17 anos se sentem tristes sempre ou na maioria das vezes.
2: E 18,5% dos jovens pensam que a vida não vale a pena ser vivida. É o que aponta o IBGE.
1: Para criar um espaço de escuta e encaminhar esses adolescentes ao atendimento psicossocial no SUS, os jovens contam com a rede Pode Falar.
6: Um canal de escuta acolhedora e sem julgamentos. Essa é a rede Pode Falar, que atende adolescentes e jovens de 13 a 24 anos em emergências psíquicas e emocionais. De acordo com o IBGE, 3 em cada 10 estudantes de 13 a 17 anos se sentem tristes sempre ou na maioria das vezes. 42,9% dos alunos responderam que se sentem irritados, nervosos ou mal-humorados por qualquer coisa. 18,5% pensam sempre ou na maioria das vezes que a vida não vale a pena ser vivida. Os dados são da Pesquisa Nacional de Saúde Escolar, divulgados esse ano. A Rede Pode Falar é um canal gratuito e anônimo que pode ser acessado pelo celular de maneira fácil, rápida e simples. A vice-coordenadora Marina Oliveira fala sobre a importância do projeto.
7: Ele usa a internet, né? Usa a possibilidade do online para chegar a adolescentes do Brasil inteiro e, ao mesmo tempo, ele facilita a escuta acolhedora desses adolescentes jovens, né? Por ter esse sigilo e essa coisa anônima garantida, ela fica muito mais à vontade para se abrir.
6: Atualmente, 20 instituições compõem a rede Pode Falar em todo o país. As equipes de atendimento são formadas por estudantes de graduação de diversas áreas do conhecimento que são supervisionados por docentes. Todos eles passam por um processo contínuo de formação em saúde mental. Lucas Bonfim, de 31 anos, é um dos atendentes. Estudante de Engenharia Química na Universidade Federal de Sergipe, ele integra a equipe desde o início deste ano. Mesmo o curso não sendo da área da saúde, ele acredita que o trabalho complementa a sua formação e fala sobre a importância da experiência de escuta.
8: O objetivo do projeto realmente é escutar, a gente conseguir acolher e escutar o que a pessoa tem a falar.
6: A Rede Pode Falar funciona como uma espécie de porta de entrada digital para o atendimento psicossocial do SUS, como explica o diretor do Departamento de Saúde Mental, Álcool e Outras Drogas do Ministério da Saúde, Marcelo Quimatti.
9: Ele pode criar uma porta de entrada da mesma forma que a gente criou com pessoas com problemas com jogos e apostas, que ela é feita em pequena escala, mas que ele é muito bem avaliado, ele é muito bem sucedido onde ele é aplicado e articular isso à rede de atenção psicossocial.
6: A Rede Pode Falar está disponível pelo site podefalar.org.br e também pelo WhatsApp ou Telegram. Com locução de Edinaldo Júnior, reportagem Luciana Colares de Holanda.
2: O telefone para atendimento no WhatsApp é o 6199-660-8843.
1: E no Telegram, o nome de usuário é @podefalar.
2: E está disponível na plataforma da Universidade Aberta do SUS, curso em saúde de populações expostas a agrotóxicos.
1: A formação é feita à distância e voltada a profissionais do Sistema Único de Saúde e a demais interessados no tema.
2: O curso reúne conteúdos sobre vigilância em saúde, incluindo identificação e monitoramento de situações de exposição a agrotóxicos.
1: As inscrições podem ser realizadas diretamente na plataforma da universidade no endereço unasus.gov.br.
2: Para muita gente, viajar de avião pode ser sinônimo de comodidade, mas...
1: Mas, para outras pessoas, o transporte aéreo pode resultar em muita dor de cabeça.
2: Por isso, a Agência Nacional de Aviação Civil criou uma plataforma para registrar reclamações sobre serviços prestados pelas empresas aéreas.
10: Quem precisar registrar uma reclamação sobre serviços prestados por empresas aéreas pode utilizar a plataforma NAC Passageiro. O acesso é feito com uma conta gov.br e permite enviar manifestações à Agência Nacional de Aviação Civil, ANAC, acompanhar o andamento do atendimento e avaliar a resposta apresentada pela empresa. Durante o processo, a reclamação é encaminhada à companhia aérea, que responde ao passageiro dentro do prazo previsto pela regulamentação da ANAC. O sistema também permite a troca de informações entre as partes até a conclusão do atendimento. Além do registro de reclamações, a plataforma disponibiliza um painel público com indicadores sobre o atendimento das empresas participantes. Os usuários podem consultar informações por companhia aérea, período e nacionalidade da empresa, além dos assuntos mais frequentes registrados pelos passageiros. Dilson Santa Fé, para a Voz do Brasil.
1: Cidadão pode conhecer mais sobre seus direitos na hora de ir às compras.
2: A Secretaria Nacional do Consumidor está com inscrições abertas para mais de 30 cursos gratuitos e totalmente online.
11: A iniciativa, realizada em parceria com a Universidade de Brasília, busca ampliar o acesso à informação e fortalecer a proteção dos direitos do consumidor. Entre os temas disponíveis estão práticas abusivas, proteção contratual, proteção de dados pessoais, consumo seguro, educação financeira e prevenção ao superendividamento. A coordenadora da Escola Nacional de Defesa do Consumidor, Ana Cláudia Santana, destaca que os cursos são uma oportunidade de formar cidadãos com um padrão de consumo mais consciente.
12: A plataforma é disponível para pessoas a partir de 16 anos, então é uma possibilidade de que na descoberta, né, ali da sua identidade, da sua cidadania, ela consiga descobrir de forma consciente a utilização, né, dos seus recursos financeiros.
11: Um dos destaques é o curso voltado para as bets, que vai abordar os direitos dos consumidores diante do mercado regulado de apostas de cota fixa e os impactos das novas relações de consumo envolvendo o setor. Para Ana Cláudia Santana, o crescimento das plataformas de apostas virtuais trouxe a necessidade do cidadão se informar e conhecer os riscos que envolvem a prática.
12: Temos o curso de bets, né, de capacitação para conhecer qual a funcionalidade dessa, e o registro legal dessas empresas que estão crescendo aí cada vez mais e de forma ilegal, então a gente precisa fazer isso. O crescimento é absurdo, a comunicação com o cidadão para que a utilização desses aplicativos de jogos sejam conscientes, né, informe do risco.
11: As inscrições estão abertas até 20 de julho pelo portal da Escola Nacional de Defesa do Consumidor. Os cursos são online e gratuitos e as aulas começam no dia 27 deste mês. Reportagem Thaís de Araújo.
1: Lembrando, as inscrições devem ser feitas na plataforma da Escola Nacional de Defesa do Consumidor, no endereço eaddefesadoconsumidor.mj.gov.br.
2: Ajuda humanitária. Brasil envia carregamento com vacinas à Venezuela para vítimas de terremoto.
1: Repórter Lucília Araújo tem mais informações.
13: Uma remessa com 350 mil doses de vacinas foi enviada no último sábado, dia 4, à Venezuela, para apoiar as ações de resposta em saúde após os terremotos que atingiram o país. A carga reúne 100 mil doses da vacina contra a febre amarela e 250 mil doses da vacina contra a raiva canina, destinadas ao controle de doenças em situações de emergência. Segundo o Ministério da Saúde, as vacinas enviadas não comprometem o abastecimento do Sistema Único de Saúde, o SUS. O transporte foi realizado em voo humanitário com chegada neste domingo, dia 5, para distribuição das doses. Desde o dia 24 de junho, foram confirmados 2.645 mortos e 12.666 feridos. O governo venezuelano já registrou 86.117 famílias afetadas e 15.050 desalojadas. Até agora, 885 edifícios foram afetados e outros 189 desabaram. Lucília Araújo para a Voz do Brasil.
2: Na época de reprodução dos peixes, a pesca é proibida para garantir a preservação das espécies.
1: Durante o período que é chamado de defeso, os pescadores têm direito a um seguro.
2: O pagamento tem início amanhã.
14: O Instituto Nacional do Seguro Social, o INSS, começa no dia 7 de julho o pagamento do seguro defeso para mais de 149.500 pescadores artesanais. Os benefícios referentes aos períodos de defeso anteriores a 2026 vão ser depositados em parcela única para quem já teve o direito reconhecido. Os pescadores que aguardavam apenas a liberação dos recursos podem consultar a situação do pagamento pelo aplicativo Cartão carteira de trabalho digital ou pelo portal Emprega Brasil. Já quem ainda tem o pedido em análise deve acompanhar o processo pelo Meu INSS ou pela Central 135. Os benefícios aprovados posteriormente vão ser pagos nos próximos lotes. Claudimário Carvalho, para a Voz do Brasil.
1: São abertos 5 editais do CNPq voltados para a equidade étnica, de raça e de gênero.
2: As chamadas também incentivam a produção de conhecimento sobre desigualdades.
1: Saiba quem pode participar e até quando é possível se inscrever na reportagem de Graziele Bezerra.
15: O Conselho Nacional de Desenvolvimento Científico e Tecnológico, CNPq, está com 5 chamadas públicas abertas, além de 2 projetos voltados ao tema da equidade étnica, racial e de gênero na ciência brasileira. O presidente do CNPq, Olival Freire Júnior, destacou o conteúdo dos editais.
16: E esses 5 editais, eles têm muito de ações tipicamente educacionais voltadas para a inclusão na área de ciência, tecnologia, engenharia, mas tem algumas ações que são voltadas especificamente para a produção de mais conhecimento, conhecimento novo, conhecimento de qualidade sobre esses problemas que têm que ser enfrentados, tanto quanto os problemas de saúde pública, os problemas do petróleo, os problemas da agricultura e tantos outros.
15: Com inscrições abertas até 10 de agosto, a chamada pública Asas para o Futuro é voltada para a inserção de mulheres de 15 a 29 anos no mercado de trabalho. Já a segunda edição da chamada Atlânticas está com inscrições até 30 de setembro e concederá bolsas no exterior para cientistas negras, indígenas, quilombolas e ciganas. Em outra vertente, o projeto Inspiração é destinado à formação de jovens negras na área da indústria da energia. O programa Lélia Gonçalves vai financiar pesquisas sobre desigualdades étnico-raciais. Também há um edital para fortalecer o Sistema Nacional de Promoção da Igualdade Racial. Serão desenvolvidos ainda projetos voltados para a rede de pesquisa em igualdade racial e para ações afirmativas do Instituto Rio Branco, com concessão de bolsas para pessoas negras candidatas aos concursos de ingresso na diplomacia. As informações completas e os editais estão em gov.br/CNPq. Reportagem Graziele Bezerra.
2: Estão abertas as inscrições para o edital BNDES Periferias Fortes Nordeste.
1: A iniciativa é voltada a organizações da sociedade civil que atuam em favelas e comunidades periféricas da região para atender a população que vive nesses locais.
17: O objetivo é fortalecer organizações da sociedade civil e coletivos ainda não formalizados que atuam em favelas e comunidades periféricas da região. Lançado em parceria com o Instituto Eclos, o edital vai selecionar 85 iniciativas nos estados de Alagoas, Bahia, Ceará, Paraíba, Pernambuco, Piauí, Rio Grande do Norte e Sergipe. As organizações selecionadas vão participar de uma jornada de desenvolvimento institucional executada pelo Instituto Eclos, com capacitações, mentorias especializadas, apoio à formalização e acesso a recursos financeiros de até R$100 mil, no caso das organizações de pequeno porte, e de até R$300 mil para as organizações de médio porte. É o que explica a chefe do Departamento de Inclusão Produtiva e Educação do BNDES, Celina Rangel Tura.
18: Vão receber recursos para desenvolver os projetos, que os planos de negócio que vão ser construídos a partir dessa capacitação e mentoria. Né, o recurso é livre para onde essa instituição entende que vai fortalecer institucionalmente a sua capacidade de executar melhores projetos, captar mais recursos, e aí são vários objetivos que a gente quer.
17: Podem participar do edital BNDES Periferias Fortes Nordeste, organizações sem fins lucrativos formalizadas e coletivos ainda não formalizados, desde que tenham um histórico comprovado de atuação em seus territórios. As iniciativas devem promover benefícios para populações de baixa renda, principalmente em áreas como geração de emprego e renda, educação, saúde, esporte e justiça, entre outras. As inscrições estão abertas até o dia 12 de agosto no site eclos.org/periferias-fortes. Atenção para como se escreve Eclos: E KLOOS. Reportagem André de Barros Lima.
2: A Defesa Civil Nacional reconheceu a situação de emergência em mais 77 cidades atingidas por desastres.
1: Podem obter reconhecimentos cidades que sofreram com secas ou fortes chuvas.
19: A maior parte dos municípios teve emergência declarada por estiagem. Já Icatu, no Maranhão, e Goiânia, em Pernambuco, foram castigadas por fortes chuvas, enquanto Piauí, em Minas Gerais, obteve o reconhecimento federal por queda de granizo. Cidades com reconhecimento federal de situação de emergência ou de estado de calamidade pública podem solicitar recursos ao Ministério da Integração e do Desenvolvimento Regional. A solicitação deve ser feita por meio do Sistema Integrado de Informações sobre Desastres. A Defesa Civil Nacional oferece uma série de cursos à distância para habilitar e qualificar agentes municipais e estaduais para o uso do sistema. Natália Kozlik, para a Voz do Brasil.
2: Autorizada a realização de concursos públicos para a Receita Federal e o Banco Central.
1: Juntas, as seleções vão oferecer 316 vagas para cargos de nível médio e superior. São 146 vagas para a Receita e 170 para o Banco Central.
2: Os editais devem ser lançados em até 6 meses.
1: O prazo mínimo entre a publicação do edital e a aplicação da primeira prova é de 2 meses.
2: E essas foram as notícias do Governo do Brasil.
1: Uma realização da Secretaria de Comunicação Social da Presidência da República.
2: Com produção da Empresa Brasil de Comunicação.
1: E agora com as notícias do Poder Judiciário e do Congresso Nacional. Boa noite.
2: Uma boa noite e até amanhã.
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22: Tribunais devem prestar informações ao STF sobre pagamentos a magistrados.
23: STJ nega validade a testamento por e-mail sem assinatura e sem testemunhas.
22: Defeso eleitoral impõe limites a agentes públicos a 3 meses das eleições 2026.
23: Boa noite, eu sou Arthur Filho.
22: E eu sou Walter Lima.
23: Tribunais de 6 estados e do Distrito Federal têm até 48 horas para prestar informações ao Supremo Tribunal Federal sobre pagamentos a magistrados.
22: As decisões foram tomadas em vários processos diferentes de relatoria dos ministros Alexandre de Moraes, Flávio Dino, Cristiano Zanin e Gilmar Mendes. Repórter Marcelo Della Libera.
24: No documento assinado nesta segunda-feira, os ministros determinaram que os presidentes dos tribunais de justiça do Distrito Federal, Goiás, Maranhão, Paraná, Rio de Janeiro, Rio Grande do Norte e Rondônia prestem informações detalhadas sobre os valores e verbas pagas a magistrados da ativa, aposentados e pensionistas nos meses de abril, maio, junho e julho deste ano, com a discriminação das verbas remuneratórias e indenizatórias. Também deverão encaminhar cópias das folhas de pagamento referentes a esse período. Nas 3 ações, os ministros citaram uma notícia divulgada pela imprensa nesta segunda-feira, segundo a qual alguns tribunais teriam autorizado pagamentos remuneratórios e indenizatórios em desacordo com os parâmetros definidos pelo Supremo. Diante dessas informações, a Corte determinou a adoção imediata de providências para verificar eventual descumprimento da própria decisão.
23: E-mail sem assinatura e sem testemunhas não pode ser reconhecido como testamento particular.
22: Essa conclusão é do STJ. Fátima Uchoa.
25: Um homem pediu a abertura, o registro e o cumprimento de suposto testamento contido em mensagem eletrônica programada para ser enviada 2 dias após a morte da remetente, que havia tirado a própria vida. No texto, ela manifestava o desejo de destinar aplicações financeiras a ele, amigo próximo, e parte dos recursos à entidade de caridade. A Justiça de São Paulo extinguiu o processo sem resolução do mérito. A 3ª turma do STJ manteve essa decisão, considerando que, embora seja possível flexibilizar algumas formalidades dos testamentos particulares para preservar a vontade do testador, isso não é possível sem assinatura ou outro meio seguro que confirme a autoria e validade do documento. O relator foi o ministro Moura Ribeiro.
23: Defesa Eleitoral impõe limites a agentes públicos.
22: As regras começam a valer faltando 3 meses para as eleições 2026. Mariana Fabri.
0: Entraram em vigor no último sábado, 4 de julho, as principais restrições destinadas a agentes públicos no chamado Defesa Eleitoral. As regras para a administração pública buscam assegurar a igualdade de oportunidades entre as candidaturas. Está proibido nomear, contratar, dispensar sem justa causa ou transferir servidores públicos, transferir voluntariamente recursos da União aos estados e dos estados aos municípios, fazer publicidade institucional e pronunciamentos em rede de rádio e TV, contratar shows para inauguração de obras e nem comparecer a essas inaugurações. Canais oficiais também precisam omitir nomes, imagens ou slogans de autoridades que estejam em campanha eleitoral. As regras completas estão em tse.jus.br.
23: Legislação e jurisprudência trabalhista buscam combater a discriminação contra trabalhadores que sofrem com o alcoolismo. Além de comprometer o desempenho profissional, a saúde física e mental, a doença pode resultar em dispensa discriminatória.
22: Embora a dependência possa evoluir de forma silenciosa, ela causa a diminuição da produtividade, faltas repetidas sem justificativas, violência como assédio moral e agressões e aposentadoria precoce.
23: Quando a empresa tem conhecimento da condição, a demissão pode ser considerada discriminatória, de acordo com a súmula 443 do Tribunal Superior do Trabalho.
22: Só em 2025, dos mais de 522 mil processos julgados no TST, 3.641 foram sobre esta situação.
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23: A você, uma boa noite.
22: E até amanhã.
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1: Eu sou Paula Groba.
2: E eu sou Ricardo Nakaoka.
1: E estes são os destaques de hoje do Jornal do Senado, que começa agora.
2: Plenário analisa pena maior para violência sexual digital contra crianças.
1: Violência contra jornalistas nas eleições preocupa especialistas.
2: Prorrogadas MPs que tratam da taxa das blusinhas e de subsídios aos combustíveis.
1: Boa noite.
2: Boa noite.
1: Garantir mais recursos para ações voltadas à infância e à adolescência pode passar a ser uma prioridade no orçamento público.
2: A Comissão de Direitos Humanos do Senado aprovou um projeto que inclui políticas para crianças e adolescentes entre os investimentos obrigatórios das emendas de bancada estadual. Os detalhes com o repórter Rodrigo Rezende.
3: As emendas de bancadas estaduais são recursos do orçamento direcionados coletivamente por deputados e senadores de um mesmo estado para áreas consideradas prioritárias. A lei já prevê uma lista de setores preferenciais e um projeto da senadora Damaris Alves, do Republicanos, do Distrito Federal, aprovado na Comissão de Direitos Humanos, inclui políticas públicas para crianças e adolescentes entre as urgências. O relator, senador Eduardo Girão, do Novo, do Ceará, foi favorável ao projeto. Ele teve seu relatório lido na CDH pelo senador astronauta Marcos Pontes, do PL de São Paulo.
4: Ao prever expressamente as políticas públicas direcionadas a crianças e adolescentes nas ações prioritárias das emendas de bancada estadual, a proposição corrige lacuna significativa e assegura a alocação de recursos indispensáveis à promoção da dignidade e desenvolvimento pleno deste grupo vulnerável.
3: O projeto segue para análise da Comissão de Assuntos Econômicos.
1: A proteção de direitos humanos de crianças e adolescentes também foi tema de um debate na comissão.
2: Os convidados discutiram medidas para aprimorar as políticas públicas voltadas à infância e à juventude. Repórter César Mendes.
5: No debate da Comissão de Direitos Humanos, Juliana de Souza Nunes, do Instituto Mãos Solidárias, que atua no Distrito Federal, contou um pouco da sua própria história de vítima de violência.
6: Eu fui abusada pelo meu padrasto. O delegado, ele me olhou e falou o seguinte para mim: você sabe que seu padrasto ele pode sair. Sabe o que eu senti naquele momento? Que não tinha proteção.
5: A senadora Damaris Alves, do Republicanos do Distrito Federal, revelou ter sido ela também vítima de violência infantil.
7: A violência que sofremos na infância, ela não nos define, são as nossas escolhas. Eu também sou sobrevivente da violência.
5: Para a juíza Cati do Prado, o maior desafio do Brasil na proteção de crianças e adolescentes é transformar o sistema normativo em direitos efetivamente vividos. Renato Godoy, do Instituto Alana, defendeu a aprovação do projeto da deputada Laura Carneiro, do PSD do Rio de Janeiro, que assegura o direito das crianças à natureza, em análise na Comissão de Meio Ambiente.
1: E o Senado pode dar um novo passo no combate à violência sexual contra crianças e adolescentes na internet. Os senadores analisam nesta terça-feira um projeto que endurece as penas para esses crimes, inclusive quando há uso de inteligência artificial, e cria novos instrumentos para acelerar as investigações.
2: Outro projeto em análise no plenário nesta semana amplia a divulgação do Ligue 180, canal de atendimento e denúncia de casos de violência contra a mulher. A reportagem é de Pedro Pincer.
8: O Senado pode votar esta semana uma proposta que prevê punições mais duras para a violência sexual digital contra crianças e adolescentes, inclusive nos casos em que é utilizada a inteligência artificial. A pena atual para quem adquire, possui ou armazena material com violência sexual é de 1 a 4 anos de reclusão e multa. O projeto aumenta essa punição para 3 a 6 anos de reclusão e multa. A senadora Damaris Alves, do Republicanos do Distrito Federal, deu mais detalhes.
7: Nós vamos dar com esse projeto poder aos policiais de retirar imediatamente essa live do ar. Nós vamos dar poder com esse projeto que o agente policial, o delegado, imediatamente haja na hora de identificar uma imagem no mundo online de abuso de violência sexual contra criança e adolescente.
8: Também pode ser votada a proposta que estabelece diretrizes para as atividades de inteligência no Brasil, definindo conceitos, funções e procedimentos para obtenção, análise e disseminação de informações. Outros itens na pauta da semana tratam da transferência automática do valor da pensão alimentícia diretamente para a conta do beneficiário ou do seu representante legal, da obrigatoriedade da divulgação do serviço telefônico de denúncias de violência contra a mulher, o Ligue 180, e de um acordo de coprodução cinematográfica entre Brasil e China.
1: E o presidente do Senado, Davi Alcolumbre, Alcolumbre prorrogou por mais 60 dias a validade de duas medidas provisórias editadas pelo governo federal. Uma delas acaba com o imposto de importação sobre compras internacionais de até 50 dólares, conhecido como taxa das blusinhas.
2: A outra concede subvenções a produtores e importadores de combustíveis derivados de petróleo. Com a prorrogação, o Congresso terá até o fim de setembro para votar as duas propostas.
1: A segurança dos jornalistas na cobertura das eleições gerais de 2026 foi debatida no Conselho de Comunicação Social do Congresso.
2: A audiência destacou as medidas de proteção desses profissionais. Repórter Patrícia Oliveira.
9: Os participantes enfatizaram o ambiente hostil que marca a atuação da imprensa nesse período dentro e fora das redes sociais. Entre 2010 e 2022, ao menos 35 jornalistas foram assassinados no Brasil. O repórter Pedro Rafael Vilela destacou que nas coberturas eleitorais, muitas ameaças partem dos próprios políticos e assessores.
10: É retirar assuntos da agenda pública por meio da intimidação, por isso que a violência contra jornalistas tem essa dimensão política, né? Ela busca restringir a circulação de informações de interesse coletivo.
9: Daniele Reis, do Observatório da Violência contra Jornalistas, detalhou o protocolo de recebimento de denúncias e investigação dos crimes.
11: Ele institui procedimentos de preservação de prova, inclusive as provas digitais, de escuta adequada, de sigilo das fontes, com vistas à redução da impunidade.
9: Para registrar violações à liberdade de imprensa, as denúncias podem ser enviadas diretamente pelos canais oficiais do Ministério da Justiça e Segurança Pública.
1: O senador Eduardo Girão, do Novo do Ceará, defendeu a revisão da legislação sobre as bets e medidas mais rígidas para conter a expansão das apostas. Segundo ele, o crescimento do setor tem provocado graves impactos sociais e econômicos e a proibição da atividade seria a forma mais eficaz de proteger a população.
2: Os impactos das apostas esportivas no Brasil foram debatidos em audiência pública conjunta das Comissões de Direitos Humanos e de Assuntos Sociais. De acordo com o parlamentar, o encontro reuniu representantes do governo, especialistas e entidades da sociedade civil para discutir medidas de enfrentamento aos prejuízos causados pelas bets.
12: Infelizmente, falta de aviso não foi. Nós votamos contra, fomos minoria, mas temos que consertar. O Senado tem que consertar isso, no meu modo de entender, proibindo a jogatina, qualquer que seja, no nosso território nacional.
1: Já o senador Romário, do PL do Rio de Janeiro, defendeu por videoconferência a aprovação da PEC, que acaba com a escala de trabalho 6-1.
2: O parlamentar que acompanha a Copa do Mundo nos Estados Unidos disse que não se licenciou do mandato para poder votar a favor da proposta, caso ela entre na pauta do plenário do Senado.
1: Todos os anos, milhares de peregrinos percorrem a pé ou de bicicleta o caminho da fé em direção ao Santuário de Aparecida. Agora, esse percurso passa a ter reconhecimento oficial como roteiro turístico.
2: A lei sancionada pelo governo e de autoria do senador astronauta Marcos Pontes fortalece o turismo religioso, cultural e rural em mais de 70 cidades de Minas Gerais e São Paulo. Os detalhes com o repórter Henrique Nascimento.
13: O Caminho da Fé agora é reconhecido oficialmente como roteiro turístico. A rota reúne mais de 70 cidades de Minas Gerais e de São Paulo e tem como destino o Santuário Nacional de Nossa Senhora Aparecida, em Aparecida, no interior paulista. A lei teve origem em projeto do senador astronauta Marcos Pontes, do PL de São Paulo. Para ele, o reconhecimento pode atrair investimentos e melhorar a estrutura para os peregrinos.
14: Isso vai atrair investimentos para essas cidades, mais negócios, mais possibilidades de desenvolvimento. Nós vemos na Europa o caminho de Compostela e por que não a gente ter todo esse desenvolvimento no nosso país também.
13: O ramal principal começa em Águas da Prata, passa por cidades mineiras e paulistas e segue até Aparecida. Segundo a Polícia Rodoviária Federal, cerca de 39 mil romeiros passaram pela rodovia Presidente Dutra em 2025, no feriado de Nossa Senhora Aparecida.
2: Com edição de Paula Groba e trabalhos técnicos de João Lira, o Jornal do Senado fica por aqui. Acompanhe agora as notícias da Câmara dos Deputados. Boa noite.
1: Boa noite e até amanhã.
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16: Avança a proposta sobre adaptação de moradias às pessoas com deficiência.
17: A comissão aprova prioridade para cidades atingidas por eventos climáticos.
16: Deputados analisam criação de Força Nacional para o combate a desastres.
18: Boa noite. Projeto que institui agrupamento especial de bombeiros para combater catástrofes avança na Câmara. A repórter Maria Neves tem as informações.
19: A Comissão de Segurança Pública da Câmara aprovou o projeto do deputado Lúcio Moschini, de Rondônia, que institui uma Força Nacional Integrada de Combate a Emergências. Essa força será composta por bombeiros militares estaduais que deverão receber treinamento especializado para enfrentar qualquer tipo de desastre. Pelo texto aprovado, a Mobilização Nacional de Resposta Integrada em Desastres funcionará em regime de cooperação entre a União e os Estados. Assim como ocorre atualmente com a Força Nacional de Segurança Pública, a Unidade Especial de Bombeiros deverá ser acionada pelo governador do Estado atingido pela catástrofe. A atuação do grupo também poderá ser solicitada por um ministro de Estado. Como explica Lúcio Moschini, o objetivo da proposta é equipar o país com um grupo de socorro treinado e com comando centralizado, capaz de dar respostas rápidas em casos de emergências.
20: Essa instituição, ela tem que ter CNPJ, ela tem que ter estrutura organizacional, ela tem que ter treinamento, tem que ter comandante e não precisa de fazer nenhum concurso. Basta que os estados se habilitem para fazer parte dessa Força Nacional, envie seus membros, esses membros serão treinados dentro de uma instituição totalmente regulamentada, com hierarquia, e quando sim houver a necessidade, essa Força Nacional será acionada, vai tomar as providências necessárias de acordo com o desastre.
19: Ainda de acordo com o projeto aprovado, a gestão e o treinamento do grupo serão compartilhados entre os Ministérios da Integração, do Meio Ambiente e da Justiça e Segurança Pública. O financiamento virá de recursos do Fundo Nacional de Segurança Pública, do orçamento do PrevFogo, que é o Centro Nacional de Prevenção e Combate aos Incêndios Florestais e do Sistema Nacional de Defesa Civil. Na Comissão de Segurança Pública, o relator, deputado delegado Bruno Lima, de São Paulo, promoveu pequenas mudanças no texto. Dentre elas, alterou o nome do Grupamento Especial de Bombeiros. O texto inicial previa Brigada de Mobilização Nacional. Foi o relator que propôs renomear o grupo para Mobilização Nacional de Resposta Integrada em Desastres. Segundo o delegado Bruno Lima, a alteração visa adequar a iniciativa à realidade federativa e ao Sistema Nacional de Proteção e Defesa Civil. O projeto ainda passará pela análise de 4 comissões da Câmara. Se aprovado, terá de passar também pelo Senado antes de virar lei. Da Rádio Câmara de Brasília, Maria Neves.
15: Meio Ambiente.
16: Comissão aprova a proposta que prioriza municípios atingidos por desastre climático em emendas de bancadas. Vamos saber mais sobre a matéria com a repórter Júlia Lopes.
21: A Comissão de Integração Nacional e Desenvolvimento Regional da Câmara dos Deputados aprovou o projeto de lei complementar que determina prioridade nas emendas de bancada estadual ao orçamento federal para os municípios atingidos por calamidades climáticas reconhecidas pela Defesa Civil Estadual nos últimos 5 anos. As emendas de bancada são destinadas a projetos estruturantes nos estados e no Distrito Federal. Pelo texto aprovado, os recursos poderão ser direcionados a obras de infraestrutura mais resilientes, com uso de tecnologias inovadoras, sistemas eficientes de drenagem, materiais mais duráveis e soluções de energia limpa, reduzindo os impactos de eventos climáticos extremos. O relator do projeto, deputado Gabriel Nunes, do PSD da Bahia, destacou a importância da correta distribuição desses recursos para fortalecer os municípios mais vulneráveis.
0: Os municípios afetados com problemas climáticos têm diversos problemas para enfrentar. E, naturalmente, a celeridade dos recursos faz com que os prefeitos possam planejar, né, a reconstrução do seu município, possa fazer com que os recursos cheguem na ponta.
21: A proposta também ressalta que infraestruturas adaptadas às novas realidades climáticas ajudam a proteger vidas e patrimônios, além de atrair investimentos, gerar empregos e fortalecer o desenvolvimento local. Em janeiro deste ano, o Ministério da Integração e do Desenvolvimento Regional reconheceu a situação de emergência em 137 cidades afetadas por desastres, como estiagem, seca, vendavais, granizo, inundações e incêndios florestais. O Ministério lembra que municípios com reconhecimento federal de emergência ou calamidade pública podem solicitar recursos para ações de defesa civil por meio do Sistema Integrado de Informações sobre Desastres. A proposta altera a Lei Complementar 210 de 2024, que trata da apresentação e execução das emendas ao orçamento, e agora segue para análise na Comissão de Finanças e Tributação. Da Rádio Câmara de Brasília, Júlia Lopes.
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15: Ciência e Tecnologia.
18: Helder Salomão, do PT do Espírito Santo, manifesta apoio ao projeto que proíbe as apostas esportivas online, conhecidas como bets. O parlamentar alega que esse tipo de jogo provoca endividamento, dependência psicológica e problemas de saúde mental.
16: Na avaliação de Helder Salomão, a regulamentação das plataformas digitais é um passo importante para combater práticas que prejudicam as famílias brasileiras. Para ele, a regulação das redes sociais não restringe a liberdade de expressão, mas coíbe o cometimento de crimes digitais.
18: Sargento Faur, do PL do Paraná, também critica as apostas online e ressalta que votou contra a proposta que regulamentou o setor. Segundo o parlamentar, as bets provocam o endividamento e prejuízos financeiros para muitas famílias brasileiras.
16: Sargento Faur alerta ainda para os riscos do jogo compulsivo. O deputado orienta pessoas com sinais de dependência a buscar ajuda profissional.
15: Educação.
18: Ranieri Paulino, do Republicanos, defende a criação da Universidade Federal do Brejo, com sede em Guarabira, na Paraíba. Segundo ele, a instituição atenderia uma demanda histórica da região e pode ampliar o acesso ao ensino superior público, além de impulsionar o desenvolvimento local.
16: Ranieri Paulino propõe ainda que o Hospital Regional Antônio Paulino Filho funcione como hospital-escola. Ele argumenta que a iniciativa contribui para qualificar o atendimento no SUS e ampliar a oferta de médicos e enfermeiros no interior da Paraíba.
15: Habitação.
18: Comissão da Câmara aprova a proposta que prioriza a adaptação de moradias para pessoas com deficiência em programas habitacionais. A repórter Sofia Peçanha tem mais informações sobre a iniciativa.
25: A Comissão de Defesa dos Direitos das Pessoas com Deficiência aprovou o projeto que sugere moradias extras para pessoas com deficiência em caso de alta demanda em programas habitacionais. A proposta altera o Estatuto da Pessoa com Deficiência, que anteriormente priorizava a pessoa com deficiência ou seu responsável na aquisição de imóvel para moradia própria, sendo reservados no mínimo 3% das unidades habitacionais. O autor do projeto, o deputado Fausto Júnior, do União do Amazonas, entende que não se trata apenas do direito à moradia, mas sim do direito à moradia digna, ou seja, um lar que seja seguro, saudável, habitável e acessível em todos os aspectos. O projeto sugere que a alteração não modifica o percentual mínimo de 3% estabelecido por lei, já que cada programa habitacional apresenta demandas específicas. O texto alerta que o aumento desse percentual poderia gerar custos desnecessários aos entes federativos, sem garantir que todas as necessidades fossem efetivamente atendidas. Dessa forma, a medida propõe que, caso haja demanda superior ao mínimo estabelecido, o responsável pelo programa habitacional promova as adaptações necessárias em unidades já construídas ou em construção, garantindo assim que todas as pessoas com deficiência interessadas sejam atendidas. O deputado Duarte Júnior do Maranhão, relator na comissão, reforçou que em relação a edificações multifamiliares, o estatuto já prevê que a pessoa com deficiência e seu responsável tenham acessibilidade garantida nas áreas de uso comum e nas unidades habitacionais.
3: Garantir que essas construções sejam acessíveis. Mais recentemente a gente aprovou algumas alterações no programa Minha Casa Minha Vida e um ponto que foi inserido foi exatamente esse, para que tivesse a certeza inequívoca de que essas construções fossem acessíveis e as pessoas com deficiência, no caso das moradias verticais, nos prédios, pudessem ter ali os primeiros andares, os térreos, priorização das pessoas com deficiência.
25: O direito à moradia é um direito social assegurado pela Constituição Federal e pela Declaração Universal dos Direitos Humanos da ONU, que abrange diversos fatores, como habitabilidade, acessibilidade, localização adequada, infraestrutura, dentre outros. Agora, o projeto que sugere moradias extras para pessoas com deficiência em caso de alta demanda em programas habitacionais segue para a Comissão de Constituição e Justiça. Da Rádio Câmara de Brasília, Sofia Peçanha.
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6: Votação.
5: Fernanda Melchiona, do PSOL do Rio Grande do Sul, critica parte da oposição por obstruir a votação do projeto que tipifica o crime de misoginia. A deputada considera que a medida é um instrumento de combate à violência e ao discurso de ódio contra as mulheres.
7: Fernanda Melchiona também cobra o avanço de outras pautas em tramitação no Congresso, como a instalação da CPMI sobre o Banco Master e a votação do projeto que prevê a redução da escala de trabalho. Para ela, essas propostas respondem a demandas relevantes da sociedade.
5: Ismael, do PL de Santa Catarina, manifesta preocupação com a proposta que cria o crime de misoginia. Na avaliação do deputado, a redação da proposta pode gerar interpretações amplas e afetar direitos como a liberdade de expressão religiosa, de consciência e de ensino.
7: Ismael defende, então, o fortalecimento das políticas de prevenção e enfrentamento à violência contra as mulheres, com ampliação da rede de acolhimento, capacitação de agentes públicos, produção de dados, apoio às vítimas e campanhas de conscientização.
5: Carla Dixon, do PL do Rio Grande do Norte, defende projeto que cria o auxílio financeiro mensal para mães atípicas. Na explicação da deputada, a medida oferece apoio financeiro às mães que deixam o trabalho para cuidar de filhos que exigem acompanhamento permanente.
7: Carla Dixon acrescenta que o benefício seria concedido independentemente do benefício de prestação continuada, o BPC. Para ela, a medida reconhece as dificuldades enfrentadas pelas famílias atípicas e amplia a rede de proteção a essas mães.
6: Transportes.
5: Carros com mais de 5 anos de fabricação poderão ser obrigados a passar por vistoria periódica. O repórter José Carlos Oliveira tem detalhes da proposta.
8: A Câmara dos Deputados analisa o projeto de lei que estabelece a vistoria veicular periódica para carros com mais de 5 anos de fabricação. Atualmente, essa vistoria é exigida apenas em ocasiões específicas, como durante a venda do veículo. A proposta consolida no Código de Trânsito Brasileiro várias regras que hoje estão dispersas em resoluções do CONTRAN, o Conselho Nacional de Trânsito. A vistoria passaria a integrar a verificação de itens de segurança com o controle de emissão de poluentes e ruídos. Também seria exigida em casos de recuperação de veículo roubado e suspeita de clonagem. A condução de veículos sem vistoria obrigatória ou com laudo de reprovação se tornaria infração grave na carteira de habilitação, com multa de R$ 195,00 e retenção do carro até a regularização. A proposta é do deputado Fausto Pinato, que rebate algumas críticas que o texto recebeu nas redes sociais.
9: Quando eu propus esse projeto, a intenção nunca foi onerar o cidadão mais pobre ou mais rico. O problema é que eu mexi numa ferida sem querer, né? Ter um comércio de autopeça de carros mais velhos nisso e mexeu com pessoas realmente que está ligada ao crime organizado, principalmente na questão de autopeça e roubo de veículos. Então eu queria dizer ao cidadão, aquele cidadão mais pobre não onera nada.
8: A proposta de vistoria periódica para veículos com mais de 5 anos de fabricação foi aprovada na Comissão de Viação e Transporte, com ajustes feitos pelo relator deputado Cezinha de Madureira, do PSD de São Paulo. O texto está em análise agora na Comissão de Constituição e Justiça. Da Rádio Câmara de Brasília, José Carlos Oliveira.
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11: Justiça.
12: O projeto de Paulo Soares, do Podemos de São Paulo, endurece o combate à corrupção sistêmica. A proposta, segundo ele, prevê a responsabilização de agentes públicos e de pessoas envolvidas em esquemas de corrupção, com penas que podem chegar a 20 anos de prisão.
16: O parlamentar afirma que a iniciativa fortalece os mecanismos de transparência e fiscalização no poder público. Paulo Soares também defende a apuração de denúncias de corrupção e diz que pretende atuar no Congresso em defesa do combate aos desvios de recursos públicos.
12: Chico Alencar, do PSOL do Rio de Janeiro, sugere o endurecimento das regras sobre a guarda de dinheiro em espécie por agentes públicos. O deputado sustenta que valores elevados encontrados em operações policiais levantam suspeitas sobre a origem dos recursos.
16: Para Chico Alencar, a manutenção de grandes quantias de dinheiro em espécie, principalmente em períodos eleitorais, compromete a transparência da administração pública. Ele considera que a medida fortalece o combate à corrupção e aumenta a transparência na atuação de agentes públicos.
12: Otone de Paula, do PSD do Rio de Janeiro, defende as investigações sobre supostos recursos do Banco Master destinados ao financiamento de um filme sobre Jair Bolsonaro. Ele diz que é necessário esclarecer a origem, a destinação e a aplicação dos valores envolvidos.
16: Otone de Paula reforça que as investigações devem alcançar todos os agentes políticos, independentemente de posicionamento ideológico. Ele também manifesta confiança na condução do caso pelo ministro André Mendonça e defende a transparência na apuração dos fatos.
11: Segurança Pública.
12: Messias Donato, do União do Espírito Santo, defende o enquadramento das facções criminosas, como o PCC e o Comando Vermelho, como organizações terroristas, frente à decisão do governo estadunidense de sancionar cidadãos e empresas brasileiras ligadas a esses grupos.
16: Na opinião de Messias Donato, a medida é urgente para sufocar os negócios ilícitos dessas organizações do país. O congressista critica ainda a